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dia, caminhoneirada de todo o Brasil! Excelente dia de A a Z, de 0 a 100, que é pra de ninguém esquecer! É o Fernando Riquetti, turma, chegando por cá com toda a sua comitiva e feliz da vida pra mais um Brasil Caminhoneiro na capital! E chegou a segunda-feira, o melhor dia da semana! Bom, pelo menos pros feirantes e pros barbeiros, é, né? Os caras estão tudo de folga hoje! 6 de julho de 2026, é inverno brasileiro, tá friozinho aqui em São Paulo. 14 graus marcam os digitais aqui pelos lados da Avenida Paulista. E segundo a Climatempo, vamos chegar à máxima de 23. O sol? Ha! Pinta já pelas bandas do leste às 6 horas e 49 minutos e se esconde atrás da Serra da Cantareira, pelos lados do oeste às 17 horas e mais 33 minutinhos. É isso aí, gente. Tô junto com meu querido Luiz Jesus, lá do outro lado do vidro. Tudo bem, Jesusinho? Que cara de canseira, moço. Que é isso? Não dormiu a noite, não, é? Por quê? Caso do jogo? Perde tempo com isso não, filho. Perde tempo com isso aí não. Tem que trabalhar, filho. Tem jeito, tem jeito. Mas vamos embora, né? Vamos embora que a coisa não para de rodar e a gente tem que estar aqui firme e forte na onda do transporte. Legal, Jesusinho? Boa semana pra você, viu, meu irmão? É isso daí. É isso aí, gente. É começar mais uma edição do Brasil Caminhoneiro com informação, prestação de serviço, muita companhia pra quem já tá na estrada ou pra quem tá começando mais um dia de trabalho assim como a gente. Legal? Olha, o calendário de hoje tá marcando hoje o Dia Internacional do Beijo. Vem cá, Jesus, vou dar um beijo no Zé. Aqueles beijos molhados, lambidão. Vem cá, dá um beijo. Mas é, gente, beijo é um gesto simples, né? Mas que representa muito carinho, afeto, aproximação entre as pessoas, né? Afinal, em tempos de tanta correria, né, parceiro? Nunca é demais lembrar a importância da gente demonstrar amor e gratidão a quem faz parte da nossa vida, né? É a mulher, é a esposa, é o maridão, é os filhos, é o pai, a mãe, os irmãos, enfim, todo mundo, tio, tia, padrinho, madrinha, todo mundo tem que ganhar um beijo. Ei, beijo bom demais. Hoje nós também celebramos o dia da criação do IBGE, é o Instituto Brasileiro de Geografia e Estatística. É isso, né, Jesus? Instituto Brasileiro de Geografia e Estatística. Isso. Ele que é o responsável, turma, por levantar informações que ajudam a conhecer melhor aí o nosso país, nosso povo. Serve de base para as políticas públicas e para o desenvolvimento do Brasil. E hoje também lembramos aí o dia contra os passageiros indesejáveis. Olha que os caras criam, filho. Você tá doido? Mas é uma data importante, sim, viu? Porque tem gente que é forgado no transporte, não tá escrito no gibi, né? Ô, oh, rapaz, camarada senta no banco, esparca esse pernão lá, não dá pra sentar outro. Ou fica com aquela suvaqueira cabeluda fedida lá na cara da gente também. Você tá doido. Então, turma, o dia de hoje chama atenção aí pra gente ter mais respeito, mais educação. Tudo pra favorecer aí uma boa convivência no transporte coletivo. Não é não? Precisa, né? Você não precisa. Tem uma frase que diz assim. Diz que quem leva respeito na bagagem nunca viaja sozinho. Sempre encontra bons companheiros pelo caminho. E quer que repete? Repito. Ó, quem leva respeito na bagagem nunca viaja sozinho. Sempre encontra bons companheiros pelo caminho. Ah, tá doido. E hoje, gente, para quem é católico, hoje nós celebramos aí o dia de Santa Maria Goretti. Santa Maria Goretti foi um exemplo de fé, de pureza e, sobretudo, perdão. E mesmo depois da sua morte, a sua história continuou inspirando uma das mais belas lições do cristianismo. A reconciliação e a força do perdão. Perdão, força do perdão não. A força do perdão. Vamos aprender com Santa Maria Goretti. Goretti não, cara. Goretti.

meu querido Luiz Jesus, que tá aqui, ó, comigo na mesa de som. Reinaldinho Alves tá lá na central técnica, Jeová e Batatinha nos transmissores em Diadema. E é isso aí. Apresentações feitas, barriga vazia, mão lavada, sim. Bora nós acelerando o carrão, FM 77.5, 1040 kHz na M, pelas redes sociais. Oi, Kat, você esqueceu de falar dos aniversários da cidade? Ah, então vamos rapidinho aqui no pique, então. Desculpa, Jesus, desculpa. Ó, hoje é aniversário do município de São Miguel do Guaporé, em Rondônia. É, Mocajuba, no Pará. Crateús, no Ceará. Na Bahia, hoje, feriado nos municípios de Curuaçá, Macaúbas e Saúde. Senhora de Oliveira, nas Minas Gerais. Teresópolis, no Rio de Janeiro. Piratini, no Rio Grande do Sul. Apiacaza, em Mato Grosso. E Palmeiras de Goiás, no estado de Goiás. Então, parabéns aí a todos vocês que nasceram, moram nessas cidades. E parabéns aos aniversariantes do dia, viu? Hoje, por exemplo, o cantor e compositor Toquinho está completando 80 anos. Eita, nós, né? E entre tanto sucesso do Toquinho, acho que é impossível da gente não lembrar da Aquarela, né? Ô, oh, música bonita, né? Atravessou gerações, levando poesia, esperança. Que legal. E quem tá comemorando hoje também 80 anos é o Sylvester Stallone, né? O John Rambo, símbolo de coragem e determinação. É, Stallone, velho de guerra. É isso daí, gente. Tá, é isso aí, ó. Tá no ar Brasil Caminhoneiro, porque quem movimenta o Brasil merece informação de qualidade, merece uma boa companhia em cada quilômetro da viagem. Você que nos acompanha pelo FM 77.5, 1040 kHz na M, pelas redes sociais, pelo aplicativo. Legal, legal. Vem com a gente, vem com a gente. Tá vendo quantas opções pra você estar sempre ligado conosco? 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Olha o Edson Hudson chegando, o doutor e a empregada. A moda bonita. Vamos, amigo!

Tá aí o doutor e a empregada Edson e Hudson abrindo a seleção musical dessa segunda-feira. E você participa aqui com a gente pelo DDD 11 98334-5777. Anotou? DDD 11 São Paulo 98334-5777. Legal! Turma, o estado do Paraná tá prestes a atingir uma marca histórica quando o assunto é infraestrutura rodoviária. É que é o seguinte, turma, o estado deve alcançar 1.000 quilômetros de rodovias e estradas pavimentadas em concreto. Olha aí que legal! Olha, segundo o pessoal do DENIT, é o maior programa de pavimentação rígida do Brasil. E grande parte dessas obras aqui, gente, está sendo feita em rodovias estaduais, né?

Então você que está fazendo rastros aí pelo estado do Paraná, você vai encontrar aí, ó, pessoal trabalhando aí na duplicação, na restauração e de melhorias nos corredores utilizados aí pela turma que faz aí o puxa de cargas. Entre os destaques, gente, está a rodovia PR-280. Ela fica no sudoeste do Paraná e ela abriga o maior trecho contínuo de rodovia em concreto do país. Ao todo são 142 quilômetros, gente. Pavimento de concreto é bom, né? Dá mais resistência ao tráfego de pesados, aumenta a durabilidade do pavimento. Boa! Bom, e de acordo aqui com nota enviada pelo governo do estado do Paraná, a escolha pelo concreto tem como objetivo reduzir, né, essa necessidade de manutenção, aumentar a vida útil das rodovias, oferecer mais segurança para quem utiliza as vias diariamente. E além das rodovias estaduais, esse programa também está contemplando estradas rurais e novos corredores logísticos na região metropolitana de Curitiba. Isso aí é bom, viu, gente? Isso aí ajuda aí no escoamento da produção agrícola, no transporte de cargas em geral e também na integração entre os municípios, né? E a gente sabe, né, para quem está direto e reto aí na tocada, investimentos como esses aí representam viagens mais seguras, menos desgaste dos veículos, redução do tempo perdido com obras de manutenção e mais eficiência no transporte de mercadorias. Legal! Já trafegou por uma estrada de concreto aí pelos lados do Paraná? Aí outro estado do Brasil? Se tiver, manda uma informação pra gente e comenta com a gente a tua experiência. O que você achou? Sentiu mais contato? Ficou mais firme? Ou sentiu coisa nenhuma? Manda pra cá teu alô que tá valendo. Beleza? Vamos de sessão Viola Bruta aí, ô Jesus. É Cacique Bagé chegando com Pescador e Catireiro. Ô, modão. Sapeca o dedo aí, meu irmão. Vamos nós.

0: Tá aí o Cacique Pajé com Pescador e Catireiro, marcando presença aqui na sessão Viola Bruta, na programação da capital, conectada com o mundo, ligada sempre em você.
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0: É, gente, hora do Minuto Agrojornal, e hoje eu queria falar a respeito dos biocombustíveis, viu, turma? Porque o Brasil está dando mais um passo para fortalecer a produção dos combustíveis renováveis, viu? Esse fim de semana eu estava acompanhando aí uma live com especialistas do setor, dizendo que o etanol produzido a partir da cana-de-açúcar e do milho não são concorrentes. Você sabe que eu tinha essa dúvida sempre, Jesus? Eu achava, pô, esses dois aí devem concorrer. Falei assim, é nada, rapaz, é nada. E diz que o etanol de milho é o que vai predominar. Porque a produção do milho, você consegue tirar até 3 safras por ano, e a questão do custeio de produção, ele é bem menor que o da cana. Olha que curioso, né, cara? Curioso disso daí, né? E a turma tá falando, né, que ó, não tem essa de um ou outro. As duas conseguem trabalhar juntas para a gente aumentar a oferta dos biocombustíveis e com isso a gente reduzir cada vez mais a dependência dos derivados de petróleo e ampliar a participação do Brasil nessa questão de transição energética que o mundo inteiro está abraçando, né? Hoje, para você ter uma ideia, parceiro, o Mato Grosso é o maior produtor brasileiro de etanol de milho. E a expectativa dos especialistas é que a próxima safra ultrapasse 8 bilhões e 400 milhões de litros. Ah, pai, rapaz, eu sempre achei que era São Paulo, Minas Gerais. Tá aí, ó, Mato Grosso aí como produtor brasileiro de etanol de milho. Tá doido. E além do etanol, né, pra gente poder abastecer os veículos, o setor também tá apostando em novos combustíveis aí para aviões, navios e até na produção do biometano, né? Produção de hidrogênio de baixo carbono, de fertilizantes renováveis. E segundo essa turma que participou da live aí, né, que eram representantes da diversas indústrias aí da bioenergia, diz que investir em combustíveis renováveis significa também gerar emprego, agregar valor à produção agrícola e, claro, né, abrir novos mercados para o agronegócio brasileiro. Eu vou falar uma coisa, viu, gente? Com essa força que a gente tem aí na produção da cana e na produção do milho, acho que o Brasil tem tudo aí para poder reforçar a sua posição como um dos líderes mundiais na produção de energia limpa, né? E outra, é importante mostrar que o campo pode continuar sendo um dos principais motores da economia e da sustentabilidade, né? É calar o bico desses caras que não manja coisa nenhuma, vem, é agrofascista, agropoluidor, acaba com o meio ambiente. Aí, ó, pessoal dando a sua contribuição aí, viu? É aquele negócio, né, Jesus? Quando o campo produz energia, quem ganha é toda a cadeia do transporte também, né? Porque mais combustíveis renováveis significa também mais oportunidades para o agro, para a indústria e para quem vive todos os dias aí na tocada acompanhando a gente aqui no Brasil Caminhoneiro. Legal! É o Minuto Agrojornal, pegando sempre uma beira, uma carona na bolé do Brasil Caminhoneiro, FM 77.5, 1040 kHz na AM pelas redes sociais. Mas bota aí, Jesus! Olha o Creone, Barreirite e Mangabinha chegando, trio Parada Dura com Caminhoneiro. Vamos nós!

Tá aí o trio Parada Dura, Creone, Barreirita e Mangapinha com Caminhoneiro. E você participa aqui com a gente pelo DDD 11 983345777. Anotou? DDD 11 São Paulo 983345777. Bacana! Vovô Josué lá na cidade de Fátima, na Bahia, ligado com a gente. Diz que já tomou o cafezinho cavalo, já já vai fazer a sua caminhada. Bel do Parque Bancário também marcando presença aqui com a gente, pedindo pra gente colocar nas nossas orações o nome da sua filha Renata e do seu filho Renato, e também da netinha Maitê. Estamos rezando por eles aqui, Bel. Beijo grande pra você. Quem tá conosco também aqui é a Dona Cida, lá da Vila dos Idosos, pedindo pra gente rezar aqui por todos os caminhoneiros e suas famílias. Obrigado, Dona Cida. Beijo grande aí pra senhora. Tamo junto. A Dona Sônia também tá ligada com a gente ali pelos lados do bairro de Ipiranga. Ô, Dona Sônia, obrigado pelo carinho. Tamo junto. Tem a outra Dona Sônia em São Caetano do Sul, que não perde um programa nosso também, sempre ligado aqui com a gente. Tamo junto. Obrigado pelo carinho. E, turma, falamos agora há pouco aí dos biocombustíveis, mas é o preço do diesel, gente, que continua no centro das atenções de caminhoneiros de todo o Brasil, viu? Semana passada você lembra, né? A gente falou aí sobre o fim de uma parte do subsídio do governo ao diesel, né? E o governo federal informou agora que a retirada completa desse benefício vai ser feita agora de forma gradual. E de acordo com nota, né, enviada aqui pelo Ministério do Planejamento, né, assinado aqui pelo ministro Bruno Moretti, essa decisão aí é para evitar um aumento repentino no preço do diesel nas bombas e reduzir o risco de problemas no abastecimento do país. Bom, gente, hoje, para você ter uma ideia, importamos cerca de 30% de todo o diesel que a gente consome, né? Então, por conta disso, qualquer mudança ela precisa levar em conta o mercado internacional, principalmente nesse segundo semestre, né, quando a procura pelo combustível costuma aumentar em vários países. Isso na prática significa, né, que o diesel, né, que o desconto restante no diesel não deve acabar de uma vez só, né? A ideia é ir retirando benefício aos poucos, acompanhando aí a cotação do petróleo no mercado internacional. Bom, para a turma do trecho que está sempre aqui com a gente, a recomendação continua sendo, né, acompanhar os reajustes nas distribuidoras, né? Aqui a gente sempre está falando disso. Importante que você também pesquise preços antes de abastecer, mas procure posto de bandeira confiável também, né? Não vai ficar aí correndo atrás de combustível tranqueira, porque aí você toma na cabeça. Então, você procurando, por exemplo, pequenas diferenças no valor do litro, né, em postos confiáveis, isso representa uma boa economia no final do mês, né, já que o diesel é um dos maiores custos da operação. Então, gente, qualquer mudança no preço do diesel, a gente está mais do que careca de saber, impacta direto e reto aí no bolso do caminhoneiro, impacta aí no custo das transportadoras e também no fim da cadeia, né? Afinal, a gente que está aqui na ponta, né, que acaba pagando também muitas vezes por um preço elevado aí dos produtos, né, justamente por conta disso aí. Legal? Então, vamos todo mundo economizar. Tempos de guerra tem que economizar mesmo. É, tá doido, qualquer centavinho faz a diferença. Vamos de mais moda aí, ô Jesus, vamos? Daqui a pouquinho tem a reza aqui no programa. É Chitãozinho e Chororó com o Amante. Ô, madão, vamos ver.

0: Chororó com o amante. Vamos pro intervalo? Pausa rapidinho aqui no programa. É tempo da gente correr lá na Copa, tomar uma água e um cafezinho com o cavalo. Na volta tem a nossa reza aqui no programa. Não vai longe não, que o intervalo é rápido e eu volto já.
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0: Semeando rosas. Uma rainha de Portugal chamada Isabel ficou conhecida por sua bondade e a prática da caridade. Só que o seu marido, o rei Dom Dinis, rapaz, não gostava que a rainha andasse pelas ruas da miséria ali no seu povoado não, viu gente? E pouco menos aí ele gostava, né, das distribuições que Isabel fazia entre os pobres. Ele não podia admitir que uma mulher nobre deixasse ali o trono para ficar se misturando aí a uma multidão de doentes, famintos, né, gente mal vestida, como diria o Kiko, né? Gentalha, gentalha! Mas a bondosa rainha, gente, ela era danada. Driblava a vigilância de soldados, as damas de companhia e buscava a dor nos casebres inundos, levando de si mesma e de tudo o que mais pudesse carregar do palácio. E era humilhante, segundo seu marido, o que ela fazia, né? Como é que uma rainha nascida para ser servida ficava fazendo aí o trabalho de criados, carregando sacola de comida, de roupa, de remédio? Só que certo dia, né, o rei Dinis, ele mesmo resolveu e foi espreitar a rainha. Ah, na cabeça dele falou assim, eu vou surpreender ela nessa sua desobediência, ela vai ver só. Aí ele viu quando a rainha entrou na dispensa do palácio e encheu o avental de comida. Ah, toda felizona. Só que quando a rainha se dirigia para os jardins do palácio para poder alcançar a estrada poeirenta, o rei saiu lá do esconderijo e perguntou para ela: aonde a senhora pensa que vai? Aí ela parou assustada ali no primeiro momento e porque demorou para responder, o rei alterou a voz e com ar acusador perguntou para ela: o que você está levando aí no avental? Aí a rainha, né, com o rosto levemente ruborizada, mas com voz firme, ela finalmente respondeu para o rei: são flores, meu senhor, são flores. São flores? Quero ver. Disse o rei, quase enraivecido, por sentir que ele estava sendo enganado. Afinal de contas, ele viu ela lá na dispensa enchendo o avental de comida. E Isabel, o que ela fez? Obedeceu o marido, baixou o avental que sustentava entre as mãos e deixou que o seu conteúdo caísse no chão. E no fenômeno maravilhoso, inexplicável, milagre de Deus, rosas de diferentes tonalidades e intensamente perfumadas coloriram o chão. Diz a lenda que o rei nunca mais tentou impedir a rainha da prática da caridade. Então, gente, para quem padece aí das dores da fome, sentindo o estômago bater aí nas costas, né? Quando o estômago está nas costas, né? Reclamando do vazio que está consumindo. Para quem ouve sofrido as indagações dos filhos por um pedaço de pão, por um pouquinho de leite, umas colheres de arroz, a cota de alimento que lhes acalme as necessidades, eu acho que é muito semelhante a um frasco de um medicamento precioso, né, Jesus? E para quem esteja atravessando esse fim de noite de angústia, né? Junto ao leito de um filho aí, delirando em febres, as gotas do medicamento são as condensações da esperança do retorno à saúde. E para quem sente aí as garras afiadas do inverno cortar-lhes as carnes, receber uma manta que o protege do vento gélido é uma aventura, é uma bênção, gente, é uma bênção por demais. Por isso, ó, quem leva pães, agasalhos e conforto é portador de flores perfumadas de várias matizes. Tem muita gente que afirma que dar coisas é alimentar a preguiça e fomentar a acomodação. Mas, gente, bocas famintas e corpos doentes não podem ficar sem um alimento correto. Não pode ficar aí sem a medicação adequada. Então, se a gente deseja as pessoas envolvidas com o trabalho, é preciso que antes lhes sejam dadas as condições mínimas. Você não consegue ensinar ninguém a pescar se o camarada sequer tem força para poder segurar a vara de pesca, com a mão trêmula de fome, não consegue botar isca lá no anzol. Então, gente, vamos pensar nisso. E a exemplo da Rainha Isabel, né? A gente prometeu, né, Jesus? Contar a historinha de Santa Isabel aí no programa de hoje, já que a gente não conseguiu contar ela no sábado. Tá aí para você a história da Rainha Santa Isabel. Vamos rezar então, gente? Colocar aí as nossas intenções particulares. Coloque a sua também aí agora no colo de Jesus e de Maria. Se é um pedido de pão, se é um pedido de emprego, um pedido de remédio, de conforto para alguém da família que está passando aí por doença. Vamos colocar o nome de todo esse povo aí no colo de Jesus e de Maria. E você pode ter certeza que no momento certo, no momento exato, você também vai ter a sua graça atendida. Basta ter fé, basta acreditar. Tá legal? Ave Maria, cheia de graça, o Senhor é convosco. Bendita sois vós entre as mulheres. Bendito é o fruto do vosso ventre, Jesus. Santa Maria, Mãe de Deus, rogai por nós, pecadores, agora e na hora da nossa morte. Amém. Pai nosso que estais no céu, santificado seja o vosso nome. Venha a nós o vosso reino. Seja feita a vossa vontade, assim na terra como no céu. O pão nosso de cada dia nos dai hoje. Perdoai-nos as nossas ofensas, assim como nós perdoamos a quem nos tem ofendido. E não nos deixeis cair em tentação, mas livrai-nos do mal. Amém. Que Nossa Senhora, Mãe de todas as glórias e graças, São José Operário, seu esposo, Santa Maria Gorete, santa que inspirou uma das mais belas lições do cristianismo, né, que é a reconciliação e a força do perdão, que o nosso profeta Isaías e São Cristóvão, padroeiro dos viajantes e dos motoristas, nos abençoe e nos protejam por todos os dias de nossas vidas, que assim seja. Amém.

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1: É isso aí, gente, de volta com o Brasil Caminhoneiro e as férias de julho chegaram, coisa boa! E com isso, ó, milhares de brasileiros estão pegando a estrada, sabe do quê? De ônibus, gente! Ah, todo mundo embarcado em um 40 janelinhas. Mas, turma, infelizmente aí, né, nos últimos meses, a gente viu aí noticiários, né, falando aí sobre graves acidentes envolvendo veículos que faz aí o transporte de passageiros, né? Urbanos e rodoviários. E os especialistas, gente, estão chamando a atenção por um problema que preocupa demais, que é a redução da fiscalização em algumas rodovias e jornadas de trabalho cada vez mais longas para os motoristas. E quem paga essa conta pode ser o passageiro. Por isso, turma, alguns cuidados simples podem fazer toda a diferença. Antes de você comprar a passagem, procure viajar com empresas autorizadas pelos órgãos responsáveis, viu, gente? Nas viagens interestaduais, por exemplo, vale a pena conferir se a empresa está regularizada junto à ANTT, que é a Agência Nacional de Transportes Terrestres. Outra dica importante que a gente passa para você é desconfiar de viagens muito longas sem nenhuma parada, viu? Porque além do desconforto para os passageiros, o motorista também precisa descansar. E estudos mostram que depois de muitas horas seguidas ao volante, o cansaço reduz os reflexos e aumenta muito o risco de acidentes. E tem mais, viu, gente? Use sempre o cinto de segurança. Parece um detalhe bobo, né, gente? Mas cinto de segurança no ônibus pode reduzir em até 70% o risco de morte ou de ferimentos graves em caso de colisão. E durante a tocada, viu, gente? Durante a viagem, aliás, mantenha os seus pertences sempre por perto, viu? Importante que você memorize o número, o prefixo do ônibus nas paradas e fique atento ao horário informado pelo motorista pro retorno, viu? Aí o pessoal fala, 15 minutos de parada, ih, rapaz, nem perde a conta lá, rapaz, vai no banheiro fazer o número 1, número 2, fazer a barba, fazer o cabelo, vai lá no restaurante lá, pede um pratão completo lá, ah, quero bife bem passado, ah, batatinha, não sei o que. Ô, gente, vamos respeitar o horário, é pra não atrasar a vida do jeito, da turma, você tá doido? Ó, vale lembrar que existe limite pra bagagem, viu? Mas a turma quer levar uma geladeira dentro do ônibus, tá doido, gente? Olha, no bagageiro externo, normalmente são permitidos até 30 quilos por passageiro. Já naquele porta-volume, né, acima das poltronas, a recomendação é que você leve apenas bagagens leves, viu? Primeiro pra evitar acidentes dentro do veículo e você não incomodar outros passageiros, beleza? E uma última dica, viu, gente? Você que vai viajar de ônibus, você perceber que o motorista tá dirigindo ali de forma imprudente, alta velocidade, fazendo ultrapassagens perigosas, ó, não discuta com ele durante a viagem não, viu? Você fala o seguinte, comunique a empresa, tá? Fala que você está em situação de risco por conta do motorista, acione a Polícia Rodoviária Federal pelo 191 quando estiver em rodovia federal, se tiver numa rodovia estadual, aí também aciona a polícia aí pelo, acho que 190, né? Que é da Polícia Rodoviária também, não, dos estados? É, né, Jesus? 190, ou se você tiver aí o contato da concessionária da rodovia, avisa essa turma também, tá legal? E fica a dica, viu, gente, na hora de viajar não fica escolhendo aí passagem barata não, viu, gente? Escolha empresas aí que demonstrem compromisso com a segurança dos passageiros, respeito com o motorista também, viu? Tanto das empresas com o motorista, como você também tem que respeitar ali o comandante, tá legal? Porque você ficar procurando passagem barata aí, ó, saiba que alguns reais aí no bolso não vale o risco de você colocar a tua vida e a vida da tua família em perigo, não. Tá legal? Tá dada a dica aí pra você nessa época de férias aí. É coisa boa. Vamos de moda? Gilson Gabriel, Sítio do Mato, atendendo o pedido do nosso amigo lá de... Adivinha quem é? O Salomão, exatamente, lá em Mirandópolis. Gosta demais dessa dupla e eu também. Ah, vamos ver!

Thaís, Gilson e Gabriel, Sítio do Mato, encerrando essa edição do Brasil Caminhoneiro. Passou rápido, né, gente? Cê tá doido. Mas hoje é apenas segunda-feira. Amanhã, terça, tem mais. Quarta, tem mais. Quinta, tem mais. Quinta, tem mais. Sexta, tem mais. Sábado, tem mais. Domingo, não tem. Mas tem na TV. Mas no rádio não é dar uma forguinha pra você aí, tá bom? Turma, obrigado pelo carinho, obrigado pela beira, uma abençoada semana, uma boa segunda-feira. Pra você que tá na tocada aí, uma boa viagem. Pra você que tá rodando pelas cidades aí também, vamos devagar, com cautela, nada de se afobar. Você que é motociclista, vai na boa, meu irmão, vai na boa. Bota o capacete, nada de ficar aí bibibibibi nos corredores, não. Vai de boa na lagoa aí, que você chega no seu destino também, beleza? Beijo nas comadres, reco-reco nas costelas dos compadres. Fiquem todos com Deus e até amanhã!

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2: Ótimo dia, os ouvintes da capital. Destaque para o trânsito em São Paulo nesta manhã de segunda-feira, para falar da rodovia Castelo Branco. Trânsito carregado já no sentido São Paulo, desde Osasco, a partir do quilômetro 20, até o acesso ao Cebolão, devido ao excesso de veículos. Para o interior, a rodovia Castelo Branco funciona bem. O rodoanel Mário Covas está livre nos dois sentidos. O motorista não vai enfrentar dificuldades até o momento. 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
3: Tudo ok com o transporte público nesta manhã. Um destaque agora para a Radial Leste, que já tem trânsito intenso no sentido centro de São Paulo, a partir do metrô Guilhermina Esperança até a passagem pelo metrô Vila Matilde. Esse trânsito volta a ficar intenso na Salim Farah Maluf. Tem uma ocorrência na passagem pelo metrô Belém e outra ocorrência entre o viaduto Guadalajara e o viaduto Bresser. Então o motorista reduz um pouquinho a velocidade nesse trecho final. Rua da Morte e Celso Garcia são opções para o motorista. 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
2: 7 horas tem rodízio válido para veículos com placas finais 1 e 2. Esses não podem circular no centro expandido de São Paulo até as 10 da manhã e depois entre as 5 da tarde até as 8 horas da noite. Vamos falar agora da Marginal Tietê. Trânsito ruim no sentido rodovia Castelo Branco. Entre a ponte Aricanduva até a passagem ali pela ponte do Tatuapé. Esse trânsito volta a ficar intenso ali na ponte da Vila Maria e segue assim até o Sambódromo. Volta a ficar ruim no acesso à rodovia dos Bandeirantes, indo assim até o Cebolão. Pro sentido Ayrton Senna, quem está na Marginal Tietê vai fazer um bom trajeto em toda a sua extensão. 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
1: 7:02, meu povo. Bom dia! Eita, Lelê! Bom dia, seus lindos. Bom dia, suas lindas. Tá acordando?

0: Bom dia! Que delícia! Bom dia, vai acordando! É, fazer o quê? Acabou, meu povo! Acabou a brincadeira de futebol! Acabou! Então agora já voltamos, vamos se preparar, porque a política tá chegando. Uma fase já foi, agora é a segunda fase. Se joga no rádio. É isso, se joga comigo, vocês já sabem. A nossa querida maravilhosa Angela Matos está de férias, já está em Jussiap, será, gente? Se não chegou, vai chegar, porque olha... Gente, depois do jogo de ontem, pelo amor de Deus, hein? Se joga, meu povo! E aquele bom dia pra esse maravilhoso que vai me ajudar, que vai estar aqui comigo todos os dias pela manhã. Bom dia, Reinaldo Alves.
1: Oi, Vini, bom dia, 7-3, tô aqui presente, não derrotado, mas tamo aí, viu?
0: É isso aí, tamo aí. Que delícia, vai se conectando. Você que está aí no FM, você que está no AM, no aplicativo, aquele beijo, aquele bom dia com cheirinho de café e pão de queijo. Aquele beijo com cheirinho de semana incrível e maravilhosa. E aquele beijo com sabor de vitória, meu povo. Ah, tá quentinho? Ai, que delícia. Eu gosto. Eu gosto. Ah, eu adoro um cheiro de pão, gente. Ainda mais se tiver saboroso. Eu gosto. Aquele pãozinho com manteiga, sabe? Eu quero! Passado na chapa, então. Ai, que delícia! Quero dois. Você que tá aí já tomando seu cafezinho? Tá gostoso? Tá quentinho? Reinaldo, já tomou café hoje?
1: Hoje só o pretinho básico, mas daqui a pouco eu vou comer aquele pão babando gordura, gostoso. Aquele que entope as veias, babando gordura. Você sabe quando você passa bastante margarina ou manteiga no pão?
0: Sei.
1: E fica assim, você dá uma dobradinha nele que ele fica pingando, é gostoso pingando, não é?
0: Olha, você sabe que eu já gostei mais, viu? Ultimamente aquele mais...
1: Aquele tá fazendo mal?
0: Gente, bom dia pra você também que já está entrando aqui na nossa live do YouTube. Bom dia, seus maravilhosos, suas maravilhosas. Aquele bom dia pra Jeane Oliveira. Olivia Alves já está aqui conosco também. A Edna, um beijo maravilhosa. Mari tá aqui também. Todos já estão aqui conosco. Adriana, bora de agir. Bom dia, meu povo. Chega pra cá, bora reagir. Vini, diretamente de Guarulhos. Adriana, um beijo, pessoal de Guarulhos. Falando em Guarulhos... Everaldo Silva, você sabe que hoje ele tá cotado aqui na emissora.
1: Ah, é?
0: Em vários programas. Por quê? Sabe que ele torceu contra, né?
1: O Everaldo é fora da curva, né?
0: Sabe que ele torceu contra, né? Então agora, não sei não o que vai ser dele essa segunda-feira que tá vindo lá de Lins.
1: Ele tava cantando essa música aqui no vídeo que ele postou. Deixa eu ver.
0: Ele vem remando de Lins.
1: Vem remando de Lins até aqui, danado.
0: Everaldo Silva, estamos te aguardando, velho. O João Ferreira, então, não conseguiu nem dormir.
1: O João vai chegar daquele jeito. Eu falei que ia perder. Eu falei que no Brasil não tinha time, não é?
0: Pois é.
1: Acho que a mais entusiasmada, otimista, era a Ângela. Não tinha jeito, né?
0: Angelita. O pessoal tá dizendo que o YouTube tá mudo. Dá uma olhadinha pra mim,
1: vou ver,
0: por favor, rei. Gente, mas você que está nos ouvindo aí pelo AM, pelo FM, pelo aplicativo, aquele bom dia gostoso. Fazer o quê, gente? Fazer o quê? A gente tem que começar. A vida é assim,

0: Brasil campeão de Copa. Nunca. 24 anos na fila. Pelo amor, Brasil.
1: E você sabe que a gente poderia até não ser campeão, né? Mas a gente queria lá para as quartas de finais, as finais.
0: Não sei o que é pior.
1: Né? Eu não sei o que é. Não sei o que é pior. Bom dia para você que já está no YouTube, já está aí, ó, nos ouvindo. Então, aquele bom dia para Jovita, que tá aqui, Edna Oliveira. Bom dia para vocês. Suas lindas, seus lindos, maravilhosos. O Reinaldo tá aqui. Já voltou o sol, meu povo. O som já tá ok aqui. Acabei de conferir, tá tudo ok.
0: Tudo funcionando, tá, graças a Deus.
1: Tudo funcionando.
0: E agradecendo vocês que nos avisam aqui, que às vezes dá uma falhadinha aqui.
1: É verdade.
0: Vocês são fundamentais para o sucesso do programa, viu?
1: Agora, o frio continua, viu, meu povo? O frio continua, aquela previsão do tempo esperto para você, né, nesta manhã. Olha só, depois de um fim de semana gelado, olha, gente, eu tava na Paulista, Reinaldo, no sábado, por volta da meia-noite, menino...
0: Tava frio, né?
1: Além de tava frio, tava uma neblina, mas uma neblina que eu nunca vi aqui, ó, que eu também não saio esses horários, mas assim, uma neblina, meia-noite aqui na Paulista, que você não conseguia enxergar um palmo na tua frente.
0: É, quando tá neblina assim, quer dizer o quê? Que vai, no dia seguinte vai fazer sol, mas não vai esquentar. Não necessariamente esquentar, mas vai fazer um sol bonito e tá frio, né, gente?
1: Tá frio. Olha só, nessa segunda a gente começou aí com cerca de 12 graus, tá? Mas o sol vai aparecendo e a máxima, ela vai chegar perto aí dos 24 graus, tá? Não há previsão de chuva para hoje. A semana ela vai seguir com as manhãs frias e as tardes mais agradáveis. Lembrando, gente, que o sul do país segue enfrentando um frio intenso. Você que está no sul, você que está nos ouvindo aí, nos assistindo, você sabe do que eu estou falando, né? Com possibilidades ainda de geadas em algumas regiões em temperaturas próximas a 0 graus, Reinaldo Alves.
0: É muito frio, não dá para tomar banho desse jeito de manhã, não. Aonde que vai estar 0 graus? Próximo?
1: No sul.
0: No sul?
1: No sul, próximo a 0 graus, né? É, essa massa polar, ela continua ainda lá pela região sul.
0: É lá que tá congelando a água da torneira quando abre, né?
1: Exatamente. Pelo amor de Deus. Tá? E especialistas continuam acompanhando os efeitos do El Niño, que deve influenciar o clima no Brasil nos próximos meses, tá? Aumentando o risco de calor acima da média em várias regiões.
0: Olha, eu vou falar pra você, o mundo tá penando com esse calor, porque você viu na França como é que tá, a Alemanha também, a Europa tá sofrendo muito com calor, um calor que eles nunca viram. A gente já tá acostumado, tá calejado, né, Vini? Mas eles não, né?
1: Eles não, é isso mesmo. Bom dia, tia Mauri. Tia Mauri já chegando por aqui. Bom aquele dia. Bom dia, aquela ótima semana. Ah, o senhor Lin chegou. O senhor Lin chegou. É.
2: Junto?
1: Chegou junto. Veio na remada, né? Veio na remada.
0: Veio na remada junto com o tio?
1: Veio na remada junto com o tio. Olha só, você que tá aí...
0: Chegaram também.
1: Aquele bom dia maravilhoso. Eu quero aquele bom dia, tá? Me manda aqui no 98334-5777. Aqui a gente vai fofocar, vamos falar de signo. Aqui vamos ouvir você. Ah, e hoje a gente tem uma entrevista super legal na segunda hora.
0: Boa!
1: E prêmios pra vocês, tá, gente? Eu já gosto, assim, semana gostosa, sabe? Pra gente já começar literalmente com o pé direito, né? Porque se a seleção não começou, a gente começa, né?
0: Tem que começar com um bom dia gostoso assim.
3: Bom dia, Vini, meu amor. Bom dia, Reinaldo.
2: Bom dia.
3: Poxa, ótimas férias pra nossa amiga, tá, Vini? Vini, que alegria te ouvir de manhã. Fala pra ele, Reinaldo, todo dia eu tô aqui, tá?
0: É Sueli Pretinha,
3: eu amo vocês. Beijo, Ângela. Curte as férias bastante.
1: Bom dia, Sou maravilhosa. Eu que estou adorando estar com vocês aqui neste período, né? Quero agradecer a audiência, agradecer o carinho e agradecer também a permissão de vocês que eu possa entrar na vida de vocês, na casa de vocês, no trabalho, onde vocês estiverem. Quero aquela participação em massa. Capital. Aqui no Se Joga. Vai, se joga mesmo comigo, Vini Della Carte e Reinaldo Alves, pelas manhãs agora. E olha só a pergunta da dona Edna Oliveira. Vocês não perdem nada, né, gente? Vini, e tu, tomou banho hoje de manhã?
0: Já, se adaptou?
1: O que vocês acham? Preciso responder?

0: Óbvio que não. Óbvio que não.
1: Mas tá cheiroso.
0: Tá cheiroso. Super cheiroso. Eu tomei banho ontem por volta da 1h30 da manhã que eu fui dormir. Aí eu deixei a roupinha em casa, já deixei a roupinha pronta, tal. Imagina. E olha, você sabe que eu tava conversando com uma amiga minha e a Stephanie, que apresenta o podcast Café com Benefícios.
1: Vai
0: e
1: me aí dizer a que Stephanie também não toma banho.
0: A gente conversando chegou nesse assunto e a Stephanie falou assim: eu, Vini, eu não tomo banho pela manhã. Eu falei: ai, graças a Deus. Eu achei que eu só era um maluco de não tomar banho pelas manhãs, gente. Nesse frio, Reinaldo Alves.
2: Você tem certeza?
0: Olha. Ah, não, imagina.
1: Foi gostoso.
0: Ó, eu tomei banho antes, era por volta da 1h30 da manhã. A minha cama é cheirosinha, o meu cobertor, então nem se fala. Você sabe que eu tenho um perfume pra cama, né?
1: Perfume pra cama? Isso é novidade pra mim.
0: Hoje tem, hoje você consegue comprar um perfume pra cama, aí você passa no jogo de cama, lençol e tal, a cama fica cheirosinha, você deita e acorda com aquele cheiro gostoso de perfume.
1: Ai, que gostoso!
0: Entendeu? Então,
1: então não tem por que tomar banho, é isso?
0: Não, não é bem assim. Quando precisa, a gente toma banho, né? Tá, mas, entendi. Olha, ai, gente, nesse frio, ah, me poupe.
1: Aí tem mais gente mandando áudio aqui. Aliás, eu queria saber quem mandou aqui. Padaria Brasil informa: o sonho acabou.
0: Ah, não acredito.
1: O sonho acabou. Quem é você?
3: Bom dia, Vini. Bom dia, Reinaldo.
0: Bom dia. Bom dia, meu amor.
3: Bom dia. O que nos consola é que o Brasil, somente o Brasil, é pentacampeão.
1: É o que consola, né, Vini? Quem mandou esse áudio?
3: Aqui é a Margarete, da Vila Ema.
1: É o que dá, né?
3: Tenho
1: o que temos.
3: Um bom dia.
0: Bom dia, maravilhosa. Bom dia. Que voz maravilhosa, que voz doce, né? Logo pela manhã, né? a gente gosta, né? Olha só, o pessoal tá aqui, mandando aquele beijo na live. Quem chega aqui é Gil Barbosa. Bom dia. Hey, Vini, acho o cabelo do Vini lindo. Obrigado, sua linda. Obrigado, ó. Você viu? Não tomei banho, mas o cabelo tá na régua.
1: Voltou o topete.
0: Você viu?
1: Mas tá bonito.
0: Bom dia, Reinaldo. Bom dia, Vini, a Selma aqui no YouTube. Né? Todo mundo mandando aquele beijo. E Edna, eu amo você, Vini, também, meus amores. A Maria tá aqui, ó. No verão é ótimo, mas no frio, um banho bem tomado, você fica gritando sabonete. É, você fica gritando sabonetes. Gente, vamos economizar água. Ah, não, no calor eu concordo. Porque no calor, o que acontece? Quando tá aquele calor que só nós sabemos aqui, né? Aí você levanta já suado. Aí não, aí é até gostoso, relevante. Você aprecia aquele banho pela manhã, quem tem que acordar de manhã, né? Agora, nesse frio, rei.
1: Só um banho. Eu, ó, tem uma dica aqui. Vocês que moram em casa onde a pressão da água é pouca, sabem muito bem o que eu tô falando. Porque minha caixa fica bem em cima do teto, assim, da sala, que é próximo ao banheiro.
0: Aí a água vem pouquinho.
1: Vem pouquinho. Então, o que eu faço? Abro bastante o chuveiro pra descer toda a água fria, fecho todo ele e abro só um pouquinho. O melhor banho da manhã. Se o problema for frio, acabou o problema. Tu abre todo o chuveiro.
0: Aí sai aquela água gelada do cano.
1: Isso. Aí você fecha todo ele. Aí você abre de novo só um pouquinho. Se você faz isso em casa, sabe o que eu tô falando. Olha, é o melhor banho, a água sai quentinha. Eu sei que faz mal pra pele, mas a gente sai, ó, revigorado. Pra quem tem preguiça e não gosta muito desse negócio de tomar banho de manhã, o melhor banho é esse aí, gente. Abre pouquinho que vai. Mas não abre pouquinho logo do começo, porque senão queima a tal da resistência.
0: É verdade.
1: Aí se seu marido não tem muita habilidade, tipo Everaldo, assim...
0: Vai ter que chamar um pereirão.
1: Vai ter que chamar um pereirão e aí...
0: Aí você sabe, né? Resistir ao perigo, a gente tem que...
1: Se puder evitar é melhor, né,
0: Everaldo? Evitar é bem melhor, né?
1: Tem áudio chegando aqui, ó.
4: Bom dia, Vini, seu lindo. Bom dia, Evê.
5: Bom dia!
4: Então, sobre ontem, a parte maravilhosa foi a feijoada da cunhada. Nossa, tava incrível. Nossa, muito bom, muito bom, muito bom. É sobre isso, gente. Uma ótima semana a todos. Angelita, que Jesus te acompanhe, viu? Descansa bastante e volta plena. Aqui é a Mônica de Imbuguaçu. Um beijinho a todos.
0: Bom dia, maravilhosa! Olha, feijoada, a fejuca. A fejuca da cunhada. Mas você sabe, gente, agora... Deixa abaixo, né? Deixa abaixo em off. Em off, hein, gente? Tem coisa que acontece no Se Joga que só fica no Se Joga. era gostoso porque a gente se reunia com o povo, né? A gente fazia essas festas malucas, né? Agora vai fazer festa
1: não,
0: como?
1: Mas dá ainda.
0: Dá?
1: Dá. É meio indigesto, né? Mas dá. O que que nos resta? Torcer pra Argentina, não é isso?
0: Ah, hoje eu tô torcendo pra Portugal.
1: Hoje você torce pra Portugal?
0: Porque não tem Portugal hoje?
1: Tem Portugal hoje.
0: Tem Portugal hoje. Aí eu tô torcendo pra Portugal. Você torce pra Argentina?
1: É, na Copa passada que eu... É o representante da América Latina. Torci pra Argentina. Mas esse ano aqui, se Portugal continuar, obviamente, ora, torcemos para o Patrício, né?
0: É.
1: Para os nossos Patrícios.
0: É, depende.
1: Esse eu já te torço. Eu não imagino, eu não esperava. Eu não esperava a piada.
0: Tem mais 983245777. Quero te ouvir dando aquele bom dia gostoso aqui. Você está onde, hein? Zona Sul, Zona Norte, Zona Centro-Oeste, Leste, Oeste, né? Você está falando de onde? Está fora de São Paulo, meu amor? Está nos ouvindo? Já acordou? Acorda bonitinho, acorda bonitão, porque já são 7 horas e 18 minutos. Acorda Brasil, acorda São Paulo. E tá frio, hein, meu povo? Está frio, mas a gente tem que levantar, sacudir a poeira, porque é início de semana. E pra começar a semana bem, a gente tem que acordar bem, né? Porque aí as coisas vão se resolvendo ao longo dos dias. E lembrando que temos feriado, meu povo.
1: Quer dizer, quando é o feriado?
0: 9 de julho, quinta-feira. 9 de julho, quinta-feira.
1: 9 de julho agora, data famosa, aniversário da tia Cissa.
0: Quem é tia? Ah, tia Cissa, nosso ouvinte?
1: Depois eu te explico a piada.
0: Ah, tá bom, então. Então tem, não é um feriado, é um feriado nacional, né? Mas algumas capitais aí do Brasil, né, vai estar com o feriado no dia 9 de julho. São Paulo é um deles. Então, se você não trabalha, se você vai curtir o feriado, a semana será mais curta, Reinaldo Alves.
1: Na quinta-feira? Esse é aquele feriado que as pessoas emendam? Pode emendar?
0: Olha, não, porque não é um feriado nacional. Mas dependendo empresas, dependendo alguns lugares, os patrões dão aí, né, uma chance de emendar, né, dia 9 de julho. Então, olha, você, se estiver dentro desse cenário...
1: Às vezes tem pessoas que têm banco de horas também, né? Aproveita pegando a ponte. Aí fica 4 dias em casa, né, Beth? Aí é gostoso.
0: Pois é. Feriado estadual, Revolução de 32, meu povo. Tem áudio chegando, quem chega?
1: Aqui, ó, Miragaia.
2: Bom dia, Rei. Bom dia,
1: bom dia,
2: Vini. Seja muito bem-vindo.
0: Obrigado, maravilhosa.
2: Vini, jogo é jogo, né? Parabéns para a Noruega, eles jogaram muito bem. E é isso,
0: é,
2: né,
0: isso,
2: Vini? Vida que segue. E isso não vai mudar a vida da gente em nada, né? A gente continua trabalhando, pagando boleto.
1: Bota da conta do Haaland.
2: E assim vai. Um beijo pra vocês, uma boa semana.
0: É um beijo, maravilhosa. E ontem, eu tava tão assim inspirado que eu dormi uma tardezinha, né? Eu dormi antes do jogo.
1: Ah, eu também.
0: Aí eu acabei acordando e fiquei inspirado. Enquanto o Brasil jogava, eu estava instalando um lustre na minha casa, gente. Eu tava instalando lustre, o Brasil jogando, eu instalando um lustre, porque, né, eu já tava assim um pouco triste com o negócio, eu fui instalar o lustre e quando eu terminei de instalar o lustre, acabou o jogo.
1: Tu tava instalando lustre?
0: Estava. Instalei um lustre, tava instalando ontem um lustre, porque eu só vi a hora da remada.
1: Só da remada?
0: Só a hora da remada. E os caras remam bem, hein?
1: Então, rema bem, então, tudo grande, né?
0: E Galvão falou que se fosse o Brasil que estivesse ganhando...
1: Eu lembro disso.
0: Se tivesse ganhado, seria o Olodum.
1: Isso.
0: Seria axé.
1: Né? O Galvão sonhou com o Olodum a Copa toda. Não deu, da Galvão.
0: Não deu, não deu. Aí foi a remada, né? Só aqui, ó.
1: Só aqui,
0: na abraçada.
1: Ó. Só na abraçada.
0: Só na abraçada.
1: É, mas por trás disso aqui existia uma outra coisa que eles estavam fazendo na gente. Ao contrário.
0: Exatamente.
1: É a remada reversa.
0: Remada reversa. Mas tem gente que gosta de uma remada reversa.
1: Gosta, né?
0: Gosta,
1: é verdade.
0: Gosta, né? E os viajantes também, né? De umas...
1: Os vikings, né?
0: Não, olha a cor. Não,
1: estava torcendo contra, meu.
0: Você viu a cor da roupa dele, né?
1: Vem cá, Everaldo.
0: Você viu a cor da roupa dele, né?
1: Vermelho?
0: Pois é, meu filho.
1: Olha só, é Noruega vida... total.
0: No, pois é, vem homenagem.
1: Comeu bacalhau ontem? Comeu bacalhau ontem.
0: Você vê, né? Tem como a gente fazer um monte, fazer uma reivindicação, expulsar ele do Brasil? Não é da rádio, não, é do Brasil.
1: Do Brasil, é. Deveria, né? É, deveria. Brasil. Desse jeito aqui, é um seca pimenteira mesmo.
5: Bom dia, Vini. Reinaldo.
1: Que é isso, hino da Noruega?
5: Eu vi, acabei de passar ali pelo Everaldo, na, em frente à rádio. Deu um tchau pro Everaldo, né? Bem tchum, acho que ele tá cansado. Porque ele veio direto de Lins, né? Pra rádio. Isso aí, Everaldo. Bom trabalho. Deus abençoe nosso dia.
1: Aleluia! Que
5: estou aqui na Santa Generosa, rezando por nós. Beijos.
0: Amiga, então reze. Mas reze bem pro Everaldo Silva. Ele tá precisando de uma reza. É, tá precisando, viu, amiga? Agora, eu quero fazer uma pergunta, abrir uma enquete aqui. Teve gente que torceu demais pelo Brasil, né? E tomou uma atitude até diferenciada, né? Assim como nosso amigo Everaldo, né, tomou uma atitude bem drástica, esse nosso amigo também tomou uma atitude diferenciada para torcer pro Brasil. Mas aconteceu algo inusitado. O que, que aconteceu? O Brasil perdeu. Inusitado, não sei se essa palavra, esperado, quem sabe, né, para alguns. Mas ele ficou um pouco revoltado, porque olha só o que ele fez para torcer ontem no jogo da Brasil e Noruega. Solta aí.
6: Sabe o que é pior? O Brasil ter sido humilhado, fez a pior campanha da história. Ridículo esse jogo. E o pior de tudo é que eu tô aqui, ó, de calcinha, ó. Que eu tinha botado uma calcinha. Eu tinha botado essa calcinha aqui, ó, ó. Pra comemorar o gol de calcinha. Eu tô com 90 minutos de calcinha, tá bom? À toa, porque o Brasil nem pra fazer a porra de um gol.
0: Fala de
6: Sabe o que, que é pior?
0: De novo, deixa eu ouvir.
6: O Brasil ter sido humilhado, fez a pior campanha da história. Ridículo esse jogo. E o pior de tudo é que eu tô aqui, ó, de calcinha, ó. Que eu tinha botado uma calcinha. Eu tinha botado essa calcinha aqui, ó, ó. Pra comemorar o gol de calcinha. Eu tô. Os 90 minutos de calcinha, de
1: oncinha?
6: Tá bom? À toa, porque o Brasil nem pra fazer a porra de um gol.
0: E aí, minha gente? E aí? Reinaldo?
1: Não, sem condições de comentar qualquer coisa. Mas nem branquinha, nem vermelhinha e nem de oncinha, amigo.
0: Ó, o rapaz, ele botou uma calcinha pra comemorar o jogo, gente. Pra comemorar o gol, pra comemorar a vitória. Mas ele ficou mais de 90 minutos com a calcinha e não ganhou nada. Aliás, fez... Primeiro, perdeu um... Gente, não, vamos ir vendo. Esse cara, tomara que daqui 4 anos ele não seja escalado pra Copa. Qual o nome do cara que fez Diego? Perdeu o pênalti lá?
1: Esqueci não, foi Diego, não.
0: Esqueci o nome do jogador. Vocês vão saber. Aí, depois me vem o bonitão lá e faz o pior gol dele... Para não ficar zerado o placar.
1: Bruno,
0: né?
1: Guimarães,
0: o Bruno. Foi, ah, me perde o. Ah, já teve a chance, o mundo, o universo, né? Se mexeu para dar o pênalti pro bonito. E agora o coitado. Agora eu fiquei mais foi com dó do coitado que tá, ficou 90 minutos com calcinha, o rei.
1: Ah, é difícil, né? Porque eu fico imaginando... Quer dizer,
0: é difícil?
1: Eu não, fico, não sei, eu fico imaginando porque é o seguinte... Você é engraçadinho, né?
0: Ai, gente...
1: O inexplicável, porque assim, eu realmente não faço uma ideia de como seja usar uma calcinha mais daquele tamanho.
0: Você viu que era fio dental, né?
1: Pois é.
0: Fio dental.
1: O problema é o seguinte, quando vocês que já usaram aí, vocês podem me ajudar. Everaldo, você já alguma vez já... Não... Negativo, nem brincando de casinha, nada. É. Aperta, será, os negocinhos?
0: Ah, eu acho que fica apertado.
1: Fica
0: viu?
1: Apertado. E dói, né?
0: Pois é. E você? Aí eu quero perguntar pra você aí que está nos ouvindo, tá, você que está nos assistindo. Você tomaria uma decisão drástica para que o seu time, a sua equipe, né, a sua turma do trabalho ganhasse uma competição? Assim como esse nosso amigo que colocou calcinha. Bota o vídeo de novo aí, produção. Bota o vídeo de novo, porque olha, o cara tá assim nervoso. Nervoso porque 90 minutos com uma calcinha ali no... Sabe? É, na viela.
1: Ali.
0: Na viela. Fala aí, garotão. Fala comigo.
6: Sabe o que é pior? O Brasil ter sido humilhado, fez a pior campanha da história.
1: O Brasil foi humilhado, isso aí não me deu sono.
6: E o pior de tudo é que eu tô aqui, ó, de calcinha, ó. Eu tinha botado uma calcinha.
1: Isso, é uma...
6: Eu tinha botado essa calcinha aqui, ó, ó. Pra comemorar o gol de calcinha. Eu tô os 90 minutos de calcinha, tá bom? À toa, porque o Brasil nem pra fazer a porra de um gol. Sabe o que é pior?
0: O quê? O
6: Brasil ter sido humilhado.
0: Pois é. E o Brasil que foi humilhado. Ele não, viu, Reinaldo?
1: Não, humilhação pra mim é isso aí que você fez, amigo. Ainda mais essa calcinha pequenininha. E se eu não tô enganado, se eu não enxerguei direito aqui, era de oncinha mesmo?
0: De oncinha.
1: Vermelha de oncinha?
0: De oncinha. Olha, escolheu bem ainda, viu?
1: É, bonitinho, né? Mas bonitinho. Eu não teria coragem, não. Mas de repente, vocês que usam calcinha, podem falar vocês se é apertadinho mesmo, você que é menino. E usa um negócio desse aí, pode falar também, não tem problema.
0: E vocês meninas também, mande o seu auge aqui. Você acha que ele precisava ficar tão nervoso assim? A calcinha incomodou ele durante esses 90 minutos? O que mais incomodou o nosso amigo? A calcinha ou o Brasil ter perdido?
1: Tenho uma curiosidade de ouvir o áudio da Nivanda, mas eu tenho um medo. Você acha que eu devo?
0: Deve. Nivanda, fala com a gente.
7: Bom dia, Vini. Bom dia, Rei. Ai, hoje o dia tá nublado, né? Mas tá tão iluminado. O Brasil, como sempre, não me decepcionou.
1: Aí, ó.
7: Aquele deus nórdico, aquele Thor maravilhoso, fez a minha alegria, fez valer o meu bolão. Tô tão feliz, o Brasil não me decepcionou de novo. Lembra que eu falei pra vocês todos os jogos que ele ia perder? Lembra que eu falei que tipo não ia passar? Ela. Gabriel falou que não passava das oitavas. Ganhou um bolão, graças a Deus, também. Até a saúde dele melhorou. Multiplica, senhor. E vocês já viram a irmã do cara, a irmã gêmea do cara imitando
0: eu
7: ele?
0: Eu vi.
7: Foi o único jogo da Copa que eu vi até agora, foi o de ontem. Nunca torci tanto com o time como torci ontem pra Noruega.
1: Tá vendo aí, Vini?
7: Tô muito feliz.
0: É a irmã do EV.
7: Beijo, boa irmã. Semana pra vocês. Nivanda, beijo, tchau.
0: Um beijo, Nivanda. Everaldo e Nivanda, ó, são irmãos. Um beijo, Nivanda, maravilhosa.
1: Você entendeu por que eu falei que eu tava apreensivo com a mensagem dela? Por causa disso aí, a Nivanda torceu contra, assim como o Everaldo. Torceu contra. Né, Maria Quitéria?
8: Bom dia, Vini. Bom dia, Reinaldo. Bom dia, tio.
0: Bom dia para
8: toda a equipe. Maria Quitéria. Vini, um banho de manhã é tudo de bom.
1: Aí, Vini.
8: Você sabe que se tiver frio, muito frio, e se eu ter acabar a minha luz e não tiver água quente no chuveiro, sabe o que eu faço? Eu acendo uma vela, ligo o chuveiro e tomo banho. Gelado, pode estar 5 graus, não me interessa o tamanho do frio. O importante é eu sair de casa banhada. Bom dia para vocês, um ótimo dia, que o meu dia vai ser maravilhoso. E o dia de todos nós. Obrigada e tenha uma ótima segunda-feira.
0: Bom dia, maravilhosa! Ah, não, Maria Quitéria, eu quero ter essa sua coragem, minha amiga. Eu queria ter essa sua coragem, porque imagine sem luz ainda, debaixo da água gelada. Não consigo, mas nunca!
1: Eu devo dar uma retraída embaixo da água gelada, que é triste, hein?
0: Deus que me livre.
1: Já imaginou? Você entra embaixo. Não, é que no caso dos homens, né? Deve dar uma retraída.
0: Acho que já acorda retraído, né? Então...
1: Já acorda, a não ser que tá com um negócio, com vontade de fazer xixi, né? Mas olha, eu vou falar pra você.
0: Não, friozão. Nananina, não.
1: Cadê a mulherada que usa calcinha aí, gente? Cadê?
9: É todo na capital.
1: Oi.
9: Estou revoltada com esses videntes picareta, cara de pau, mentirosos. Falou que o Brasil ia passar a Noruega.
1: É,
9: ali o vidente teve ontem no Celso Portiolla com uma mulher loira também lá, disse que é vidente, disse que o Brasil ia ganhar. Você não tem vergonha na cara não, seus cabados.
1: Ah, Dona Nenê, bem lembrado.
0: Palmas pra ela, palmas, palmas pra maravilhosa, palmas.
1: Bem lembrado, viu? Tinha esquecido.
0: Eu gosto, uma confusão espiritual, eu gosto.
1: Ai, meu Jesus.
0: Olha,
10: bom dia. Meus amores.
1: Vem, bebê.
10: Ô, gente, ei. Eu acho que esse cara botou essa calcinha aí porque gosta da coisa.
1: Ui!
10: Ai, meu Deus do céu, nada a ver. Brasil jogou muito, gente, muito. Não era dia pra ganhar um
1: tempo. Quanto que é dia?
10: É, foi melhor perder de 2 do que 7, não participar de nenhum jogo. olhe para esse lado, é assim mesmo, jogo é assim, é jogo, fazer o quê? Nem todo mundo tava com sorte naquele dia.
1: Que situação.
10: Não era dia do Brasil, ponto, né? Ai, o dia de João Pessoa.
1: Paraíba tá te ouvindo.
0: Um beijo maravilhosa. Olha, 7 horas e 32 minutinhos. Nós vamos rapidinho pro intervalo e a gente volta já já. Fique aí comigo, se joga.

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8: Eu chego para destacar o trânsito nesta manhã de segunda-feira. Todo mundo de cabeça quente. O Brasil eliminado da Copa, mas a Copa continua. E em São Paulo continua o trânsito também, viu? Trânsito carregado na Marginal Tietê, no sentido rodovia Castelo Branco, entre a ponte Aricanduva até a ponte Cruzeiro do Sul. Esse trânsito volta a ficar intenso na ponte dos Remédios e vai assim até o Cebolão. No sentido contrário, quem está na Marginal Tietê não vai enfrentar dificuldades em toda a sua extensão. Tudo ok com transporte público e até as 10 horas tem rodízio válido para veículos com placas sinais 1 e 2. Esses não podem circular no centro expandido de São Paulo até as 10 da manhã e depois entre as 5 da tarde até as 8 horas da noite. 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
11: Bom dia, Vini.
12: Bom prazer. Dia, maravilhosa.
11: Nossa, gosto tanto de você.
12: Ah, obrigado.
11: Você é maravilhoso, sensacional.
12: Obrigado, meu amor.
11: Ah, ele ficou de calcinha porque ele quis. Ou ele teve vontade sempre de pôr a calcinha, agora esperou uma oportunidade pra colocar a calcinha.
12: Ah, verdade.
11: Aí, filho. Ema, cada um com seus problemas, porque o Brasil perdeu e ele realizou de colocar a calcinha dele. Não mudou nada. Né? E assim, o Brasil, os jogadores, eles já ganhou deles, já estão bem, não estão nem aí. E assim vai. Segue o barco, como diz. Beijo, Elisângela do Vaz de Lima.
12: Um beijo, capital. Maravilhosa. Um beijo.
13: Ela acha que é um desejo já dele, né?
12: Ah, mas pode ser que sim. Você sabe que tem pessoas que usam dessas datas, né? Desses eventos, melhor dizendo, para realizar uma vontade.
13: Que sempre teve?
12: Que sempre teve, aquela vontade obscura. Sabe? Ah, por exemplo.
13: Ela vem.
12: Vamos ter uma festa de aniversário? Ah, vamos fazer a festa do troca? Eu venho de mulher, você vem de homens.
13: Ah, você acha que nas entrelinhas.
12: Ah, eu sempre acho.
13: Onde a fumaça fogo?
12: Eu sempre acho.
13: Eu nunca fiz uma festa do troca.
12: Você já fez uma festa tem... do troca? Não, também não. Não, não. Porque você sabe, eu quando eu quero, eu faço, né?
13: Não preciso ficar... Eu entendo. Mas não, é que às vezes, por exemplo, festa do pijama, eu vejo todo mundo falar, eu nunca participei.
12: Agora, usar carcinha?
13: Aí não dá,
12: esse né? Fio aí na viela? Ah, não.
13: Só me lembrei dele.

0: que é mais fácil? Tirar ou pôr?
1: Olha, pra alguns tirar.
0: Pra alguns tirar, pra outros pôr, né? Tem mais áudio aqui, Vini.
2: Oi, Vini, bom dia, querido.
0: Bom dia.
2: Ô, Vini, olha, que vergonha isso aí, hein? Que vergonha essa seleção brasileira. Vini, eu não entendo muito de seleção, mas pra mim foi das piores que eu já assisti toda a minha vida. Foi a pior seleção. E sobre esses videntes aí, é um pior, tudo mentiroso, devia procurar o que fazer. Fico ocupando espaço na internet pra ficar mentindo aí. Esses videntes aí não sabem nem o que eles comeram ontem. Pelo amor de Deus, Vini, agora eu vou torcer pra Portugal. Cristiano Ronaldo, claro. Eu sou filha de português, agora vai seleção de Portugal. Beijo, Vini, beijo, rei.
0: Beijo.
2: A Maria de Jabaquara.
1: Uau. Beijo, pessoal de Jabaquara. Portugal hoje vai jogar e vamos torcer junto com Isabel Botelho, Fátima Macedo. Vamos torcer para Cristiano Ronaldo, né? Para que eles passem mais uma fase. Tem áudio chegando.
3: Bom dia, aqui. Rádio Capital, bom dia.
0: Bom dia.
3: Errei a todos. Ai, Vini, que bom ouvir você.
0: Ai, meu muito amor. Muito bom.
3: À tarde
0: beijo.
3: Não dá para me ouvir, não.
0: Ah.
3: Então, puxa. Boas férias, Angela Matos. Você é top. A Rádio Capital é top. Vocês são demais. Infelizmente, não deu novamente para o Brasil. Tô muito sentida. Tô bem triste. Bom, Deus abençoe nossa semana. Vini, você é simpatia.
1: Obrigado, maravilhosa. Sou Fátima. Um beijo, Fátima, sua linda.
0: Aí tu me pergunta por que eu tô rindo.
1: Por quê? Eu tô perguntando.
0: O melhor do Brasil é o brasileiro. É piada pronta. 7h39, o Aloísio de Santo Amaro escreveu o seguinte. Eu vou tentar ler sem fazer a sacanagem, né? Bom dia, Vini. Bom dia, Reinaldo.
1: Bom dia, Luísa.
0: A verdade é que todos os brasileiros viram Ronald entrando com duas bolas.
4: Tira, tira, tira, calcinha.
1: Eu não tenho como questionar.
0: Foi bem isso. Foram duas bolas. Dele ainda.
1: Dele.
0: Como a gente já previa aqui, né?
1: E uma foi com a cabeça.
0: E uma foi com a cabeça. Vini, você é pior. Você não tem jeito não, cara.
5: Bom dia, Vini. Bom dia,
1: Rei. Maravilhosa.
5: Angela Matos está em Jussiap. Beijo.
0: Jussi.
5: Eu não fiquei decepcionada porque o Carlinhos Vidente já tinha falado isso desde lá de trás, que Vidente não ia passar das oitavas. Então eu já estava esperando que ontem ia perder mesmo. Ontem ele falou no Celso Portioli, ele estava meio que coagido lá. A falar, e ele falou 2-1, mas não falou Brasil.
0: Né? Ah, mas aí é fácil, né?
5: E é isso. E sobre a calcinha, é como a amiga falou. O carinha queria, as pessoas querem fazer as coisas, não tem coragem, aproveita o dia para fazer. Ai, que hoje o programa tá exótico. Beijo pra vocês, Vini, Reinaldo, e boa sorte e boa semana para nós. Sou a Joselina de Franca da Rocha.
1: Um beijo, Joselina. Você sabe o que eu tô pensando aqui? Olha, já sei. Vamos ver quem é que vai aderir.
0: Eu tô fora.
1: Oxe, mas você nem sabe o que eu vou falar.
0: Não, mas você já vai entrando assim, é o quê?
1: Ah, o quê? Eu vou o quê?
0: Tu vai entrando assim, é o quê? Tenho medo.
1: No baile do dia 3, vamos fazer o baile da calcinha. Todo mundo de calcinha.
0: Por isso que eu já comecei, eu tô fora.
1: Tem áudio chegando.
0: Tem áudio que eu já sabia pra onde ir.
6: Feliz Edir Barbosa do Paraíso. Oi, Vini, olha, eu assisti o jogo, eu gostei. O Brasil parece que não sabe perder, o brasileiro reclama muito. Se joga porque joga, se não joga porque não joga. Valeu, tentou, não conseguiu, vamos pro ano 30. Tudo bem, não tem problema nenhum. Com esse babaca, põe calcinha para se parecer. Essas outras que ficam só julgando que a seleção é isso, que a seleção é aquilo, não entendi nada de jogo.
1: Isso aí foi pro Everaldo. Everaldo.
6: É isso aí, Brasil. Tentou, não conseguiu, vamos em frente. Não é tudo que a gente consegue na vida.
0: Mas podia conseguir, e né?
6: Parabéns pros nossos jogadores.
1: Um beijo, maravilhosa.
0: Tá todo mundo apedrejando, um mas beijo. O Brasil não apresentou um futebol de baixo nível. Jogou bem. Só não deu. Só a bola só não entrou, deu. Né? A bola entrou no time contrário, pois né? No time contrário.
7: Vini, bom dia, Maria. Bom dia, Diadema. Nossa, Vini, quem disse que a seleção brasileira
2: jogou, nunca viu o jogo. Porque o Brasil não jogou nada, filho.
0: Elas me apedrejam.
2: Parece que tava com os pés amarrados. Eu sou acostumada a ver jogo nenhum. Ver jogo aqui nos estados de São Paulo. O jogo não é como foi aqui no último, não. Tava uma verdadeira caca. Bom, torci pelo Brasil, porque eu sou brasileira, mas sabia que o Brasil não tinha chance. Porque eles não jogam por amor à camisa, eles jogam por amor ao dinheiro. Entendeu? Um beijo, Vini.
1: Um beijo, eu quero mandar beijo pra vocês que estão aqui na live. Muita gente já comentando, né? Solange Correia aqui. Um beijo pra você, meu amor. Monique Venturelli, maravilhosa. Né? Você que já está aqui conosco. Adriana, me diverti o quanto pude. Agradeço a Deus por esses momentos que passei na Copa. Isso aí, minha gente. A gente tem que fazer do limão uma limonada. Eu gosto assim, né? A Olivia, um beijo, maravilhosa. Muita gente já aqui, Delis conosco, Maria de Fátima, vai compartilhando a live, Priscila Artone, um beijo. Cadê o Rodolfo Fofô? Cadê você, Rodolfo Fofô? Sionice Alves aqui, Vânia Cordeiro, um beijo. Agora, vamos mudar um pouco de assunto, gente? Eu tenho até uma pergunta pra fazer pra você. Reinaldo Alves, tá rolando aquele bafafado da vida dos famosos. Hoje tem Adoro. Signo, tá, gente? Da Virgínia e do Zé Felipe, né? Ainda, né?
0: Mas estão ou não estão?
1: Então, não sei, cara. Ah, é uma bagunça. Eu acho que isso aí é marketing também, tá? Mas a família continua sendo o assunto, né? Os dois sempre viralizando aí. E a Poliana Rocha, ela revelou que o Zé Felipe desistiu da ideia de morar próximo à Virgínia. Porque ele estava com essa ideia de morar no mesmo local, né? E eles são ex, enfim. O assunto novamente está movimentando as redes sociais dessa morada, né? Do Zé Felipe escolher o local para morar exatamente do lado da ex da Virgínia. E aí eu pergunto, você, Reinaldo, você, ouvinte que está nos ouvindo, conseguiria morar ao lado, literalmente ao lado, do seu ex ou da sua ex, sabe? Ou até mesmo naquele sobradinho? Você mora na parte de baixo, seu ex mora na parte de cima. Tudo bem pra vocês? A evolução já chegou aí? Você conseguiu evoluir pra conseguir morar exatamente coladinho com o ex? Olha, e a vida ser ótima, maravilhosa?
0: Olha, eu vou falar pra você, viu? Antes da Beth eu tive um relacionamento. E aí, mesmo separado, eu morei muito tempo com a ex.
1: Sério?
0: Sério.
1: Na mesma casa?
0: Na mesma casa.
1: No mesmo bairro?
0: Na mesma casa. Nossa. Só que a gente não se via, né? Não se via. Foi uma época assim que eu tava desempregado também, foi uma transição da minha vida. E aí eu saía de manhã, voltava só à noite e assim, mas, não, mas dá pra conviver. Na minha família tem muitas pessoas nobres assim, viu? Que separaram e aí continuam...
1: Morando no mesmo quintal.
0: Ah, eu não consigo. Por exemplo, vou dar um caso pra você. Quando eu me casei, isso aí lá em 2009, que aconteceu? O meu pai, ele tava perdido no mundo, tá? Aí minha mãe cismou que ela queria meu pai no meu casamento. Ela foi lá, achou meu pai, com os parentaiada lá, achou meu pai. E ela foi e levou meu pai no casamento. E no meu casamento, minha mãe e meu pai engataram um relacionamento, ok? Engataram um relacionamento e passaram a viver aquela paixão da adolescência ali. Depois casaram. E ela pegou o meu pai, que morava na Zona Norte de São Paulo, acabou levando lá pra Franco da Rocha, que era onde ela morava, certo?
1: Certo.
0: Morou lá com o meu pai durante um período aí, que acho que são uns 2 anos, deve ter durado o relacionamento, até que minha mãe se separou, falou que não dava mais. Só que nessa altura do campeonato, meu pai já tinha pego a casa do fundo. Eles moram, tinha uma casa grande e tal, e tinha a casa do fundo e a casa da frente. Então ele começou a morar lá e comprou, acho que a parte da minha mãe, da casa lá do fundo. Com isso, minha mãe manteve um relacionamento com o Francisco. Uhum. Então morava minha mãe e o Francisco na casa da frente, o novo cônjuge,
1: sim,
0: e meu pai na casa dos fundos. E viveram assim, felizes, para até que minha mãe pegou, saiu de lá, largou o Chico também, arrumou um outro. Minha mãe é assim, né? Ela é danada. Ela arrumou uma outra pessoa. E todo mundo se encontra e dá todo mundo bem.
1: Ah, eu não sei se eu conseguiria não, hein, gente. Já pensou morar do lado, do
0: Você
1: lado?
0: Você acha que dá um déjà vu?
1: Ah, eu acho que ex é ex. Ex é aquele, é aquele negócio, independente se foi bom ou ruim, não sei, pra mim, tá, gente? Cada um tem sua opinião, eu gosto de ouvir a opinião das pessoas, mas eu acho assim, ah, sabe, ex é uma energia ruim.
0: Não, então, mas só porque então, terminou tipo, tem que ser inimigo?
1: Ah, não, não precisa ser inimigo, mas assim, ah, não... Sabe, fica pra lá.
0: Não combina?
1: Eu acho que não, já pensou do lado. E outra, tanto lugar pro Zé Felipe, com tanto dinheiro pra escolher lugar, ele quer morar do lado. Ah, é porque gosta ainda.
0: Mas eu, por exemplo, eu fui num aniversário de criança, no dia da festa junina aqui, uhum. Eu não pude vir porque eu fui no aniversário de criança. E a mãe da aniversariante casou com uma outra pessoa. Só que ela tem um filho com o ex. E o ex, que é de outro país, comprou uma casa, um apartamento aqui, do lado da casa, do lado do apartamento da mãe dela. Ou seja, pra ficar o quê? Mais perto do menino, do filho. É possível viver em harmonia.
1: Ah, aí até ok. Até, é, pode ser. É, você tem razão. Acho que quando tem filho, será, gente? Ah, não sei, acho que não. Ah, não quero ex, não. Não, deixa pra lá, bem longe de mim. E você, o que você acha? Você conseguiria acordar e olhar pro seu vizinho, seu ex? Boa tarde, bom dia, tudo bem? Uma ótima semana pra você e pra sua ex? Família nova.
0: Não, mas aí é com despeito. Aí quando fala assim, e aí como é que vai a vidinha de casa? Daí é despeito, aí não dá não. Tem que ser uma coisa com respeito.
1: Por isso que eu não ia conseguir, porque eu ia fazer isso toda vez.
0: Você, e aí, como é que tá a vidinha de casado?
1: É, então, eu não ia conseguir.
0: Então, o que será que a Maria Quitéria acha?
7: Vini, Rei, toda a equipe, Maria Quitéria de novo. Eu não conseguiria morar perto do ex, não. Eu tinha um primo que ele morou, construiu um casarão e morou ao lado. A mulher morava embaixo e ele morava em cima. Então ela levava os namorados dela, com eles estavam separados, mas ela levava o namorado dela para casa dela. Isso foi deixando ele nervoso, triste, e até que ele ficou muito. Uma doença que ele ficava todo cheio, uma doença muito feia, ele ficou muito caroçudo, a pele dele ficou muito cheia, parecia feridas, muitas coisas. E ele, depois ele morreu. Porque essa doença, depois que ela invade para sair da externo, por fora, né, que tá na pele, ela entra nos órgãos, aí não tem mais jeito. E ele morreu de tanta raiva de ter ver a ex com outros namorados. Então, não dá certo morar perto de ex. Bom dia.
1: Bom dia, meu amor. Olha, meu Deus. Aqui no YouTube, a Vânia também falou, eu não conseguiria, é muito chato viver perto, não dá. A Olivia Alves falou assim, ó, meu ex-patrão morava na mesma casa e dormia na mesma cama e era separado. Oi? Eu não consigo entender isso, gente. Diz que Sérgio Malandro é assim, né? Mora com a mulher até hoje na mesma casa, mas são separados. Um mora em cima, outro mora embaixo.
0: Tá vendo?
1: Né?
0: Mas quem tá em cima e quem tá embaixo?
1: Ah, então, não sei.
0: Pois é, precisa ver isso aí, porque isso aí faz toda a diferença no relacionamento.
1: Ah, como faz? Nossa, não tem noção.
0: Tem mais gente na live aí?
1: Tem muita gente aqui falando. A Jandira volta a falar do fio. Ela diz assim, ó, Vini, às vezes eu uso fio dental porque eu acho bonita, mas vamos combinar, né? Ela assa um pouco. Ela assa um pouco? Como assim?
0: Não entendi.
1: Explica pra nós. Não entendi.
0: Repete.
1: Vini, às vezes eu uso fio dental porque acho bonito, mas vamos combinar, ela assa um pouco.
0: Mas
1: dá uma assada nas nádegas.
0: Assa. A fio dental assa?
1: Ela tá dizendo aqui. Ah, pra quê então? Deus me livre, né?
0: Vamos voltar aqui pro ex, né?
8: Olá, muito bom dia. Bom dia, tudo bem, Vini?
1: Bom dia.
8: Tudo bem,
1: Reinaldo?
8: Sou Zenildo aqui de Guarulhos.
0: Ah, Zenildo.
8: O Vini, respondendo a sua pergunta de morar com, separado, né, junto com o ex, eu quando me divorciei há mais de 20 anos atrás, no divórcio, meu ex propôs isso, de dividir o terreno, né, e a gente morar um lado do outro. Eu não aceitei desde o início. Hoje eu não suporto nem estar no mesmo ambiente que ele. Se eu estou num lugar, ele está também. Isso me faz muito mal. Pra mim não combina, é cortar o mal pela raiz e já era. Cada um segue sua vida. Beijo pra vocês, bom dia.
1: Beijo, maravilhosa. É porque, assim, a maioria das vezes, a maioria, não generalizando, um relacionamento nunca acaba na mil maravilhas, né? Aqueles que conseguem, né, ter uma evolução e acabar ok, aí fica mais, até mais fácil de se encontrar, de conviver até mesmo próximo. Agora, aquela maioria que sempre acaba um odiando o outro, né, com problema familiar e isso, e na justiça, aí eu acho que fica mais difícil de se encontrarem, conviverem, né? Até mesmo porque a pessoa vai ver o outro chegando, construindo a nova família, assim vai. Então,
0: a inveja?
1: É, eu acho que pode em alguns casos também, mas como machucar mais ainda aquela pessoa que saiu mais machucada? Porque sempre tem um que se machuca mais, né? Então, assim, eu gosto de evitar, né? Então, sei, eu não gosto. Tem áudio chegando.
0: Tem áudio chegando e as pessoas estão querendo falar de assuntos diversos. Agora eu fiquei curioso, porque eu vou falar de dois assuntos.
9: Bom dia para você. É, adoro você, tá? Acho você muito engraçado, cara. De verdade. É Sandra de Santo Amaro.
1: Sandrinha.
9: Quanto à seleção, eu vou falar de dois assuntos para ser breve, tá?
1: Tá bom.
9: Quanto à seleção, o jogo de ficar enchendo linguiça era da Noruega, só que o Brasil ficou igual, né? Neymar entrou, não joga merda nenhuma.
1: Ainda Neymar quis fazer já confusão, era, né? Hein?
9: Na minha opinião, há muito tempo. Pois é. Mas o pessoal tendo aquela ilusão de Neymar, acabou só dando vexame lá, né? Briga, vexame. A questão de morar do ex, né? Fala do ex. Gente, o ex é bom morar bem, assim, o ex na lua e eu no sol. É a distância, sim. Não dá, não, cara. De verdade, morar perto de ex, Deus o livre guarde. Não desejo isso pro pior inimigo.
1: Beijo maravilhosa. Rosana Coppola está aqui, aquele beijo maravilhoso. Rô, calcinha fidental é horrível. Palavras de Rosana Coppola. Meire Campos, Vini, eu até conseguiria só se eu não gostasse mais dele. Referente ao ex, né? A Ruth Rodrigues escreveu assim no YouTube: se eu morasse perto do meu ex, eu ia ter porrada todo
0: que
1: dia,
0: isso,
1: porque o cabra,
0: gente,
1: é folgado.
0: Aí não dá, né, meu? Aí não tem como.
1: Por isso, mas que é melhor a gente tomar.
0: Fica imaginando, por exemplo, a Virgínia voltando com o Zé Felipe e o Vini Jr. sendo ex, por exemplo. É, não ia dar certo, né? Então. Imagina uma situação, todo mundo tava querendo que a Virgínia voltasse pro Zé Felipe. Não, imagina ela morando com o Zé Felipe, com os filhos, e de repente o Vini Júnior acampa, assim, no mesmo condomínio, assim.
1: Então, é estranho, gente.
0: É esquisito,
1: gente.
0: Né?
1: Ah, então.
0: É esquisito, ainda mais depois do que eu ouvi um comentário ontem da mulherada, o Vini Júnior... Escuta, jogador não usa aquele stop?
1: Usa,
0: né? Não tem nada aqui, eu achei meio deselegante aquilo, porque pelo comentário eu tive que reparar, né? Antes que você já me condene.
1: Uhum.
0: Não tem nada que você prende os negócios. O Vini Júnior tava correndo com a mala cheia ontem. E aquilo me incomodava. Porque pelo jeito é bitelo. E aí ele correndo em campo, assim, o negócio balançando, não incomodar, não tem nada,
1: então,
0: que
1: eu
0: prenda.
1: Eu acho que não pode, porque senão fica muito preso, incomoda, né? Então eu acho que...
0: Me incomoda quem tá assistindo, né?
1: Ah, é?
0: Não gosta, né?
1: Nossa... Então, assim,
0: imagina ele no condomínio andando, fazendo um Cooper.
1: Eu acho que a
0: Virgínia na janela.
1: É, pois é, né? Então, imagine só ele chegando, correndo ali no condomínio, e o Zé Felipe, né?
0: Eu não entendi se... O Zé Felipe...
1: Então,
10: meus amores, eu vivi com o pai da minha filha, 20 anos, 10 anos separado e 10 juntos. E ele me traiu e com essa traição veio uma criança com outra mulher. E ele tinha a chave da minha casa, entrava quando queria e botou essa mulher para morar no outro lado da minha rua. Então você imagina, morando próximo. E com o tempo não deu certo lá, né? E eu tive que apoiar e criar até a própria criança, vivia mais comigo do que com a mãe, que também não deu
0: que
10: certo.
0: Que nobre!
10: E você já pensou, se eu não aceitasse tudo isso, com o tempo ele não viveu mais comigo mesmo, separados, e veio a falecer. E já pensou, se eu não abrisse meu coração para acolher o amor, né? O amor, Vim, né? Amor, é amor isso aí, Lourdinha, viu?
1: Amor! Ô, minha amiga.
0: Amor, tem que ser amor, né?
1: Ludinha, eu preciso evoluir, meu amor. Eu não sou uma pessoa evoluída nesse ponto. Eu preciso... Você sabe o que é que eu falo a verdade, né? Doa quem doer, choque quem chocar, me julguem. Mas eu não sou evoluído neste
0: nível, grau, né?
1: Neste grau. Mas tiro o chapéu pra quem tem essa evolução. Porque o amor realmente é a chave de tudo. De tudo. Você é evoluída, minha amiga. Olha.
0: Parabéns.
1: A tua coroa e teu lugar no céu está pronto e reservado, viu? Se for depender disso.
0: Precisamos evoluir, viu, Vini?
1: Precisamos, né?
11: Bom dia, Vini.
1: Bom dia, amor.
11: Bom dia a todos da Rádio Capital. É a Dalva de Três Corações, Minas Gerais.
0: Você tem três corações, tá amando.
11: Então, Neymar fez o gol e ainda ficou tirando onda, né?
1: Quase arrumou confusão, Vini.
11: E ainda ficou tirando onda. Brasil, falta humildade, gente. Se não tiver humildade, nós não vai ter mais geração que tá na Copa. É muita arrogância. Fez gol de pênalti e ficou tirando onda. Deus cuida de nós. Bom dia a todos. Amo vocês.
1: Bom dia.
0: Um gol que não valeu nada também, né?
1: É, não valeu nada, né? 7 horas e 58 minutos, a gente vai rapidinho pro intervalo e a gente já volta na remada.

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2: Você sabia que o INSS tem prazo para analisar o seu pedido de benefício? Muita gente entra com pedido de aposentadoria, auxílio-doença ou pensão por morte e acaba esperando meses por uma resposta. Mas o que poucos sabem é que existe um prazo legal de 45 dias para o INSS analisar esses pedidos. 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
9: Bom dia, Vini. Bom dia, Rei.
10: Bom dia, maravilhosa.
9: Eu sou separada já há 15 anos. Eu não quero ver nem a cara do ex. Onde ele está, eu não estou. Eu tenho dois filhos com ele, mas os filhos já são crescidos, então não tem necessidade de eu ficar vendo a cara dele. Não deu certo? Não deu certo. Cada um para si, Deus por todos. Jamais. Não quero, não, nunca vi mais e não quero ver nunca. Pode ter enterro da família. E ou um ou outro, eu não vou. Onde ele está, eu não vou. Eu não tenho prazer de olhar para minha cara. Um beijo para vocês, um ótimo programa.
10: Beijo, tá muito maravilhosa. Um beijo, bom dia, Brasil. Bom dia, São Paulo.
11: Bom dia!
10: Bom dia. E olha só, gente... A gente, Brasil perdeu, agora início de novas fases, né? A Copa continua, hein? Hoje tem Portugal e eu estou torcendo para Portugal. 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
5: Ângela Matos, a chegada a São Paulo pela rodovia Castelo Branco continua ruim desde o quilômetro 19 até o acesso ao Cebolão devido ao excesso de veículos. Para o interior, a Castelo Branco funciona muito bem. A rodovia Raposo Tavares tem uma ocorrência também no sentido São Paulo, na altura do quilômetro 19, a lentidão começa no 20, no Rodoanel Mário Covas, e esse trânsito vai ruim até as proximidades da Avenida Escola Politécnica. Melhora um pouquinho, volta a ficar intenso ali no shopping e segue assim até o acesso à Rua Sapetuba. Nesse trecho final, a Avenida Eliseu de Almeida é uma boa opção para motorista. 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
8: Bom dia, Vini. Bom dia, Rei. Tô mandando esse áudio aí, eu mandei um, vou mandar outro agora.

0: Isso,
1: É.
0: jamais eu moraria onde eles moravam. Eu tenho um caso na família, assim, que mora. Aí a pessoa mora no 17, ela mora no 12, da mesma torre do apartamento. Eu acho isso um absurdo. Não curto isso, não. Nem é mais, não.
1: Um beijo maravilhosa. É, tem gente que não consegue, não, gente. Como eu disse, eu não conseguiria morar perto de ex. Porque ex bom mesmo, gente, é exumado, gente. É ex-exumado. E por isso que nós estamos recebendo essa maravilhosa aqui na Rádio Capital, no Se Joga, pra bater um papo com ela. Porque essa peça, gente, é uma das peças de mais sucesso aqui em São Paulo. Se você não assistiu, você vai assistir. Porque ex bom é exumado. Recebendo ela aqui, a atriz incrível, maravilhosa, Gal Spitzer. Bom dia.
2: Bom dia, tudo bem, Vini?
1: Tudo bem? Estava com saudade. Quanto
2: Também, faz tempo que eu não
1: tempo?
2: venho aqui.
1: É verdade. E aí, Gal, você conseguiria morar ao lado do seu ex?
2: Já morei, né?
1: Já
2: Por isso que surgiu uma peça que fala disso, inclusive.
1: É verdade, né?
2: Que eu, na verdade, a trama da peça é justamente essa. Né, é um casal que já se divorciou, mas ainda mora debaixo do mesmo teto, porque, enfim, estruturalmente eles não têm como resolver isso. A filha mora fora do país fazendo intercâmbio, tá doente, e aí ela resolve aparecer de surpresa. Então, o que que eles fazem? Decidem fingir que ainda está tudo bem, que ainda estão juntos. Imagina a quantidade de confusão que isso
1: Vai
2: causa,
1: acontecer, né?
2: exatamente.
1: Agora, Gal, quando você disse que a peça surgiu, né, através disso, faz quanto tempo que essa a peça surgiu, né? E um sucesso absoluto que é a peça. Eu, por exemplo, já assisti, gente, acho que umas 4, 5 vezes a peça. Incrível. E cada vez que você assiste, o que que acontece? Vocês renovam, né? É o mesmo texto, mas vocês trazem para o palco a criatividade do dia ali, vocês usam a energia do momento, né, Gal? Conta pra gente, pra ouvinte que não conhecia a Gal já fez parte aqui na rádio ela foi jurada do
2: Era o
1: Karaokê
2: quê?
1: dos Famosos, junto com Anderson Nascimento, né? E já participou bastante do Chega Pra Cá Tarde também, trazendo a peça Ex Bom é Exumado. Como que nasce então a peça? Quando nasceu? E o sucesso absoluto que a peça faz até hoje nos teatros aqui em São Paulo?
2: Vamos lá. Eu sou bailarina desde os 6 anos de idade, mas eu sempre quis fazer teatro, só que eu nunca tive como, né? Financeiramente falando, estruturalmente, enfim. E eu só comecei a fazer teatro em 2011, que fiz um curso de férias de teatro musical, que é a minha praia grande também, porque também dei aula de teatro musical muito tempo. E eu comecei no teatro nesse período, aí comecei o curso regular, enfim. Só que confesso que eu não era boa, tá? Era uma vontade absurda, mas o dom mesmo meu é para dançar. Eu sei, eu nasci com isso. O teatro eu tive que correr atrás, tive que estudar pra caramba. Em 2012 eu me atrevi a escrever um espetáculo. E aí eu usei coisas que eu já tinha vivido, observação de pessoas e, obviamente, também a parte dramatúrgica, de criatividade, enfim. Eu tinha passado por um relacionamento em 2011 e eu morei 6 meses já separada, justamente por parte estrutural, porque não tinha para onde ir, enfim. Não tinha, obviamente, as situações que eu vivo na peça, que isso foi tudo inventado, foi tudo criado, observado. Mas quando eu comecei a assistir teatro, eu comecei a assistir coisas boas e ruins. E aí eu sempre me pensava, eu falava, gente, eu gosto disso e eu não gosto daquilo. E aí eu sempre observei a plateia, eu sempre fui muito de reação, né? E eu via muito que as pessoas gostavam. E comecei a escrever. Olhei para o texto, eu falei, não tô pronta para produzir isso. Vou estudar, vou me aprimorar, vou fazer tudo que eu tiver que fazer e vou produzir em 2017. Foram 5 anos
1: Nossa.
2: segurando o espetáculo, estudando pra caramba, fazendo coisa. Porque assim, se eu tivesse produzido sem a qualidade que eu prezo, não teria sido sucesso. Então, isso é inclusive um alerta para as pessoas que querem muito fazer uma coisa, mas não estão aptas ainda. né? Existe todo um caminho de estudo, de processo. Não é simplesmente você colocar a cara na internet. Ah, eu sou influencer, eu vou atuar. Não é assim, gente. Desculpa. Ai, tô revoltado com essas coisas mesmo. Então, tô aproveitando para falar. Você tem todo o direito de querer, mas você precisa estudar para isso.
1: Precisa.
2: Né? Então, eu ainda bem que eu tive essa consciência. E quando eu produzi, eu fiz do jeito certo. E principalmente focado no público.
1: E quando foi o primeiro dia da estreia do Ex Bom Ex Humano?
2: 2 de novembro de 2017, propositalmente no dia de finados. Foi completamente pensado para que fosse realmente, para que tivesse essa referência, né? Então a gente estreou, lembro, foi uma quinta-feira, a gente estreou no Teatro Brigadeiro, aqui pertinho, inclusive. Ficamos um mês, aí fomos para outro teatro e depois a gente entrou no Ruth Escobar. Em março de 2018, ficamos 2 anos em cartaz lá, fomos para o Santo Agostinho, aí veio pandemia, que foi aquele caos, ficamos 8 meses fora e voltamos. Inclusive, quando teve a reabertura da pandemia, só 5 espetáculos voltaram em cartaz em São Paulo, com todos os protocolos, né? O pessoal do teatro parecia que estava num filme de ficção, e nós éramos um desses. E a gente fez distanciamento, então a gente viveu um período muito complicado, porque as pessoas de máscara, a gente não vê a risada, a gente não vê a reação. E a peça é completamente interativa, né? Comédia, a gente depende das reações das pessoas. Então, assim, a gente teve que se adaptar a isso. Foi muito complicado, mas a gente conseguiu passar. E já vamos completar aí 9 anos em cartaz.
1: Agora, Gal, tudo bem que você falou que você estudou, que você se dedicou para dirigir e atuar na peça.
2: Sim.
1: Mas eu já fui algumas vezes assistir a peça. E a gente, sim, sempre vê o teatro lotado, uhum, lotado, gente. A risada, assim, do início ao fim,
2: sim,
1: né? E é uma peça que você consegue envolver qualquer idade,
2: sim,
1: e pra família,
2: sim,
1: né? Como você atribui, né, tirando todos os seus estudos, né, tudo que você colocou aqui até agora, o que você atribui a esse sucesso?
2: Eu acho que é a preocupação direta com o público. Eu falo que, inclusive, quando eu comecei a escrever, eu me projetei na plateia, como se eu estivesse assistindo, e cada palavra que saiu dali foi: as pessoas vão rir, as pessoas vão se identificar. E uma coisa que eu não queria era palavrões,
1: uhum,
2: porque eu acho que não tem necessidade, né? Assim, não julgo quem faz, tá tudo bem, mas eu não acho bacana. Então, não coloquei, que esse é um atrativo. Inclusive, todo mundo que assiste fala: caramba, não tem palavrão e tudo mais. Então, por isso que a gente já teve bebê de colo na plateia. Óbvio que cada pai e mãe sabe do comportamento do seu querido filho. Então, se a criança for comportada, pode levar sem problema. Mas a classificação é 10 anos, tá? É justo por comportamento. Porque, assim, quando a gente leva uma criança muito agitada, que não para de falar, acaba atrapalhando, né? Então, mas a gente já teve, assim, as crianças se divertem pra caramba, principalmente com o personagem do Silvio Toledo, que é o marido, que é um palhaço em cena. E falando em palhaço, ele já foi o Bozo nos anos 80, ele foi um dos 6 bozos lá que revezavam as gravações. Então, ele começou com comédia há muito tempo. Assim, manda muito bem. Eu aprendo muito com ele, apesar de dirigi-lo, né? Às vezes eu fico em cena assim, porque ele tem uma facilidade absurda com o timing e tudo mais.
1: Um beijo, Silvio.
2: Ele não pôde vir porque ele também dubla, então ele tinha escala agora de manhã. E aí, vim sozinha e tudo bem.
1: E olha só, você que quiser assistir, né, a peça que está em cartaz no Teatro Agostinho, aqui pertinho da Rádio Capital,
2: uhum,
1: dia 20 agora e dia 21, né?
2: Dia, opa, 8
1: dia
2: e
1: 8.
2: 9.
1: Ai, não é, sabe o que é? Eu tô cobrindo férias, Gal. Eu tô com a minha agenda maluca. Dia 8 e dia 9, feriado, né?
2: Daqui a pouco,
1: daqui
2: depois
1: a pouco,
2: de amanhã.
1: Quarta e quinta, né?
2: É véspera e feriado.
1: Isso, então quarta agora. Uhum. Nós vamos liberar aqui, a Gal está liberando para vocês 3 pares de ingresso para assistir Ex Bom é Ex Humado, gente. Então, 3 pares agora no dia 8, quarta-feira, às 20 horas, no Teatro Agostinho. Então, se você quiser concorrer, você vai escrever agora para o nosso WhatsApp, 983-345-777. Eu quero assistir ao Ex-Bom é Exumado. Uhum. A nossa produção vai escolher, então, 3 pessoas para o dia 8, quarta-feira, e mais 3 pessoas para quinta-feira, no feriado, às 20 horas, aqui no Teatro Agostinho, que fica...
2: Teatro Santo Agostinho, fica na rua Apenino 118, é atrás do metrô Vergueiro.
1: É isso mesmo, é muito perto, você desce ali, ó, é muito pertinho, muito. Eu já fui lá, inclusive. Agora, Gal, a gente tem o papel da filha, né? Sim. Você disse que... você conta, então, que a trama ocorre ali, é um casal, né, uhum, que estão separados, mas sim, convivem na mesma casa.
2: Sim.
1: E a filha tá estudando fora.
2: Sim.
1: A filha vai voltar, né? E o casal... A filha não sabe que esse casal está separado. É assim que rola a trama.
2: Sim.
1: E aí o casal vai ter que fingir ali um casal... margarina.
2: Exatamente. Mas é difícil você disfarçar, porque assim, quando a gente vive numa intimidade, é o momento em que a gente tem vulnerabilidade, é o momento em que a gente não disfarça. A nossa casa é o lugar que a gente não disfarça quem a gente é.
1: É verdade.
2: Então é muito difícil, né? Então assim, tem umas escapadas de coisas que são muito divertidas, inclusive. Então assim, no fundo ela percebe, mas não percebe. Então, assim, cria-se... São várias situações muito engraçadas, inclusive em torno dela, que eu não vou falar para não dar spoiler, mas em torno do que ela também faz, do que tá acontecendo, do que aconteceu fora do país, enfim. Mas é muito divertido, é interativo e é uma interação respeitosa, que é o que as pessoas também comentam muito, né? Que a interação é respeitosa com o público. A gente sempre dá alguns brindes também no final do espetáculo.
1: Ô, Gal, então é agora, como que faz? Como que vocês fazem isso, você que dirige, uhum, a peça, né? Por exemplo, eu vejo que vocês sempre trazem pro... pra peça ali, algo que está acontecendo, sim, né, no momento, algo que viralizou.
2: Uhum.
1: Como que é isso? Existe uma reunião para vocês colocarem, ou isso é espontâneo, vem no momento e com a galera ali, porque vocês também interagem com a plateia, né?
2: A gente, assim, como eu e o Silvio, a gente tá muito já há muito tempo, a filha não tem muito improviso. Praticamente nada, mas eu e o Silvio a gente tem bastante. Então, assim, aconteceu qualquer coisa na hora, se a gente sentir que cabe, sai, né? Então tiveram algumas coisas que já surgiram e que a gente acabou mantendo, né? Então, assim, eu tenho muita facilidade para cortar texto. Não tenho apego nenhum, porque todo mundo fala que é autor bom é autor morto, porque não dá pitaco. Mas eu sou uma autora desapegada, porque se não estiver funcionando, eu corto sem dó. Então, essa é a parte boa de fazer 4 coisas, que eu atuo, dirigi, escrevi e produzo. Então,
1: eu sei o que é
2: comercial, né? O que é comercial para produção, o que realmente, tecnicamente, funciona, a parte de atuação em cena, eu sei o que tem resposta do público, né? E a parte autoral é para manter a trama. Então, assim, eu corto, mas, obviamente, fazendo as transições bonitinhas. Então, assim, eu dou muita liberdade, né? Às vezes, porque se deixar, o Silvio faz espetáculo de 3 horas. Às vezes, quando passa um pouquinho, eu falo, vamos cortar, isso aí não. Não rolou. Porque às vezes não combina, né? Pode parecer que, mas não rolou, entendeu? Até tempo mesmo. Às vezes tem uma ideia muito boa, mas não coube no tempo, aí a gente corrige.
1: E a energia também do momento ali, ela também, sim, fala muito, né?
2: Sim.
1: A energia, exatamente, do pessoal, né? Uhum. Da galera que está ali. Agora, você faz a esposa.
2: Sim.
1: Né? Como é viver uma esposa neste caos todas as vezes? Porque aí você sai da, sim, Gal Spitzer, uhum, para viver o personagem.
2: Sim.
1: Né? E você, faz muito bem. Você vive literalmente, sim, aquele personagem, né? Como é pra você viver o personagem, viver a Gal? Viver o personagem, viver a Gal? Se desvincular uma da outra sempre?
2: Assim, na verdade, quando a gente tem uma experiência já, não existe esse vínculo, né? Como eu também dei aula de teatro muito tempo, então existe uma, até sempre falo para os meus alunos que existe o pássaro que vê e o pássaro que bica, né? Que o pássaro que bica é o que está fazendo na hora e o que vê é o que se projeta na frente para controlar aquilo que está sendo feito. Mas é, a atuação, ela é um empréstimo do nosso corpo para a personagem. Então a gente não tem que ter ego com a gente mesmo, não tem que ter essa coisa de ai, porque eu não posso me descaracterizar. Não existe isso. E eu entendi sobre a minha personagem, inclusive com um amigo muito querido que é expert em teatro, da aula de comédia de arte, Fernando Vieira. Ele foi assistir na primeira semana. E ele me falou uma coisa que ajudou na construção da minha personagem. Ele falou assim: Gal, tá ótimo. É, só pensa em fazer coisas que a Gal não faria. Isso foi o auge pra mim. Porque naquele momento eu comecei, então aquele pudor que ainda tinha um pouquinho, foi embora. Você me assistir, você fala, não, essa pessoa comportadinha, que fala bonitinho, não é a mesma do espetáculo. Porque justamente eu busquei fazer coisas completamente diferentes do que eu faço, para que a personagem tivesse mais peso. Senão ficaria eu e acabou, né? E aí não é isso que as pessoas querem, elas querem personagem.
1: Olha, e aí, como que faz, Gal? O pessoal tá perguntando aqui, pra adquirir o ingresso, né? Por exemplo, a gente vai liberar aqui 3 pares, né? Pra 3 ouvintes pro dia 8 e 3 pro dia 9, mas as pessoas que querem assistir a peça, né? E comprar esses ingressos.
2: Entra no nosso Instagram, esbom_e_exumado. Tem um link list lá na bio. É o link da bio, que todo mundo já tá careca de ver essas divulgações. No nosso link tem lá o link direto para comprar o ingresso. Mas tem no site do Sampa Ingressos, que é um site promocional, e tem no site do teatro, teatrosantoagostinho.com.br.
1: Olha aí, ó, o Silvio tá aqui na live mandando beijo pra nós. E o Fernando Jobs falou assim: olha, só de falar que não tem palavrão já mostrou que tem um humor inteligente. Fiquei curioso para assistir essa peça. Parabéns.
2: Ah,
1: gente, é incrível. Olha, já foi eu, já foi o Laércio, já foi a Mike, já foi tanta gente assistir. Várias, o Wagner, foram tantas pessoas aqui da Rádio Capital já acompanhar, né, essa peça. E agora chegou a sua vez. É só mandar aqui pra gente. No 983345777, eu quero assistir Ex-Bom é Exumado, que você vai concorrer esses 3 pares de ingresso para quarta e para quinta-feira, né? E o... quantos anos? 9 anos, você falou, né, Gal? 9
2: Vamos
1: anos.
2: Vamos completar,
1: né,
2: agora em novembro, 9 anos. 8 anos e meio.
1: Eu já fui, eu acho que em 2 aniversários da peça.
2: Foi, exatamente. Você foi... O último que você foi, a gente tava lá no Ruth ainda. É. Agora o Ruth passou por uma reforma. Eu acho que a gente merece, inclusive, uma temporada lá. Porque a gente fez muito Matrix com morcego naquele teatro, entendeu? Agora não tem mais, tá tudo reformado. A gente merece uma temporada. Inclusive, eu queria falar disso. A gente tá com uma dificuldade muito grande de conseguir pauta em São Paulo, depois que o povo tomou gosto, achou a mina de ouro aqui em São Paulo, falou, vou pra lá, o povo do Rio, o povo de... Então, assim, a gente tá com dificuldade. Então, esse ano a gente não conseguiu uma temporada longa, nós estamos fazendo datas esporádicas. Então, essas datas agora, quarta e quinta, são únicas, a gente não tem mais. Então, assim, aproveita pra assistir, gente, e por favor, assistam, porque... A gente tá ralando, né? Ó, e o teatro é muito grande, tem 700 lugares. Ele é uma delícia. É assim, a gente ama esse teatro, principalmente porque a gente passou por situações muito afetivas com ele. Então a gente adora lá. Então, assim, vão, levem pessoas. Se quiserem levar grupos, eu tenho um grupo de pessoas, me chamem no direct do Instagram, Ex-Bom Exumado, que sou eu mesma que atendo. E a gente faz um desconto pra grupo também.
1: Tá aí, gente. Então, olha, você já tem aí a sua o seu encontro marcado na quarta-feira e na quinta-feira lá no Teatro Agostinho, hein? Então,
2: sim,
1: vão lá assistir a peça maravilhosa. Vocês não vão se arrepender. Depois marque a gente da Rádio Capital aqui, que vocês vão adorar. Qual é o Instagram, Gal?
2: Ex-Bom_e_exumado. Ou então só pesquisa Ex-Bom Exumado, que só tem ainda não tem fake.
1: É.
2: Então, só tem a gente.
3: Deixa comigo.
1: Então faça o convite, Gal, para a nossa audiência altíssima aqui da Rádio Capital, né? Que está te prestigiando nesta manhã. E você aí, olha, que não conseguiria viver ao lado do seu ex, precisa assistir a peça para ver como é, né, essa dupla dinâmica convivendo na mesma casa e tentando mostrar para a filha que chega de viagem que está tudo bem. Mas só que não, né?
2: Eu tenho até um comentário, inclusive, interessante sobre a Rádio Capital. Porque eu cresci, a minha mãe ouvia a Rádio Capital quando eu era criança. Então, assim, essas músicas, né, antigas, nostálgicas, a gente tem na nossa trilha de plateia. E, inclusive, a trilha do espetáculo é uma música antiga, do Roberto Carlos. E coisas que eu ouvi na capital. E foi muito a primeira vez que você me chamou para vir aqui, né? Que você foi assistir e nos chamou para entrevista. Eu fiquei muito chocada quando foi justamente a rádio, porque fez parte de todo esse processo de criação também. E toda vez que eu venho aqui, eu lembro, e é muito, muito bacana. Então eu tenho muito isso de trazer coisas da minha vida e colocar nos meus trabalhos.
1: E vocês citam um comunicador da Rádio Capital. Eu vi vocês citando na
2: Zé
1: peça.
2: Bétio.
1: Zé Bétio. É verdade.
2: Tem muita ligação, né, de coisas que eu escrevi e que acabaram acontecendo depois. Mas não vou dar spoiler, inclusive, vão assistir para saber o que é.
1: É isso aí, gente. Então assistam, tá? E depois vocês contem pra gente. Gal, eu quero agradecer a sua presença e saiba que você tem abertura aqui na Rádio Capital para sempre estar aqui conosco sempre trazendo esse espetáculo incrível que realmente, gente, dá gosto de ver.
3: Reinaldo Menino, Alves. Eu tava falando aqui até a Juliana, que aí... A Juliana do Semente de Uva falou assim, eu quero ver a peça.
1: Por favor. Olha aí, Juliana, Gal, muito
2: pode
1: obrigado.
2: Todo mundo. E também agora a gente tem uma atriz nova fazendo a filha, que é a Babi Brandão. Ela tá com a gente desde o ano passado, então quem assistiu antes com a atriz anterior, vá assistir com a nova. Sempre tem novidade, gente, sempre tem.
1: Gal, muito obrigado.
2: Eu que agradeço,
1: amor. E eu vou lá assistir, então
2: eu
1: se
2: acho
1: você...
2: Bom.
1: Que ganhar aqui, ó, vai também ver Vini da La Carte lá na plateia. Muito obrigado,
2: viu?
1: Maravilhosa.
2: Obrigada, amado.
1: E agora eu quero falar com a Juliana, que está aqui com a gente, né? Porque, olha, principalmente agora nesse momento em que a gente está passando essa friaca, a gente tem que ter, gente, uma saúde bem cuidada, né? 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Bom dia, Gil!
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3: 8 horas e 46 minutos, estamos de volta aqui no Se Joga. E olha só que o guru jogou aqui pra mim as previsões do signo para o início da semana. Então se joga no signo, eu vou começar com
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3: Áries.
4: Nos astros.
5: 21 de março a 20 de abril.
3: A semana começa daquele jeito, hein, Ariano? Você já acordou querendo resolver a vida de todo mundo. Só cuidado para não arrumar problema onde não existe. Hoje é dia de agir, meu queridinho, mas sem atropelar ninguém, tá? No amor, uma conversa pode esclarecer muita coisa. No trabalho, vai aparecer uma oportunidade boa, mas você precisa prestar atenção. Cor da sorte, vermelho, vermelhaço, vermelhou. Número da sorte, 9.
5: Touro! 21 de abril a 20 de maio.
3: Taurinos, taurinos de plantão. Você só queria ficar mais 5 minutinhos na cama, não é verdade? Eu sei, o guru falou. Mas bora levantar porque a semana promete boas notícias. Pode pintar uma grana inesperada ou alguém finalmente pagar aquela dívida antiga. Já gostei. No amor, para de fazer charme e fala logo o que sente, tá bom? Hoje o universo está do seu lado, queridão.
5: Gêmeos. 21 de maio a 20 de junho.
3: Olha só, geminiano, vamos papo sério aqui, né? Sua cabeça está a mil por hora. Você vai querer fazer 10 coisas ao mesmo tempo. Então vou dizer uma coisa, aquela dica, tá? Hashtag calma. Faz uma de cada vez que dá certo. Cuidado com a fofoca no trabalho. Nem tudo que chega no WhatsApp é verdade. Fica a dica. No amor, alguém pode mandar mensagem inesperada. Essa você pode dar atenção.
5: Câncer. 21 de junho a 22 de julho.
3: Ô, canceriano, ó, vem cá, ó, sem drama. Hoje o coração está mais sensível que cebola cortada. É verdade? Não acredito. Não leva tudo pro lado pessoal, meu amor. Lembra que eu falei? Tira o drama. Uma pessoa pode precisar justamente daquele abraço que só você, canceriano, pode dar. Boa fase para resolver assuntos da família, que é assunto que você gosta.
5: Leão. 23 de julho a 22 de agosto.
3: Ô gatão, leoninos e leoninas de plantão, hoje você vai querer chamar atenção, como sempre, né? E provavelmente vai conseguir. Só cuidado para não gastar mais do que pode só para impressionar alguém. No amor, seu brilho está forte, então hashtag aproveita.
5: Virgem. 23 de agosto a 22 de setembro.
3: Virginianos, você vai querer organizar até a bagunça dos outros. Excelente dia para colocar a casa, as contas e a vida em ordem. Mas a sua, tá? Deixa dos outros pra lá. Lembre, nem todo mundo funciona do seu jeitinho. Olha aí os signos.
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5: 23 de setembro a 22 de outubro.
3: Ô Libriano, hoje vai demorar tanto para escolher que corre o risco de perder a promoção. Você demora demais, Libriano. Para de demorar. Decide e vai, meu amor. Alguém pode finalmente tomar uma atitude. A sorte aparece quando você para de pensar tanto. Fica a dica pra você, viu?
5: Escorpião. 23 de outubro a 21 de novembro.
3: Olha seu sexto sentido chegando aí, Escorpião. Hoje a sua intuição está afiada. Se alguma coisa parece estranha, confia no seu sexto sentido. Só não inventa moda nem cria problema onde não existe. Ciúmes demais estraga qualquer relação. Cuidado com os ciúmes, viu?
5: Sagitário. 22 de novembro a 21 de dezembro.
3: Sagitariano, seu bom humor vai contagiar todo mundo. Ótimo dia para viajar, fazer planos ou marcar aquele churrasco lá no fim de semana. Só segura a carteira, porque a vontade de gastar também aparece. Você sabe o que eu tô falando.
5: Capricórnio. 22 de dezembro a 19 de janeiro.
3: Diferente de sagitariano, capricorniano, você já acordou pensando no boleto, né, meu amor? Pois é. Mas calma, a semana traz boas oportunidades de crescimento. Alguém importante pode reconhecer seu esforço e continuar a ser firme, porque a recompensa vem.
5: Aquário. 20 de janeiro a 19 de fevereiro.
3: Aquarianos, hoje você vai ter uma ideia diferente que ninguém entende na hora. Você sabe o que eu tô falando, né? Depois todo mundo vai querer copiar. É sempre assim. Confia no seu jeito criativo, só não esquece dos compromissos.
5: Peixes. 20 de fevereiro a 20 de março.
3: Piscianos, meus amores, hoje você vai sonhar acordado umas 5 vezes. Tá tudo bem, mas preste atenção para não esquecer documento, carteira ou celular em algum lugar. No amor, alguém pode surpreender você com muito carinho.
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3: Olha só que delícia, eu já quero começar agradecendo a você que me recebeu na sua vida, que me recebeu no seu lar, que me recebeu aonde você está nessas férias da nossa querida Ângela Matos, né? Foi muito gostoso e toda manhã eu estarei aqui com o nosso querido Reinaldo.
6: Já acabou?
3: Ah, você viu, passou rápido, né,
6: Rei? Pois é, não deu nem pra pensar nos boletos, né?
3: Mas amanhã nós estaremos aqui novamente, ô Rei.
6: É verdade, amanhã 7 horas da manhã, das 7 às 9, Vini de la Carte, enquanto Ângela goza de suas férias, é assim que fala?
3: Exatamente. É, né?
6: Goza de suas férias em Jussiap, estaremos aqui, a palavra é feia, mas é o correto, tá? Estaremos aqui das 7 às 9, né, Vini?
3: Exato, e já eu volto às 11 horas no Altos Papos, uma entrevista bafônica hoje, teremos também aquele debate incrível que você gosta de participar, tá bom? Então enquanto a nossa Nani está de férias, eu volto às 11 horas para fazer aquele programa e bater aquele papo.
6: Cadê
3: gostoso,
6: ele?
3: Né? João Ferreira está chegando aí, nós vamos entrar em contato com os ganhadores, as ganhadoras, né, dos ingressos
6: exumado,
3: tá? Você que mandou mensagem, você que foi escolhido, vai saberá já e garantiu aí, né, o seu pré-feriado e feriado no Teatro Santo Agostinho para assistir Exbom é Exumado. Mas agora, em minutos, ele já estará aqui com esse programa, que é um dos programas de maior audiência do Brasil, né? Para debater aquela enquete incrível que ele sempre faz. E eu quero saber a opinião dele, o que ele achou, né, desse jogo de ontem. Bom dia, João Ferreira!
7: Ei, Vinão! Vinão amado da minha vida! Ei, Tuli! Reinaldo Alves! Vinão, você resumiu exatamente ontem à noite, você mandou a mensagem mais precisa depois do jogo. Zeca Urubu de Lins foi fundamental para essa derrota. A única pessoa que ganhou no bolão da Rádio Capital, ganhou sozinho, levou R$550, foi Zeca Urubu de Lins que botou 2-1 Noruega. Quando você mandou aquela mensagem, eu falei, Vinão, é demais. Resumiu o que foi a tragédia.
3: Resumiu, né, João? Né? Nossa, pelo amor de Deus.
7: Você tava onde, Vinão, na hora do jogo?
3: Tava em casa? Tava
6: colocando
3: em casa.
6: Um lustre.
7: Não. Colocando lustre?
3: Ah, depois do pênalti, depois que perderam aquele pênalti, eu falei, eu vou trabalhar. Aí eu fui trocar um lustre, colocar um lustre lá.
7: Deixou
3: em casa.
7: Ali a televisão ligada?
3: Deixei lá, porque eu falei, ah, não. O Brasil já chegando, ganhou de brinde, né? O juiz teve que rever o VAR várias vezes pra ver se era pênalti ou não. Aí deu pênalti.
7: E aí bota um cara que só bateu 3 pênaltis na vida até hoje.
3: Pelo amor de Jesus Cristo.
7: Aí você tem Vini Júnior em campo e bota um cara que só bateu 3 pênaltis em 50 anos de vida, pô.
3: Aí eu falei, não, quer saber? Eu vou é pendurar o lustre da minha casa, porque esses daí vão pendurar a chuteira.
7: não deu outra, né? Pendurou mesmo. A Noruega não vai a uma Copa do Mundo há 28 anos. Quer dizer, você sabe de uma coisa? Vinão, você tem que idade hoje?
3: 42.
7: Então você já teve algumas Copas do Mundo.
3: Já.
7: Inclusive viu o Brasil ser campeão. O que acontece hoje é que quando o Brasil era eliminado jogando bem, parecia que a gente tinha perdido um parente.
3: É verdade.
7: Hoje a gente fica com raiva. Não é?
3: Exatamente.
7: Mudou o sentimento, né?
3: Quando acabou, eu sentei na sala, né? Eu só vi um barulho assim. Pá! Um barulho enorme. Quando eu vi, era o vizinho de cima jogando a TV lá fora.
7: Sério? Pô, e ali seu prédio é alto, hein, mano? Então, hoje o nosso quarto apresentador. Fique à vontade, mande o áudio que você quiser para Zé Curubu de Lins, que levou R$550 no bolão da Rádio Capital, botou 2-1 Noruega. E você volta às 11, hein?
3: Volta. E você viu a roupa que ele tá aí? Você viu a cor da blusa dele?
7: Ainda não.
3: Então já você vem. Você vai ver. Gente, muito obrigado. Amanhã estarei de volta. Fique agora com esse maravilhoso. Tamo junto. Beijo do Vini. Tchau.

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2: Atualizando o trânsito para os ouvintes da capital. Destaque para a Marginal Pinheiros. Trânsito ruim no sentido rodovia Castelo Branco. Desde a ponte Transamérica até a passagem pela Alexandre Dumas. Esse trânsito volta a ficar intenso ali depois da ponte Estaiada. E segue assim até a ponte Cidade Jardim. Depois o caminho melhora. Chucri Zaidane, Carlos Berrini funciona como opção. No sentido contrário, intensidade na saída do Cebolão piora ali nas proximidades da ponte Jaguaré e segue ruim pela Raia Olímpica da USP até o acesso à ponte Engenheiro Aritores, que liga a Avenida dos Bandeirantes. Corredor da Professor Fonseca Rodrigues, Gastão Vidigal e até a Brigadeiro Faria Lima, com paciência, funciona como opção para o motorista. 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
6: Alô, alô, alô, Brasil. Alô, minha família brasileira. Bom dia. Manhã de segunda-feira, dia 6 de julho de 2026. A partir de agora, o Vinão se jogou até aqui, meu Vinão amado do meu coração. Se jogou até aqui. Agora ele vai dar uma descansada, né? Um pit stop. E às 11 da manhã ele volta com Altos Papos. Essa semana estamos sem a Ângela Lalá, que volta no dia 27. E a Nani volta na segunda-feira que vem, se Deus quiser. Mas aí na próxima segunda-feira, para alegria de vocês, vocês terão a companhia do Vinão. Porque eu vou ao Rio de Janeiro, domingo dia 12. Minha irmã comemora 60 anos, celebra 60 anos. E a gente vai fazer lá uma festa para ela. E essa festa, né, vai começar por volta de 5 da tarde. E aí eu não dirijo à noite, né? Por causa da minha visão, só dirijo agora durante o dia. Então, carinhosamente, meu amado Vinão fará o Tamo Junto aqui na segunda-feira. Então, essa semana, o Vinão no Se Jogue no Altos Papos e na segunda-feira no Se Joga e no Tamo Junto. 9:05. Evê, bom dia, boa semana. Como é que foi esse momento tão especial, essa bênção de Deus, celebrar o aniversário do seu pai lá em Lins, Evê? Bom dia.
7: João Ferreira, bom dia pra você. Bom dia pra quem tá ligado aqui no Tamo Junto da Rádio Capital de São Paulo. Segunda-feira gostosa. Ô, Tule, bom dia pra você. Reinaldo Alves também tá por aqui. Alô, Vini. Pois é.
6: A Tule vai ficar até a tarde aí?
7: Ela vai ficar com a gente até a noite.
6: Ela alugou, você sabe que o Pereira? Ah, o Pereira tem um quarto.
7: Tem um quartinho aqui no fundo.
6: No fundo.
7: É onde dorme.
6: Do lado do estacionamento aqui da rádio.
7: O Edinaldo dorme ali também. O Edivaldo, né, Edivaldo?
6: E a Tule já alugou, vai ficar com a gente. Ei, ei, ei! A Tule é nosso rei!
7: Ô, João Ferreira, graças a Deus foi tudo bem. A minha ida à cidade de Lins na sexta-feira, no finalzinho da tarde, né? Cheguei lá por volta da meia-noite na cidade de Lins. Graças a Deus, tudo bem por lá. A gente assistiu o jogo ontem lá da seleção.
6: Você saiu daqui 5 da tarde, chegou lá meia-noite, demorou tanto assim?
7: 5 da tarde, na verdade não demora tanto. É que pra sair da Castelo Branco ali, rapaz, não foi fácil.
6: Ah, foi congestionamento.
7: Pois é, um trânsito terrível. Mas graças a Deus a gente chegou, não tava com pressa. Graças a Deus a gente chegou, viagem tranquila. E a gente voltou hoje, saí de lá essa noite, 11:30 da noite. E cheguei aqui por volta das 6:10 da manhã aqui na Barra Funda.
6: Também demorou a volta também, né?
7: Demorou.
6: Mas pegou trânsito também?
7: Não pegou. Mas é que para duas vezes, 25 minutos, meia hora cada vez.
6: É muito demorado.
7: É muito demorado. Mas graças a Deus, uma viagem muito boa pra comemorar lá os 80 anos do meu pai, lá o seu
6: tio. O que vocês fizeram lá, um churrasco?
7: Fizemos um churrasco antes, durante o jogo do Brasil, dormi um pouquinho, né?
6: Ainda não teve pescaria.
7: A gente foi, mas voltou cedo, era umas 3 horas da tarde, a gente já tava de volta. Aí, depois, na hora que começou o jogo, eu tava dormindo, na verdade, né? Depois eu acordei no intervalo do segundo tempo, já no segundo tempo, depois voltei a dormir de novo. Rapaz, eu só assisti acho que uns 15 minutos de jogo.
6: Evê, como é que você se sente sabendo que você avisou, você colocou no bolão, você ganhou R$550 sozinho, 2-1 Noruega. Pela nossa amizade fraternal, você tem algum grau de parentesco com o Roland?
7: Não, João Ferreira, é que eu não tava assim, Eu sou brasileiro, eu tô cansado de falar aqui, eu sou brasileiro, mas eu tava meio assim com a seleção brasileira, gente. Eu não sei, eu não tava muito empolgado não, viu? Só você aqui mais aqui.
6: Não, segunda-feira passada foi uma segunda maravilhosa. É. Foi o dia do jogo com o Japão.
7: É, então, que eu achei que ia dançar.
6: Uma semana depois, uma segunda-feira trágica.
7: É, com o Japão já achei que ia dançar já, né? Na verdade, foi com um triste.
6: Você colocou 2-1 Japão.
7: Isso, exatamente, coloquei 2-1 Japão, mas daqui 4 anos a gente tá de volta.

8 anos sem ganhar uma Copa do Mundo, meu sentimento é de raiva. E o seu? Seu sentimento hoje é de tristeza? É de raiva? É de vergonha? Porque perdemos, né? Fale tudo que está no seu coração, porque a gente tem o direito de desabafar. Há 40 anos, o Brasil não perdia um pênalti no mata-mata. O último tinha sido com o Zico contra a França em 86. E desde 1990, portanto há 36 anos, o Brasil não saía nas oitavas de final. A gente fica assim, será que dá para ganhar da França? Será que dá para ganhar da Argentina? A gente nem chega mais a jogar com eles, porque o Brasil vem saindo antes. Na Copa de 2014, tomou de 7 da Alemanha. Em 2018, foi eliminado para a Bélgica, que nunca ganhou nada na vida. Na Copa de 2022, para a Croácia. E agora a gente sai para a Noruega, que é uma seleção mediana, que há 28 anos não disputa uma Copa do Mundo. Tá de brincadeira? Tá de sacanagem? Brasil é hexa, hein? Brasil é hexa. Completou a 6ª Copa consecutiva sem ganhar nada. Alô, Claudinha! Claudinha, minha amada Claudinha do Bolo de Rolo. Um beijo, Claudinha. Um beijo pra você. Um beijo, né? Um beijo pra Dona Odete, pra Tia Lourdes. Beijo no coração. Deixa eu pegar uma frase aqui pra abrir o nosso... Vou pegar um pensamento. Um pensamento. Na vida, a gente precisa olhar em 5 direções. Para a frente, para ter coragem de continuar. Para trás, para aprender com o que já passou. Para baixo, para manter os pés no chão e agir com humildade. Para o lado, para valorizar quem caminha junto com a gente. Para cima, para renovar a fé e confiar que Deus cuida.

0: amanhã, é amanhã de segunda-feira, a primeira do mês de julho. Hoje é aniversário de um grande querido amigo, Dr. Laí Ribeiro. Aniversário antes de hoje. Parabéns, Laí.
1: Parabéns.
0: Felicidades.
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0: Bom dia ao papai e à mamãe. Bom dia ao vovô e à vovó. Bom dia, garotada.
3: Oi, pessoal, beijo.
0: Beijo, meu amor, a você e a todas as crianças. E ao quinteto fantástico, comandado pelo nosso amado tio Amauri, inconformado com a derrota da seleção brasileira. 9:13, Padre Juarez. Olha, o Big Brother Juarez, eu recebi uma mensagem da minha amada Andréia. Né? E ela faz parte do BBJ, Big Brother Juarez, que ele mudou o horário da missa ontem, Vê.
1: Sério?
0: Lembra que ele falou que a missa ia começar às 6:30?
1: Lembro.
0: Parece que ele mudou o horário. Vamos confirmar hoje, né? Seleção brasileira muda horário da missa do Padre Juarez. Padre Juarez, meu irmão, bom dia, boa semana.
4: 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Daqui a pouco a gente tá junto, hein? Daqui a pouco aqui no Tamo Junto.
0: Tá combinado, né? É a primeira vez ela está aqui com a gente. Ela está aqui com a gente há mais ou menos já uns 6 anos e meio. Mas é a primeira vez que a Tuli faz o Tamo Junto com a gente, né, Vê?
1: É a primeira vez de muitas.
0: E ela acabou de fazer contato com Vamos Respeitar. Fala pra ela a história de Carlos Malho, 94 anos a serviço da comunicação e será recebido no mês que vem pelo Macron na França.
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1: Aê, irmão! Tamo junto!
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8: Bom dia, João, EV, Tule, Rei. Aí, João, eu tô igual o EV, sabe? Não é pessimismo, é realismo. Essa seleção, como muitas aí atrás, é muito samba, pouco enredo, muito glamour, muito mimimi, muito na mídia, mas na hora de cobrança de um pênalti, de uma jogada inteligente, sabe? Não faz, gente. Então, eu depois do gol da Alemanha, fiquei traumatizada. Eu achava que ia já direto, já ia com o Japão. Ainda que passou o Japão. E agora virei fã do Roland. Esse sim é um atleta posturado, disciplinado, né? Nossa, carismático, aquele tamanhão todo lá. Ele lembra o Padre Marcelo, né? Parece um anjo, branquelo, altão, né? O cara é uma muralha, o cara não perde. O cara é matador de pênalti, né? De jogo. Então, parabéns aí pra Noruega, né? Aí queria comer hoje um bacalhau, em homenagem.
1: Um bolinho de bacalhau.
8: E aí a vida continua, né? Um dia acontece. Mas a gente precisa comer muito arroz com feijão. 5 milhões por mês é muito dinheiro, João.
1: Quanto tempo
8: a gente tem que trabalhar para juntar? É muita grana que rola nesse futebol.
1: Não, e o Ancelotti, ele pode ser um técnico multicampeão, nunca tinha treinado uma seleção. E ontem ele fez lambança. Ontem ele mexeu mal, né? E a grande pergunta, né? A grande questão, ele deveria ter levado o Neymar para a Copa do Mundo? Porque o Neymar não fez nada, né, Vê? Então, ontem ele bateu o pênalti lá, brigou com o goleiro e tudo. Mas, assim, terminou a participação dele de maneira melancólica. Será que ele devia...
0: A gente esperava mais, né?
1: Não é verdade?
0: Esperava mais. Eu não sei se de repente... quando aconteceu o pênalti que o jogador do Brasil errou, ele não estava no campo.
1: Não estava. Né?
0: Então, se ele tivesse...
1: Foi aos 13 minutos do primeiro tempo.
0: Você acha que foi a melhor escolha, aquele rapaz, o jogador... Como é o nome dele?
1: Bruno Guimarães.
0: Então, não tinha gente melhor para bater pênalti, não?
1: Não, ele... Na vida dele inteira, até hoje, ele só bateu 3 pênaltis.
0: Ô, João, mas quem que escolhe?
1: O treinador.
0: A bola parece que tava com o Vini, não tava na mão dele?
1: Porque, o que acontece? Aquele menino, ele é muito jovem.
0: Sim.
1: Você imagina e vê o tamanho, o peso da sua perna caminhando para bater um pênalti em Copa do Mundo, mata-mata.
0: Ah, é.
1: A perna que normalmente pesa 40 quilos vai para 600.
0: É verdade.
1: Então, quer dizer, a escolha do Ancelotti pro Bruno Guimarães foi péssima. Péssima. Faz aquele ali, mudava a história do jogo. E o Roland jogou à vontade. O segundo gol ele faz andando, sem marcação, sem nada. Então eu tô com muita raiva, eu gosto de futebol. Cheguei a me iludir um pouco na semana passada, porque a gente ficava naquela esperança de que a seleção brasileira fosse melhorar. E você viu que aconteceu uma coisa, Vê, que pode mexer com a credibilidade do futebol mundial. Sabe o que é?
0: O quê?
1: No último jogo, Estados Unidos e Bósnia, o árbitro brasileiro, Rafael Claus, expulsou o atacante dos Estados Unidos. Deu cartão vermelho para ele. O árbitro é soberano, Evê. Soberano, ele expulsou. Tá fora do próximo jogo. O Donald Trump ligou para o presidente da FIFA e pediu a ele para interferir e retirar o cartão vermelho.
0: E retirou. Nunca aconteceu isso, João?
1: Nunca.
0: Ah.
1: Isso mexe com a credibilidade do futebol.
0: Do futebol, é verdade.
1: Não é? Porque se o presidente... O Trump, ele já não tem mais dúvida. Ele sabe que é dono do mundo. Então ele ligou lá pro Gianni Infantino e falou, ó, o árbitro brasileiro foi muito rigoroso, deu cartão vermelho lá pro Bologun lá, pede para tirar. E o cara tira. Então, como é que você vai confiar? Daqui pra frente, quem foi
0: expulso... E esse jogo foi onde, João? Nesse dia dessa partida foi...
1: Foi nos Estados Unidos.
0: Nos Estados Unidos mesmo.
1: É, seleção americana contra a seleção da Bósnia. Então, hoje tem Estados Unidos e Bélgica, e o cara que foi expulso vai poder jogar.
0: Não, é um absurdo. Ô, João, será se o pessoal, a gente aqui no Brasil, né, vai continuar assistindo a Copa ainda? O pessoal continua?
1: Eu vou te ser muito sincero.
0: Você gosta muito de futebol, né?
1: Hoje eu vou ver Portugal e Espanha. Agora minha torcida tá pra Portugal. Tô torcendo muito pra Portugal.
0: Portugal?
1: Por causa da Isabel, da Fátima, né?
0: Pois é.
1: Então tô torcendo muito pra Portugal. Mas o jogo dos Estados Unidos com a Bélgica eu não vou ver. E aí já é 9 horas da noite, vai acabar 11 e pouca, né? Então, Portugal e Espanhol você vai ver, não?
0: Que hora começa?
1: 4 horas.
0: De repente eu vou ver.
1: Agora fiquei na dúvida se é 3 ou 4, vê.
0: A gente vai dar uma olhada aqui. Daqui a pouquinho a gente...
1: Ainda tem 2 semanas de Copa do Mundo, hein?
0: 2 semanas? A gente tem um áudio aqui, direto lá da terra do tio Sam.
5: Será que é o Reinaldo? Bom dia, bom dia, João Ferreira. Tudo bem, graças a Deus. É Reinaldo, tá falando aqui dos Estados Unidos.
1: Ô, Rei!
5: Que eu falei com você semana passada, João? Que o Brasil, infelizmente, com essa seleção nossa, essa contratação por empresário, infelizmente, nós não vamos ver o Brasil ser campeão tão cedo. Porque o Brasil, por jogador para fazer seleção, tem jogador para fazer 3, 4 seleções. Mas, infelizmente, ele só contrata por empresário. Você viu lá o tal de jogador deles lá que tem um nome diferente? Rala.
1: Joga
5: duas
1: muito.
5: Vezes que pôs o pé na bola, foi 2 gols, infelizmente. E o cara fez o gol entre meio 3 jogadores do Brasil. É a realidade do Brasil voltar pro... A realidade, né? Voltar pro mundo de novo.
1: Carruagem virou abóbora, Rei.
5: Vamos voltar pro Brasil de novo.
1: Carruagem virou abóbora. Reinaldo tá lá em Nova Jersey, onde foi o jogo.
0: Pois é, sempre acompanhando a Capital através do aplicativo Capital com você, às vezes tá em movimento no carro. Um abraço ao Reinaldo e para quem tá fora do Brasil, nos Estados Unidos, na Europa, pessoal no Japão também, qualquer lugar do Brasil ou fora do Brasil, 983345777 é o zap da Capital, DDD 11, São Paulo.
1: Ó, o Reinaldo Alves, o taxista, meu irmão.
0: Sim.
1: Já fez aqui. Brasil é hexa.
0: No quê?
1: Não ganhou em 2006. Não ganhou em 2010. Em 2014, 18, 22 e 26.
0: Pessoal também, que chegou de figurinha, o pessoal cornetando também, o pessoal não perde tempo, hein?
1: E o álbum? Será que o pessoal aguenta?
0: Então, eu vi, não sei se é, né, hoje em dia não dá pra ter que tomar cuidado. Eu vi agora há pouco, uma meia hora, um monte de adolescente queimando o álbum da Copa. Aí também não dá,
1: queimando?
0: Né,
1: queimando?
0: Queimando o álbum da Copa. Eu vi. Eu vi agora, uma meia hora aí, apareceu pra mim aqui nas redes sociais, mas também não dá, paga caro, gasta dinheiro, às vezes não completou... Também não vejo motivo.
1: É caro, né? R$7 o pacotinho, não é?
0: E às vezes nem completou. Se completar também vale dinheiro depois. Não dá, né?
1: E quem queimou, tá queimando o dinheiro do pai e da mãe, né?
0: Pois é, camiseta, a vez tem boneco, começa a rasgar. Pô, pelo amor de Deus também, né, gente?
1: Nossa senhora. 927, mande sua mensagem pra cá. Eu adoro te ouvir. E você, olha, o ouvinte da Rádio Capital gosta muito de futebol, entende muito, inclusive as mulheres são maravilhosas, né? Comentaristas, dê sua opinião. Seleção brasileira, na sua opinião, ainda volta a ganhar um dia daqui a 4 anos? Evê, eu tô com 63, será que eu chego à próxima Copa, Evê?
0: Ah, chega umas 10 Copas ainda, se Deus quiser. Se Deus quiser.
1: 10 Copas dá 40 anos.
0: Eu não sei se vou ver você.
1: 103, né?
0: Não, mas
1: 103 dá,
0: Quem sabe, nesse ritmo que você tá,
1: cuidando,
0: você chega assim.
1: Tomando
0: tá
1: aqui se cuidando. Uma aguinha.
0: Biricutico só de vez em quando, né?
1: Biricutico só em ocasiões especiais, conhecido também como todo dia. Né? 9h28. Vou falar com o meu querido Everton. Alô, Everton, meu irmão, bom dia, boa semana e boa ressaca pra gente, né, Everton?
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10: Vini Della Carte passando aqui para dizer

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2: Toda a simpatia de João Ferreira nas manhãs da Capital. Tamo junto.
3: Oi, João, bom dia.
2: Bom dia, amor.
3: Que show da Xuxa foi esse da nossa seleção, né? Passando pra dizer, né, que como você, como eu e como milhares, né, a gente tá com a cara aqui de palhaço,
2: de palhaço, verdade.
3: Que seleção ruim, que grupo sem energia, que grupo sem, sabe, sem estar conectados na mesma sintonia. Eu aqui em casa eu não falei nada, mas eu já sabia que o Brasil ia ser eliminado pelo que estava mostrando. Enfim, né, fica aqui a nossa tristeza. E é isso, não tem muito o que falar. Não digo para você que vou tá animada para a próxima, daqui 4 anos, não. Mas enfim, seguimos, né?
2: Beijo, meu amor, um beijo para você. Né? Eu, sinceramente, eu não acreditava no Hexa. Porque na hora que pegasse França, na hora que pegasse Argentina, para mim, eles estão jogando muito mais bola que a gente. Mas eu não imaginava sair nas oitavas de final para Noruega. A Noruega é um país com 5 milhões de habitantes. Né? A Noruega é considerada, sempre foi considerada uma seleção mediana. Mediana. Então a seleção pentacampeã do mundo hoje não tem bola para ganhar de uma seleção mediana. Então assim, eu não acreditava no Hexa, mas sair no jogo de ontem me deixou com muita raiva, com vontade de colocar alguns jogadores, o Ancelotti, a direção da CBF, numa frigideira com alho e óleo fervendo, né? O EV, você já ouviu falar num cara chamado Kimi Antonelli?
4: Não.
2: Kimi Antonelli, ele é piloto de Fórmula 1 da equipe Mercedes. Ele é italiano, ele tem 19 anos e ele é o líder atual do campeonato de Fórmula 1. Olha que coisa curiosa. Será que tem carro mais perigoso no mundo do que carro de Fórmula 1?
4: Eu acho que não.
2: Pois bem, na Itália, ele foi convidado para fazer um comercial de um... como é que fala? SUV?
4: Isso, aquele carro maior, né?
2: Isso, SUV, né?
4: Um amigo meu tem um.
2: Então, SUV. Ele foi convidado, foi contratado para fazer o lançamento do carro. Ele tem 19 anos. Piloto de Fórmula 1. Sabe o que a justiça fez?
4: O quê?
2: Proibiu que ele dirigisse no comercial. Porque lá na Itália, né, você só pode dirigir um carro de uma potência maior com 21 anos de idade.
4: Ah, acima de 21?
2: Então, no carro, no comercial, ele pega a chave do carro e entrega pro pai.
4: Rapaz.
2: Esquisito, né?
4: Esquisito. Aqui no Brasil, quem pode dirigir caminhão, carreta, é acima de 21 anos ainda?
2: Confesso que eu não sei, Evê.
4: Me parece que algum tempo atrás era acima de 21 anos.
2: Só acima de 21 tirava carteira?
4: Não tenho certeza. Profissional, né?
2: Que e pra é carreta, ônibus também, será?
4: Pra ônibus também, não tenho certeza. É, primeiro você tinha que tirar sua carta normal, a amadora, que o pessoal fala a carta B que fala, né? A carta
2: a B.
4: Pra depois você ir pra C, pra depois ir pra D e E. É isso.
2: Você viu o que aconteceu na Dutra semana passada? Que um caminhão arrastou o carro com uma idosa?
4: Eu vi alguma coisa assim, uma matéria falando
2: que
4: alguma coisa.
2: Que coisa louca!
4: É, rapaz, estrada não é fácil não, é perigoso, viu, gente?
2: Estrada é...
4: Principalmente época de chuva, eu tava tão preocupado, eu falei, será se no caminho vai estar chovendo? Graças a Deus não, da minha volta de Lins pra cá, para São Paulo. Eu confesso, eu não gosto de andar na chuva na rodovia, não.
2: Você lembra, eu esqueci agora o nome dele, me fugiu aqui da lembrança, aquele médico que participava aqui do quadro da Visão, você lembra o nome dele?
4: Lembro. Como que era o doutor? Doutor, não lembro o nome dele, rapaz.
2: Ele me disse...
4: Na minha visão,
2: Eu tenho 8 graus na vista direita, 8 graus. Ele falou, João, eu vou te fazer um pedido, não dirija mais em estrada à noite, então eu não dirijo.
4: Né? Eu evito, né? Só se tiver necessidade, assim, mas eu não, também não sou mais fã. Eu gostava muito de dirigir à noite, João. Há uns 10 anos atrás eu gostava bastante. Eu ia pra Lins, eu saía daqui de São Paulo meia-noite, chegava 4h30 da manhã lá.
2: Rapidinho.
4: Sem parar, mas hoje não tenho essa energia, não.
2: Eu agora vou falar com a minha amada Marília. Marília, bom dia! Boa semana, Marília!
5: Bom dia, João, pra todos nós.
2: Marília, 2 segundas-feiras consecutivas. que você, né, semana passada saiu o Japão, agora saiu o Brasil, tamo fora, Marília.
5: Nossa, que decepção, João. A gente torceu tanto.
2: Inacreditável, né?
5: Não, e ter perdido aquele primeiro pênalti, eu falei, meu Deus do céu, se tivesse feito, talvez não seria desse jeito o final, né?
2: Mudaria a história. Não, e pênalti é tão importante. O pênalti é uma coisa tão importante que teria que ser batido pelo presidente da CBF. 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
11: Bom dia, João, bom dia, Veraldo.
2: Bom dia, amor.
11: Bom dia a todos da Rádio Capital, aqui é a Josefa de Mauá, trabalhando em São Caetano e ouvindo vocês no app.
2: Oi, Josefa.
11: Ah, João, eu não me decepcionei não, que eu já imaginava que ontem o Brasil não iria passar. Time muito fraco. Eu só fico com dó dos adolescentes, dos de 20 e poucos anos que... infelizmente não vão ver o Brasil ser campeão, né? Mas não tem mais expectativa não. Já sofri mais, muito por causa de futebol. Hoje em dia já não sofro mais não. Vida que segue. Boa semana, um abraço para todos. Fique com Deus.
2: Um beijo, meu amor. Uma linda semana para você também. Né? E a... O Evê, você chegou a assistir algum jogo pela Cazé TV?
4: O pessoal assistiu um trechinho, o trecho que eu assisti tava na Cazé ontem lá, no interior.
2: Ah, é?
4: O pessoal gosta de lá, colocou naquelas cachona grande o som, sabe? Aquelas cachona toda colorida.
2: E tem delay, você sabe, Cazé TV?
4: Tem delay, mas eles gostam lá, rapaz, eu não sei, o pessoal gosta, João.
2: Não, ontem eu vi na casa de um grande amigo meu, a gente assistiu o jogo na varanda, pela Cazé TV. E a família dele tava dentro da sala, vendo pela TV Globo. Então, a gente ficou sabendo do pênalti primeiro por eles do que... a gente na varanda, porque tem o delay. E os gols da Noruega,
4: também,
2: a gente ficou sabendo antes pela reação deles na sala. Mas isso aí foi a grande provocação da Globo. Tem várias propagandas nas ruas.
4: Da antena, né?
2: O gol na hora.
4: É, o gol na hora.
2: Aqui o gol é na hora.
4: É. E né? A volta da antena, né? Comercialização da antena, antena externa aí pra você assistir em alta definição em HD na TV aberta.
2: Mas segundo Rodolfo Fofofo, né, a Cazé TV ultrapassou 21 milhões de aparelhos simultâneos.
4: Tudo isso?
2: Muita coisa, né?
4: É muita coisa.
2: Rodolfo, você tem certeza disso?
4: Se 21 for, João, milhões é um sucesso mesmo, é um sucesso. É um sucesso porque... eu falei lá pro pessoal, né, tava mais ou menos...
2: tem que ter internet pra aguentar.
4: Não, tem que
2: 21
4: ter.
2: Milhões de acessos, né?
4: 25 pessoas, mais ou menos. Eu tô uma TV grande, acho que é o tamanho dessa daí do estúdio. Aí eu falei, vocês vão colocar por onde? Pela Globo, SBT? Não, pela Cazé? Não. Eu até falei, põe no SBT, tal, Galvão. Ah, não, mas é muito morta a transmissão. Todo mundo falando lá. O Cazé é mais legal, mais dinâmico, mas... então, eu acho que o público,
2: e né? O Cazé ficou transmitido aqui do Brasil, né?
4: Aqui do Brasil? Ele ficou
2: aqui no
4: estúdio,
2: no Brasil,
4: né?
2: Então, coisa. Parabéns aí, porque na próxima Copa do Mundo ele vai ter trabalho.
4: Vai ter.
2: Porque já tem muita denúncia, muita fofoca envolvendo aí Cazé TV, os direitos...
4: mas
2: é,
4: será
2: os
4: se até lá, João, não vão para a TV aberta até lá?
2: Como assim, TV
4: aberta? Ah, na TV aberta, que nem a Globo, a SBT.
2: Mas aí teria que ser uma concessão do governo, né?
4: É, então, do governo vai... alugar um canal, né, alguma coisa.
2: Alugar, será que pode?
4: Pode alugar sim.
2: Pode?
4: Tem um canal, inclusive um canal na TV aberta, não sei se é 30 e poucos a frequência do canal aqui em São Paulo, não sei o que, esportes. E depois eu vejo que é só propaganda numa loja de uma papelaria famosa, com a letra K.
2: Uhum.
4: Fiquei sabendo que ele é o dono do canal, a loja é dona do canal, não sabia.
2: Mas passa em que canal?
4: No canal da TV aberta, canal 30 e poucos, assim, da TV aberta aqui em São Paulo, pra quem tem a antena convencional, né?
2: O HF.
4: O HF HD, aquela imagem HD bonita. Passa no canal, acho que 30 e poucos, alguma coisa esportes. E é dessa a empresa de papel, é a papelaria aí.
2: E ontem, a derrota do Brasil marcou uma despedida. Galvão Bueno.
4: Encerrou.
2: Diz que não tem. Ele tá com 76 anos.
4: Acho que não consegue também. Acho que
2: ele
4: não
2: falou
4: vai.
2: Que não há a menor possibilidade de narrar uma Copa do Mundo com 80 anos.
4: Eu também acho que não vai dar, não, João.
2: Eu tenho um grande amigo, não sei se você já ouviu falar, chamado José Carlos Araújo, o garotinho.
4: Lógico, no Rio de Janeiro.
2: Tá com 84 anos e narrando o fino.
4: É, não sei.
2: E no rádio você narra mais rápido que na televisão.
4: É, mais dinâmico, né? Eu não sei, João, mas eu não sei. Pelo que o Galvão ainda tá narrando bem e tudo, mas perto do que ele narrava, tá ainda, tá bem... Assim.
2: Então, ele falou que não há condição. Com 80 anos de idade, ele falou não há condição. Então, ontem, quem assistiu pelo SBT, viu a última partida do Galvão numa Copa do Mundo.
4: A gente só vai saber mesmo daqui 4 anos, né?
2: E o Neymar arrumou briga com o goleiro da Noruega.
4: Com uma confusãozinha lá, né?
2: Sabe o que ele falou pro goleiro?
4: O que ele falou?
2: Comigo não, otário.
4: Desse jeito?
2: É.
4: Rapaz.
2: Ele tinha ele que pegar a bola e correr pro meio do campo e dar a saída, tentar empatar.
4: É, mas os otários ficaram, né? E a gente tá vindo embora, né? Tem isso.
2: Agora eu não me... O pênalti é demais. Você tava dormindo na hora do pênalti, não?
4: Tava, me acordaram na hora do pênalti. Pênalti, pênalti, pênalti, pênalti.
2: Mas você consegue dormir assim de... Porque, pô, o Brasil todo nervoso, roendo unha, tenso. Você consegue dormir na hora do jogo,
4: Emílio? Eu durmo, João. Durmo tranquilo.
2: Seu pai ficou acordado?
4: Meu pai ficou. Acabou o primeiro tempo, ele falou, pediu pra levar ele e a minha madrasta embora. Não, pode levar a gente embora que eu já não quero assistir. Meu pai ficou nervoso, cara. Meu pai é santista, então desde aquele tempo lá, meu pai falou, não, esse jogo, esse time não vai dar, vai perder. E perdeu mesmo, não teve jeito.
2: Ô, Evê, você que trabalhou muitos anos na polícia, né? Você que era X9 da polícia.
4: Polícia?
2: É.
4: Polícia, quem dera, João Ferreira.
2: Me deu uma informação aqui. Hoje eu vi um anúncio de que o governo do estado vai dar 50 mil reais...
4: Pra quem?
2: Pra quem denunciar e a polícia conseguir prender o cara que atirou no policial.
4: Não. Bela iniciativa, mas quero ver quem tem coragem de denunciar.
2: Então, eu queria saber como é que é o pagamento da recompensa.
4: Não, vai registrar o nome da pessoa,
2: não, mas
4: vai registrar o endereço da pessoa, a conta que ela vai receber, e a pessoa vai se esconder na onde?
2: Então, mas não é denúncia anônima?
4: Então, mas a polícia... Mas você confia, cara? Eu não confio.
2: Então, eu queria saber como é que funciona isso, porque vamos que eu saiba onde está o cara. Eu faço a denúncia. A polícia vai saber... Vai ter que saber que fui eu, porque vai ter que ter a minha conta para poder me pagar, né? E aí vai que o bandido descobre que fui eu que fiz a denúncia. 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
14: Muito bom dia, João Ferreira. Bom dia, Geraldo. Todos os ouvintes da capital. Cabeça tá quente aí,
2: nem
14: João Ferreira.
2: Nem me fala.
14: Né? Brasil eliminado na Copa do Mundo. Vamos seguindo por aqui, porque tem trânsito na cidade. A chegada a São Paulo pela rodovia Castelo Branco, trânsito ruim. A partir do quilômetro 18 até o acesso ao Cebolão, tem ocorrência, tem excesso de veículos por ali. Isso vai dificultar a vida do motorista. Para o interior, a Castelo funciona muito bem. Rodovia Anhanguera tem trânsito intenso na passagem pelo Rodanel. volta a ficar intensa do 14 até o acesso à Marginal. E a rodovia dos Bandeirantes também, lentidão do 14 até o acesso à Marginal. Para Campinas interior, essas duas rodovias funcionam bem. Tudo ok com o transporte público nesta manhã e rodízio válido até as 10 horas para veículos com placas finais 1 e 2. 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
22: Bom dia, Everaldo. Bom dia, João.
2: Bom dia, amor.
22: Obrigada por sempre se referir a nós, né? Fátima Macedo e Isabel Botelho. Hoje somos todos Portugal, né? Infelizmente o Brasil foi embora, mas hoje então somos todos Portugal. E quero agradecer também por você se lembrar desse nosso querido e grande amigo Paulo Sodade,
2: né? Maravilhoso amigo.
22: Que partiu dessa para uma melhor, quem sabe, né? Então, um bom dia para vocês e amanhã, né, hoje, né, vamos torcer pelo nosso Portugal, a ver se pelo menos ele, né, nos dá uma alegria. Beijinho grande para vocês, ficam bem.
2: Ah, que coisa, que surpresa gostosa.
4: Beijo, né? Fátima, vamos lá, Portugal.
2: Você conheceu o Paulo Sodate?
4: Conheci, trabalhei com ele.
2: Sério?
4: É, ele narrou alguns jogos aqui na capital já.
2: Ah, não sabia, não.
4: Narrou, sim, pela equipe.
2: Eu gostava muito dele, grande amigo.
4: Do Alexandre, eu acho, não tenho certeza.
2: O Alexandre era o presidente da Portuguesa.
4: É, eu acho que foi. Acho que foi.
2: Não é? Então, um beijo carinhoso. Isabel e Fátima representam, né, a torcida de Portugal aqui na capital.
4: Cristiano Ronaldo, né? Somos todos Portugal.
2: É um jogo difícil.
4: Difícil, né?
2: Mas João? Portugal tem condições de passar.
4: É.
2: né? Portugal e Espanha. Hoje vai ser um jogão espetacular. Sabe onde deve ser legal assistir hoje?
4: Onde?
2: Na Casa de Portugal.
4: Ah, na Casa de Portugal. Aqui na Liberdade, é isso?
2: Você já foi lá alguma vez?
4: Já fui. Fui lá com o Dedé almoçar uma vez.
2: Muito bom.
4: Dedé, lembra do Dedé?
2: Claro. Deusdete.
4: Deusdete Ramos.
2: Dani, bom dia, Dani! A Dani tá aí?
4: Vamos ver aqui.
2: Né? Hoje... Será que a TV Globo vai transmitir o jogo de hoje?
4: Não sei, João.
2: Porque só a Cazé tem todos os jogos, né?
4: É.
2: Tá aí a Dani, Túlio? Dani, bom dia, Dani!
0: Oi, João, bom dia!
2: Dani, eu vou prestar uma homenagem ao Eli Correia pra poder te dar bom dia hoje. Sabe qual é?
0: Ah, qual que é?
2: Que saudade de você!
0: Ai, oh,
2: Dani, que saudade de ouvir sua voz, Dani, falar com você!
0: Pois é, né, João? Eu tava falando só com a Ângela, né? Aí a Azul tava falando com você, aí eu tava com saudade de você. Aí eu falei pra Azul, vamos trocar? Aí você fala um pouquinho com a Ângela, eu falo com o João. Aí ela falou, tá bom, vamos trocar. Só que aí o foi fazer, era o Vini, não era a Ângela.
2: A Ângela chegou na Bahia ontem, né? Vai ficar lá, ela volta a trabalhar no dia 27... Mas ela já mandou foto, que ela tá, né,
0: que linda,
2: tá lá com a família, lá em Jussiape, né, de Jussiape para o mundo. Ninguém segura a Ângela, e é bom pro João ter contato com os primos, colocar o pé no chão, né.
0: Que delícia.
2: Roça é roça, né, Dani?
0: Roça é roça. Da última vez, aliás, não sei se foi a última vez, mas eu me recordo quando ela foi, estourou a pandemia, ela ficou presa lá, lembra, João?
2: Não, e ela fazia o programa de uma emissora de rádio lá, que embaixo tinha um alambique. Então a Ângela começava o programa normalmente, quando chegava por volta de 10h15, já tava meio embriagada. Porque era o cheiro todo da cachaça no nariz dela, enquanto ela fazia o programa. Até que depois de 10 dias a gente falou, Ângela, sai daí, porque
0: sai,
2: até o final
0: volta.
2: Da... Você pode não pegar Covid, mas vai pegar uma cirrose, né?
0: Merecido pra nossa amiga, é isso aí. Alguns tiram férias, outros trabalham, mas vamos que vamos depois, né?

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0: Bom dia, João. Bom dia, Via, Célia do Jabaquara.
1: Eu Oi, Célia.
0: Sou futebol da seleção. Sou só pelo Corinthians. Mas, assim, saber, a gente já sabia, né, que a gente ia acabar numa eliminação.
1: Antes da hora, né?
0: Mas num jogo horroroso, que nem o de ontem, aí foi vergonha. Vergonha mesmo. Infelizmente, ganham muito e trabalham pouco. Beijo. Ô, João, coloca o nome da Rafaela. Minha filha fez uma cirurgia na quinta-feira. Põe ela em oração. Um beijo pra vocês.
1: E correu tudo bem, Célia?
2: É. A Rafaela, filha

0: da Célia, é isso?
1: Isso, é.
0: É, exatamente. Depois vamos aguardar aqui a mensagem dela, mas acho que sim, né, João?
1: Aí, tomara que tenha corrido tudo bem, né?
0: É.
1: E verdade. A gente vai rezar daqui a pouco com o Padre Juarez pela recuperação da Rafaela. Né? Eu quero contar um pouquinho da história da minha amiga Patrícia Vidente. São 10 horas e 14 minutos, né? Quantas e quantas pessoas. A gente conversa muito com a Patrícia e ela às vezes fala, João, passou aqui um ouvinte, uma ouvinte da Rádio Capital e ela conta o que, que a pessoa estava vivendo, o que estava acontecendo, né? 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
4: Oi, João, bom dia. É a Débora de Jardim Guanabara.
1: Oi, Débora.
4: Ai, João, tô tão triste. Eu trabalhei tanto, lutei tanto para esse Brasil ganhar, deixei gente vir na minha casa jogar, assistir um casal. Morri igual uma doida, para no fim da conta, também era só boca de sapo. Um dos casal que estava aqui só falava que ia perder. Eu falei, porra, meu, que Brasil é você? Que brasileiro é você? Tá, uma amiga junto. Minha também, a mesma coisa. Eu fiquei muito triste. Mas fazer o quê, né? Vamos esperar. Quem sabe nós, mas eu acho que não vou chegar lá mais não, a próxima não, tem muito tempo, já tô muito velha.
1: Não, vamos juntos.
4: É, então fazer o quê, né? Viva nós brasileiros, se o Brasil não ganhou, nós ganhou. a vida. Nós estamos vivos, né? Um abraço para vocês e a Débora do Guanabara. Bom dia, João.
1: Beijo, Débora. Débora, nós vamos, eu e você. Eu vou estar aqui na Rádio Capital.
0: Desanima, não.
1: E você será nossa quarta apresentadora e vai comentar a abertura da Copa de 2030. Que os jogos iniciais serão aqui na América do Sul, não é isso?
0: Isso, acho que Argentina,
1: Uruguai e Paraguai,
0: isso,
1: né?
0: Isso, exatamente.
1: E depois vai para a Europa, não é isso?
0: Depois vai para a Europa, é.
1: O tio falou que vai ganhar uma seleção que nunca ganhou a Copa do Mundo.
0: Virou vidente?
1: Ele hoje falou para mim, falou, ele falou? Olha, pode ter certeza. E aí, ele acha que a seleção que vai ganhar usa a camisa vermelha. Então eu me lembrei de Portugal.
0: Portugal.
1: A
0: Inglaterra
1: Noruega...
0: tem também ou não?
1: Hã?
0: Inglaterra também tem?
1: Inglaterra já foi campeã. Foi campeã em 66. A Espanha também já foi campeã. É uma seleção, segundo ele, né, segundo o tio Amauri, será uma Copa de uma seleção inédita e com a camisa vermelha. Vamos aguardar.
0: Onde o tio viu isso daí? Sonhou? O que, que aconteceu?
1: Será? Eu não sei. Eu acho que ele deu um super computador e fez ali uma combinação. Projetou alguns jogos e tudo. Mas se der, uma seleção inédita.
0: É biricutico demais, viu? Né?
1: Agora, você vê na casa da Débora, ela convida um casal pra ir pra lá.
0: Mas você viu que judiação.
1: E o casal torce
0: contra. A pessoa torce contra o time, né? O Brasil, que coisa,
1: né? Eu não me conformo do seu pai não ter botado você pra fora da casa dele, pô.
0: Não, mas depois do primeiro gol que o Brasil sofreu...
1: Ele também tava torcendo
0: pra Noruega? Ele pegou o carro lá de aplicativo, que a empresa lá chama X, ele e minha madrasta, Maria Tereza, e caiu fora, foi embora pra casa dele, tava na casa do meu irmão. Falou, desisto, desisto. E foi embora, ficou nervoso, foi embora.
1: Só viu o primeiro gol.
0: É, pois é. Ô, João, fala aí, meu pai... Quem quiser, eu falei pra você, né, não sei se chegou a ver.
1: Ah, não vi ainda não o vídeo no Instagram, né? É,
0: quem quiser conhecer o meu pai, eu fiz um vídeo com ele, né, porque dia 29 ele completou 80 anos, né? Graças a Deus, o meu paizinho.
1: Dia de São Pedro.
0: É, o meu pai 80 anos completou agora dia 29 de junho, seu Tião, lá na cidade de Lins. E eu não tenho mais a minha mãezinha, então a gente tem que preservar o paizinho da gente, né? Aí eu gravei um vídeo com meu pai lá e muita gente não conhecia meu pai. E foi lá, né, e eu falei pra ele, pai... No vídeo eu até falei, pai, muitos ouvintes da Rádio Capital, vários ouvintes, muita gente, parabenizou o senhor pelos 80 anos e tal. Manda um abraço pro pessoal aí da Rádio Capital, os comunicadores, citei seu nome lá, pessoal aqui da rádio. Aí meu pai gravou um vídeo lá de um minuto um pouquinho lá na cidade de Lins ontem. Quem quiser, vai lá no meu Instagram ou Facebook, Everaldo Silva Radialista. Está lá o vídeo, dá uma curtida lá pra você
1: conhecer. Dá uma curtida lá pra ver o seu Tião.
0: Pra conhecer meu pai e seu Tião, tá bom?
1: Olha só... Gente, eu recebi uma mensagem aqui do nosso querido Antônio Augusto, e ele diz assim, João, né, estamos todos com raiva porque a seleção saiu precocemente da Copa do Mundo. Só que a Noruega venceu apenas uma partida de futebol, mas há muito tempo a Noruega vem vencendo um campeonato muito mais importante, um campeonato que não dura 90 minutos. Dura todos os dias. Olha só, Ivê. Enquanto nós discutimos o resultado de um jogo, a Noruega oferece a todos os seus cidadãos um dos melhores sistemas de educação do mundo. Continua figurando entre os países mais seguros do planeta. Mantém uma das menores taxas de corrupção, uma saúde pública de excelência, cidades organizadas... transporte eficiente, respeito às leis, estabilidade econômica e um dos maiores índices de desenvolvimento humano de todo o planeta. Lá, a maior riqueza não é apenas o petróleo, é a confiança entre as pessoas. Tá aí, não sabia disso da Noruega, mas eu comentei aqui...
0: Também não sabia.
1: Que teve um jogo, não me lembro, Noruega e alguém, não foi... Que a torcida da Noruega foi ao banheiro no intervalo do jogo e deixou o celular na cadeira para não perder o lugar. Né? E a gente viu no jornal a foto de um monte de celular colocado na cadeira. Então tá aí. Valeu, Antônio Augusto! Aprendemos um pouco mais aqui sobre a Noruega com você. O que a Claudinha falou aqui do Corinthians? Vai, Corinthians! Né? João, querido... Olha, com um time ruim, não dá para ter sentimento diferente de não ser decepção, desânimo, raiva. Hendrick errando aquele gol. O Hendrick perdeu um gol cara a cara com o goleiro da Noruega, né? Agora é voltar a atenção para o Campeonato Brasileiro. E o Corinthians joga acho que dia 27, não é isso, Claudinha? Claudinha, do bolo de rolo, né? O doce preferido do EV. São 10 horas e 25 minutos. Daqui a pouquinho a gente vai conversar com o nosso querido Padre Juarez. E agora que o Brasil está fora da Copa, EV, você se prepare, porque só vai se falar em eleição.
0: Agora é. Agora é só eleição. É verdade.
1: Não é? Daqui para frente, esse mês tem as convenções. Quem partidos. É pré-candidato vai virar candidato. Aí, eu não sei quando começa o horário político. Você sabe a data?
0: Tem a data ali na sala do tio, não me lembro agora. Quem é candidato, trabalha...
1: Que começa no... o horário... Se eleitoral. O tio puder depois me passar, quanto tempo de duração, que dia começa, e se na parte da manhã, são 50 minutos mesmo.
0: A gente vai ver direitinho aqui. Na parte da manhã, 7 horas, e é ao meio-dia, se não me engano, né? Acho que é esse horário, né? 7 e meio-dia.
1: Mas eu me lembro que na última eleição diminuiu muito o horário político. Era bem curtinho,
0: se não me engano, parte,
1: era 10 minutos.
0: Uma parte é gerada pelo governo federal, né? Pela EBC, né? Que é a parte dos senadores, né? A parte da presidente. E depois outra parte é gerada por cada estado, né? Cada região.
1: É que esse ano tem presidente, senador são dois... Deputado federal,
0: estadual,
1: governador. Então vai ter, acho que é por isso que vai ser um horário no rádio e na TV maior. Porque na última eleição foi só prefeito e vereador.
0: Isso, é o tempo menor.
1: Eu acho que era 10 minutos para prefeito e 10 minutos para vereador.
0: Exatamente.
1: Você gosta de horário político?
0: Eu não gosto não, João.
1: Eu assisto.
0: Eu não gosto não, porque, sei lá, muita gente acaba se informando, tirando dúvidas aí sobre o candidato, mas... Promete uma coisa, muitos aí, outros não, a maioria não cumpre. Eu não gosto.
1: Eu dou muita risada.
0: Mas é complicado.
1: E eu vou anotando todas as pessoas famosas que são candidatos, eu faço no papel pra depois conferir se entrou ou não.
0: Sempre tem aquelas figurinhas carimbadas, né? E quem é comunicador, né? Locutor, apresenta programa de rádio,
1: já tá fora do ar.
0: Já tá fora desde o final do mês.
1: Desde o final do dia 30. 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
10: Destaque agora para a Marginal Tietê, viu, João Ferreira? Trânsito carregado no sentido rodovia Castelo Branco, entre a ponte do Tatuapé até a ponte Cruzeiro do Sul. Volta a ficar intenso na ponte do Limão, porque tem uma ocorrência ali na ponte Júlio de Mesquita Neto. Esse trânsito fica intenso no acesso à rodovia dos Bandeirantes. Aí melhora. No sentido contrário, intensidade desde o Cebolão até a ponte Piqueri. A partir desse trecho, o caminho melhora muito. O corredor da Emmanuel Marquete, Marquês de São Vicente é uma boa opção. 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
3: Já já, nosso maravilhoso Padre Juarez. Padre Juarez vem já já respondendo a sua pergunta. Alguma dúvida aí para o nosso Padre Juarez? João Ferreira, arroba capitalcomvocê.com.br. João Ferreira, arroba capitalcomvocê.com.br. Né? Hoje tem o nosso querido Cristiano Ronaldo em campo hoje com a seleção portuguesa, né? E o tio tá me dizendo, aqui a gente ficou numa dúvida agora, porque eu recebi a informação do tio que o horário político começa dia 28 de agosto. Falei, tio, mas será que vai deixar para tão tarde? Porque se começar no dia 28 de agosto, vai ter um mês só de horário político, e normalmente é mais do que isso, né?
4: É mais, né?
3: Porque a eleição é dia 3 de outubro. Então, aí tem que terminar o horário político 48 horas antes. Teria que terminar no dia 1º. Eu falei, tio, acho que é muito pouco tempo. Eles acham que vão começar antes, né, a campanha, até porque são muitos e muitos candidatos, vários partidos, né? São mais de 30 partidos. Então, eu falei, olha, fica atento, que eu acho que eles vão mudar e vão antecipar. 10h37. Daqui a pouco eu vou perguntar, né, pro nosso Padre Juarez sobre o horário de ontem da missa, se ele mudou mesmo. 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
7: Bom dia, João Ferreira. Bom dia a todos
3: dia.
7: Da Rádio Capital. Todos. Everaldo, todos.
3: Bom dia.
7: O Brasil, ele não ganha mais Copa. Não adianta. Eles jogam pelo dinheiro. E é a marca dos patrocinadores é quem manda no jogo. Tá, você falou aí dos Estados Unidos, mas aqui também quem manda é a marca. Né, os patrocinadores.
3: De uniforme,
7: e chuteiro. Não ganha mais. Quem viu, viu. Quem teve a glória de ver um Brasil ganhar uma Copa maravilhosa 5 vezes, viu. Quem não viu, não vê mais. E o jogo sofrido do Japão com o Brasil. Brasil com o Japão. Um jogo sofrido daquele, já era previsto que ele não ia ganhar. Só que eu achei ótimo, muito melhor que ele saísse agora. Porque já pensou se esse Brasil pega uma Argentina?
3: Pelo amor de Deus.
7: A humilhação ia ser pior do que o 7-1. Ah, não. Não tem como. O Brasil não ganha mais. E era bom que nem fosse mais pra Copa. Pra não matar a gente de raiva. Essa é a minha opinião. Valdo e Bo.
3: Val, olha, a cada dia que passa, pelo menos aqui na Rádio Capital, as mulheres estão entendendo muito mais de futebol. Muito mais. Foi, né? Eu tenho essa sensação de que nós tivemos jogadores extraordinários, mas não fazemos mais craque. Não tem mais craque. Graciete, um beijo, amor. Tá dizendo que hoje o SBT vai mostrar Portugal e Espanha às 16h. Beijo pra você, amor. Fica com Deus. Desde o 7-1, né? É só decepção atrás de decepção. Beijo, Grace. Padre Juarez está chegando.
8: Ô, João, antes aqui um alôzinho. Ela pediu aqui desesperada. Alô, Padre Juarez. É, Maria de Fátima, ela está na Alemanha, na escuta da Capital, no aplicativo Capital com você.
3: Maria de Fátima na Alemanha. Um beijo, Maria de Fátima. Padre Juarez,

0: Padre Juarez, meu irmão. Bom dia, boa semana, padre.
1: Bom dia, João Ferreira, bom dia para você, bom dia para todos. Deus nos abençoe sempre.
0: Eu recebi no sábado uma informação do pessoal do Big Brother Juarez, dizendo que só mudou o horário da missa ontem por causa do jogo, hein?
1: Tive que mudar, sabia?
0: Porque eu perguntei aqui na sexta-feira.
1: Tive que mudar porque, na verdade, o pessoal pediu, não o pessoal da paróquia, os ministros e todo, e o pessoal falou, olha, assim a gente tem condições de todo mundo participar. Mas não tinha muita gente na missa não, viu?
0: Não, o pessoal tava com raiva do jogo, né?
1: Acho que o pessoal ficou tão desanimado que nem a missa quis ir, porque não tinha, mesmo com mudança do horário, quase ninguém foi na missa.
0: Ó, deixa eu ver aqui uma pergunta. A nossa querida Wanda Martins, João, por favor, peça. Eu acho que o senhor falou sobre isso na semana passada, padre. Mas, de qualquer maneira, tudo que o senhor fala tem sempre muita repercussão. Pede, por favor, para o padre falar mais a respeito da ordenação de novos bispos, né, pela Fraternidade Sacerdotal Pio X. É um novo cisma na igreja? Então, é a Wanda. Tudo que o padre Juarez fala aqui repercute muito depois nas redes sociais. E aí ela queria que o senhor falasse um pouquinho mais sobre o tema.
1: Eu acho que é muito bom, porque é importante que as pessoas tenham uma palavra certa sobre isso, porque de repente tem muita especulação. Vamos lá, você tem que entender rapidamente o que aconteceu.
0: E a especulação parte de onde, padre?
1: Não, porque muita gente começa a dizer, às vezes sem conhecimento, ou porque alguém só ouviu falar agora, uhum. E de repente começa a falar. Mas a especulação parte daquele lugar que chama internet, né?
0: Entendi.
1: Então, eu, por mais uma vez, confio muito no rádio. O programa do João Ferreira é um dos programas de maiores credibilidade no
0: Brasil.
1: Nosso
0: programa, então, né? Isso é fundamental nele.
1: Vamos lá. Nós temos que entender uma coisa. Em 1965, houve uma mudança muito grande na igreja, quando a igreja mudou não só a forma de celebrar a missa, mas a maneira dela se relacionar com o mundo. Então mudou muita coisa. Primeira coisa que muda é que a igreja deixa de ter uma visão mais patriarcal para ter uma visão mais colegiada. A gente começa a ver na igreja uma mudança onde a igreja é vista como povo de Deus. Quem é a igreja? O povo de Deus. Então há uma participação maior das pessoas nas celebrações, na missa, na coordenação da paróquia. Você começa a ver as mulheres, né, tendo papel de liderança, são ministras da Eucaristia, trabalham na igreja organizando as liturgias. Então você vê esse papel muito bonito. A igreja começa a ter um diálogo com as outras igrejas também, né, e a igreja começa a ter uma visão mais aberta para o mundo. Com isso vem também a maneira de celebrar a missa. A maneira de celebrar a missa deixou de ser em latim, para ser na língua que você do país que está sendo celebrada, deixou de ser celebrada de costa para ser celebrada voltada para o altar e o povo também voltado. A missa passou a ser uma missa mais participativa e não somente das pessoas assistirem. Então tudo isso mudou. Houve um grupo que não aceitou isso. E na época era um bispo chamado Marcel Lefebvre. Esse bispo não aceitou. E junto com ele, um grupo de padres também, que não aceitou essas mudanças. Não queria a igreja com a participação maior das pessoas. A igreja tinha que continuar sendo só o padre, né, e os bispos. Não queria mulher no altar, não queria mulher fazendo sendo ministro da Eucaristia. Não queria diálogo com outras religiões. Não queria um monte de coisa. Aí, o que ele fez? Em 1970, ele criou uma fraternidade, Fraternidade São Pio X. Né? São Pio X. E todas as pessoas que pensavam com ele ficou junto com ele. Aí, tudo bem, pode pensar, pode ter jeito, mas não tem problema dentro da igreja. O que ele não podia era, de repente, achar que ele poderia fazer tudo da cabeça dele. Foi quando o Marcel Lefebvre quis ordenar bispos, sem a permissão do Papa João Paulo II. Papa João Paulo II excomungou Lefebvre e todos aqueles que participaram com ele naquela ordenação, sem o mandato pontifício. Inclusive, foi excomungado também um bispo brasileiro chamado Dom Antônio de Castro Maier, bispo de Campos, na época de 1988. Em 1988 isso aconteceu. Muito bem, depois Bento XVI tirou as excomunhões, mas essa fraternidade estava, de certa forma, em comunhão com a igreja. Contanto que eles não fizessem nada desobediente, né? E eles voltaram a fazer isso alguns dias atrás. O Papa não deu o mandato pontifício para ordenar bispos. Só se ordena bispo com o mandato do Papa. Você não pode falar, eu quero ordenar um bispo assim da minha cabeça. O Papa disse, não faça isso, que isso é desobediência. E está no direito canônico que é desobediência. Eles insistiram, não respeitaram o Papa, não obedeceram o Papa e se portaram como se fosse uma igreja paralela. E o Papa, então, não teve outra saída, não tem outra saída mesmo. O que eles fizeram foi fazer uma ordenação sem mandato pontifício. Está lá no direito canônico. Se eles fizeram isso, precisa ser excomungado. E foram excomungados e aconteceu o cisma. Cisma significa um rompimento. Essa turma, a Fraternidade São Pio X, os padres e os bispos, né, e todas as pessoas que pertencem à fraternidade de modo formal estão excomungados. Significa não participam da comunhão da Igreja Católica. Eles batizam, eles fazem casamento, eles fazem tudo isso, mas isso é feito tudo de forma ilícita, não é reconhecido pela Igreja Católica.
0: E a decisão é tomada somente pelo Papa ou ele ouve outras pessoas?
1: Ouve outras pessoas, nós temos a Congregação para a Doutrina da Fé. E isso, João, é importante você ter perguntado, porque é o seguinte, mesmo que o Papa escute outras pessoas, mas está prescrito no direito canônico, está no direito canônico, se houver uma ordenação feita sem mandato apostólico, sem um mandato apostólico, a pena será de excomunhão. Então, mesmo que o Papa não quisesse, ele tinha que respeitar o direito canônico. Ele tinha que respeitar o direito canônico.
0: Entendi.
1: Né? Então, a fraternidade está. Uma dúvida que as pessoas podem ter, uhum, é porque nós temos aqui em São Paulo também a fraternidade, tem uma igreja da fraternidade ali na Vila Mariana. E se eu participar de uma missa deles, né, eu estou excomungado? Não. Participando da missa por questão pastoral, por questão espiritual, não está excomungado. Só se você fizer formalmente uma adesão às ideias e também à fraternidade. Outra coisa importante, João, muito importante, porque as pessoas têm que saber. Não tem problema nenhum celebrar a missa no rito antigo. Tanto é que o Papa Francisco permitiu que cada diocese, se quisesse, poderia ter um padre que rezasse essa missa no rito antigo. Tem gente que gosta...
0: Em latim, né?
1: Que é o latim, virado de costas. Tem gente que gosta. Tem gente que gosta dessa missa em latim, voltada para o altar e tal. Então, não tem problema. O problema não é esse. O problema não é a missa em latim. O problema não é a missa celebrada de costas. O problema é que eles desobedeceram ao Papa e fizeram como se fosse uma igreja paralela. Né? Então, eu vou deixar bem claro. Se você gosta da missa em latim, aqui em São Paulo tem um lugar para isso, gente. Ali na capela de Santa Cecília, na rua Tabatinguera. Acho que é todo domingo às 3 horas. Tem a missa ali. Então, toda diocese tem, né, se quiser, o bispo designa um padre que vai celebrar a missa no rito antigo. Não tem problema. Se você quiser participar, não tem problema participar da missa do rito antigo. Não tem problema gostar da missa do rito antigo. Só que a Fraternidade São Pio X, ela se portou como uma igreja paralela, ela ordenando o bispo segundo a sua vontade, sem o mandato do Papa. Então, só como serviço, se alguém quiser participar de uma missa, né, antiga, que não tem nada a ver com as Fraternidades São Pio X, na rua Tabatinguera, aqui em São Paulo, tem ali às 15h a missa no rito antigo.
0: Maravilha. Beijo para você, Wanda. Acho que o assunto ficou muito claro e o Padre Juarez dando uma aula maravilhosa, como sempre. A gente vai rezar agora. A Célia pede oração pela filha Rafaela, que foi operada na última quinta-feira. Pedimos, então, pela recuperação da Rafaela. E a Maria de Fátima nos ouve na Alemanha e pede oração também, padre.
1: Vamos rezar, então, nesse momento. Eu queria que todos nós pudéssemos rezar, colocar no nosso coração a alegria. Embora tenha muita gente triste, né, porque o Brasil perdeu, mas vamos lá.
0: Tem como excomungar Ancelotti, não?
1: Não, o Ancelotti não, mas o que bateu o pênalti dá para a gente excomungar, pelo amor de Deus.
0: Bruno Guimarães.
1: Pelo amor de Deus, gente, pelo amor de Deus. É um gol anulado, um pênalti perdido. O que queria mais Deus fazer pelo Brasil? Não tinha...
0: Comentamos aqui, falamos sobre isso aqui no programa. Então a gente reza agora para que o nosso futebol um dia volte, né, padre?
1: É, pelo menos isso, um dia, porque Deus tem. Olha que Deus tem ajudado, a gente que não quer. Vamos rezar então assim, olha. Maria passa na frente e vai abrindo estradas, portas e portões. Maria passa na frente e leva todos os filhos sob a sua proteção. Maria passa na frente e resolve aquilo que somos incapazes de resolver. Maria passa na frente e cuida de tudo aquilo que não está ao nosso alcance. Maria passa na frente e vai acalmando, serenando e amansando os corações. Maria passa na frente, acaba com ódio, com rancor e com as mágoas. Maria passa na frente, termina com as dificuldades e tristezas. Maria passa na frente, tira teus filhos da perdição. Maria passa na frente, cuida, ajuda e protege a todos os teus filhos. Maria passa na frente, conduza, leva, ajuda e cura os filhos que tanto precisam de ti. Ninguém pode dizer que foi decepcionado depois de ter te chamado e invocado. Só tu, com o poder do teu filho, podes resolver as coisas difíceis e impossíveis. Amém. Ó Deus Todo-Poderoso, nesse dia que a gente celebra Santa Maria Goretti, que é sinal daquela que foi até o fim, sem pecar, pedimos, Senhor, dá-nos a mesma coragem, dá-nos a mesma disposição, para não cairmos no pecado. Te pedimos, ó Deus Todo-Poderoso, abençoa esta água, abençoa a nossa família, abençoa os nossos sonhos e projetos. Em nome do Pai, e do Filho, e do Espírito Santo. Amém. Pai nosso que estais no céu, santificado seja o vosso nome. Venha a nós o vosso reino, seja feita a vossa vontade, assim na terra como no céu.
0: O pão nosso de cada dia nos dai hoje. Perdoai-nos as nossas ofensas, assim como nós perdoamos a quem nos tem ofendido. E não nos deixeis cair em tentação, mas livrai-nos do mal. Amém.
1: Ave Maria, cheia de graça, o Senhor é convosco. Bendita sois vós entre as mulheres, e bendito é o fruto de vosso ventre, Jesus.
0: Santa Maria, Mãe de Deus, rogai por nós, pecadores, agora e na hora da nossa morte. Amém.
2: Adorai ao Senhor.
0: Padre, o senhor sabe que para muita gente hoje já é cara de quarta-feira, porque na quinta é feriado. O senhor vai aproveitar o feriado ou vai trabalhar muito, padre?
1: Não, feriado para mim, eu trabalho do mesmo jeito, fazer o quê?
0: Então tamo junto a semana inteira, hein? Fica com Deus.
1: Tamo junto. Ó, para você também, não tem feriado não, João.
0: Feriado, será que é de passar no cabelo, né? Será que é de bater? Né, na praia, né, padre? Fica com Deus, até amanhã, se Deus quiser.
1: Fica com Deus, Deus abençoe, Deus abençoe.
0: Né? Um beijo carinhoso a você. E ver mais uma participação maravilhosa do nosso quarto apresentador e a mulherada entendendo de futebol, hein?
3: É, praticamente 99% das participações hoje feminina, pessoal participando bastante.
0: E a Fátima mandou avisar que lá na Casa de Portugal vai ter um auditório.
3: Olha o telão.
0: Vai ter um telão, mas aí vai depender da capacidade.
3: Ah, é.
0: Né, de lotar. Se lotar, lotou, não tem como a pessoa entrar. E vai ter venda de mesa também.
3: Eu acho que vai lotar, hein?
0: Ah, lá com certeza é o melhor lugar hoje para assistir, né, o jogo Portugal e Espanha às 4h. Até amanhã, se Deus quiser.
3: Até amanhã, se Deus quiser. Obrigado, pessoal, que ficou aí na audiência do Tamo Junto. Tá chegando o Vini com altos papos.
0: Tuli, foi bom para você, Tuli? Ah, a Tuli vai continuar aqui. Bom dia! O Vinão tá de volta essa semana. Essa semana o Vinão começa às 7 da manhã, vai até às 9. Às 9, tamo junto! E a partir de agora ele volta. A Nani volta na segunda-feira que vem, se Deus quiser. Obrigado por tudo, vocês são demais. Sem você não dá nem vontade de sair de casa. Tchau, pessoal, até amanhã.

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0: hoje com Vini de la Carte. 11 horas e 4 minutos, bom dia para você que já está ligadinho aqui no Altos Papos, bom dia para você que já está ligadinho no FM 77.5, AM 1040 pelo YouTube Capital com você, que delícia, segundou e você já está aqui conosco. Quero dar aquele bom dia para você que está trabalhando, que já está recebendo nós aí na sua vida, na sua casa, no seu trabalho. Bom dia maravilhosa, bom dia maravilhoso. E você sabe, né, que a nossa diva está de férias. Eu estou aqui cumprindo, honrando este lugar aqui, né? E claro, recebendo essa energia positiva de todos vocês. É aquele bom dia que eu sempre faço aqui todas as manhãs. Bom dia, Brasil!
1: Brasil!
0: Bom dia, Brasil!
1: Brasil!
0: Bom dia, Brasil! Eu já apresentei esse Joga aqui das 7 às 9 da manhã, já falamos bastante da Copa. Mas, gente, já sabemos, já começou tudo de novo, não vou ficar falando de Copa aqui novamente, né? E principalmente com ele fazendo a mesa de som que torceu contra. Everaldo Silva, bom dia.
2: Negativo, bom dia pra você, Vini, bom dia pra os nossos convidados aí no estúdio, bom dia, Thomas. Alô, Tuli. Bom dia pra você que torceu para o Brasil assim como nós, né? Mas não deu, gente. Deu, eles não ajudaram a gente, né? Fica pra daqui 4 anos. Um abraço.
0: E bom dia pra você que já está aqui na live. Maria Souza, Vânia Cordeiro, Marli Gomes, um beijo maravilhosa. Maris Moura, muita gente já participando. E é claro que eu quero a sua participação aqui no Altos Papos. Vamos bater aquele papo gostoso, entrevistados incríveis, uma mesa maravilhosa e temas onde você vai poder falar aqui também através do 98334-5777. A gente quer a sua opinião, você também vai entrar aqui no Papo Aberto de hoje, onde você vai poder opinar. Mas antes da gente falar com os nossos convidados, os nossos debatedores da mesa de hoje, eu quero saber o que tem na caixa misteriosa. É, vamos abrir a semana. É, será que você vai poder ganhar prêmios? Uma lista incrível para você escolher, mas também umas dicas que chegaram para mim hoje da produção, bem difícil, viu, Everaldo Silva? Será que as pessoas
2: de novo
0: vão
2: difícil, né?
0: Descobrir o que temos na caixa
2: igual a Nani,
0: misteriosa?
2: É. Manda fácil aí, Vini.
0: Vamos lá então. Primeira dica desta manhã, primeira dica de hoje. Eu existo para impedir que uma parte siga viagem. Eu existo para impedir que uma parte siga viagem. O que temos na caixa misteriosa? Mais dicas? Mais dicas? Sou usado milhões de vezes por dia, mas raramente alguém guarda um de lembrança. Sou usado milhões de vezes por dia, mas raramente alguém guarda um de lembrança. O que temos na caixa misteriosa? Você já pode dar o seu palpite aqui através do nosso WhatsApp 98334-5777 e vamos dar início aos trabalhos, porque agora começa o Papo Aberto.
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0: E recebendo aqui nessa mesa maravilhosa ele, né, que eu já acompanho já há algum tempo, já Marcos Bernardini, doutor em Direito, especialista em Processo Civil, Direito do Trabalho e Direito Processual do Trabalho, professor universitário e advogado. Seja muito bem-vindo, meu querido.
4: Oi, Vini, bom dia. É um prazer estar aqui com você, a Nani descansando, mas é olha, com você também. É maravilhoso, muito obrigado pelo convite, os debatedores, os nossos ouvintes, né? É, vai ser sempre um prazer estar aqui com vocês.

0: Gastei um pouco da voz gritando pelo nosso Brasil. Perdi a voz e eles perderam o jogo, você vê? Não deu tão certo. Mas estamos aqui com esse
1: firme e forte,
0: astral,
1: né?
0: De segunda, porque o brasileiro não perde a alegria
1: é
0: nunca.
1: É verdade, Thaís.
0: Tô aqui com esse astral e muito bom estar contigo sempre,
1: Vini. Obrigado, meu amor. Thaís já faz parte aqui, né? Já temos, é verdade. E ele também aqui, João Paulo Martinelli, advogado, consultor jurídico, doutor em direito pela USP e especialista em prevenção à lavagem de dinheiro, com certificação da Associação de Especialistas Certificados em Antilavagem de Dinheiro. Seja muito bem-vindo. Muito
2: obrigado, bom dia, Vini, bom dia a todos os demais batedores e aos que estão nos ouvindo.
1: É isso, acho que é a primeira vez que nós estamos juntos, né, doutor?
2: Sim, sim. Já vi uma vez antes com a Nani.
1: Com a Nani, né? Seja muito bem-vindo.
2: Obrigado.
1: E é claro, você que está aí do outro lado vai poder fazer parte e tem que fazer parte desse debate que nós vamos abrir agora, esse papo aberto que nós vamos falar, né? E todo mundo já sabe, eu vou fazer aqui, tá na pauta, então nós vamos falar um pouquinho, né, sobre a eliminação, né, a eliminação do Brasil. Mas o título é o seguinte para vocês aqui da mesa e para vocês que estão em casa nos ouvindo, tá? Principais notícias. E uma delas é: a liderança é totalmente culpada pelos resultados de uma equipe? Hein? Será que é ou será que não? Eu já quero a sua opinião aqui também. A eliminação do Brasil para a Noruega reacendeu um velho debate. Muitos torcedores colocaram toda a culpa no técnico Carlo Ancelotti, dizendo que ele escalou mal o time, demorou para mexer e fez escolhas erradas durante uma partida. Ao mesmo tempo, outros defendem que os jogadores perderam chances claras, erraram pênalti e também precisam assumir a sua responsabilidade. A derrota gerou uma discussão que vai muito além do futebol. Quando uma equipe falha, a culpa é só de quem lidera essa equipe? Ou cada integrante também precisa responder pelos próprios erros, né? E aí, minha gente, você que faz parte de alguma equipe, né? Você que trabalha, você coloca muita culpa no seu patrão, no liderança da empresa, ou você também tem culpa? E é isso que eu quero trazer aqui para a mesa, para o papo aberto, para saber se a derrota do Brasil reforça uma cultura que existe também nas empresas quando algo dá errado. O primeiro alvo é sempre o líder. Essa reação é justa ou simplifica um problema que é coletivo? Nós vamos começar com ele, né, o Marcos Bernardini.
3: Olha, Vini, é difícil, né? Eu acho assim, falar que a liderança é totalmente, absolutamente culpada por tudo, não é uma verdade. Mas que ela vai acabar sendo, não é, responsabilizada, sim, porque se eventualmente eu tenho ali algum colaborador, eu tenho um jogador, eu tenho algum membro da minha equipe que não está adequadamente entrosado, não está colaborando o suficiente, não está inteirado daquilo que eu quero, eu como líder é que tenho que tomar uma decisão, é que tenho que trocar. Então eu até acho que os membros da equipe têm que se responsabilizar, sim. Só que se não tá dando certo, quem troca é a liderança, quem muda é a liderança, quem coloca nos trilhos é a liderança, quem ensina, quem indica é a liderança. É como uma cozinha profissional, não é? Se eu não tenho ali um chefe indicando, liderando, não é, dando todas as diretrizes, pega fogo na cozinha, né? É essa a ideia. Então, a culpa, sim, é da liderança, não é? Mas cada um tem uma responsabilidade, mas é a liderança que eventualmente tem que trocar, adaptar, fazer ali a para das arestas, né? E resolver todos os problemas. Então, se der um problema, a liderança é que tem que cair e é ela que tem que ser responsabilizada, até eventualmente por omissão, né? Então, se omitiu. Então, se a culpa é do jogador, se a culpa é do funcionário, é do colaborador, então você se omitiu em tomar uma decisão, então por que você não trocou? Então por que você não demitiu? Então por que você não ensinou a forma correta, não é? Então, eu acho que a maior culpa, a maior responsabilização, sim, deve ser do líder.
1: E aí, Thaís, você concorda?
0: Eu sempre acredito que a responsabilidade, ainda mais num time, é coletiva. Então, a responsabilidade deve ser dividida. Assim como, se fosse uma vitória, o mérito seria de todos.

0: na derrota também essa responsabilidade deve ser dividida. Porém, enquanto liderança, estar atento, fazer boas estratégias. Não sou muito do futebol, não entendo tanto, mas
1: Somos
0: era
1: dois,
0: todo
1: amiga.
0: um coletivo dizendo: troca o time, porque se o time tá apático, se não tá jogando, eu acho que o papel de uma liderança é como um jogo de xadrez, mudar a estratégia se tá vendo que a estratégia não tá funcionando. E o Brasil vem, né, fazendo a gente sofrer desde o primeiro jogo com mudanças que são tardias. E às vezes até, agora eu vou dizer como uma torcedora bem de casa, assim, a apatia, sabe, do líder. Eu gosto de um líder que vibra, de um líder que torce, de um líder que parece que entra em time junto. E eu sei que isso é um negócio para ele é um contratado, ele foi lá para executar um trabalho, mas não deu certo. Então, se não deu certo, ele também tem grande responsabilidade nessa derrota, assim como os jogadores que, poxa, tiveram oportunidades
1: Falta
0: ali.
1: garra, né?
0: Faltou, eu não sei, como brasileira que trabalha com sexualidade, eu queria mais tesão, sabe?
1: É
0: Eu
1: sobre
0: tava
1: isso.
0: esperando aquele tesão dos jogadores. Eu falava assim: não, agora é o minuto final, eles vão entrar. E de repente, o jogador faz um gol paradão, assim. Tipo, parecia que tava todo mundo ali assistindo, como a gente em casa. Então, aquelas que não entendem tanto de futebol, mas entendem de prazer. Senti falta de prazer, Vini.
1: Então tá aí, gente. Agora, você que está em casa, eu quero saber da sua opinião, né? Não só do futebol, mas você pode trazer para todas as esferas da sua vida. Agora, muita gente coloca também, Dr. João Paulo, a expectativa no líder, né? Muita expectativa, por exemplo, contrataram o Carlos Ancelotti há um ano, né? Para que ele mudasse a história do futebol brasileiro. Né? Então, assim, muitas empresas, pessoas acreditam, eu compactuo com a palavra do doutor, da Thaís, mas assim, eu vejo que muita gente acha que o líder, ele vai mudar ali o resultado da noite pro dia, da água pro vinho, e essas expectativas acabam sendo até muito, né? E aí o líder não consegue, e aí acaba-se a gente continuando nessa cultura de que troca o líder porque ele não conseguiu. O que que o doutor acha mediante também a proposta aqui dos nossos amigos da mesa?
2: Eu acho que o problema da liderança não é apenas do Ancelotti, é a CBF. A gente teve aí ex-presidentes presos, outros escondidos nos Estados Unidos para não ser preso, um é destituído pela justiça, o atual que gasta dinheiro da CBF para levar as amantes, né? E o futebol brasileiro continua a mesma coisa. Venderam e continua a vender e tratar a seleção brasileira como um mero produto. E tem que ter a humildade de assumir. O Brasil não é mais uma potência do futebol. O Brasil hoje está numa posição intermediária, né? O Brasil não é mais a grande potência. O Tetra, o Penta já ficaram lá atrás. Então precisa ter uma mudança estrutural na própria CBF, porque o Carlo Ancelotti é o melhor técnico do mundo, é o mais vitorioso. Ganhou 5 vezes a Champions League, ganhou vários campeonatos dentro da Europa. E veio, mas ele acaba sofrendo também uma pressão. Me decepcionou nesse aspecto, né, de convocar alguns jogadores, inclusive um ex-jogador em atividade, enquanto outros poderiam ter feito um trabalho melhor. Então, o futebol brasileiro precisa de uma mudança estrutural, a começar pela CBF.
1: Perfeito. E trazendo para essa realidade nossa que a realidade de nossos ouvintes que estão em alguma empresa, grupos, né, referente à liderança. O que que o doutor acha?
2: Não, a liderança interfere muito, né? Por isso que se o Ancelotti realmente tivesse toda a autonomia para levar quem ele quisesse, não tivesse pressão, eu acredito que ele teria levado outros jogadores, tivesse feito a escalação de uma outra maneira, né? Porque quando ele tinha essa autonomia no Real Madrid, quando ele tinha autonomia nos times da Europa, ele foi um grande vencedor, né? Então a liderança sim interfere demais. No entanto, essa nova geração de jogadores não é mais como os jogadores que eu vi na minha adolescência, dos jogadores que levavam pancada, que aguentavam o tranco, né? Hoje eles são mimados, qualquer coisa eles ficam tristes, aí vão para a rede social, desabafar, dancinha de TikTok. e quanto... Então a liderança também fica de mãos atadas em algumas situações, né? Eu tive uma vez uma oportunidade, eu sou palmeirense, e em 2008, já há quase 20 anos, conversar com o Vanderlei Luxemburgo, que era técnico do Palmeiras naquele ano, e ele dizia que na primeira passagem dele pelo Palmeiras, em 93, quando o jogador aprontava, ele afastava lá, botava, ia treinar com a molecada, e o jogador voltava no dia seguinte, cabeça abaixo, pedir desculpas. E que agora não, agora o jogador liga para o empresário manda para outro clube, ainda põe na justiça o clube que afastou, aí vira essa encenação toda de redes sociais. Então é muito difícil também para a liderança, né? Tem que ter um trabalho, uma mudança cultural na própria CBF.
1: Olha, o Juliano, que é um ouvinte, só, já te passo a palavra, Thaís. O Juliano falou assim, é engraçado vocês colocarem a culpa na liderança, só que eu sou líder numa empresa e eu sofro emocionalmente, psicologicamente, porque hoje nós não podemos falar com mais ninguém. Se a gente fala com um funcionário, ele já quer colocar a gente na justiça, ele quer fazer postagem no Instagram, a liderança hoje sofre, né? Então, o que vocês acham disso?
0: Não, o que eu ia trazer é um ponto importante que a gente precisa falar, é sobre a questão do dinheiro e do poder, né? Muito do que a gente fala dentro dessa construção, não só do futebol, mas nos negócios, dinheiro e poder. Então, quando a gente fala de liderança, tem que ter esse recorte. Um ponto que você trouxe também muito interessante é essa questão de que hoje, diferente de antigamente, que você falava, ó, vai lá, repensa a tua atitude, e o próprio ouvinte trouxe, né? Hoje tem redes sociais, hoje as pessoas confrontam mais, e às vezes o liderado que não está correto ou que teve uma atitude também não tem esse olhar da autorresponsabilidade. Mas a pergunta que foi feita em relação à importância da liderança dentro de um resultado, um líder ele tem importância sim num resultado, inclusive com a oportunidade de mudar este resultado através de estratégias. Mas dentro desse recorte de poder, em que ele não tem toda a autonomia, inclusive para escalar o time que ele deseja, porque tem patrocinadores, porque tem camadas mais profundas, isso também acontece nas empresas. Às vezes você é um líder, você tem um liderado, né, que não está produzindo da forma com que você deseja, só que você não pode demiti-lo, porque
1: por
0: tem alguém...
1: N fatores, né? E alguém...
0: Costas quentes, e você tem que ir ali viver. Então, o que a gente tem que entender é que o liderado, ele tem uma responsabilidade de executar, e o líder de motivar, de construir caminhos. Mas nós estamos num país em que o dinheiro e o poder comandam muito.
2: Só uma observação. Verdade, em relação à liderança,
3: política, né? É absurda.
2: O presidente, né, da CBF não se manifestou até agora. Ele, como líder, deveria dizer por que perdemos.
0: Exato, porque ele é o cara que tem que ir para...
2: Ele é a liderança máxima do futebol brasileiro.
0: Ele é a liderança.
3: Mas sabe o que eu acho também? Não só no futebol, tudo é uma questão política. E eu assisti, acho que foi semana passada ou retrasada, um documentário do Pelé falando da Copa de 70. É outra história, são outros jogadores, é outro nível de jogador, né? Teve um episódio que eu achei interessante, tinha uma ameaça, né? Eles estavam lá treinando e tal, e tinha uma ameaça dele ser sequestrado. Ele foge, ele pula a janela e ele foge para ir treinar, porque era o Zagallo, e ele tinha uma ideia de treino que era na rua, o povo correndo, né? Então os jogadores correndo. E ele foge e vai correr, e a polícia começa a correr atrás deles, né? Ou seja, eu não consigo imaginar hoje um jogador fazendo algo parecido, né? Se falar assim, ah, fica aí dentro do hotel. Ah, que beleza, vamos, traz umas meninas aí, tá tudo certo. Não é verdade? Mudou, hoje é só dinheiro. Mudou. Você não vê, como a Thaís falou, você não vê ali a garra, você não vê o tesão em jogar, você não vê aquela torcida pelo Brasil. Nós torcemos, né, pelo Brasil. Agora, deles eu não vejo, né? Eu vejo que amanhã, né, hoje estão em outro, né, outro time, vão para a Europa, vão ganhar aí o seu
1: dinheiro, continua ganhando,
3: e tá tudo bem, e né, passar bem, é isso, né? Falta muito. Naquela época não se ganhava como se ganha hoje, né? Mas tinha garra, tinha comprometimento. E olha que interessante, o Zagallo, naquela época, ele era jovem, ele não era respeitado como técnico, e ele conseguiu conquistar o respeito de todo o time e incentivar todo o time. Mas no começo, nesse documentário, mostra como ele foi mal visto, né? Porque na época era ditadura, tiraram um técnico já experiente porque ele era de esquerda, colocaram o Zagallo e ninguém gostava do Zagallo. E ele conseguiu vencer a Copa e ele conseguiu ganhar, conquistar a equipe. Então foi fantástico. Mas assim, todo mundo ali estava imbuído daquele espírito, vamos ganhar a Copa. E não é isso que a gente vê. E não vai ganhar.
1: E ele conseguiu transformar, né? Um líder.
0: Então,
1: que
0: e a liderança.
3: Exatamente. Né? Foi fantástico. E assim, mostra no documentário, ele entrava no vestiário, todo mundo virava a cara pra ele. Começava com piadinhas dele, né? Ele extremamente jovem. E aí ele tinha esse negócio de treinar, tinha que correr. Então, o pessoal não treinava muito jogando bola, né? Então ele pegava lá um carro, um jipe, ficava ali andando com o jipe pelo meio da cidade e os atletas correndo atrás. E ninguém gostava disso. Então era uma técnica nova, sabe? Ninguém gostava. E o pessoal meteu o pau nele e ele conseguiu, né? E ele conseguiu, ele foi ali aos poucos conquistando a equipe junto com o Pelé, mas todo mundo tinha aquela garra de vamos fazer acontecer, vamos ganhar, vai dar certo, e não é o que a gente vê aqui. E aí, imagina, o técnico de hoje, né, o Ancelotti, vai fazer o quê? Né? Nem brasileiro ele é, é verdade.
1: E ele fica até a próxima Copa, hein? Fica, tem áudio chegando, vamos lá.
4: Bom dia, Vini. Bom dia a todos.
1: Bom dia.
4: Vini, eu acho que a liderança, sabe, tem uma parte de culpa também, sabe, se a empresa não vai para frente. Porque a minha filha, ela trabalha numa grande empresa, ela trabalha com projetos, tá? Ela faz os projetos, ela manda os projetos, tem líder, sabe, e não aceita os projetos, porque não aceita os projetos? O medo, sabe, da pessoa tomar o lugar deles. Então, é dessa forma, sabe? E a minha filha, ela sofre assim, um pouco dentro dessa determinada empresa por fato disso. Por ela ser muito inteligente, fazer os projetos, mas só que o líder não passa o projeto para frente. Enquanto passa, passa em nome de outra pessoa e a minha filha fica para trás. Sabe? Isso aí me deixa revoltada. Beijo a todos.
1: Beijo maravilhoso. Tem mais áudio chegando.
5: Boa tarde, Vini. Boa tarde toda a equipe. Ô, Vini, na hora que o Neymar entrou, eu falei pro meu esposo: acabou o Brasil. O Neymar, todo mundo ia esperar por ele. E ele não é nem o Leonardo Messi para esperar por ele. Foi o que aconteceu. Rita de Presidente Prudente, interior de São Paulo.
1: Um beijo, Rita. Bom
6: dia, Carte. Bom dia, debatedores.
1: Bom dia.
6: Olha, o futebol, como foi falado, precisa passar por uma reciclagem, reformular, parar e pensar, tá bom? O Brasil jogou, não deu, é vida que segue. E vamos nós, estou ligado aí na capital, Edson Máximo, aqui de Santo André.
1: Um beijo, Edson.
6: Aquele ditado, né? Quem não faz, toma. Brasil jogou, não fez gol, tomou.
1: Um beijo, queridão. Muito obrigado pela participação. E é o que a gente está falando, não só no futebol, mas em todas as esferas, né? Não existe aquela garra e uma competição que não é sadia, né? É isso que a nossa ouvinte trouxe aqui nas empresas. É um querendo puxar o tapete do outro. Verdade. E o líder também entra nessa. E aí vira o quê, gente? Sem resultado. E aí a gente vive num país onde a liderança também reflete muito os resultados negativos que nós vivemos.
3: Exatamente.
0: Em todas as esferas.
3: Tem uma frase que eu ouvi uma vez de um gestor, não sei se era dele especificamente, mas eu levo pra vida, assim, né? Ele fala assim, olha, se eu sou bom, é porque todos que estão do meu lado são melhores que eu. E aí eu sempre tento isso, né? Então é muito ruim, a ouvinte falou, né? Ah, às vezes fica com medo de passar o projeto em nome de um, coloca em nome de outro. Às vezes o próprio líder tenta boicotar, né? No mundo corporativo.
1: Sim.
3: E isso é horrível, né? Isso é horrível. Isso é uma falta de habilidade de liderança. Porque não, eu quero que todos que estejam comigo sejam melhores que eu. Porque eu sou o líder, da mesma forma que se der errado, eu também vou amargar, né? Aquela perda, se der certo, o bônus também é meu. Então, eu quero que todos sejam melhores que eu. E assim, eu acho que é o segredo do sucesso.
0: Eu eu fui líder, né, de uma equipe com mais de 6 mil consultoras abaixo. É, quando eu era líder de equipe, a pergunta que eu mais escutava era: você não tem medo que essas pessoas copiem você? E eu dizia, como líder, o que eu mais quero é que elas se inspirem no que eu estou ali compartilhando com elas e que elas repliquem o que eu justamente faço e dá certo. Porque se um líder tem medo do seu liderado ser superior ou tão bom quanto, ele não tem a capacidade de liderança. Porque enquanto líder, o que nós mais queremos é que as pessoas prosperem, cresçam e construam. Então eu falo, não se copia algo que é muito bom, né? Você fala que eu sou que nem iPhone. Quando estão copiando uma versão, eu já tive uma atualização, já estou com novas formas de pensar. Isso é liderar. Liderar é estar à frente, mas não estar à frente a ponto de não ter ninguém ao seu lado. Liderar é chegar no topo e ter com quem compartilhar a vitória. E tem muito líder que tem esse egocentrismo de achar que vai chegar no topo da montanha sozinho e maltrata quem está abaixo, como a ouvinte falou. Mas pode ter certeza que o frio que esse homem ou esse líder sente, essa pessoa sente, é muito ruim. E o líder que sobe com esse coletivo pode comemorar e é muito mais gostoso.
1: É verdade. Tem áudio chegando, vamos lá?
7: Bom dia, Vini. Bom dia, debatedores. Eu acho que a culpa não é tanto do técnico. Eu acho que um pouco culpado foi esse Lucas Guimarães, que foi para chutar, fazer o pênalti, e fez um pênalti errado. Ele estava com a faca e o queijo na mão. Se ele tivesse acertado aquele pênalti, o Brasil ia ganhar. Porque foi para a prorrogação, Neymar entrou, fez o gol. Aí depois ia para os pênaltis, né? E eu achei que o jogo estava meio morno. O pessoal estava... Esse pessoal que jogou com eles, eu esqueci agora o time, da Bélgica, acho que é Bélgica, né? Ele estava com sangue nos olhos, estava indo para cima, e o Brasil estava indo bem, depois fraquejou. Eu não sei o que aconteceu com os jogadores. Ah, meu Deus do céu, sofri à toa, chorei de raiva, porque eu acho que agora, eu acredito que o Brasil já era. Não vai ter mais Copa com o Brasil, não, viu? Eu nem torço mais. Fiquei tão revoltada, tão chateada, porque a gente fica planejando comemorar e uma decepção dessa, pelo amor de Deus, muito triste.
1: Um beijo, maravilhosa.
0: Ela resumiu bem, né? É. Não. Mas, ó, quero também dizer uma coisa. A gente fala sobre 4 anos, daqui a 4 anos... O Brasil vai ter uma nova Copa, mas como mulher representante, né, de um time que tem Marta, eu gostaria muito que nós mulheres vestíssemos a camisa verde e amarelo.
8: E o ano que vem,
0: o Brasil. Ano que vem, é isso que eu ia falar.
3: E elas são boas.
0: Eu quero convidar essa querida, dessa ouvinte, querida ouvinte que está aí dizendo: nós mulheres também podemos movimentar o futebol feminino, porque a gente tem, olha, eu sempre brinco assim, eu falo, pô, daqui 4 anos, eu falei, ontem mesmo eu já comecei minha campanha, 4 anos nada, vamos ter tesão pela torcida brasileira, assim, vestir, vai ser no Brasil, então vamos, né, falar sobre futebol feminino, que não é apoiado, que não tem nenhum tipo de patrocínio, como é milionário pro futebol masculino. E gostar também de futebol em outras esferas. Porque, poxa, a gente tem uma Marta, mas a gente tem um time incrível. Então não precisa esperar 4 anos. Daqui um ano, vamos vestir a camisa verde e amarela.
1: É verdade. Tem mais áudio chegando.
9: Ô Vini.
1: Oi,
9: bom dia. Eu já mandei 2 mensagens aí, mas acho que nem abriram.
1: Agora abriu.
9: O jogador tem culpa naquilo que eles fazem, mas eles fazem o que o dirigente manda. Olha o que é que o Vini falou ontem. Ele que escolheu quem ia bater o pênalti. Não é ninguém que chega lá, eu vou bater. E o cara só tinha... Todo jogo dele, ele só bateu 2 pênaltis. Ele não era uma pessoa adequada para bater pênalti.
0: Olha, olha aí. Eu então, não saberia dizer isso.
1: É isso aí, amiga.
0: Ele cobriu 3
3: na carreira toda, 3 pênaltis.
0: Então, olha, eu juro por Deus que ontem eu era essa pessoa que dizia: quem é esse rapaz? Desculpa, gente, eu não entendo de futebol, mas eu achava que ia uma grande estrela.
1: Eu achei que era o Vini Júnior, por exemplo.
0: E ele pegou a bola, ele deu um calorzinho, né, depois. Mas então é o técnico mesmo que escolhe, ele só bateu 3 pênaltis.
2: O técnico disse que foi feito o aproveitamento durante os treinamentos, dos jogos da seleção, que ele era um dos que tinham o melhor aproveitamento.
1: Não foi o que aconteceu.
2: Na batida
3: não,
2: de bola.
3: Não foi legal.
0: Mas, então, mas olha só,
3: experiência,
0: né?
3: Ali, né? Não é possível.
0: E você vê, ele vai ficar marcado pelo resto da vida. Vai. Como o jogador que perdeu o pênalti,
3: inclusive,
0: né?
3: Inclusive, hoje o padre Juarez disse que pode ser excomungado. Foi, verdade, eu tava ouvindo. E aí o João falou assim, a gente pode excomungar o Ancelotti? Aí ele falou assim, não, Ancelotti não. Mas o Lucas a gente pode. Ou seja, já tem até campanha, né?
1: Pra gente encerrar esse tema e passar pro outro, eu vou colocar uma arte na tela, e aí eu quero a resposta de vocês, debatedores, aqui, sim ou não, tá? Então, na tela tá a pergunta. Neymar terá 38 anos em 2030. Você o levaria para mais uma Copa?
0: Thaís? Não.
2: Não, não.
3: Não, mas eu não acho que é pela idade, né?
0: Eu acho
3: porque
0: que
3: é você tem outro, né? Você tem o como é que chama?
2: O Messi.
3: O Messi, você 39, tem o Cristiano Ronaldo, que é mais velho, com 40. Então eu não acho que é a idade, eu acho que...
2: Falta de comprometimento.
3: É. Eu acho que é só...
2: Hoje não dá mais para ser jogador de futebol o boleiro. Ele tem que ser o atleta.
3: Exatamente.
2: Antes tinha o boleiro, o jogador que fumava, o Gerson. Exatamente. Fumava na Copa de 70.
3: Roberto Carlos, né?
2: O jogador ia pra balada, o Romário fugia da concentração. Exatamente. Mas o cara era um boleiro que resolvia.
0: Tempos.
2: Hoje era um jogador, é força física. Não tem, o cara tem que ser atleta mesmo.
3: É.
1: Tá aí, gente, a resposta.
0: Unânime, unânime. E você? E você?
1: Olha, eu como não entendo de futebol, mas, né, comecei a entender agora nessa Copa, entender um pouquinho, né? Dar uma estudada. Ah, eu acho que já passou, né? Eu acho tem como a gente dar espaço para outros, né? Que são ótimos aí, não tiveram espaço nessa Copa. E eu sempre gosto, Thaís, como líder também, de descobrir novos talentos.
0: Ah, isso!
1: Né? E a gente vai pro intervalo e volta já já.
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12: A Avenida dos Bandeirantes, ainda com trânsito intenso no sentido Marginal Pinheiros, entre a cabeceira do aeroporto de Congonhas até o acesso à Marginal. Avenida Indianópolis, cortar pela Vila Olímpia pode ser uma opção. E o corredor da Pelo Bueno e jornalista Roberto Marinho também. No sentido contrário, quem está na Avenida dos Bandeirantes reduz a velocidade a partir do viaduto Santo Amaro. Esse trânsito vai ruim até a cabeceira do aeroporto de Congonhas. Depois o caminho melhora. 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
1: No Papo Aberto de hoje, nós estamos aqui, gente, recebendo esses maravilhosos aqui na mesa. E você, é claro, para debater conosco a pauta. E a pauta de agora é sobre o número que está crescendo, gente. Que número é esse? Cresce o número de brasileiros que associam pobreza à falta de esforço. Detalhe, vamos lá. A Datafolha, divulgada na última sexta-feira, mostrou uma mudança importante na forma como os brasileiros enxergam a pobreza. Segundo o levantamento, 40% dos entrevistados acreditam que a pobreza está ligada à falta de esforço ou à preguiça, tá bom? Quase o dobro do registrado em 2022. Quando este índice era de 22%, por outro lado, 58% afirmaram que a principal causa da pobreza é a falta de oportunidades, como acesso à educação, emprego e condições para crescer profissionalmente. O levantamento ouviu 2.004 pessoas em 139 municípios brasileiros e reacendeu um debate que divide opiniões. Afinal, o sucesso depende mais do esforço individual ou das oportunidades que a vida oferece. E aí a pergunta fica: pobreza é consequência de falta de esforço ou da falta de oportunidade? Eu quero muito que você participe aqui dando a sua opinião. E a pergunta que eu já abro o nosso papo aberto é: a pesquisa mostra que cresceu o número de brasileiros que associam pobreza à falta de esforço. O que explica essa mudança de percepção da população, doutor?
2: Eu acho que há uma falsa ideia do empreendedorismo, que qualquer um pode começar um negócio e ficar milionário em pouco tempo. Isso começa com coaches, até algumas alas ideológicas na política, e que sei, eu vou abrir o meu negócio, vou ser empreendedor e vou ganhar muito dinheiro, e se eu não conseguir isso é porque eu não, não mereci por falta de esforço. O que não é realidade. Vamos pegar um exemplo simples. Entregadores do iFood. Essas pessoas trabalham. Tá? Caras, moto, bicicleta, entregam, fazem várias entregas, trabalham 14, 15 horas por dia, porque eu vi um repórter do UOL que acompanhou o pessoal, para no final do dia tirar 120, 140 reais, né, líquido, e ao final do mês esse valor consegue pagar ali minimamente as despesas. Né. E saiu também, saíram outros dados agora no final de semana, da falta de pessoas para ocuparem cargos de nível superior. Ou seja, tem vagas para pessoas, principalmente numa faixa de 10 a 20 mil reais, segundo a pesquisa, mas não tem gente com capacitação para isso. Então, a questão envolve oportunidade, envolve a falta de capacitação. Né? Eu acompanho muito de perto, eu dei aula em faculdade, em graduação, durante um bom tempo, e muitas vezes eu ficava assim, inconformado com alguns alunos que tinham aquela oportunidade de estar lá, os pais pagando a faculdade, não precisavam trabalhar para sustentar a família, mas não aproveitavam. Né? Porque eu vim de uma família que meus pais eram primeira geração de brasileiros aqui, que eu sou neto de imigrantes, e que tiveram que trabalhar quando criança, quando adolescentes, depois... E mesmo assim, meu pai sempre falava, a questão não é só esforço, a gente precisa correr atrás, precisa ter a oportunidade correta. Precisa ter gente abrindo portas também, que acreditem no nosso potencial. Né? Então, eu vejo que é uma ideia falsa de que basta querer. Né? E aqui não é falar de socialismo ou não. O capitalismo é isso. O capitalismo não dá chance para todo mundo. É a realidade.
0: É a selva.
2: Né? Tem muita gente que está milionário num dia, no outro dia perde tudo, porque tem uma mudança de mercado, uma mudança na empresa que o sujeito é acionário, e de repente perde tudo. Né? E outra coisa também que é falsa, é a ideia de que benefício, assistência social, Bolsa Família, leva a pessoa a não querer trabalhar. Né? Porque essa pesquisa que traz a falta de pessoas, não é pessoas de baixa renda, é pessoas de renda maior. Né? Para pessoas de baixa renda, essas pessoas, alguém aqui aceitaria ganhar o Bolsa Família R$400 e deixar de ganhar R$2.000? Né? Até porque não tem nenhum estudo ainda, nada cientificamente comprovado que associe os benefícios sociais com preguiça ou falta de vontade de trabalhar.
0: Assistencialismo é sobrevivência, né? O que a gente precisa entender é que esforço sem oportunidade é sobrevivência. Então tem muitas pessoas que são esforçadas, mas elas se esforçam para sobreviver a essa grande selva. E eu gosto de usar uma analogia para uma compreensão sobre meritocracia, justamente rebatendo, né, frases de coaching de que todo mundo tem as mesmas 24 horas, como se todas as pessoas pudessem ter os mesmos resultados diante dessas 24 horas, como se, usando o exemplo de uma maratona, todos vão correr uma maratona, mas um vai correr a maratona depois de tomar um belo café da manhã, com uma nutricionista, fazendo um acompanhamento, sabendo exatamente o que ele precisa. O tênis é o tênis mais potente, confortável. Ele vai ter um reloginho que ele vai correndo e vai vendo quanto que ele correu. Enquanto o outro acordou descalço, com fome, com medo, né? Em lugares que vão ser muito mais distantes dele chegar até essa maratona, e ambos vão correr dentro das mesmas 24 horas. Só que a caminhada de cada um não é referente ao esforço, mas referente à realidade. E nós moramos num país em que as realidades são completamente diferentes. Então, enquanto tem pessoas que se esforçam para sobreviver, e assistencialismo é sobrevivência num país em que a fome ainda existe, Não me venha falar que 24 horas é a mesma para todos. Porque tem muita pessoa e que, diante de uma oportunidade, abraça e é a primeira geração de formados. Eu faço parte de uma família, que a minha família é a primeira, a minha geração, é a primeira a entregar diploma. Porque os meus antepassados sobreviviam e não tinham oportunidade de estudo. E hoje a gente está conseguindo mudar uma realidade. Mas essa realidade, ela não é aberta só por esforço, né? E não é preguiça. Porque tem muita gente que acorda 5 horas da manhã, vai dormir 1 hora da manhã, sem um pingo de preguiça, mas não tem a oportunidade de prosperar. E não é por falta de esforço.
3: Olha, tem tanta gente rica que não se esforça e continua sendo rico, não é verdade?
0: Não é? Os herdeiros?
3: Então, não é verdade. O Chiquinho Scarpa, que nunca trabalhou.
2: Pra quem é herdeiro é fácil e,
3: exatamente, né? Então tem, nossa, muitos exemplos, né?
0: E até pessoa, só te dizendo, né? O que o herdeiro faz com as 24
3: exatamente,
0: horas?
3: Exatamente, sabe? Que nunca trabalhou, não sabe o que é trabalhar. Então, assim, essa afirmação é muito ruim, né? Desprestigia, inclusive, as pessoas que são pobres, que trabalham muito, que se esforçam demais, e aí dá a falsa impressão de que você não está se esforçando o suficiente. E não é verdade. Não é, não é verdade. E não é porque você vai se esforçar mais. Então, eu trabalho 12 horas por dia, né? E eu estou ali no meu limite. Então, não é o suficiente. Eu vou trabalhar 14. Não, vai continuar igual. Você vai se cansar mais. E talvez você morra nisso, né? Porque se for um entregador, ele vai estar cansado. Ele pode se envolver num acidente. Se for alguma outra coisa, pode errar porque está cansado ali, cometer uma falha, ser mandado embora. Então, não. Essa verdade, essa afirmação não é verdade. Não é? Não é verdade. Eu acho que é um conjunto de fatores para você ter sucesso, né? Eu acho que você tem que ter esforço, sim. Eu acho que nada se faz efetivamente sem esforço, não tem grande crescimento sem esforço. Até quem é rico, se ele não fizer nada, ele vai manter ali aquilo que ele tem. Se ele quiser crescer, ele precisa sim ter algum tipo de esforço, né? Ainda que seja contratar alguém para fazer isso por ele, né? Mas ele vai ter que fazer alguma coisa, tem que tomar uma atitude. Então, tem que ter esforço e tem que ter oportunidade, né? Tem que ter oportunidade, tem que ter estudo. Eu também venho da primeira geração, né, da minha família, venho de uma família muito pobre, meu pai era motorista de ônibus, minha mãe era doméstica, então foi a oportunidade que me fez crescer, que me fez estudar, né, me ter a possibilidade ali de crescimento e hoje me tornar advogado, né? Então, esforço sem oportunidade... Tá fadado ao fracasso.
2: Sim, e todo mundo conhece uma pessoa que veio de baixo e subiu. Mas isso é uma exceção.
0: É verdade. São marcos, né?
2: Isso, a grande maioria de empreendedores já veio de uma família minimamente estruturada financeiramente. Então a pessoa não precisa ir até o banco para fazer um empréstimo. Não precisa começar necessariamente do zero, né? Porque já tem um apoio familiar. Agora, isso é exceção, não é a regra.
3: Verdade.
0: Minha avó era analfabeta, inclusive eu já trabalhei há muitos anos aqui na Rádio Capital, né? E a minha avó analfabeta, o grande contato que ela tinha com a informação era o rádio. Então ela era fã de Eli Correia, Zé Bétio, Paulo Lopes e todos os grandes comunicadores. E quando a gente começava a estudar, minha avó falava assim: eu quero te reconhecer pela tua profissão, porque eu não sei escrever meu nome. Então, hoje você tem oportunidade de estudar. E aí eu brincava que minha avó era a pessoa que falava: ah, esse daqui é meu neto é psicólogo. Ah, esse daqui é o dentista, a veterinária. Porque para ela...
3: com orgulho, né?
0: Para ela, o apresentar um ente que é um profissional, é um formado, para ela que era analfabeta, era o vencer na vida. E aí vai também uma questão que é: o que é o vencer na vida? O que é o sucesso? Dentro desse lugar que a gente está falando sobre esforço, fracassos e oportunidades, o sucesso também, ele é relativo. Dentro da minha vivência, da minha história e da minha ancestralidade, eu venci, né? E o meu esforço que eu tive para chegar onde eu cheguei, pode comparar a milionários, eu tô longe, dou anos luz, né? Mas, em contrapartida, dentro da minha história, é isso. O esforço que eu fiz, as oportunidades que eu tive, me tornaram uma pessoa melhor. Então, eu queria também dar uma dica para as pessoas que estão aqui ouvindo a nossa roda, que o pior veneno que a gente aceita beber é a comparação. e é a gente que põe esse shot de veneno e bebe, né? Então, não se compare, sabe? Não se compara com o esforço do outro, com a oportunidade do outro, com a 24 horas que o outro tá dizendo, ainda mais numa rede social em que o Instagram mostra só pessoas felizes, saudáveis e sorrindo. É, constrói a sua oportunidade, o seu esforço e a sua concretização do que é sucesso.
1: Eu concordo bastante com o que vocês falaram aqui, mas eu preciso fazer o meu recorte aqui como apresentador e como também história de vida, né? Eu precisei criar as minhas oportunidades, eu precisei fazer os meus esforços, porque oportunidade, se a gente ficar sempre em busca, ah, o governo precisa me dar oportunidade, a empresa precisa me dar oportunidade, a vida precisa me dar oportunidade, eu precisei criar minhas oportunidades, eu precisei correr atrás delas, precisei me esforçar, inclusive eu até falei aqui semana passada, e ressalto aqui de novo, né? Todo mundo falando assim, Vini, você vai morrer, vai fazer a Ângela, vai fazer a Nani, vai fazer as férias da Vitória. Mas assim, são oportunidades que a vida me dá e eu vou fazer porque eu fui criado assim. E aí eu vejo muita gente, eu quero trazer esse recorte, porque eu vejo muita gente que fala assim, olha, inclusive uns 30 dias atrás eu mandei uma vaga de emprego para um jovem de 22 anos que era para ser frentista. Ele falou, eu não trabalho em pé. Eu não trabalho em pé. Ah, eu não tenho uma vaga de emprego sentado. Então, assim, eu acho que eu vejo muitas coisas, assim, muita mão de obra que não se preocupa. Eu precisei, no último ano de faculdade, porque eu tive uma oportunidade de fazer uma pós-graduação aos sábados, e também tinha que tirar carta naquele ano. Então, eu fiz TCC, pós-graduação e tirei carta no mesmo ano. Só que eu só tinha um bilhete estudante, que era um para ir e um para voltar. E para ir tirar carta, eu tinha que andar 2 horas a pé. Só que era a oportunidade que eu criei, que eu fui, que eu me esforcei. Então eu vejo que hoje, diante de tudo que nós falamos aqui, existem muita gente que não cria oportunidade, que não se esforça e aí depois reclama da conquista do outro.
0: Existe esse lugar em todas as situações da vida. Nem todos os seres humanos são iguais. Mas uma pessoa como você, que faz esse esforço e vence, consegue ser notado e exemplo. Mas muitas e muitas pessoas gostariam de ter isso e estão lutando para ter o que comer, para ter comida no prato. Então, assim, eu concordo que tem gente preguiçosa, sim. Mas tem rico preguiçoso.
1: Sim,
0: tem pobre preguiçoso.
1: É de pessoa, é de humano, né?
0: Não é de ele classe, não é de um recorte, né? Social. Eu acho que é mais, muito mais uma realidade da pessoa do que...
2: Tem gente que perde o patrimônio da família.
0: Sim. Tem herdeiro que perde tudo. Com
2: exatamente.
0: Mulheres, drogas e rock and roll, né? Mas não é, eu acho que quando você vê um vitorioso como você... Assim como você, tem muitos que batalharam bastante e construíram. E tem muitos que, mesmo batalhando, não conseguiram as oportunidades e estão ali sobrevivendo, né?
1: É isso, gente. Olha, 11h57, a gente vai rapidinho pro intervalo, mas a gente já volta.
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1: Meio-dia e um, estamos de volta. Gente, que mesa maravilhosa. A gente estava falando aqui, né, que você sabia que desde quando eu faço programa aqui na rádio, a gente chama isso, Thaís. A Thaís falou assim, olha, eu gosto dos intervalos.
0: Eu gosto da fofoca, né? Do Kikiki. Eu gosto do Kikiki.
1: Eu falo que tinha que ter um programa na rádio que chama Bastidores.
0: Os intervalos.
1: A gente só pode falar no programa o que se fala no Bastidores. Intervalo.
0: Ai, vamos.
1: Ia ser maravilhoso. Mas eu quero saber o que tem na caixa misteriosa. Caixa misteriosa, você que está aí, dá o seu palpite aqui para mim. Deixa eu pegar as dicas aqui, vamos lá. Mais uma dica para você. Minha eficiência depende mais do que passa por mim do que mim mesmo.
0: Ai, gente, eu tô tão confusa.
1: Minha eficiência depende mais do que passa por mim do que mim mesmo. O que tem na caixa misteriosa?
0: A gente tem sugestões aí? Eu gosto quando leio as sugestões. Eu não sei se você sabe.
1: Mais uma, então.
0: Ah, mais uma.
1: Mais uma. Se eu não existir, alguém precisará encontrar outra forma de separar duas coisas.
0: Separar duas coisas?
1: Se eu não existir, alguém precisará encontrar outra forma de separar duas coisas.
0: Eu tô meme da Nazaré Tedesco.
3: Olha, eu achei que eu sabia, agora achei que eu já não sei mais.
1: O que tem na caixa misteriosa?
0: Eu tô aquele meme da Nazaré Tedesco, assim, né? Tipo, não.
1: Papo aberto aqui no Altos Papos.
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1: Mais um tema aqui na roda. Eu quero saber a opinião de vocês. Vocês também podem mandar através do 983345777. Violência supera desemprego e passa a ser a maior preocupação dos brasileiros. Isso mesmo, gente. Então, olha, neste fim de semana, houve uma pesquisa que mostrou uma mudança importante na percepção dos brasileiros. Pela primeira vez em anos, a violência aparece como a principal preocupação da população, à frente de temas como desemprego, inflação e saúde. Além dos números da criminalidade, especialistas apontam que a sensação de insegurança tem mudado a rotina das pessoas. Muitos evitam sair à noite, mudaram trajetos, investiram em segurança e até deixaram de frequentar determinados lugares por medo. É isso mesmo. Mas aí fica uma reflexão, né? O Brasil está realmente mais violento ou a sensação de insegurança é que aumentou, Thaís?
0: Eu sou uma vítima desse lugar aí de... eu mudei muito a minha rotina porque eu sofri um furto que, enfim, me causou tantos problemas. E essa gangue do quebra-vidro, até hoje eu ando no carro, vem aqueles vendedores de bala, eu já tô
1: assustada.
0: Então, assim, o que eu acredito muito é que esse problema social interfere em todas as camadas. E olha que eu sou uma mulher que moro numa região privilegiada e eu nem tenho tanto acesso à violência. Como vítima de violência, eu mudei minha rotina de sair à noite, celular, eu nem ando com GPS, com medo de ser roubada e furtada. Agora, quando a gente fala, né, da interferência em trabalho, em outras coisas, é porque imagina quem mora em regiões violentas, dominadas pelo crime organizado, que tem toque de recolher. Então, quando a gente fala desse grande Brasil, que eu sempre falo, o Brasil é um país em cada bairro, muitas vezes, é um país em cada estado, a gente precisa entender que a violência é um dos piores problemas que a gente enfrenta hoje em todas as camadas, e eu, dentro da minha, do meu problema, que nem é tão grande, já estou traumatizada, imagina quem vive nessas situações realmente de toque de recolher, com lugares de crime, e realmente a gente não tem muito, né? Quero até meus amigos aqui que têm esse lugar, né? O que fazer diante de toda essa violência, porque a insegurança toma conta da população.
1: Dr. Marcos, você acredita que o medo mudou o jeito do brasileiro viver?
3: Eu tenho certeza que mudou, né? Eu tenho certeza que mudou. E eu acho, inclusive, né? A pesquisa fala que é recente. Eu tenho a impressão, a sensação de que nem é tão recente, né? Nem é tão recente. Porque essa pauta, né, da violência, da insegurança, ela vem, inclusive, com os políticos já há algum tempo. Por isso que, inclusive, né, antes nós não tínhamos bancadas inteiras de policiais na Câmara dos Deputados, seja deputados estaduais, deputados federais, senadores. Hoje você tem, não é? É coronel, é capitão, é sargento, é cabo, é não sei o quê. E por que eles, né, são eleitos? Né? Por que a população elege, né, essas pessoas? É porque acredita na ideia de que, sendo alguém da polícia, vai tentar, de alguma forma, melhorar a segurança pública. E não é isso que a gente vê. Né? Não é isso que a gente vê. Então mudou, por exemplo, a minha infância é diferente da infância hoje do meu sobrinho. Totalmente diferente, né? Totalmente diferente. Eu venho de uma infância em que eu ia para a escola sozinho, não era tão longe, né? Eram algumas quadras, uns 15 minutos ali a pé, mas eu ia sozinho, né? Eu podia ir sozinho. Hoje, meu sobrinho, mesmo sendo próximo, né, meus irmãos, não permitem, jamais, porque uma quadra pode dar um problema, né? Pode dar um problema, seja lá qualquer, né? Pode dar um problema. Eu brincava na rua. Eu brincava na rua, brincava de pega-pega, brincava de esconde-esconde, ficava na rua até 7h30, 8 horas. De sábado, meu pai deixava ficar até as 9 horas da noite, porque no dia seguinte não tinha que acordar cedo. Hoje, não. Eu tenho um irmão que mora em prédio, então, ok, no prédio desce um pouco, tal, mas não pode sair, é proibido, avisa a portaria, aquela coisa toda. Agora, eu tenho um irmão que mora em casa, não sai. Não sai, simplesmente não pode sair na rua, porque pode dar um problema qualquer, né? Pode passar alguém, a violência é absurda, e ela mudou, né, realmente a forma como nós nos portamos, né? Eu mesmo não saio à noite já há muito tempo. Eu não saio à noite porque pode dar milhares de problemas, você pode ser assaltado, pode ter um louco, sei lá, armado, bêbado, dirigindo um carro, pode ter de tudo. Eu não lembro quando foi a última vez que eu saí à noite para fazer qualquer coisa, né? Até para ir jantar eu costumo organizar, tal, tento fazer em casa, quando muito vou em algum lugar próximo da minha casa. Senão, eu não vou exatamente por medo. Medo. É medo, é pânico.
1: E você sabe que o que nós estamos falando aqui é bem isso, né? Eu tô puxando aqui na minha mente que esses dias eu parei de frente com o meu condomínio, e eu moro ali no Alto de Santana, e cheio de câmeras, enfim. E eu tinha muita coisa para tirar do carro. Então eu já estava com as mãos cheias e abri o porta-mala e encostou um cara e falou assim: o senhor quer ajuda? Eu falei: não, já foi fechado, porque eu fiquei com medo. Eu falei: vai me levar tudo, vai me roubar. Exatamente. Sabe? E aí depois que eu entrei, né? Aí eu entrei, levei as coisas, fiz duas viagens. Eu falei: olha como que nós estamos ficando, né? Você não aceita mais nenhuma ajuda, porque você não sabe se a ajuda é verdadeira ou se é a ajuda que vai te levar tudo.
3: Tem duas semanas eu fui xingado por um entregador, porque você não sabe se é entregador ou se é bandido, na verdade. E eu tinha ido num médico aqui na Paulista, e para voltar pro escritório, que é próximo, eu voltei a pé. E aí eu descendo ali a Alameda Campinas, e estava ali assim, meio deserto, não tinha ninguém. Desceu o motoboy e ele parou na esquina, assim, pra fazer uma entrega. A hora que ele parou e desceu da moto, eu na hora encostei na parede. Eu falei assim, ele vai me assaltar, é agora que foi. Aí ele pegou, olhou pra mim, e deu assim, né, de braço, deu as mãos, se tivesse seu besta, né? Aí eu falei assim, nossa, olha como eu tô me portando, né? É. Mas é o medo.
0: É o pânico.
3: É o medo. É o, é o medo.
0: Porque não é uma coisa que você controla.
3: Eu falei assim, eu realmente achei que ele ia, porque ele parou, ele virou assim rápido, né? Ele virou a moto rápido pra estacionar, voltou e desceu. Eu falei assim, só tem eu aqui, é comigo que vai ser o negócio. E não era, né? E não, graças a Deus, não era. Mas o medo...

0: roubo, tráfico. Peculato, lavagem, não, isso não
1: Aí
0: pode, né?
1: diminui.
0: Então, aí vamos fazer uma pesquisa, vamos conversar com os parlamentares. Ó, a gente quer um projeto de lei aqui, está pronto para melhorar a estrutura de investigação, porque a polícia brasileira tem um índice muito baixo de esclarecimento de crimes. Não, não interessa. Ó, tem um projeto aqui para ampliar o COAF, para a gente asfixiar financeiramente as organizações criminosas. Não, não interessa. Então, o que que o Congresso hoje tem como pauta? Aumentar penas para alguns tipos de crimes, porque isso traz palanque eleitoral, e a própria população compra a ideia. Porque para uma grande parte da população, criminoso é o pobre, é o preto, é o periférico, e não sabe que por trás existe muita criminalidade envolvendo pessoas de classe alta, né, lavagem de dinheiro, peculato, né, não existe PCC se não tiver gente grande lavando dinheiro. O que o traficante faz com o dinheiro se não for lavado? Nada. Né? Fraudes em licitação. A gente vê aí artistas cobrando cachês de 5 milhões para tocar numa cidade que não tem dinheiro para nada. E isso vem das emendas parlamentares irregulares que não passam por auditoria. Então, a população precisa ver. O que é que o meu deputado, o meu senador fez e o que o meu candidato quer fazer? Aumentar pena só não adianta. Porque se aumentar pena adiantasse, pobre não cometeria crime.
2: Até porque a própria cadeia
3: É.
2: vira uma grande escola, né?
0: Isso.
3: Exatamente. É.
2: A própria
0: Isso. E
2: cadeia.
0: quem deveria realmente cumprir pena não cumpre. É uma batalha. Nesses 2 anos não conseguiu mudar a lei de lavagem, a gente não conseguiu mudar a lei dos crimes contra o sistema financeiro. Quando nós apresentamos a lei antifacção, foi alterada para ficar só com a parte de baixo. Se o projeto que nós fizemos tivesse sido aprovado no Congresso, o Vorkaro entraria na lei de facção. Só que o Congresso mudou, a Câmara mudou, para pegar só quem está na parte de baixo. Né? Então, eu sempre digo: pense em quem você vai votar. E se alguém apresentar a solução fácil, não vote.
3: Não existe solução
1: Não
3: fácil,
1: tem,
3: gente.
1: para
0: Inclusive
1: nada.
0: os próprios policiais que se apresentam, delegado não sei o quê, capitão não sei o quê, eles não apresentam um projeto de lei para melhorar a própria polícia das quais eles fazem parte.
2: E é muito bom essa sua fala, porque num ano eleitoral, as pessoas vão muito para aquele mentiras sinceras me interessam, né? Então o político aparece com falsas promessas e é o desespero. Ah, eu vou votar porque eu conheço, porque eu falei com ele,
3: Porque
2: porque
3: eu
2: ele
3: vou ganhar
2: veio
3: algo em
2: aqui na
3: troca,
2: minha
3: né?
2: comunidade. E aí o que é importante entender é esse recorte de que o grande criminoso, ele não nasceu na periferia, muitas vezes. Esse grande criminoso, ele não é o pobre, ele não é o preto, ele não é o que tá ali estourando o vidro. Ele é o cara que tá de terno e gravata em bons
3: É
2: restaurantes.
3: isso aí. Tem áudio chegando, vamos ouvir.
4: Que é a Marlene de Santo André, da Vila Progresso, em Santo André. Eu queria dizer que a segurança está péssima, aqui em Santo André está terrível. A gente não pode sair no portão que a gente já é assaltada. Ontem, por volta das 11 horas da manhã, meu genro estava chegando aqui de moto. Ele deu uma paradinha na rua lá e falou para mim no muro que ia buscar pão. Nisso, encostou uma moto para ele e levou a aliança dele de 14 anos de casamento. Nossa, ele ficou muito chateado. Assim, do nada. Chegou, parou do lado dele, tirou o revólver, botou na cabeça dele e pediu aliança. Gente, é muita indignação, entendeu? Nossa, como a gente está precisando de leis mais rígidas, mas não adianta, ninguém faz
2: E é o que
4: nada,
2: você
4: nada.
2: falou.
0: As leis
4: Então
0: são
4: é
0: rígidas.
4: esse o meu
2: É o
4: desabafo.
2: cumprimento da lei, né?
4: Tenha
0: As
4: um
0: leis no
4: bom
0: Brasil são
4: dia e eu
0: rígidas.
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3: Obrigado, meu
5: Boa
3: amor.
5: tarde,
3: Boa
5: Vini. Boa
3: tarde.
5: tarde a todos da mesa, Francisca Dorto. Olha, Vini, a nossa insegurança é decorrência dos nossos desgovernos, né? O nosso país é assim, não tem direção, né? Não tem muita direção, vai para qualquer lado. Mas o sentido de insegurança é muito grande mesmo, porque você nunca sabe quem que está do seu lado, o que que vai fazer, você ainda está esperando para atravessar, vem moto, vem bicicleta, você já fica o ser humano com medo do ser humano, né? É uma situação muito triste isso. Mas é por causa do nosso desgoverno, da

0: fala, que são ditas, que está aí para todo mundo ver, que não precisa eu repetir, né? A impunidade, que todo mundo mata uma pessoa e sai pela porta da frente, enquanto quem mata um passarinho fica preso, né? Apesar que morte nenhuma devia ser feita, mas é isso, é o desgoverno do nosso país.
1: Um beijo, maravilhosa, muito obrigado, viu?
2: Bom dia, Vini.
1: Bom dia.
2: Bom dia a tudo, Liberado. Bom dia a toda a equipe. Bom dia, batedores, debatedores, Maria Quitéria. Eu moro no Elisa Maria. Tenho um probleminha lá, sim. Se as pessoas que querem roubar no bairro onde eles moram, estão ferrados. Porque uma hora eles somem e ninguém sabe para onde eles foram. Então tem essa vantagem, uma vantagem que eu não sei se é boa ou se é ruim, mas que ladrãozinho lá não tem vez. É isso aí, gente. E eu investi em câmeras na minha casa, coloquei na casa, no lado de fora, lado de dentro, no portão, na frente de tudo, porque é mais uma segurança para gente, para ver quem entra, quem as pessoas querem entrar na casa, ou que chega no portão fica parado. Então a gente tem que ficar vendo isso. Isso tá, hoje é mais importante, é isso aí. Então é isso. Então eu não tenho medo de morar no Elisa Maria, porque Elisa Maria tem tudo que outros bairros não têm. Eu tenho mais segurança no Elisa Maria do que em Moema ou em qualquer outro lugar que eu vá trabalhar. Eu não me sinto segura como eu me sinto no Elisa Maria. Há 27 anos que eu moro lá, graças a Deus. Nunca tive problema nenhum. Bom dia.
1: Bom dia, maravilhosa. Um bom dia. Obrigado pela participação de vocês aqui. É isso, né? A gente acaba gastando com segurança, com câmera, se prendendo, né? Enquanto quem deveria estar nos dando segurança, nós não temos.
3: Posso só fazer um esclarecimento para os ouvintes que a segurança pública é competência do governo do estado, não é do governo federal, tá? Aqui não é porque eu estive no governo por 2 anos, mas naquilo que o governo federal deve fazer, a Polícia Federal está fazendo muito. Agora, a segurança da rua é do governo do estado de São Paulo, do governo do estado onde a pessoa reside. E outra colocação que uma das ouvintes disse, eu não sei se é bom ou ruim sumir com um bandidinho, as milícias no Rio nasceram assim, com o apoio da população, e hoje a gente não sabe mais o que é facção, o que é milícia, porque é tudo bandido, traficante, né? Que tomaram, por isso que eu digo, a população tem parcela de culpa no aumento da criminalidade também.
4: E essa falsa... esse falso olhar de segurança, de estar protegido num lugar que quem te protege não é tão protetor quanto tu imagina. Então, o que eu acho que nós precisamos reforçar nessa mesa é a importância que esse ano tem na vida da população. Tô triste que o Brasil perdeu? Tô triste. Mas eu vou ficar muito mais triste se a gente votar mal nessas eleições. Porque pra mim o que importa é quem tá no poder. E aí não me venha com essa ideia de que todos são... Ah, não adianta. Tem que saber votar. Tem que entender quem é o candidato. Quais são as propostas. O que ele defende. Mas não é sobre votar e silenciar. É sobre votar e assistir quem você vota, cobrar a postura desses líderes, não abrir mão, não é delargar. A gente vota e delarga, delega e cobra, porque nós pagamos o salário dessas pessoas e eles são responsáveis pela nossa segurança. E a gente não pode ficar com essa ideia de que não adianta. Vamos fazer a diferença nas urnas.
1: Não adianta, sim.
3: Inclusive no site do Congresso, da Câmara, do Senado, a gente sabe... Projetos de lei foram apresentados por cada um, como eles votaram nos projetos, quanto eles gastam, porque tem muito parlamentar que faz turismo com dinheiro público, né? A pretexto de viajar para a interesse do país.
4: Pra Copa, né?
3: É.
4: Gente, tem gente na Copa gastando nosso dinheiro.
3: Em vez de gastar tempo na internet vendo só porcaria, entra lá no site da Câmara, do Senado, vê o que cada
1: pesquisa,
3: um tá fazendo.
1: Né? Pesquisa, estuda, porque é fácil a gente cobrar, mas o que você está fazendo?
4: Né? Se você quer acabar com os bandidos, acaba com os bandidos que você está elegendo.
1: Exatamente.
4: Muda teu voto, gata, gato.
1: Fala. Gente, que delícia, eu amei essa mesa, a pena que, olha, tem que acabar, mas olha, foi incrível, eu amei receber vocês, muito obrigado, Thaís Plaza. Qual é o seu Instagram, Amada?
4: @ThaísPlazaOficial. Aí é só me seguir. Se você quer ter uma vida mais prazerosa, feliz, ter mais sucesso, é só entrar em contato. Sucesso. Tô aqui pra trazer prosperidade.
1: Sucesso
4: sempre.
1: Nosso querido doutor Marcos Bernardini, muito obrigado.
5: Eu que agradeço, é sempre um prazer estar aqui com vocês, com os ouvintes. A gente sempre aprende, se diverte e discute assuntos importantes. Obrigado por tudo, viu?
1: Verdade. Redes sociais?
5: Doutor? É marcos.bernardini.
1: Marcos.Bernardini. E o nosso querido doutor João Paulo Martinelli, muito obrigado, viu, doutor?
3: Eu que agradeço a segunda vez aqui e fico à disposição. É uma alegria, um prazer. E para quem quiser seguir, o Instagram é @martinellijoaopaulo, Martinelli com dois L's e o sem o tio no A.
1: Muito obrigado, até a próxima.
3: Até a próxima.
1: E você que está nos ouvindo aí, muito obrigado, gente, né, por acompanhar, participar. Mas agora eu quero falar com vocês de algo muito importante, que é a Patrícia Vidente. É isso mesmo, gente. A Patrícia Vidente que vem ajudando, né, várias pessoas neste campo espiritual. 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Então, olha só o depoimento de quem nós vamos, que foi, conheceu a Patrícia Vidente, nós vamos ouvir agora.
6: Eu sou a Natalina, de São Paulo. Obrigado. Eu tenho um filho chamado Marcelo, que começou a fazer tratamento com a Patrícia. Graças a Deus está melhorando muito, já largou de várias coisas. Ele era usuário, bebia, jogava, fazia tudo de errado. Mas já melhorou bastante e eu sei que até o final do tratamento ele vai estar totalmente liberto.
1: Olha só esse depoimento maravilhoso que você acabou de ouvir, né? Eu gosto sempre de mostrar aqui a pessoa que conhece o trabalho, que mudou de vida, e essa ouvinte incrível. 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A gente recebeu também aqui o depoimento do João Batista Ferreira. Ele diz assim: olha, eu moro no interior de São Paulo e quero agradecer a Patrícia, pois mesmo à distância ela conseguiu me ajudar muito, pois assim como eu, deve existir várias pessoas que não procuram sua ajuda por morar longe ou não morar em São Paulo. Eu sofria de muita insegurança, eu tinha muito medo, medo de mudanças, medo de ficar sozinho, medo de ser rejeitado, medo de não ser aceito, medo de me relacionar com alguém, ou seja, eu vivia com medo de tudo, tanto que foi muito difícil eu dar o primeiro passo para falar com a Patrícia. Mas quando criei coragem, liguei, me senti muito bem, fiquei à vontade para falar dos meus problemas, meus medos. No começo, confesso que fiquei um pouco assustado com as coisas que ela falava, pois tudo aquilo realmente era o que estava acontecendo. O que eu estava sentindo foi incrível o que ela me falou e me mostrou que eu era capaz. Capaz de reagir, de fazer as coisas que precisava, pois ela mostrou que essa força estava dentro de mim. Hoje estou extremamente agradecido a Patrícia, pois estou muito feliz, confiante, seguro do meu relacionamento e do meu trabalho, ou seja, da minha vida como um todo. Obrigado, Patrícia Vidente, de todo o meu coração. 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
10: Olá, boa tarde, boa semana para você, pro motorista ligado na capital, de olho na marginal do Tietê. É a via mais movimentada. Para quem segue na direção da Castelo, o trechinho entre a ponte Aricanduva e a ponte da Vila Guilherme está bem ruim pela expressa. Você que está chegando a Tietê pela Ayrton Dutra e Salim Faramaluf, já vá para a pista local. Passando a ponte da Vila Guilherme, permaneça na central. É a melhor até o sistema em agora Bandeirantes e Castelo. Tietê para Dutra e Ayrton, a expressa mais movimentada em vários pontos. Portanto, em todo o trajeto, permaneça na local até se aproximar da Dutra e Ayrton Senna. 23º Encontro de Antigo Mobilismo em Santana de Parnaíba, o melhor encontro de carros antigos do Brasil, dia 12 de julho. 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
1: Meio-dia 28, estamos de volta aqui no Altos Papos. Aquele beijo maravilhoso pra você que está aí. É, aquele beijo com sabor de saudade. Eu tava com saudade, fim de semana passou, né? E eu já tava com aquela saudade de estar com vocês aqui. Muito obrigado pela audiência, muito obrigado pelo carinho de todos. Elizabeth aqui conosco, Conceição, beijo. Quem está mais? Elizabeth, Rosana Coppola. Muita gente participando, né? Vocês são umas queridas, vocês são os queridos. E o que tem na caixa misteriosa. Eu falei que ia ser difícil. Eu falei que ia ser difícil de vocês adivinharem. Eu falei porque eu mesmo não conseguia adivinhar. Eu vou dar mais as duas últimas dicas, porque nós estamos recebendo aqui uma incrível visita. Olha, a gente vai falar com ele já já, mas antes eu quero perguntar se você sabe o que tem na caixa misteriosa. Mais uma dica. Preparado, Everaldo Silva?
19: Preparadíssimo.
1: Tem tantas dicas aqui, eu tô escolhendo uma fácil agora, hein? Minha importância só é percebida quando eu falho. Minha importância só é percebida quando eu falho. Sabe o que é que tem na caixa misteriosa?
19: Eu não tenho ideia. Ainda não.
1: Nada.
19: Nada.
1: Sou feito para durar pouco tempo. Sou feito para durar pouco tempo. O que tem na caixa misteriosa, meu povo? E recebendo ele aqui mais uma vez no Altos Papos. Gente, estou falando de Maicon Oliver. Isso mesmo, escritor, mago idealizador da Escola de Magia Recanto das Feiticeiras, professor de tarô, baralho cigano, leitura de mãos e cafeomancia. Seja muito bem-vindo, meu querido.
20: Muito obrigado, mais uma vez. É um prazer estar aqui com vocês.
1: Prazer todo nosso. E você já pode mandar sua pergunta aqui para nós no 98334-5777. Mande aqui a sua pergunta para o Marcos, que ele vai te responder. Hoje você trouxe o quê, Maicon?
20: Hoje eu estou aqui com runas nórdicas e também o tarô tradicional para falar sobre os signos, a previsão mensal dos signos e também sobre as perguntinhas dos nossos ouvintes.
1: Então, perfeito. Então, enquanto vocês vão mandando as suas perguntas aqui para nós vamos começar com essa previsão dos signos que eu amo, eu adoro. Para você que já está aí ligadinho, né? Você que é do signo de Áries, Touro, Gêmeo, Câncer, Leão, Virgem, Libra, Escorpião, assim como eu, né? Sagitariano, Capricórnio, Aquários e Peixes. Qual é a previsão para este signo, Maicon? Vamos começar com Áries.
20: Vamos lá. Antes, falando só da energia da semana, nós estamos aí com uma união entre Urano e Marte, o que fala de uma semana boa para resolver conflitos. Então, se você tem alguma porta que deve ser fechada, feche essa semana. Não fique aí procrastinando. Não segure aquilo que deve ser solto. Abandone, deixe para trás padrões antigos, pessoas que não valem a pena. Porque essa é uma semana de recomeços. Aproveite essa energia. Vamos lá para o signo de Áries. Nós temos aqui para você, Ariano, a Torre, uma lâmina que fala da necessidade de fazer uma análise mais crítica sobre as suas questões financeiras e também as questões amorosas. O que é necessário mudar? O que é necessário reconstruir? É importante você entender, com essa carta, que tudo deve ser feito de forma muito minuciosa nas questões profissionais. Tudo aquilo que cresce, que expande muito rápido, pode cair muito rápido também. É uma carta que fala de responsabilidade, de colocar tijolo por tijolo e sem pressa de alcançar a realização, porque ela vai vir segura, estável e com bons resultados para você essa semana, Ariano.
1: Tá aí, Ariano de plantão. Agora, taurinos, meus amigos taurinos.
20: Queridos taurinos, nós temos aqui o Papa, uma boa semana para se conectar com Deus, com o sagrado, com tudo aquilo que está acima. Que tal aí se cuidar um pouco mais, cuidar um pouco mais da sua energia, se apegar àquilo que você acredita, seja na igreja, seja na Umbanda, nas religiões afro, seja no que for, mas é importante se conectar um pouco mais com Deus. Isso indica que você está entrando num novo ciclo iluminado e protegido. Olha que maravilha.
1: Que maravilha, já gostei, taurino. Geminiano,
20: para você, a lâmina do enforcado, olha lá, vamos deixar o passado para trás, hein? Eu sei que muitas vezes a gente se pega pensando muito naquilo que nós já vivemos, dores, traumas, tristezas, só que esta semana é semana de fortalecer o seu mental, se desapegar daquilo que não vale a pena, porque é semana de novos inícios. Olhe para frente. As pedras do passado devem ficar lá atrás. Não traga sentimentos antigos para situações novas.
1: Olha aí, deixa para trás, hein? Agora vamos para os cancerianos.
20: Para você que é do signo de Câncer, nós temos aqui a lâmina do Sol, uma das melhores lâminas do tarô, hein, canceriano? Se atente a essa semana, porque é uma semana de prosperidade, brilho e criatividade. Uma semana de colocar em prática desejos, sonhos, tudo aquilo que você já está no papel, comece a executar. Uma semana que o Sol está a seu favor, ou seja, tudo que você colocar na terra vai fertilizar, vai crescer. Aproveite!
1: Olha aí, que delícia, hein? Leonino!
20: Para você, do signo de Leão, nós temos o julgamento. Julgamento, semana de resolução de conflitos, semana de pagar contas, semana de acertar. É semana de colocar os pingos nos is. Nada de deixar questões abertas para o próximo mês, para a próxima semana. Resolva, olhe para dentro de si e sinta o que não está tão correto, tão certo, tão finalizado, porque essa semana pede de você uma postura firme com questões em aberto, hein?
1: Tá aí, recadinho para os nossos leões. Virginianos!
20: Virginianos, para você, a lâmina do carro. Uma semana de triunfo. Olha lá, o carro fala sobre oportunidades e conquistas que você já está esperando um tempo, hein? Então, se você tem algum projeto, um plano, um ideal, foca, porque nesta semana o carro te traz a oportunidade, a possibilidade da realização. É uma lâmina que fala que se eu sei onde eu estou indo, eu sei o resultado que eu vou ter. Força, foco e determinação, hein?
1: Perfeito. E agora, você que é de Libra.
20: Librianos, para você, a sacerdotisa. Uma semana de organização e planejamento, hein? Que tal sentar e colocar tudo aí no papel? Idealizar, organizar os projetos. Uma semana também de estudo e aperfeiçoamento, hein? Nada melhor do que ampliar as suas possibilidades financeiras estudando um pouquinho mais, potencializando seus conhecimentos. Que tal? No amor, fala de uma semana em que você deve ser mais carinhoso, mais afetuoso, porque alguns ciclos aí podem gerar uma distância e qual o seu afere, hein?
1: Tá aí, viu, meus amigos aí de Libras,
20: Libra.
1: Viu? Libra. E agora, meu signo, eu que sou de Scorpion.
20: Escorpião, pra você a roda da fortuna. Ai. O que fala de uma semana em que você deve priorizar as coisas boas, hein? Eu sei que roda da fortuna fala de um pouco de altos e baixos, mas uma semana que fala que se você tiver foco e determinação com aquilo que você quer, os resultados são positivos. Lembre-se, tudo aquilo que você vivencia, você aprende, você absorve muito conhecimento com tudo. Aproveite essa semana para aprender aonde colocar a sua dedicação e seu esforço. Uma semana de resultados, mas um pouquinho lentos, talvez de coisas que você esteja esperando lá de trás. Cuide do humor, tá? Porque essa é uma semana que esses altos e baixos podem dar uma alterada, uma cansadinha emocional, mas de resto uma semana de concretização excelente.
1: Olha aí, fica a dica para nós de Escorpião. E os sagitarianos?
20: Sagitário, para você nós temos os enamorados, olha lá. Momento de olhar para o coração. Se aproximar das pessoas que você ama, estar perto dos amigos, da família e principalmente cuidar do seu emocional. Instabilidade não faz bem para ninguém, hein? Então que tal você tomar decisões importantes com relação ao seu amor? Esteja com quem te ama, seja cúmplice do seu amor. E se você está sozinho, saiba que oportunidades afetivas estão próximas a chegar nessa semana, hein?
1: Capricornianos!
20: Para você de Capricórnio, nós temos aqui a Lua. Tenha paciência, tudo acontece no seu devido momento. A Lua fala de oportunidades que já estão surgindo, chegando na sua vida. Então, segura a ansiedade aí que tudo vai acontecer na hora certa. Aquilo que você planta, você deve regar, você deve cuidar para depois colher. E você está no momento agora de colheita. Então, aproveita, as coisas estão chegando, hein?
1: Um beijo para você que é de Capricórnio. E os aquarianos, como ficam nessa?
20: Aquarianos, para você, a lâmina da força. A força fala de determinação, foco e objetivo com aquilo que você quer. Lembrando que a força não é física, a força é mental e emocional. Nada melhor do que focar nos seus projetos, nos seus ideais essa semana para que eles funcionem. Pode haver um desânimo energético, mas a força fala que você tem garra e potencial suficiente, bênção de Deus principalmente, para alcançar o que você quer nesta semana, aquariano.
1: Piscianos de plantão!
20: Queridos piscianos, temos aqui a justiça. Olha, período de responsabilidade no trabalho, hein? Então nada de falhar essa semana. Tenha força, determinação. É uma carta que fala da gente fazer o nosso melhor dentro do ambiente de trabalho. E nas questões amorosas, não agir com tanta frieza com amor. Amor deve ser levado com carinho. Você pode ser rígido, firme no trabalho, hein? Então cuidado também com gastos, muito gastos. Então você pode ter problemas inesperados aí, hein?
1: Olha aí, então foi aí a previsão para os signos dos zodíacos com ele, gente, o Maicon Oliver. E agora você pode mandar sua mensagem aqui para ele no 98334-5777. Mande a sua mensagem, nome completo, data de nascimento, para que ele possa te atender. Tem áudio chegando, vamos ouvir.
0: Oi, Vini. Boa tarde, né? Tudo bom? Adoro esse programa. Oi, com o Nani, com você. Adoro, na verdade, eu adoro a Rádio Capital. Adoro todos, segue todos, ouve todos, tá bom? Vini, pergunta para um rapaz aí que eu esqueci o nome. Eu queria saber da espiritualidade do meu filho, como que tá? Ele é Matheus Persona Santos, nasceu no dia 28/1/2000. Eu queria saber a espiritualidade dele, sabe, Vini? Porque ele tá precisando. Eu quero marcar até uma consulta com a Patrícia Vidente. Já peguei o telefone dela.
20: Vamos lá, olha, sai a lâmina da lua para ele. A lua fala de pessoas que possuem uma espiritualidade aguçada, aguda, forte. É uma lâmina que fala das pessoas intuitivas e mediúnicas, o que indica também que ele pode ser um canal de captação energética muito grande. Então, todos os lugares onde ele passa, ele puxa, ele absorve energia. Então, esse tipo de pessoa precisa de um cuidado constante espiritual. E isso eu não digo sobre estar dentro de uma religião, não, tá? Eu falo um cuidado semanal. Ele pode estar lá na casa dele, tomar um banho, se conectar com Deus, acender uma vela. São ritos e que ele pode mesmo se cuidar, fazer, porque realmente a vidência e a sensibilidade dele pode ocasionar em alguns estresses emocionais e mentais, causando aí no dia a dia aquela sensação de peso, de cansaço e de nervosismo também. Cuide, porém ele é bem protegido, é só realmente alinhar a espiritualidade.
1: Tá aí, recadinho para você, 983-345-777. Você pode mandar para nós aqui sua mensagem para o Michael. Agora, eu quero fazer uma pergunta, Michael.
20: Faça.
1: As pessoas ficaram de ontem para hoje revoltadas, né, com a eliminação do Brasil. Essa energia, as pessoas colocam demais uma energia positiva em algo que elas não sabem. Sim. O que vai acontecer, mas de repente vem aquele down, a energia vai embora, né? As pessoas ficam deprimidas, isso afeta no dia a dia, nas realizações, né, do pessoal, das pessoas que dão essa, que tiveram essa
20: expectativa, né?
1: E perderam.
20: Olha, eu fiz uma previsão na semana passada no podcast falando que realmente o Brasil nesse jogo perderia. E realmente, quando as pessoas elas estão dedicadas demais em se esforçar energeticamente, positivamente para algo, e são fragilizadas, gera-se sim uma vibração negativa, né? Uhum. Essa vibração de decepção, de angústia, né, de esperança que não foi retribuída, pode sim atrapalhar na sua semana. Então, entenda, né? Foi um jogo... Passou, o momento agora de fortalecer o seu trajeto mental, principalmente, colocar as suas expectativas no seu trabalho, nas suas questões emocionais, no seu cuidado espiritual, principalmente, porque essa semana, por mais que a energia esteja baixa, é uma boa semana para resolução de conflitos. A Lua está num período que fala para você abandonar, largar coisas que não valem a pena. E esse sentimento que a gente fica de decepção e raiva é algo que reverbera para você como doença, como ansiedade, como nervosismo, como aquela dor nas costas, no estômago. Então, cuide-se, alinhe sua mente e foque em outras coisas, tá?
1: Tá aí, minha amiga. Tá aí um recadinho muito importante para todos vocês. Tem áudio chegando, vamos lá.
2: Boa tarde, Rádio Capital. Meu nome é Débora Maria de Mello. Mas eu quero saber se eu vou conseguir receber um Louas, minha filha que faleceu, que a advogada falou que eu sou herdeira. Eu sou Débora Maria de Mello, 29/1/1973. Sou do Cidade de Socorro, São Paulo. Beijo a todos.
20: Beijo, beijo, querida. Vamos lá, olha. Saem pra gente duas cartas de lentidão, que é a carta da justiça e a carta do eremita. Como nós sabemos, aqui no Brasil, todas essas questões judiciais, né, governamentais, realmente são lentas para serem resolvidas. Eu vejo aqui uma conclusão positiva para você, porque o carro aparece no seu jogo, indicando que você consegue sim receber esse benefício, porém a longo prazo, o que indica que você ainda vai se cansar um pouco na tentativa da resolução deste problema. Eu sei que há uma esperança muito grande, continue com ela, porque você realmente vai ganhar esse benefício, porém o jogo fala para sentar e esperar um pouco. O trajeto é cansativo, é lento e realmente está mexendo bastante com a cabeça, porque é o dinheiro que te ajudaria muito nesse momento. Vai ter triunfo, coloque nas mãos de Deus que isso vai se concretizar a seu favor. Só tenha paciência.
1: Paciência, amiga, é a chave.
20: Não é fácil.
1: Tem áudio chegando, vamos ouvir.
21: Boa tarde. Boa tarde, tudo bem com vocês?
1: Sim.
21: Aqui é a Laurenice, do Santos Soares, do 13/1/63. Gostaria de saber como que vai ser meu ano. Que se eu vou realizar meu sonho de estar comprando uma casa, um apartamento. Como que vai ser esse ano? Tô na expectativa aqui. Obrigada, beijos.
20: Bora lá, minha querida. Olha, seu jogo começa com a Lâmina do Mago, que é uma lâmina que fala da necessidade de a gente organizar e planejar muito bem as coisas. A compra de uma casa, um apartamento, é algo realmente grande. E o jogo indica que ainda não há as estruturas necessárias para que você consiga comprar este ano. Porém, passos importantes serão dados para isso. Então, organização, guardar dinheiro, planejar, documentar, ir em busca também é algo importante, porque o jogo indica que até o final do ano você consegue fechar negócio. Você fecha um acordo com relação a casa, porém a compra definitiva realmente acontece no próximo ano, no começo ao meio dele. Então tenha paciência, e é muito importante ter essa paciência agora, pois é ela quem vai fazer você adentrar ao melhor negócio. É um ano, restinho de ano, né, de prosperidade para você, então aproveite essa energia. Só que não faça grandes aquisições perto do final do ano. Final do ano é período de manter a estabilidade, a gente não compra nada. Começo de ano é período de renovação.
1: Tá aí, fica a dica pra você. Mais perguntas chegando aqui pra gente no 983345777.
3: Bom dia a todos da capital. Bom dia, boa tarde. Meu nome é Josefa Gomes da Silva Araújo. Eu nasci no dia 8 de dezembro de 1970. Gostaria de fazer uma pergunta. Vini, eu tô com um probleminha na justiça com a minha cunhada. Ela me processou sobre uns assuntos que não é verídico, né? Uhum. Ela não gosta de mim, eu não gosto dela, ela quis me prejudicar. Ela quer me prejudicar de qualquer forma, né? Acho que ela tem muita inveja de mim. E eu gostaria de saber como é que vai ficar esse probleminha aí na justiça, se eu vou vencer essa batalha. Obrigada, beijo.
20: Beijo, olha lá, é uma batalha mesmo, literalmente, né? A carta do louco junto com a morte fala das pessoas que realmente querem trazer prejuízo, tá? Pessoas que estão buscando meios e formas de querer trazer pra gente um período ruim de gasto financeiro também. O jogo indica que se finaliza de forma parcial. Ou seja, se o intuito é 100 mil, exemplo, tá, gente? Vai vir 50. É como se fosse um prejuízo, sim, mas não um prejuízo absurdo. Vai haver uma imparcialidade aí do juiz, o que indica que, sim, de certa forma vai ter um pequeno prejuízo sobre essa questão. O jogo pede paciência, cautela e paz interior, porque o jogo mostra que você está muito conturbada e nervosa e ansiosa com tudo isso, mas não vai ser 100% a seu favor. Então, tenha resiliência, tenha paciência, se apegue com Deus para que ele faça o correto, o justo, porque nesse momento o jogo está indicando que a resposta será neutra, nem para você, nem para ela. Mas algo que já vai estar dando uma agitação nervosa aí, e isso já é o suficiente para tirar a gente do eixo, né? Muito obrigado.
1: E Maicon, tem como ela mudar isso?
20: Olha, normalmente a gente se apega a Deus, à espiritualidade, né, Vini? Porque se é algo que realmente ela está correta, mas a justiça, infelizmente, é muito cega com relação a algumas coisas. Se ela tiver qualquer tipo de prova que possa levá-la a perder, ela acaba perdendo. Mas a Carta da Morte fala muito do peso que ela tá trazendo para ela com isso. Ela tá vibrando muito negativo, Vim. Então ela precisa simplesmente se apegar mais a Deus, colocar nas mãos de Deus para que isso seja realmente alterado a favor dela.
1: Perfeito. Tem mais áudio chegando aqui no Altos Papos.
5: Bom dia, Vini. Bom dia a todos da capital. Eu gostaria de saber, eu sou de 6 de 5 de 1972. Meu nome é Cláudia Cristina. E eu gostaria de saber como que vai ser. Eu tenho um quiosque, mas faz uns 2 meses que eu não tô conseguindo nem vender mais. Eu não sei, pode ser o tempo também que tá ruim. Tá frio, né? E o pessoal não é muito de ir na praia. E eu tô com dívida, tô muito preocupada com minhas dívidas, se eu vou conseguir pagar esse ano minha dívida. Um bom dia, uma boa tarde a todos. Beijos. Aqui é Cristina de Itanhaém.
20: Boa tarde, Cris. Olha, como é ruim, né, a gente abrir um empreendimento, um negócio e ter essa baixa energética, né? Eu vejo aqui que você precisa inovar. Eu vejo aqui que você precisa colocar e agregar pessoas ou sociedades ou parcerias para que isso se mantenha, tá? Porque a lâmina da torre é uma lâmina que normalmente fala de estruturas que não estão e não seguirão trajetos muito fáceis. Ou seja, não vai te trazer a riqueza, aquela estabilidade poderosa que a gente está idealizando. É algo que a longo prazo te traz um resultado saudável, mas não aquilo que você está esperando. Tem muito do que você faz. Tem muito quiosque. Ou seja, faz um diferencial. coloca alguma coisa que vai agregar ali, que vai chamar a atenção das pessoas, tá? O julgamento fala que você tá querendo desistir já faz um tempinho, mas não desista. É um projeto pessoal, tem o seu coração envolvido, tudo fala de você agregar pessoas e usar a sua criatividade para realmente atrair clientes. Mesmo que no frio, o pessoal gosta de curtição, gosta de música, gosta de beber, coloca coisas e pontos ali que vão realmente chamar a atenção. Usa a criatividade. Se tiver que pôr show, coloca. Se tiver que colocar atividades, coloca, mas movimente. A energia tá muito parada.
1: Perfeito, olha aí. Meio dia e 50, a gente vai rapidinho pro intervalo e a gente já volta.
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24: No centro para a Zona Norte, tem trecho enroscado na Tiradentes e na Santos Dumont, entre a Pinacoteca, entre a Jorge Miranda e a passagem pela Praça Armênia. Quem vai seguir em direção à Ponte das Bandeiras, o caminho melhora logo depois da Avenida do Estado. E quem vai seguir em direção a Pedro Vicente, o caminho melhora também na passagem pela Praça Armênia. Da Zona Norte para o centro, trecho mais intenso da Praça Campo de Bagatelle até a saída da Ponte das Bandeiras. 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
4: Meio-dia e 53, a gente está aqui com ele, gente, o Maicon Oliver, escritor, mago e idealizador da Escola de Magia Recanto das Feiticeiras, professor de tarô, baralho cigano, leitura de mãos e cafeomancia. Leitura no café, na borra do café, né, Maicon?
5: Isso mesmo. Uma arte antiga que surge no século XIV, na antiga Abissínia. Uma arte excelente, passada de família, de mãe para filho. Então é uma arte muito tradicional e que fala de aspectos importantes sobre o futuro da pessoa.
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4: 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Mas agora eu vou revelar o que tem na caixa misteriosa. Tá todo mundo querendo saber. Todo mundo querendo saber. Eu falei já algumas dicas aqui pra vocês. Falei, na verdade, eu falei várias dicas, né, gente? Várias dicas pra vocês. E será que acertaram? Será que não acertaram? Né? Olha, eu falei a dica. Eu existo para impedir que uma parte siga a viagem. Eu disse essa dica. Deixa eu ver, eu disse outra dica aqui. Costumo desaparecer logo depois de cumprir minha missão. Sou usado milhões de vezes por dia, mas raramente alguém guarda um de lembrança. Eu trouxe essa dica, né? Deixa eu ver. Minha importância só é percebida quando eu falho. Trouxe também esta dica. Outra dica que eu trouxe é: se eu não existir, alguém precisará encontrar outra forma de separar duas coisas. Tule Simões, boa tarde, Tule.
6: Boa tarde, Vini, chefe maravilhosa.
4: E aí, alguém acertou?
6: Não.
4: Não acertou?
6: Não, né? Não acertou.
4: Ah, que pena.
6: Vou ser sincera que até eu fiquei... Nem eu sei o que é, mentira, sei sim, mas não acertaram.
4: Eu vou revelar pra vocês o que tem na caixa misteriosa. É um filtro de café, gente!
6: Foi bem difícil. Sabe o que eu achei que fosse? Aquela tag de passar no... De no, carro, quando passa
4: carro,
6: no...
4: De carro, é, sem parar.
6: Como que
4: é?
6: Sem parar. Aqui, eu achei, gente, que fosse um sem parar.
4: É um filtro de papel,
6: ó. É um filtro de papel,
4: ó.
6: Gente.
4: Quem é que usa? Várias pessoas usam várias vezes por dia.
6: Exato.
4: E quem é que guarda um? Ninguém, né?
6: Ninguém.
4: Agora, se eu falasse 102... assim, olha... O que fica dentro de mim, depois de ser usado... Pode ser lido como cafeomancia, você ia descobrir, né?
5: Com certeza.
4: Gente, muito obrigado. Eu quero agradecer o Maicon. Muito obrigado, Maicon.
5: Obrigado a vocês.
4: Espero tê-lo mais vezes aqui no Altos Papos, na Rádio Capital.
5: Com certeza.
4: E obrigado a você que ficou comigo até agora. Amanhã estarei de volta no Se Joga às 7 da manhã e depois aqui no Altos Papos às 11 da manhã. Fique agora com esse casal incrível, maravilhoso aqui, Eli Correia e Cíntia Correia, no Toda Tarde, tá bom? E lembre-se sempre, minha gente, aproveite muito o dia, mas aproveite bastante, porque nesta vida, né, é como se fosse casa alugada, a gente é só inquilino nela, tá bom? E o que resta sempre é o amor no coração.

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3: Eli Correia. Depois de altos papos, programa da Nani Venâncio, mas conduzido por ele, Vini De La Carte. Depois da derrota do Brasil. Não é brincadeira, né, gente? Mas temos que enfrentar o dia, temos que enfrentar essa segunda-feira levando na bordoada da Noruega. Mas fazendo o quê, né? O time realmente estava abaixo dos padrões, né? Verdade seja dita. Otimismo. Otimismo é a força que transforma dificuldades em aprendizados e acende a esperança em meio às incertezas. Otimismo. Uma mensagem de otimismo emocionante pode despertar coragem, confiança e sabedoria para seguir em frente, lembrando que cada queda é também uma oportunidade de recomeçar e florescer com ainda mais força. Quer dizer, mais uma queda, mais uma vez o Brasil não se sagra campeão. Nunca o Brasil ficou tanto tempo sem ser campeão, 28 anos. Mas está aqui a mensagem dizendo, olha aí, toda queda também é uma oportunidade de recomeçar e florescer com ainda mais força. Eu estou falando do Brasil, mas isso serve para cada um de nós, é ou não é? Quantas vezes nós sofremos quedas, tropeços na vida, quantas vezes enfrentamos dificuldades. Então, otimismo, grave isso, é a força que transforma dificuldades em aprendizados e acende a esperança em meio às incertezas. Esperança. Tenha sempre essa chama acesa em você, no seu espírito. Esperança. Vamos manter, não só em relação ao futebol, não só em relação ao Brasil, caiu na oitava, mas na nossa vida, no nosso dia a dia, manter sempre a esperança. Lembrando que esperança é aquilo que faz com que você, mesmo nas incertezas da vida, tenha a fé de que vai vencer. Diga, eu vencerei! Eu vencerei! Contra tudo e contra todos. Manter sempre a esperança.
4: Acorde para vencer.
3: Acorde para vencer. Hoje, gente, eu acabando a sessão da saudade, eu terminando a Carta da Saudade, que aliás é muito boa, viu, gente? É muito boa hoje às 2 horas. Vocês vão entender, penso eu, né? Que eu terei que deixar aqui a cargo da Cíntia, né? A partir da saudade, porque eu vou até a Câmara. Às 15 horas eu estarei assumindo, gente, o cargo de vereador de São Paulo como segundo suplente. O vereador Silvinho, ele se licenciou e então a partir de hoje eu assumo a sua cadeira por 3 meses, por 3 meses. Então é isso aí, gente. Eu quero só avisar vocês, né? A Cíntia, né, Cíntia? A Cíntia já está sabendo, né, Cíntia, que acabou a saudade. Eu terei que ir para a Câmara Municipal assumir o cargo de vereador em São Paulo. Aliás, me dá assim um arrepio até, porque você já imaginou o que é ser vereador de uma cidade como São Paulo? São 55 pessoas. São 55 pessoas eleitas pelo povo para defender essa cidade, para fazer tudo o que for possível para que essa cidade melhore a cada dia. É complicado, é difícil. Ela é muito grande, Cíntia. São Paulo é quase que um país, ou se não é maior do que muitos países.
5: É verdade.
3: Então, ser vereador dessa cidade é um motivo de orgulho para qualquer pessoa. E eu então estarei às 15 horas assumindo esse cargo e por 3 meses eu estarei nesse cargo até a volta do vereador Silvinho, que ora se licencia. E espero em janeiro voltar definitivamente.
5: Eli, com certeza. E eu tenho certeza que todos os seus ouvintes, todas as pessoas que te acompanham há tantos anos, estão muito felizes e torcendo para que corra tudo bem. Você é uma pessoa corajosa, uma pessoa que só pensa em ajudar o povo, né? E você estando num meio onde você tenha mais condições, melhor é. né? Para poder ajudar as pessoas.
3: Você definiu tudo.
5: E eu tô feliz de ver você de terno, tá lindo, tá bonitão.
3: Não, tem que pôr a gravata depois,
5: né? Já trouxe bonito, a gravata aí já. Tá bonito.
3: Só que eu não sei o que aconteceu, Cintia. As minhas camisas, aqui parece que não tá fechando. Será que eu engordei o pescoço?
5: A gente engorda o pescoço, será?
3: Eu não sei, porque olha, eu usei uma meia dúzia de camisas, porque só, né, você só usa terno mesmo em ocasiões assim, né, especiais. Então... E lá para você participar, para você participar das sessões é necessário que você esteja com paletó no mínimo, mas para subir a tribuna, paletó e gravata é importante.
5: Elegante.
3: Só que hoje eu fui experimentar as camisas, minha nossa.
5: Acho que encolheu o pano,
3: acho que encolheu. Todas. Hoje nenhuma consegue fechar, essa aqui foi a que deu certo. Bom, tá tudo bem, gente, são 13 horas
5: pra
3: e 6.
5: Estaremos aqui pedindo na hora da oração, né? A Maria que passe na tua frente e abra todas as portas para que você consiga realizar tudo aquilo que você tem desejo.
3: Sim, e olha, com o programa de rádio, com o Clube da Amizade, trabalhando há mais de 40, 50 anos em prol das pessoas, em prol do povo, e com o mandato de vereador, é possível fazer muito mais. Sim, senhor, sim, senhora.
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3: Muito bem, a tristeza de um lado, a alegria de outro, a tristeza do Brasil, né? Fora da Copa, e a alegria, por que não dizer, de hoje às 15 horas, assumir o cargo de vereador de São Paulo, essa megalópolis, essa cidade gigante do mundo, São Paulo, Brasil, aumente o volume.

0: gente.
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0: Boa tarde pra senhora, boa tarde pro senhor, boa tarde pra você. Não vamos deixar a peteca cair não, Cíntia. Ontem a Cíntia abriu... Nossa, que berreiro ontem. Como chorou a Cíntia, oh, meu Deus do céu. Que tristeza, que judieira. Ah. São 13 horas e 7.
2: Coitada.
3: Alô, amigos de todas as tardes.
4: Alô, potência!
0: Caramba!
3: Eu fiquei segurando esse gol desde ontem, sabe? Tipo um grito assim do gol, né? É, se bem que graças ao Neymar, pelo menos não perdemos de 2-0, né? Pelo menos 2-1. E esse comandante aí ainda me ligou pra me deixar ainda mais chateada, sabe? Bom, gente, a alegria, né, de estarmos vivos, de estarmos com saúde, de estarmos juntos.
0: E esperamos 4 anos.
3: Nesse comecinho de semana, né? Que Deus me ajude a poder viver aí mais 4 anos. Quem sabe eu consiga ver o Brasil mais uma vez ser campeão. E os meus netos também, né? Porque nenhum deles nunca viu o Brasil ganhar a Copa, né?
0: Agora, Cíntia, nesse assunto, porque você sabe que é um assunto que domina todas as conversas, né? Todas as conversas. Olha, eu tenho aqui uma matéria que foi publicada ontem no jornal O Estado de São Paulo. É porque somos torcedores no futebol. É o seguinte, gente, é um artigo da Luciana Garbim. Você já ouviu falar que só no Brasil se usa o termo torcedor? Ou torcedora? Só no Brasil. Só existe no nosso país. E que a palavra se deve, prestem atenção. Por que torcedor? Porque torcedor. Primeiro começou como torcedora. É que essa palavra se deve às mulheres cariocas que iam ver partidas de futebol no começo do século passado. Enquanto na maior parte do mundo os apoiadores de seus times são chamados de fans, abreviação de fanatics, né? Por aqui, há décadas se consagraram os termos torcedores e torcida e torcedoras. Um trecho da coluna do jornalista e escritor Antônio Torres no jornal carioca Correio da Manhã, de 9 de novembro de 1917, dizia: eu já fui 2 vezes assistir a partidas de futebol e vi lá pelas arquibancadas centenas e centenas de moças que gritavam e gesticulavam e bramiam e uivavam, umas pelo Flamengo, outras pelo Botafogo. Um rapaz amigo que amavelmente me servia de cicerone me explicou: são as torcedoras. Torcedoras? Mas torcedoras de quê? De lenços. Você não vê que elas ficam torcendo o lenço enquanto estão assistindo? E elas iam com lenço, iam com luvas. Você não está vendo lá? Elas estão torcendo os lenços, ó. Não vê como elas torcem os lenços? As que não têm lenço, torcem as mãos.

0: blusa e torcendo as mãos e torcendo os lenços. Olha, é uma torcedora. É um homem não, mas é que o homem veio por sequência, né? Então, gente, está explicado por que somos torcedores no futebol. Porque lá no início do século passado, um jornalista ia lá nas partidas e via as moças torcendo o lenço de nervosa, e torcia os dedos. Ela, olha lá, tá torcendo. Passaram a ser torcedoras, e os homens torcedores.
1: Tá aí, bacana, tá interessante, né? Interessante.
0: Agora eu quero saber de você o seguinte, e a chuteira rosa, como é que aconteceu? De repente, só o Messi que não usa rosa, sabia?
1: Ah, é? Por quê?
0: O Messi usa só branca. E o Cristiano Ronaldo só usa a dourada. As demais seleções, todos os demais jogadores usam rosa.
1: E... seria assim pra... tipo assim, porque tem essa coisa de que homem só usa azul, não sei que cor, que rosa é uma cor só pra mulher. Seria pra acabar com isso?
0: Não, por incrível que pareça, não é assim.
1: Não?
0: Não, não é. É porque, de repente, as empresas aí, a Nike, Puma e tal, acharam por bem que a rosa iria chamar a atenção, dar mais up, dar mais energia. Acharam que a rosa é a cor da moda.
1: Bonita.
0: E sabe quanto que aumentou a venda de chuteiras rosa? 1450%.
1: É muito bonita.
0: 1450%. Explodiu, gente, a venda de calçados rosa, tênis rosa.
1: Agora tem que comprar a genérica, né? Porque aquelas que é, como é que diz,
0: oficial,
1: é muito caro, viu, Eli?
0: Então tem que comprar a genérica, então.
1: É verdade.
0: Então, olha, você ficou sabendo aí, ó, de duas
1: curiosidades,
0: coisas. As torcedoras, né, isso começou lá, é o único lugar do mundo que tem torcedora, que era as que torciam os lenços e mãos e cabo de guarda-chuva e tal, e aí a chuteira rosa, que se tornou mania mundial, todo mundo agora comprando chuteiras ou calçados ou tênis rosa.
1: E pena já que não deu muita sorte, né?
0: Pro Brasil, né? Pro Brasil. 13-13.
2: Boa tarde, Cíntia, boa tarde, Eliane, você merece, viu? Você merece ser presidente do Brasil. Eu colocaria toda a minha família para votar em você. Meus filhos, minha mãe, meus irmãos, todo mundo, viu? Porque você merece. E a Cíntia seria a primeira dama, com muito orgulho, viu, Cíntia? Que eu amo você.
1: Obrigada.
2: Aquela hora todo mundo na serra. Um beijo.
1: Obrigada, oh, querida. Fechado, muito obrigada. Já. O Eli ser presidente seria bom. Agora eu ser primeira dama ia ser difícil, viu? Ia ser complicado para mim.
0: São 13h14. É a Rádio Capital, gente.
3: Oi, Cíntia. Oi, Eli.
0: Oi.
3: Boa tarde, pessoal da Rádio Capital. Tudo bem com vocês, queridos e queridas?
1: Tudo bem.
3: Ô, Cíntia, você me desculpa aí, viu? Esse Neymar aí. Mas uma meia dúzia não deveria nem ter ido pra Copa. Fazer o que lá? Não se leva a gente que tá inapto a jogar. Quando é Copa, tem que colocar na peneira e escolher os melhores. As pessoas têm que colocar na cabeça que Neymar, a fase dele já foi, não é mais. E detalhe, ele não fez mais que obrigação, que foi lá falar que tá bonito e rico, apareceu 10 minutinhos, se muito, eu tinha mais que fazer o gol mesmo. O Brasil mereceu perder, porque desde a escalação aí do Ancelotti, que eu vi que isso não ia pra frente. E eu falei em casa, o pessoal começou a falar um monte. Falei, gente, se chegar às oitavas ainda é muito. Um cheiro, Fabi Souza, de Vila Natal.
0: Fabi Souza.
1: Aí, um beijo pra você. É... respeito a sua opinião, mas a minha é totalmente diferente, né?
0: Por quê?
1: O Neymar, ele não teve oportunidade de jogar. Ele foi... Tava machucado, né? Mas fez todo aquele sacrifício, todo aquele esforço tal para se recuperar, né? Tudo aqueles... parece que é fácil, mas são coisas doloridas que tem que fazer o atleta, né? Para se recuperar. Mas aí, o que que acontece? O nosso
0: Ancelotti
1: não o colocou para jogar. O Neymar entrou em um jogo, jogou 10 minutos só, colocou ele no finzinho. E ontem também, por que que não pôs o Neymar no começo? Aí a gente poderia falar, e o Neymar também não pode jogar sozinho. Tem mais 10, né?
0: Ou então fazer como a Argentina faz, joga em função do Messi. Ou fazer como Portugal faz, joga em função do Cristiano Ronaldo. O Ancelotti podia falar, quer saber uma coisa, gente? Vamos jogar em função do Neymar. Aí, de repente, pudesse
1: dar certo. Pôs todo mundo lá que as pessoas queriam. Aí, o que, que aconteceu? Teve que mudar a posição de uma, a posição do outro, a posição do outro, mexendo o time todo. O Neymar, gente, eu não sei por que os brasileiros não... A maioria, né? Não estou dizendo todos. Não prestigiam como ele deveria ser prestigiado. Esse é um problema que o brasileiro tem, né? Eles

0: não dão valor às pessoas assim que deveriam ter. Porque você vê fora do Brasil, como que é? Um cantor fez sucesso uma vez, ele morre e ainda é sucesso. Aqui não, o cara é esquecido. Igual o Neymar, ele já fez muita coisa boa. Já passou a época dele? Não, já passou. Já passou assim de ser aquele cara extraordinário. Mas ele é sempre um cara que pode resolver na hora de um jogo.
1: Você é fã do Neymar, viu?
0: Né? E outra, ele não teve oportunidade de jogar. Então, se tem algum culpado aí, é o Ancelotti que não o colocou. Talvez não tenha acreditado nele. E o Neymar é amado, adorado fora do Brasil. Você vê lá na Índia, lá não sei aonde ele tem fã. E as crianças todas adoram o Neymar. E você quer gente mais pura do que criança?
1: Tá
0: Adoram o
1: certo.
0: Neymar.
1: Uma e 16. Rogério Gama, repórter Rogério Gama, boa tarde.
2: Boa tarde, Eric Correia. Boa tarde, Cíntia. Boa tarde aos amigos da Rádio Capital. 22 graus em São Paulo. Primeiro, Eli, parabéns pelo retorno à Câmara Municipal. Nós precisamos de você na Câmara Municipal, Eli Correia. A boa notícia do dia é essa, depois da derrota de ontem. E olha só os destaques desta tarde, hein? Um homem saca uma arma durante uma briga no restaurante, isso numa briga com uma mulher durante o jogo do Brasil. Isso ocorreu num shopping na Zona Norte de São Paulo. Pesquisa Datafolha mostra que o governador Tarcísio de Freitas lidera a disputa ao governo do estado com 46% das intenções de votos e poderia até ganhar no primeiro turno, é a pesquisa Datafolha. E a terceira notícia, olha só essa, Cíntia. Presidente Cabra Macho, Donald Trump, admitiu hoje que pediu à FIFA a revisão da suspensão do jogador da equipe norte-americana, o jogador Folarin, que foi expulso por receber um cartão vermelho no último jogo do Brasil. Ele pediu uma revisão, achou que não foi falta e tudo o que fez foi pedir a revisão, disse o presidente Donald Trump, Eli Correia e Cíntia.
1: Agora, meu amigo Rogério, você sabe que existe uma coisa que antecede esse pedido do Donald Trump. Lá em 62, quando o Brasil foi campeão, Mané Garrincha não ia jogar no jogo decisivo. No jogo decisivo, entrou o embaixador, que na época era Tancredo Neves, embaixador do Brasil. Entraram autoridades, confabularam com, se me parece, o Chile, confabularam com as autoridades máximas da FIFA. E conseguiram, ele que não iria jogar, conseguiram fazer com que o Garrincha jogasse. Jogasse, ganhasse e Brasil campeão.
2: Ali,
1: Rogério.
2: a Copa do Mundo, movimenta o planeta. A gente vê as pessoas aqui unidas em bares, restaurantes, nas praças, mas quando a gente acompanha imagens de outros cantos do planeta, é o mundo inteiro envolvido na Copa do Mundo. Você vê que o Trump não levantou da cadeira e não aceitou o cartão aqui, pedindo a convocação de Garrincha. Lá em Cabo Verde, o Vozinha e a seleção de Cabo Verde, eles foram recebidos como heróis nas ruas de Cabo Verde, pelo excelente trabalho que fizeram na Copa. Não seguiram adiante, mas fizeram um trabalho brilhante, Eli Correia e Cíntia.
1: São 3 horas
0: Sim.
1: e 19, gente, daqui a
0: Para quem
1: pouquinho.
0: você torce agora, Eli?
1: Para
0: Para
1: quem?
0: ganhar a Copa?
1: Portugal.
0: Eu também, para Portugal. Você, comandante?
3: Portugal.
0: O Vini e a
1: Marcelo?
0: Marcela. Portugal? Olha,
1: Somos
0: aqui estamos todos
1: Portugal.
0: portugueses.
1: Ainda vou usar aquele cachecol que eu ganhei da Fátima e da Isabel Botelho, hein?
0: E vamos comer uma
1: Aliás,
0: bacalhoada.
1: hoje joga Portugal, não joga hoje?
3: Portugal e Espanha.
0: Espanha.
1: Nossa Senhora!
0: Hoje vai sair fogo
1: Ai,
0: também,
1: meu
0: viu?
1: Deus do
3: Ninguém
1: céu.
3: pediu minha opinião, né?
0: Pedi, você falou que é Portugal.
3: Não, sobre o jogo.
0: Ah, não, essa não precisa, muito obrigada, já
3: Ah, tá.
0: perdemos, deixa pra lá.
1: Atenção, gente. Como incentivar as mulheres a praticar musculação? É isso mesmo, fundamental para prevenir osteoporose e outros problemas. Exercício ainda encontra resistência. É como incentivar as mulheres a praticar musculação. E você, Cíntia, é resistente à musculação?
0: Não, eu não faço, né? Mas eu até gostaria de fazer, olha. Inclusive, falando em musculação, praticar entre 90 minutos e 2 horas de musculação por semana reduz o risco de morte prematura em 13%. Esse treino de força protege o cérebro e o coração. A prática regular diminui a chance de derrames, problemas cardíacos graves e doenças neurológicas como a demência.
1: Puxa vida, olha só o que exercício faz bem, principalmente esse exercício de força. Temos só que convencer as mulheres a praticar exercícios de musculação, que é difícil, viu? Após um ano da lei, um terço das escolas tem dificuldades para barrar os celulares aos seus alunos. Cantareira entra em faixa de alerta e Sabesp terá que reduzir captação de água. Medo de assaltantes faz moradores deixarem Pinheiros e Vila Madalena. Anvisa aprova remédio contra calor da menopausa, Cíntia.
0: Os fogachos. fogachos, né?
1: Famosos fogachos. Então, olha só, gente, que legal. Atenção, moças que estão chegando aí à faixa dos 50 anos, na menopausa. A Agência Nacional de Vigilância Sanitária, Anvisa, aprovou um medicamento não hormonal para o tratamento de ondas de calor e suores noturnos moderados a intensos associados à menopausa. Portanto, tá aí. Remédio contra calor da menopausa tá chegando.
4: Boa tarde, Cíntia. Boa tarde, Li. Olha, eu gostei dessa história da torcedora. Ele Correia também é cultura. Sônia Rosa de Osasco, e parabéns pelo seu retorno para a Câmara.
1: Ô, minha querida amiga, ele Correia também é cultura. É história, viu? São 13 horas e 21.
5: Ele Correia e toda a equipe, parabéns aí pela sua reassunção temporária junto à edilidade paulistana. A gente tem acompanhado a sua trajetória, né? Na rádio e na política. Infelizmente, a política, ela é nobre e ingrata, porque por 500 votos você deixou de ser reeleito, tá? Estimo que você reconquista a cadeira definitivamente. Um forte abraço, Antônio Carlos de Lima, Toninho Carlos, região de Santa Terezinha, manda aqui. Eu vou aproveitar e mandar umas demandas para você, tá? Você vai precisar do seu WhatsApp e do seu novo e-mail, por gentileza. Um abraço.
1: Tá aí, gente. Olha, é isso mesmo. Quando uma pessoa assume um compromisso, tem que dar conta do recado. Tem que... É como se fosse uma missão, né, Cíntia?
0: Sim, com certeza.
1: E principalmente ouvir as demandas da população. São 13 horas e 22, 1 hora e 22. E ele, o jacaré, que ontem vibrou, torceu, mas não deu, jacaré. Boa tarde.
6: Boa tarde, Eli Correia, boa tarde, Cíntia, a todos os ouvintes, excelente semana, e olha ali, parabéns para você pelo retorno aí, eu aqui, o Irineu, estamos muito felizes aí pela sua volta. E quanto à torcida de ontem, claro, coração tá partido, assim como o da Cíntia, mas é vida que segue, otimismo. E daqui 4 anos, tentar de novo, Eli!
1: Será? São 13 horas e 24, meu amigo Jacaré. 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

0: você sabe que a gente tem aqui o que toca no seu fone, né? Aquele quadro para você mandar o seu áudio e escolher a sua preferida. Então vamos começar, comandante? Vamos mostrar aí as quatro
1: músicas. O que toca no seu fone?
0: A música de número 1.
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0: Adriana.

0: você já ouviu um trechinho das, de cada uma, né, das quatro músicas de hoje. Agora você decide, você escolhe qual é que você quer ouvir no seu fone. I Love You Baby, Adriana, Uma Noite e Meia, Marina Lima, Fada, Vitor e Léo ou Fricote, com a arte popular.
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3: São 13 horas e 29. Nós temos a Amanda na escuta? Tá ligando. Então tá aí, Cíntia. Às 13 horas e 30 agora, 1h30. E eu quero já falar com vocês sobre glicoervas. Então eu quero dar um alô para os diabéticos, né? Os que têm uma taxa muito alta de diabetes. Então já nós vamos falar para vocês sobre algo que não vai curar, porque a diabetes é incurável, mas vai controlar para você a diabetes, vai te dar uma vida muito mais calma, muito mais tranquila. 1h30, 1h30.
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5: Cíntia, Willi Correia, me chamo Glaucia, aqui de Caçapava. Eu acho que o que pegou também foi o técnico mesmo. Desculpa, a gente não pode jogar toda a culpa em cima dele, mas eu acho que técnico de seleção tem que ser do país. Até porque ele é um europeu. E era um time europeu jogando, e a gente sabe que esses países, eles são, assim, muito, muito, muito, muito patriotas. Então, a gente tem que imaginar que ele não tentou nada, ele não foi à beira do campo, ele não chamou os jogadores. A gente lembra quando era a época do Zagallo, a gente lembra quando o Brasil foi, todos os títulos que o Brasil teve, eu não lembro porque eu tenho 47 anos, mas aqueles que eu assisti, os técnicos iam na beirada do campo, chamavam o jogador pelo nome, apoiava. Ali você via só um técnico mascando chiclete, o Taffarel sentado atrás, limpando óculos, em vez de ir lá para frente também, ele era da comissão técnica. Tudo errado. Olha, eu vou falar a verdade. A gente não pode falar o que a gente não sabe, mas eu vou falar, parece que é tudo armado. Deus guarde, viu? Mas fazer o que agora? É vida que segue. Quinta-feira tem um feriadinho aqui pro estado de São Paulo, pra turma dar uma animada, feriadão prolongado, e esquecer a sua derrota, e vida que segue, né? Agora, daqui a pouco, vai entrar a política, e aí é vida que segue daqui 4 anos, em nome de Jesus, que pelo menos o técnico do nosso país seja um brasileiro. Para que tenha amor pela camisa. Fica com Deus e um abraço a todos.
0: Poxa, Glaucia, um abraço para você também, tá, né? Da vida, agora precisa ver, né, Elis, se as pessoas vão ter dinheiro para aproveitar esse feriado, né? Porque olha o que se gastou nesses jogos.
3: Todas as padarias lotadas. Supermercado, olha o que se preparou.
0: Os bares lotados.
3: O que se preparou para esse. Nossa.
0: Mas será, senhora, que vai ter dinheiro para viajar?
3: Olha, eu fico imaginando que a partir de agora tudo começa a cair na. Sabe? Perde aquele ímpeto, aquela coisa, né?
0: É.
3: Aquele movimento bonito.
0: Tava bom, né?
3: Nossa, você essas andava pessoas... nas ruas, as crianças com camisa do Brasil, os adultos, iam pra cá,
0: bandeirinha, pra lá. Bandeirinha, não sei o quê. Agora, Eli, o que eles vão fazer com esse monte de camisa do Brasil que compraram para revender?
3: Falaram que, olha, isso aí é, falaram, não sei, que pode vender para bolsonaristas, né? Que eles usam a camisa.
0: Ah, é, tá aí, ainda bem, ainda bem que tem.
3: Só foram usadas 3 vezes, né? Três
0: jogos, né?
3: Três jogos, né? 4 jogos, né?
0: Quatro.
3: Então tá novinha ainda.
0: Tá novinha ainda.
3: Fora as novas mesmo,
0: tá,
3: né, que
0: bom.
3: Não foram vendidas.
0: Tá certo.
3: São 13 horas. Agora, sabe o que o Luxemburgo falou? O Luxemburgo disse, e o meu amigo Flávio Rangel me falou isso hoje, que ele ouviu o Luxemburgo falar, que não adianta, não tá criando nenhum demérito ao Ancelotti. O negócio é que ele traz uma cultura futebolística europeia, quando no Brasil o futebol é diferente. O futebol é de toque, é de nuance, é de um artista da bola. É, então, e lá são pessoas muito assim, sabe? Sim. Muito, muito pré-tática, né? Aquela coisa toda. Então,
0: o problema também, ele, é que as pessoas gostam de viver do passado, sabe? Se enfrentar a realidade é difícil. Por exemplo, a gente não tem mais aqueles jogadores que tínhamos antes.
3: Mas isso não tem mesmo.
0: Então, não tem mais, tem que jogar com os que tem, né?
3: Tá. Fazer bom. O quê? 1:35, 13:35. Amanda, boa tarde, Amanda.
6: Boa tarde, Eli. Boa tarde, Cíntia.
0: Boa tarde.
3: Só se fala do Brasil, Amanda. Olha que
6: assunto. É o assunto, né?
3: Olha que teve gente com diabetes aí que foi para 1.500, 1.400. Meu Deus do céu. 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
0: 1h40. Vamos chamando agora o nosso querido Amoreco, porque segunda-feira tem a participação dele aqui no nosso programa com previsões para todos os signos.
3: Viu, Cíntia? Só queria antes falar que 2 horas temos a sessão líder. Que saudade de você. Uma carta hoje. Olha, você vai ficar chocado com a carta de hoje, viu? Mas acompanhe às 2 horas aqui na Rádio Capital. E no canal YouTube, Eli Correia Oficial, Hã? Já foi essa aí? São 13 horas e 41. Então, daqui a pouquinho eu vou mostrar a capa para vocês, da carta de hoje. A carta que estará no canal do YouTube Eli Correia Oficial.
0: Muito bem, vamos chamando então o nosso querido esotérico, astrólogo, Marcos Riton.
3: Tarólogo,
0: né? É, e ele vem todas as segundas-feiras aqui dar aí horóscopo, né? As pessoas gostam, ficam aguardando. Vamos então aos primeiros signos, né, do zodíaco. Ele vai falar com Áries, Touro, Gêmeos e Câncer.
3: Áries, meu irmão, minha irmã de signo.
11: Áries! 21 de março a 20 de abril.
12: Os arianos terão uma semana bastante agitada. Os compromissos são intensos, mas as soluções serão mais rápidas e mais necessárias. Tem umas coisas acontecendo na sua vida que precisam de um pouco mais de atenção, e em determinados momentos você não pode querer resolver a vida de todo mundo, ariano. Então, um pouco aí de calma, de tolerância com os seus próprios limites, até para que não afete sua saúde, e você começa a sentir aí uma dor aqui, uma dor ali, sabe? Por conta desses nervosos e de algumas, né, coisas que acabam aí exagerando. No mais, os caminhos estão abertos para as novas soluções, principalmente na vida profissional. Esteja aberto para esses novos começos, para essas novas ideias e novas propostas, para você que está esperando uma solução mais rápida.
11: Touro! 21 de abril a 20 de maio.
12: As vibrações astrais indicam uma semana de muita competência, de muita realização e de pé no chão para você que é do signo de Touro. É um sinal de que as coisas começam a tomar um rumo mais real, mais prático na sua vida, e você para de ter tanta ansiedade, tanto medo, tanta insegurança. Onde você deveria mesmo é colocar mesmo ali o pé no chão e seguir em frente o caminho, os seus desejos, os seus objetivos, e não ficar parado com as coisas, com o tempo, com as pessoas. É hora de mudar, é hora de sair, é hora de destravar esse caminho que só trava na sua mente. A ansiedade vai diminuir um pouco, você vai estar mais corajoso para poder dar novos passos, não permanecer no mesmo lugar e nem ficar preso a pessoas e a situações que só ficam ali atravancando seus caminhos.
11: Gêmeos! 21 de maio a 20 de junho.
12: A semana vem chegando, geminiano, com uma energia de renovação e também de um pouco de falta de paciência. Então, cuidado com aquilo que você diz nos momentos indevidos e para as pessoas que não merecem esse tipo de tratamento. sua paciência vai estar um pouco mais curta e você pode acabar causando ali alguns dissabores nos relacionamentos, principalmente dos pessoais e na vida profissional. Então fique um pouco atento. Você não precisa se policiar e guardar ou simplesmente engolir sapos, não é isso. Mas saber como falar, como dialogar, como conversar é necessário nesse momento para que você possa começar a semana de uma maneira mais ali leve, menos estressante. No mais, o trabalho, o dinheiro, a prosperidade estão no seu caminho durante todos esses dias.
11: 21 de junho a 22 de julho.
12: Câncer, não dá tempo para ficar pensando no passado e nem ficar remoendo aquilo que foi melhor. A sua visão agora, o seu olhar está voltado para o futuro, para o seu crescimento, para as suas escolhas. Inclusive escolhas importantes que você está aí pretendendo fazer, tanto profissional, na vida financeira, nos investimentos, nas compras, nas vendas necessárias para a sua vida se movimentar e se organizar bastante financeiramente, porque você andou aí, de uma certa forma, numa maré um pouco desorganizada. Esse é o momento de começar a reorganizar a sua vida financeira. Os astros indicam uma semana de atividade mental, de boas ideias, de boas propostas e de gente nova chegando ali, tentando te auxiliar em vários aspectos da sua vida. Você não está sozinho, pelo contrário, está com muita energia boa cuidando de tudo.
0: Tá aí, muito bem. Esse é o nosso querido Marcos Riton, o Amoreco, com previsões aí, né, para o signo de Áries, Touro, Gêmeos e Câncer. Daqui a pouquinho ele volta para falar com mais quatro signos.
3: Os signos de Leão, Virgem, Libra e Escorpião.
0: Isso.
3: E depois aí os outros quatro, que aliás é o Sagitário, que é o seu signo.
0: Isso.
3: Mas isso depois. São 13 horas e 45. Alô, alô, meu amigo Everton. Segunda-feira, Everton. Brasil não deu. Brasil disse adeus à Copa 2026. Agora só em 2030. Mas campeão absoluto. Entra Copa, sai Copa, continua líder absoluto de vendas.
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15: De volta na capital, tem acidente na expressa da Tietê. Passagem pela Ponte das Bandeiras. A expressa travou desde a chegada pela Dutra. Você que está chegando a Tietê pela Ayrton Dutra e Salim Farah Maluf, vá para a pista local e fuja da expressa travada, reflexo dessa ocorrência. Passando o sambódromo do Embi, aí vai tudo bem em todas as pistas até o sistema em Anhanguera, Bandeirantes e Castelo. 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
19: Oi, gente!
3: Oi, gente! Agora é hora de nós falarmos sobre a importância. 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
0: É verdade.
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20: 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Um beijo.
3: Olha só que animação, hein? 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
0: Muito bem, vamos repetir aí as quatro de hoje para você, minha amiga, você, meu amigo, para que vocês possam escolher aquela que você quer ouvir no seu fone. Preste atenção, esta é a de número um.
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0: É I Love You Baby com Adriana, a música de número um. Música de número dois.
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0: Uma Noite e Meia com Marina Lima.
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0: E a de número 3.
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0: Vitor e Léo, Fada. E a de número 4.
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0: Arte Popular, João Paulo e Daniel com Fricote. As quatro de hoje. Agora é só você mandar o seu áudio no 98334-5777 e escolher aquela que vai tocar no seu fone.
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3: Olha, gente, eu não tenho tempo hoje, viu, Cíntia? Porque você sabe perfeitamente que logo após a saudade eu sairei, vou lá para a Câmara, onde nós vamos ser recebidos pelo presidente Ricardo Teixeira, onde ele, como presidente da Câmara, dará posse a mim nessa, como vereador de São Paulo hoje. E será durante 3 meses. Eu que sou o suplente e o vereador Silvinho pediu licença, então nesses 3 meses eu estarei ali, né, ocupando o cargo de vereador. E aí eu espero que em janeiro a gente volte definitivamente,
0: é ou não é? E eu também quero pedir aos nossos amigos e amigas, por favor, para que fiquem comigo aqui, né? Até às 4 da tarde, porque você sabe que tem muita coisa boa depois do nosso programa, tem Chega Pra Cá, né? Só sucesso aqui na capital.
3: Às 15 é o momento sagrado do rádio, às 16 o Chega Pra Cá. Nós temos aí o que toca no seu fone.
0: Isso.
3: Temos a sessão da saudade, dentro de pouquíssimos minutos, 2, 3 minutos, temos a sessão da saudade. E no canal YouTube hoje, gente, no canal YouTube hoje, olha, a beleza da minha irmã e o mau caráter do meu marido.
0: Complicado, hein?
3: A beleza da minha irmã e o mau caráter do meu marido.
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0: E às 6 da tarde ali também tem o Rogerinho aqui.
3: Hoje o Rogerinho, sensacional, Rogerinho, é verdade. Mas agora tem a Tatá. Alô, Tatá, boa tarde.
27: Boa tarde. Boa tarde, Cíntia.
0: Boa tarde, Tatá.
3: Nós temos um depoimento, viu, Tatá? Escute aí.
28: Eu tenho hérnia de disco, bico papagaio, um monte de moto, de noite eu não dormia direito, na nuca. Então, isso aqui, ó, posso lhe dizer que 70% é a vista que eu tava, tu é curado. Muito bom mesmo.
3: Então tá aí, tô curado, tá muito bom mesmo. 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

0: chegou.
1: Gente, amanhã, logo na abertura do programa, gente, porque eu não vou ter tempo hoje, eu vou atender um pedido da Tami Cristina. Vou até, porque ela tem uma, quem é a pessoa? Pedir a você uma cadeira de rodas, uma cadeira de banho, se chama Edmilson Vieira dos Santos, 68 anos, e pensa e pesa, né, em torno de 80 quilos, e teve AVC. Ele é meu pai, ele não anda mais, ele não fala, faz uso de fraldas, está acamado, muito debilitado. Por isso ele... Bom, como eu vou fazer a saudade agora, eu vou deixar esse pedido, viu, Marcela? Ah, olha ele aí, gente, ó. Olha o seu Edmilson, o seu Edmilson Vieira dos Santos. Então, até, aliás, eu quero aproveitar então esse momento, olha, que o seu Edmilson tá ali, ele tá, inclusive, que é, isso é um...
2: Da Eli.
1: Hã?
2: Uma sonda, né? Isso.
1: É por aí que ele se alimenta?
2: Isso, não? É por aí que ele se alimenta.
1: Puxa, coitado do seu Edmilson, tá mal mesmo, hein? Ele tem só 68 anos, gente. Vamos falar a verdade, 68 anos hoje é novo, né? E ele sofreu um AVC. Então ele pede uma cama hospitalar, ele não, a família, a Tami Cristina Silva Santos, que é fã do nosso programa.
2: É filha dele,
1: mora,
2: a Tami é filha dele.
1: Sim, mora no bairro do Itaim Paulista, pede uma cadeira de banho, uma cadeira de rodas e uma cama hospitalar. Eu até vou perguntar para o Clube da Amizade para em seguida fazer a saudade. Nós temos a cadeira de banho?
2: Sim, nós temos a cadeira de banho.
1: E a cadeira de rodas nós temos?
2: Não, Eli, infelizmente não, nós doamos a última sexta-feira.
1: Agora, a cama hospitalar e ela?
2: Nós temos a cama hospitalar, que foi aquela que voltou da Bianca, que faleceu.
1: Antes dela usar a cama, ela faleceu.
2: No dia da entrega da cama, quando os rapazes foram para entregar a cama e montar, eles ficaram sabendo da morte dela. Então, eles nem receberam.
1: Aos 28 anos.
2: 28
1: uma
2: anos.
1: Uma moça. Vocês lembram que a gente fez uma campanha para conseguirmos? Então, como nós temos o senhor Edmilson nessa situação que se encontra, precisa muito de uma cama hospitalar.
2: Sim, ele precisa da cama hospitalar. Além da cama, ele precisa da cadeira de rodas, que nós não temos, e a cadeira de banho.
1: Que essa nós temos.
2: A cadeira de banho, sim, a rodas, não.
1: Então, Tami Cristina Silva dos Santos, da Rua Baltazar de Leme Navarro, Jardim das Oliveiras, Itaim Paulista. Nós temos a cadeira de banho.
2: Temos a cadeira de banho.
1: Nós temos a cama hospitalar.
2: Sim, Eli, nós temos a cama hospitalar.
1: Nós não temos a cadeira de rodas.
2: Infelizmente, não temos.
1: Quem puder nos ajudar, por favor, 5081-6292. 5081-6292. Faça a sua doação. Estenda a sua mão para quem precisa. Clube da Amizade. A grande corrente do bem.
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1: 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E hoje no canal YouTube Eli Correa Oficial, a beleza da minha irmã e o mau caráter do meu marido.
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68 anos. Dois casamentos. Aldo, um homem que tinha prometido a si mesmo não mais se envolver com quem quer que fosse. Porque afinal, depois de dois casamentos desfeitos, depois de dois casamentos que não deram certo, e com vários problemas financeiros, Aldo não tinha nem como assumir um novo compromisso. Até porque a sua idade, 68 anos, pelo menos para ele, lhe impedia de ter qualquer sonho, principalmente em termos de amor. Três filhos do primeiro casamento, dois filhos do segundo casamento, cinco filhos ao todo. Porém, nenhum estava com ele, exceto o mais novo, exceto o caçula, que vez ou outra lhe telefonava. Mas apenas isso, vez ou outra, uma vez por ano, uma vez... Os demais o ignoravam. Os demais simplesmente tocaram a vida deles para frente, e só o mais novo, o caçula, que lá um dia ou outro ligava para ele. Apenas isso. Com sérios problemas financeiros, Aldo não tinha mais o que fazer da sua vida, a não ser lutar para sobreviver. E foi numa dessas circunstâncias da vida, numa dessas ironias do destino, que lhe sobraram alguns poucos reais. E ele entrou numa agência, sabe, esses lugares que vende loteria,

e a sorte lhe sorriu. Aquele bolão foi ganhador. Ele foi um dos 5 ganhadores daquela Mega Sena, acreditem! Acreditem! O homem sozinho, 2 casamentos desfeitos, 5 filhos, apenas um dando atenção pra ele lá de vez em quando também, os outros não queriam nem saber dele, e de repente a sorte lhe sorri. Com poucos reais que ele tinha, comprou lá uma parcela lá da Mega Sena e o bolão ganhou, o bolão acertou. Da noite pro dia, Aldo mudou a sua vida. De uma hora para outra, sem acreditar no que acontecia, ele passou a ter tudo que antes era impossível. Era impossível. Vê como é que é a vida. Vê como é que é o destino. Numa dureza, e já fazia muito tempo, lutava só para sobreviver, ignorado, meio que abandonado pelos filhos. Porém, muito embora tivesse ficado rico, procurou permanecer no anonimato. Procurou permanecer no mais discreto possível. Porque sabia que a partir de agora, sendo um dos 5 ganhadores daquele bolão, ele ficou na moita, como diz o ditado. Quem sabe, se soubesse que ele tinha ganho, é capaz dos filhos todos virem agora. As 2 ex-mulheres virem atrás. Porque, como todos sabem, o dinheiro às vezes faz milagres. Então, mesmo rico, sendo dos 5 ganhadores daquele bolão da Mega Sena, Aldo preferiu permanecer sozinho. E mudou de lugar, mudou de cidade. Quer saber de uma coisa? Eu vou mudar até de cidade. E nessa outra cidade, ele também, olha, não demonstrava nenhuma ostentação. E foi nesta cidade para a qual ele mudou, que ele foi morar, ele comprou um computador. Aprendeu a mexer com o computador. Aprendeu como entrar, inclusive, em sites de relacionamentos pela internet. E foi assim que, aos 68 anos, com a virada de vida que ele teve, Aldo, entrando no computador, site de relacionamento, ele encontra uma jovem. Sem dizer o que tinha, claro, sem dizer, ele simplesmente, os dois foram trocando mensagens e gostaram um do outro. Ele também não falou nada da idade, 68. A moça, 22 anos. 22 anos. Embora a diferença da idade fosse grande, 46 anos, ele foi como que enrolando, foi ganhando a moça, sabe? Agora tem dinheiro. Ele não falou pra ela que ele era rico, mas também dava pra perceber que pobre ele não era. E aí foi enrolando, só que quando um dia ele falou que a idade dele, a moça já estava apaixonada por ele. É, embora a diferença de idade fosse grande, ele foi envolvendo de tal maneira que a idade pouco importava a partir de uma certa altura. Tanto que marcaram um encontro, um segundo encontro, um terceiro encontro. E desde o primeiro momento, a química entre os dois era tão boa, que ele parecia que já a conhecia de muito tempo. Ela é tão nova, 22 para 23 anos. E parecia a ele que ele já conhecia ela há muito tempo. Era como se fosse um amor de outras vidas. E ela também, por incrível que pareça, se afeiçoou a ele de tal modo como se ela também o conhecesse há muito tempo. Depois de alguns encontros, e na virada do ano para 2015, Aldo pediu a mão de Patrícia em casamento. Ela aceitou. E segundo ele mesmo disse, fiquei emocionado quando ela aceitou. Como podia uma moça de ser...

0: Um homem de 68 anos estar amando e ser amado por uma jovem que estava chegando aos 23 anos. Passei novamente a acreditar no amor. Passei novamente a sonhar com o amor. E sem exagero, voltei a ser um menino. Aos 68 para 69, eu passei a ser um adolescente. Mas o dia mais feliz da minha vida mesmo foi quando nos casamos. Eu disse a ela, por incrível que pareça, desde que eu vi sua foto na internet, no site de relacionamento, eu senti algo tão forte no meu coração, como se nós já nos conhecêssemos há tanto tempo. E ela olhou bem nos olhos de Aldo e falou: amor, idade é só um número. Você 68, eu 23, 22 para 23. São amores de outras vidas. São amores de outras vidas. Você já não ouviu falar? Depois de casados, Aldo e Patrícia foram morar agora numa boa casa. Ele tinha condições, ele já começou a mostrar, né, um pouco do que ele tinha. Quer dizer, já agora ela já sabia bem que ele era uma pessoa bem colocada na vida. Foi morar numa senhora casa. Embora ele ainda não falasse totalmente, completamente da sua riqueza, do seu prêmio na Mega Sena, dava pra se ver. Ela percebeu que ele era uma pessoa bem situada na vida. Ele não falava, mas ele só dizia que era um aposentado. Mas um aposentado com tantas condições como aquela, né? Ela não conhecia praticamente a história dele. Não conhecia mesmo a história dele. Apenas que ele vinha de dois casamentos desfeitos. Dois casamentos que acabaram. Mas para quem está apaixonado ou apaixonada, pouco interessa a vida passada. O que importa é o presente e o futuro. Mas, numa tarde, Aldo agora, depois daquela fase dos encontros, daqueles relacionamentos pela internet, os encontros, agora 6 meses de casado, agora 6 meses de casado, ele, Aldo e Patrícia, casados há 6 meses, estavam juntos, jogando conversa fora, ele falando um pouco dele, ela falando um pouco dela, conversando sobre amenidades, mas ele não entrava muito assim a fundo na família, não. A família queria esquecer, né? Nessas alturas ele quer mais é curtir a juventude, o frescor de Patrícia. Ele falou: eu voltei a ser menino, eu voltei a ser adolescente. E então, nessa conversa que eles estavam tendo, joga a conversa para cá, joga a conversa para lá, amenidades, resolveram vasculhar fotos antigas. E Aldo tinha consigo um álbum bem antigo de família. E olha uma foto, e olha outra foto. E nessa de olha uma foto, vira uma folha do álbum, vê outra foto. Foi nessa que Patrícia deu de cara com uma foto que lhe chamou a atenção. Tanto que ela ia virando aquela página do álbum, ela não virou, ela voltou e parou, olhou. Engraçado. Engraçado o que, amor? Paty, ele chamava ela de Paty. Engraçado o que, Paty? Não sei. Esse homem aqui, quem é ele? Parece um, sei lá, parece uma pessoa que eu conheço. Ao que Aldo respondeu: ah, esse aqui, Paty, é o meu filho. Filho do primeiro casamento. É o mais velho. Infelizmente, olha, ele não quis saber de mim, eu também não. Perdi o contato com ele faz muito tempo, muito tempo. Esse é o seu filho? É meu filho, o mais velho. Vira a página aí, vamos ver outras fotos. Filho do primeiro casamento. Infelizmente, há muito tempo eu perdi o contato com ele, ele não quis saber. Como era uma foto antiga, ela estava em dúvida. porque era uma pessoa que dava a impressão que ela conhecia, mas era meio rapazinho ainda, não era... Ela ficou olhando. Patrícia, sabe quando você conhece, mas não conhece? Reconhece, mas não... Patrícia não reconheceu de momento, não reconheceu direto, assim, no primeiro momento. Ela só teve uma dúvida vaga de que eu conheço essa pessoa. Arriscou a perguntar para Aldo o nome dele. E qual o nome, então, desse seu filho? Que parece que eu conheço, não sei. O nome dele? O nome dele é Otávio. Nessa hora, Patrícia entrou em estado de choque. Não pode ser. Não pode ser. Isso não é verdade. Pati, qual o problema? Esse aqui é o meu filho mais velho. Qual o problema nisso? Há tantos anos, há tanto tempo que a gente não tem contato. Eu nem sei dele há muito tempo, há muitos anos. Esse homem da foto é teu filho? Sim, é o Otávio, meu filho mais velho, do meu primeiro casamento. Mas ele é o meu pai. O quê? É, ele é o meu pai, só que aqui a foto dele é rapazinho. Ele é o meu pai. Desde que eu fui colocada para fora de casa, eu também não tenho nenhum contato com ele há muitos anos. Eu fui colocada para fora de casa. E eu, devido ao problema, tá? Eu não tive mais contato com ele. O quê? Você é filha do Otávio? Você é filha do meu filho mais velho, Otávio? E o Otávio? É seu filho? Ele é o seu filho, então? Então eu tô casada com o meu avô! E eu tô casado com a minha neta? Não acredito! Não acredito! Eu tô casada com o meu avô! Você é meu avô! E você? Você é minha neta! Você é minha neta! Nesse momento, o mundo parecia parar, ou melhor, rodar. Na cabeça de um, na cabeça de outro, o mundo rodando. Não é possível ser filho do Otávio. Meu Deus, eu tô casado com a minha neta, eu tô casado com o pai do Otávio, eu tô casado com o meu avô. Por um bom tempo, Aldo e Patrícia ficaram ali naquele quarto sem ação, sem saber como entender a vida, como é a ironia do destino, sem saber o que fazer, nenhum dos dois sabe o que fazer, sem saber o que falar. Avô e neta, se encontravam pela primeira vez, porém já casados, porque até então ninguém sabia que era avô, ninguém sabia que era neta. Eles se encontravam pela primeira vez, porém já se conheciam há um bom tempo, já eram até casados. E agora? O que fazer? Nós somos casados há 6 meses. Você é minha neta, você é meu avô. Meu Deus, e agora? Nem ela tinha contato com o pai, nem Aldo tinha contato com o filho. Era a primeira vez que avô e neta se conheciam, embora já fossem até casados. E agora, anular o casamento? O que fazer? Cancelar o matrimônio? Estamos casados há 6 meses. É quando Aldo, então, olha para Patrícia e diz: e se nós não tivéssemos descoberto? Nós não estaríamos vivendo nossas vidas felizes e juntos? E se nós não tivéssemos, sabe, tido a ideia desse álbum aqui, de conversar aqui? Se nós não tivéssemos descoberto, a gente não estava vivendo a nossa vida contente, feliz? É, se nós não tivéssemos descoberto, e nós já estamos casados há 6 meses. Então, Paty, nada muda em nossa vida. Eu passei por 2 casamentos que não deram certo. E com você, está dando maravilhosamente bem. Eu estou determinado a fazer deste terceiro casamento meu último e mais feliz casamento. Diante da situação criada, Aldo e Patrícia não tiveram dúvida. O casamento que já era feliz, agora passou a ser um casamento de modo muito especial. Os laços entre avô e neta, ou melhor, entre marido e mulher, ficaram agora mais fortes, o bastante para que jurassem amor eterno, que nada os iria separar, nem que se a família um dia viesse a descobrir ou viria, vamos dizer que se a família um dia descobrisse. Patrícia está grávida do seu primeiro filho e diz com todas as letras: eu nunca imaginei amar como eu amo, estar apaixonada e feliz como eu estou. Nós amamos mais do que avô e neta. Nós amamos como o que de fato somos, marido e mulher. E assim a nossa vida segue em frente. E assim, até que um dia, se a família descobrir, e a gente torce e reza para que nunca descubra, e mesmo que vier a descobrir, não temos nenhuma satisfação a dar a ninguém. Eu fui expulsa de casa pelo meu pai. Meu avô foi ignorado pelos filhos. E agora, se vierem a descobrir, vão querer dar palpite? Não. Porque agora eu amo. E sou amada. Somos avô e neta. Mais que isso, somos marido e mulher. Essa é a impressionante história de um avô e de uma neta, que sem se conhecerem, ela filha do filho mais velho dele, que já tinha tomado o rumo da vida, o ignoravam, simplesmente ele vivia sozinho, teve um segundo casamento, mas ela filha do primeiro filho dele, do mais velho, do primeiro casamento. Nunca, depois que foi embora, nunca mais cruzaram seus caminhos. Ele ficou ignorado pelos filhos quase que de um modo geral. Nem sabia que o filho tinha neta. Conhece num site de relacionamento Patrícia. Mesmo com a diferença de mais de 40 anos de idade, os dois se apaixonam. Ele, que vivia sequer com míseros reais para sobreviver, e ganha na Mega Sena. É uma das cinco apostas vencedoras da Mega Sena. E aí a vida dele mudou. Até conheceu Patrícia no site de relacionamento. E por ela se enamorou. E ela gostou dele. Se apaixonou. Se conheceram. Namoraram e se casaram. E foi num dia, 6 meses de casamento, que os dois descobrem a verdade mais chocante. Ele, avô. Ela, neta. Ou melhor, marido e mulher.
1: Matadilha correu, que ironia do destino, não, que ironia. Mas eles não sabiam, né, de nada. Eu acho que não tem como anular esse casamento. Melhor deixar como tá, né? Vocês são felizes. Seja feita a vontade de Deus, né? Mas que o destino é irônico. É, isso é, muito irônico. Boa tarde, Lito. Tudo de bom pra você e pra Cíntia, Vera Lúcia, São Mateus.
0: Impressionante, né, gente? Que hoje em dia tem muito disso, né? De meninas novas se enamorarem por pessoas de mais idade. Elas não veem, assim, muito motivo pra isso, né? Pra contestar, para discriminar. O importante é gostar. Se gostou, aí daí a pessoa ter um pouco de condição também, né? se a pessoa é mais velha, mas for pobre, então aí já não dá condições. Mas se a pessoa é mais velha, mas tem condições, de repente, para a moça mais nova, ela entende como algo normal. Só que aí, olha que ironia do destino.
2: Ai, meu Jesus amado, que situação. É, como que se diz, né, o que tá em time que tá ganhando não se mexe, né? Já que tá bem feliz, continua, né? E, meu Deus do céu, se fosse eu numa situação dessa, meu Pai Eterno, eu só torço que eu não casasse com meu filho ou com meu pai. Mas como era meu avô, de repente eu poderia ficar na situação também, né? Já que tô, fazer o quê? Vou separar? Eu acho que eles continuem juntos e que sejam felizes, né? Já que ele não foi, e que agora seja feliz, né? É Rosa aqui de Laguna, em Santa Catarina.
0: Laguna, Santa Catarina. O que você estava falando, Cidia?
3: Não, estava prestando atenção na moça.
0: Nos comentários, né? É. Então tá aí, gente. Olha, é uma situação delicada e que nem o pessoal tá comentando aí. Nessas circunstâncias já não tem mais muito o que fazer, né, Cíntia?
3: Ah, já casou, né?
0: Já casou, mesmo sendo avô e neta. Mas fazer o quê? E agora ela está grávida. E não há aquele problema, Cíntia, da consanguinidade?
3: Eu acho que tem que fazer alguns exames, não sei, algum tratamento, né? Alguma coisa para saber.
0: Está grávida agora.
3: Isso. Que coisa, né? A vida é...
0: Então tá aí, gente. 2:33, tem mais...
4: Boa tarde, Dili Correia. Tudo bem?
0: Tudo bem.
4: Olha como é que acontece umas coisas dessas, né? Eu sou o Dionísio aqui de Santo Antônio do Amparo. Nossa, a gente fica coisa com isso, porque não é possível. O mundo dá muitas voltas. Rapaz, como é que a menina aí foi envolver com esse cara sem saber, né? E casou com o avô. Meu Deus do céu, né? Da coisa que acontece nesse mundo, né, Licorria? Mas é, a vida é assim, né? Então,
0: e foi
4: olha
0: uma,
4: pra você ver.
0: E foi uma tarde bate-papo, falando das amenidades, e foi olhar lá, ver lá um álbum antigo.
3: Opa, reconheceu pera. O pai.
0: Quem é esse rapaz aqui? Aí era... Esse aí é o Otávio, meu filho mais velho. Ué, ele é o meu pai, ele é o meu filho.
3: Por que que não viram antes, né?
0: Não,
3: que
0: mas alguém conhecido. Vai imaginar, né?
3: Então, mas se tivessem visto o álbum antes, né?
0: Mas depois de 6 meses de casado...
3: Aí...
5: Oi, Eli, que história doida. Gente, o avô com a neta. Mas esses sites de relacionamento são assim, né? A gente nunca sabe quem tá lá, né? E agora que eles estão vivendo com marido e mulher, né? Sei lá, doido.
0: Olha, muita acho gente.
5: Que seria melhor eles nem ter sabido disso, né?
0: É, foi o que até ele falou pra ela. E se a gente não tivesse descoberto isso? A gente não tava vivendo bem? Então vamos fazer de conta que não dá. E se a família descobrir um dia, dane-se. Gente, eu vou ter que sair agora. A Cíntia vai continuar o programa. Cíntia, você quer ouvir mais algumas pessoas? Eu vou sair agora, gente. Estou indo lá para a Câmara e muito obrigado a todos vocês que me ajudaram a viver este momento novamente. Na Câmara Municipal, ser empossado daqui a pouquinho, às 3 horas, como vereador de São Paulo. O que é uma honra para qualquer pessoa ser um vereador de uma cidade tão importante como essa. E muito mais para mim, uma pessoa que veio lá do interior do Paraná, de um lugarzinho chamado Sertaneja, para chegar aqui numa rádio capital e numa Câmara Municipal. Obrigado a todos. Fiquem com a Cíntia. Tchau, gente! E essa foi mais uma história que, por mais absurda que pareça, chocante, chocante, mas é uma realidade. E como realidade, temos que aceitar. Que saudade de você!
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1: Tatá, boa tarde. Cintia, agora é você e a Tatá. Falou? Tchau, gente. Até
2: de
1: amanhã.
2: De mulher para mulher, hein, Tatá? De amiga para amiga. 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
3: Gente, e ontem, hein? Acho que foi sábado, né? Foi sábado que a Alcione passou mal. Alcione passou mal durante uma apresentação num show, né? Gente, que susto que ela deu, viu? Que susto. Ela parece que tropeçou, né? É, levou um topicão lá. E acabou assustando todo mundo. Chegou a cair no palco. A gente tem o vídeo da Alcione? Tem? Ô Vini, vamos mostrar então para as pessoas verem aí o tombaço, né? Ela se desequilibrou e acabou caindo. Olha que susto, gente.
4: Meu Deus.
5: É que faz vender o chão. Essa foi deixada por nossos
3: avós. Olha, imagina o susto. Oh, meu Deus, Alcione, ela passou mal, né, por um momento de susto durante o show realizado, foi realizado sábado, lá no Arraial do IPEM, São Luís do Maranhão. A Alcione está com 78 anos, se desequilibrou enquanto se apresentava no palco e acabou caindo, levando a equipe de produção a correr para prestar assistência. Apesar do incidente, ela se levantou sem aparentar ferimentos e deu continuidade à apresentação. Depois ela disse assim: levanta, sacode a poeira e dá volta por cima. É isso aí, minha amiga Alcione. É isso aí, tem que levantar mesmo, dar a volta por cima, né? Com esse vozeirão.
6: Vocês acham que é um tombinho que vai me derrubar, um tombo? Levanta, sacode a poeira e dá volta por cima, que eu não sou uma qualquer. Tô ótima e obrigada pela preocupação, gente.
3: Tá aí, que bom saber que você está bem, graças a Deus, né? Agora estão dizendo que as crianças, eu não sei, né? Que crianças estão queimando álbuns da Copa após a eliminação do Brasil. Será, comandante? Ah, por quê? Eu não acho, não. Não acho, não. Quer dizer que você faz uma coisa, não dá certo, então você pega e acaba com tudo, com aquela... E você sabe que estava caro para fazer esse tal desse álbum, né? Um pacotinho com figurinhas... É muito caro. O Enzo que não venha me dizer que vai queimar o álbum dele, que eu não vou deixar, não, hein? Vamos ver esse vídeo?
7: É só isso, não tem mais jeito, acabou, boa sorte.
3: Ah, mas sei lá, eu dizer, acho que não pode. Porque tem que crescer sabendo que a vida é assim, né? Tem hora que a gente ganha, tem hora que a gente perde. Né? Então não pode fazer isso, tá bom? Tem que crescer com essa coisa, esse sentimento dentro de que nada é tão fácil assim na vida. Algumas coisas dão certas, outras não. E não é porque aquilo não deu certo que você vai sair queimando, rasgando, jogando fora. Não é assim, né, comandante? Sei lá. Bom, enfim, tá aí, gente. Vamos então chamar agora o nosso querido Marcos Guiton. Vamos lá, ele que vem aí com previsão para Leão, Virgem, Libra e Escorpião.
8: Leão. 23 de julho a 22 de agosto.
9: A semana começa, leonino, com uma força muito grande. Parece que vem mesmo do animal, sabe? Que vem lá do fundo. Os medos, aquelas dúvidas, aquelas ansiedades, aquele terrorismo que você estava causando na sua cabeça e os dramas sem necessidade, porque você sempre está fazendo o melhor por você e acaba desperdiçando, pensando muito no outro, ele está aí presente na sua vida. Você não sai perdendo em nada, não. É uma semana de conquistas, de boas vitórias, de novas propostas, de situações diferentes no seu caminho e de você mudando o rumo da sua vida e fazendo escolhas que vão refletir ali na frente no seu destino. É um momento oportuno para sair do meio comodismo, da reclamação e dessa coisa que estava meio parada e travada definitivamente. São dias de muito sucesso.
2: Vicente.
8: 23 de agosto a 22 de setembro.
9: Essa sua mania tão grande, né, de virginiano, de tentar colocar eixo na vida dos outros, na cabeça dos outros, de tentar fazer com que o outro pense, que o outro faça, que o outro realize, não tem dado certo. Você tem jogado pérolas aos porcos. Muitas das coisas que você vem tentando fazer pelo outro, ajudando o outro, fazendo que o outro enxergue, vai virar contra você. E essa semana você tem que tomar cuidado com discussões, com dissabores, com desentendimentos, com situações que não são legais por conta dessa sua insistência de achar que está fazendo bem. E as pessoas não querem esse bem. Cada um tem que passar por aquilo que deve passar, por aquilo que escolheu, e colher aquilo que plantou também. Fique um pouco na sua essa semana, procure não se intrometer, não tentar ajudar demais, não tentar fazer demais. Cuide de você, das suas coisas, da sua saúde, das suas emoções primeiro.
8: 23 de setembro a 22 de outubro.
9: Libra, é tanto chororô, tem hora, tanta preocupação, é tanta mudança, tanta coisa acontecendo que você não tem dado conta de tantos afazeres. E o estresse tem pegado um pouco aí o seu corpo, a sua cabeça, a sua mente. Isso vai acabar influenciando um pouco também na sua saúde física, então fique um pouco atento com essas questões da saúde. Nada de grave, nada de sério, mas é necessário observar por conta do estresse. Você está cansado. É, como eu disse, os astros indicam essa movimentação muito grande em vários setores da sua vida. É, aproveite para estar perto das pessoas que gostam de você, para amar um pouco mais, se amar um pouco mais, mas com um pouco mais de paciência. Não fica brigando com todo mundo, nem discutindo, nem colocando a sua verdade. Deixe as coisas fluírem mais leve, de uma maneira mais tranquila, para que os dias sejam com um pouco mais de tranquilidade e paz e você possa fazer boas escolhas.
8: Escorpião! 23 de outubro a 21 de novembro.
9: Escorpião, você está envolto a um ambiente com pessoas que são realmente tóxicas. Não que você seja santo e perfeito de forma nenhuma. Mas os astros indicam uma necessidade de um certo silêncio durante toda essa semana. Para que você não tenha a agitação de ouvir coisas que você não gosta. E depois você vai reagir de forma muito ali pesada diante disso. A defesa nesse caso não é picar novamente ou tentar agir da mesma forma. A defesa fica aí quando você não se rebaixa ao mesmo nível, quando você não vai naquela mesma energia do outro que tentou te prejudicar, principalmente com palavras, com fofocas, com picuinhas. Evite isso ao máximo. E quando você vê que isso está acontecendo, fuja, fica na sua. Você não tem que provar nada para ninguém, já que você não está errado.
3: Tá aí, esse é o signo Escorpião, o signo do nosso querido Vini, né? É, tá aí, muito bem. O nosso Marco Riton, né? O Amoreco, falou com você que é de Leão, Virgem, Libra, Escorpião. Daqui a pouquinho ele volta para falar com meu irmão, né? Irmão de signo, Sagitário, Capricórnio, Aquário e Peixes. Daqui a pouco. Música!

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5: 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De volta na capital, de olho na radial nas duas direções, na passagem pela Almirante Brasil tem redução de velocidade, bloqueio parcial para obras por ali. Quem vai para o centro, redução de velocidade logo depois do viaduto Guadalajara, trecho curto, paciência. E do outro lado, quem segue na direção de Itaquera, um pouco antes da Rua dos Trilhos, tem redução de velocidade também, paciência, depois do Almirante Brasil, caminho bom. 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

0: Vamos juntos, juntinhos aqui na nossa Rádio Capital até as 16h. E daqui a pouquinho tem a nossa poderosa oração de todas as tardes, a oração de Maria passar na frente. Mas agora, para você ficar bem informado, vamos chamando o nosso repórter Rogério Gama. É com você, Rogério.
1: Olha só, Cintia, a tarde é ensolarada em São Paulo. Temos agora 24 graus, tempo bom realmente. Agora amanhã a temperatura vai cair um pouco, nós vamos ter a mínima de 12 graus igual hoje, mas a máxima vai chegar aos 20 graus. Então amanhã, segundo os meteorologistas, vai ser aquele dia um pouquinho mais frio em São Paulo nesse início de semana que a gente está se recuperando do jogo de ontem, viu, Cíntia?
0: É verdade, né, Rogério? Ainda bem que esse dia um pouquinho mais frio não está sendo hoje, né? Vai ser amanhã, porque a gente fica um pouquinho mais animado ainda quando a gente vê o sol brilhando. A gente fala, ah, amanhã é outro dia, né? Parece que a gente cria aí mais forças e tal. Mas amanhã a temperatura deve cair. Então a dona de casa, que tem muita coisa aí para arrumar, para lavar, é melhor fazer isso tudo hoje, né, Rogério?
1: Ah, sempre é bom adiantar, né, Cíntia? Porque nunca se sabe. Vai que amanhã os meteorologistas erram aí.
0: É, pode ser.
1: Vem uma frente fria maior. Puxa, podia ter lavado minha roupa ontem, não lavei, não ouvi a Cíntia. E agora aqui tá tudo parado aqui dentro de casa, embolorando.
0: Tá certo. Mais alguma informação, Rogério?
1: Bom, Cíntia, nós falamos no começo do programa, trouxemos um destaque, que ontem, enquanto a população estava ali, ele falou de torcer, no sentido de torcer ao lenço, né? Mas ontem a gente torcia os dedos, torcia a camisa, torcia a toalha por causa do jogo do Brasil. Mas enquanto as pessoas torciam, ontem um tumulto no Shopping Center Norte, aqui na Zona Norte de São Paulo, em pleno jogo do Brasil, um homem sacou uma arma durante uma briga no Outback do Shopping Center Norte, que é um restaurante australiano, e provocou momentos de pânico entre os clientes que estavam ali assistindo a partida.
0: Caramba!
1: A confusão começou após uma discussão entre um homem e uma mulher. Clientes tentaram separar a briga, o homem teria sacado essa arma, o restaurante estava cheio, já imagina isso. E aí foi uma correria, uma preocupação grande, mas a polícia foi acionada e esse homem foi detido dentro do restaurante na Zona Norte de São Paulo.
0: Sim. Mas, Rogério, essa confusão aí não foi por causa de jogo não, né?
1: Então, ainda não se sabe se foi discussão por causa do jogo, a discussão seria entre um homem e uma mulher. Agora não se sabe, porque provavelmente, como os ânimos estavam animados, né? Porque também começou uma discussão dentro de um restaurante cheio de gente, ele é armado, né?
0: Senhor? Pelo amor de Deus, como é que esse homem estava fazendo armado, né? Bem, vamos saber, depois a gente esclarece aqui, né, para os nossos amigos, nossas amigas, por que que esse homem ficou tão nervoso, né, Rogério?
1: Ah, vamos levantar isso aí sim, esse torcedor aí.
0: Tá aí.
1: Bom, já foi detido. Bola para frente agora, que ele cumpra pelo que ele cometeu, porque não é justo fazer isso com os clientes. Agora, Cíntia, o Ministério Público aqui de São Paulo pediu que uma empresa do ramo de entretenimento, de diversões, pague uma indenização de R$100 mil por causa da queima de fogos de artifício, assustaram os cavalos e deixaram um guarda municipal ferido em São Carlos, do interior de São Paulo. Isso foi feito no final de semana. Estava ocorrendo um evento lá, soltaram fogos, os cavalos ficaram muito assustados, né? Então era um evento equestre, foi uma preocupação muito grande, agora essa empresa vai ter que pagar uma indenização de R$100 mil. Sabe que uma das preocupações de quem tem aqui em São Paulo cães e gatos era justamente as queimas de fogos durante os Jogos do Brasil, viu, Cíntia?
0: É verdade, até que o Brasil não ganhando, isso diminuiu bem, né? Porque senão, coitadinho dos animais, eles têm muito medo mesmo, viu? Tá aí, Rogério, muito obrigada pelas suas informações e se der, você ainda volta, tá?
1: A gente tá aqui, daqui a pouco a gente volta tendo novas informações, Cíntia.
0: Até mais.
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0: É a hora da nossa poderosa oração de todas as tardes. Então eu quero convidar você, quero convidar a todos que estão ligados aqui na Rádio Capital, para que a gente faça uma corrente nesse momento, uma corrente de paz, de amor, de saúde. Vamos todos juntos pedir a Maria que passe na nossa frente. A todos vocês, aquelas pessoas que acordaram hoje sentindo alguma dor, aquelas que ainda estão tristes, magoadas, né? Porque às vezes as pessoas dizem, ai, que bobagem, imagina, por causa de futebol fica assim. Os jogadores não estão nem aí. Eu não acho que é bem assim, eu não acho que eles estão nem aí, não. Mas não vou dizer todos, mas alguns estão também tristes, porque eles também têm família, né? Tem os parentes, as pessoas que ficam torcendo por eles. Tem a avózinha, às vezes, assistindo. Tem o pai, a mãe. Eles querem também dar essa alegria. Mas vamos pedir a Nossa Senhora que passe na frente, que tudo vá se acalmando, que tudo volte ao normal, porque a vida é assim mesmo. Um dia a gente ganha, um dia a gente perde, né? É assim que é, assim que as coisas acontecem. Um dia a gente está bem, outro dia a gente já não está tão bem. Então vamos pedir pelas pessoas que amanheceram com alguma dor, as pessoas que perderam nesse final de semana um ente querido, aqueles que estão tristes, aqueles que estão aborrecidos, que estão desempregados, que estão com dívidas, não sabem como fazer para pagar, aqueles que vão passar por um exame médico e estão preocupados com o resultado, as pessoas que se encontram num leito aí, numa cama, né, em casa, nos hospitais. Vamos pedindo pelas mães que sofrem com seus filhos, que estão andando no caminho errado. Aqueles filhos que não querem estudar, não querem trabalhar. Enfim, vamos pedir por todas as pessoas que necessitam. O Sr. Joaquim pede oração para sua sogra, que foi atropelada quando estava indo à feira e quebrou o braço em 3 lugares e vai fazer uma cirurgia. Estamos orando por ela, viu, Joaquim? Moacir pede oração pelo seu pai Severino, que está muito ruim, com suspeita de Covid. Já tem uma semana que não come nada, está muito debilitado. Vamos orar também pelo seu Severino, né? Para que ele possa se recuperar, volte a se alimentar. A Natália pedindo oração para sua filha Manuela, de apenas 5 anos, que está internada com problemas respiratórios. Esse é um problema que as pessoas têm que tomar muito cuidado, se protegerem, porque muitas pessoas internadas, muitas pessoas aí com problemas respiratórios, principalmente crianças e pessoas com mais idade. Vamos orar pela sua filha, viu, Natália? Para que ela se recupere o mais rápido possível. A Joelma pedindo oração para sua amiga Patrícia, que está com depressão, não quer sair da cama, só fala de morte, chora o tempo todo. E a Patrícia tem 4 filhos pequenos. Oh, meu Deus! Vamos pedir, sim, vamos orar, vamos pedir a Maria que tenha piedade, que passe na frente da Patrícia. Ela tem 4 filhos que necessitam dela. Eu imagino como esses filhos ficam tristes, né? Ao ver a mãe ali na cama, não quer sair da cama, não quer fazer nada, não quer se alimentar, não quer conversar com ninguém. Gente, depressão é algo muito triste que precisa de muita atenção da família e muitos cuidados, viu? Vamos orar, viu, Joelma? Vamos pedir a Deus, vamos pedir a Maria que abençoe a Patrícia nesse momento, que ela encontre forças, que ela tenha fé e que ela levante, né? Se levante aí da cama, saia da cama, e que ela pense sempre nesses 4 filhinhos que ela tem. Precisam muito dela. A Maria Aparecida pedindo oração para sua filha Carol, que está desesperada, com dores há mais de um mês. Já fez vários exames e não descobre o que tem. Oh, meu Deus! Oh, Maria, você que é mãe, ore, peça pela sua filha. A oração de uma mãe é muito importante. Imagina a Carol aí, porque qualquer dor, gente, é terrível. Não importa que dor seja. Ninguém gosta de sentir dor. A dor deixa a pessoa nervosa, deixa a pessoa irritada, né? Sem vontade mesmo de fazer nada. Aquela dor insistente que não passa e você não consegue achar um médico que descubra o que você tem. Porque descobrindo, você vai tomar o medicamento certo e vai ter um alívio, né? Agora, e quando não sabe o que é? Faz exame disso, faz exame daquilo e não, os médicos não conseguem chegar aí a uma conclusão qual é a doença que está atacando a Carol. Mas eu tenho certeza que com as nossas orações, com o seu pedido a Deus, a Nossa Senhora, a Maria, né? Pedindo a ela que interceda pela sua filha, tudo isso vai passar.
1: Oi, Cíntia, boa tarde.
0: Boa tarde.
1: Sou Alzira Inês.
0: Oi, Alzira.
1: De Guararema. Eu quero pedir que coloque o nome da minha filha, Patrícia, em oração, para que Nossa Senhora, Desatadora dos Nós, passe à frente e que ela saia de uma depressão. Ela teve uma decepção e está desanimada, sem forças para nada. Peço que faça isso, minha amiga. Abraço.
0: Abraço.
1: Uma ótima semana.
0: Obrigada, Alzira.
1: Que
0: muito
1: Deus
0: obrigada.
1: Abençoe.
0: Alzira é nossa amiga, né, das redes sociais. E, Alzira, força aí para você, força para sua filha, viu? Ore bastante, tenha fé, não desista. E muitas vezes, quando a pessoa tem depressão, ela precisa muito, gente, do atendimento médico também. A fé, a oração é uma das coisas mais importantes. Mas você ir a um médico, o médico vai te passar um medicamento, se ele achar que é necessário, e você vai ver, ela logo, logo passa por essa fase, se Deus quiser.
2: Oi, Marcela, tudo bem? Aqui é Denise. Eu queria que a Cíntia colocasse o nome da minha nora, Laís. Ela está internada desde sábado no Hospital São Luís. Ela está com herpes zóster. Ela está à base de morfina, porque as dores são enormes, sabe? Então eu queria botar o nome dela, Laís Alves de Oliveira Silva. Por favor, Marcela, meu nome é Denise, ela é minha nora.
0: Tá certo, Denise. A Denise mandou esse áudio, né, pedindo para Marcela que colocasse aqui para que a gente pudesse falar o nome da nora dela, a Laís, que é nora da Denise, está com herpes zóster. Gente, isso é terrível. Dizem que é uma dor, assim, insuportável. Você vê que ela está até com morfina, né? Um remédio super forte. Mas não sei se vocês sabem, mas quem não sabe deve consultar um médico, porque tem vacina. Tem vacina para isso, viu, gente? Eu já tomei essa vacina já há alguns anos. Graças a Deus, né? Não tive nada até hoje. Se você tomando a vacina, você está protegida. Eu me lembro que minha mãe teve. Nossa, e como minha mãe sofria, diz que queima demais o corpo, é uma dor terrível. Mas olha, nós já temos vacina, viu? Para que a gente possa ficar livre dessa herpes zóster. Então, se você ainda não tomou, procure saber nos postos de saúde e tal, se você já tem idade para tomar, ou pergunte ao seu médico. É muito importante para que você não venha desenvolver essa doença.
3: Boa tarde, Cíntia.
0: Boa tarde.
3: Coloca o nome da minha irmã, por favor, na oração. Ela está pedindo tanto para que Nossa Senhora Aparecida proteja ela para conseguir marcar consulta com o cirurgião, com os anestesista, para fazer os exames pré-operatórios, para poder tirar a bolsa de colostomia que ela está usando há um ano. Coitada, precisando tanto e não está conseguindo. Olha. Essas consultas no hospital. O nome dela é Edenira Aparecida Torres. Obrigada, boa tarde a todos. É Lourdes que está falando da Penha.
0: Ô Lourdes da Penha, um grande abraço a você. E nós vamos estar agora todos em oração, pedindo também para sua irmã, viu? Para que Maria passe na frente, para que ajude com que ela consiga marcar essa consulta, né, gente?

0: pessoas. Então, estou orando pela sua irmã, para que ela consiga. Ou qualquer coisa, tente falar com o Clube da Amizade. Quem sabe, às vezes, eles podem interferir em alguma coisa aí, conseguir que ela arrume aí uma consulta mais rápida, né? Eu posso falar aqui com a Marcela mesmo. Tá certo? Vamos, então, à nossa poderosa oração de hoje. Cada um procure aí um cantinho mais tranquilo que tenha nesse momento. Se você está em casa, chegue perto da sua imagem aí, daquele santo da sua devoção. Se você está no seu trabalho, procure um local mais tranquilo para que você possa orar e pedir a Maria que passe na frente de todas as pessoas que estão sofrendo, de todos aqueles que têm um problema que não sabem como resolver. Vamos pedindo com muita fé que Maria passe na nossa frente. Orem comigo.
1: Maria, passa na frente e vai abrindo estradas e caminhos, abrindo portas e portões, abrindo casas e corações. A mãe vai na frente e os filhos protegidos seguem seus passos. Maria, passa na frente e resolve tudo aquilo que somos incapazes de resolver. Mãe, cuida de tudo que não está ao nosso alcance. Tu tens poder para isso. Mãe, vai acalmando, serenando e tranquilizando os corações. Termina com o ódio, os rancores, as mágoas e as maldições. Tira seus filhos da perdição. Maria, tu és mãe. Vai abrindo o coração das pessoas e as portas pelo caminho. Maria, eu te peço, passa na frente. Vai conduzindo, ajudando e curando os filhos que necessitam de ti. Ninguém foi decepcionado por ti depois de ter te invocado e pedido sua proteção. Só tu, com o poder do teu filho, podes resolver as coisas difíceis e impossíveis. Amém.
0: Muito bem. Depois dessa bonita oração, depois que você orou, que você abriu seu coração, que você conversou com Deus, que você conversou com Maria, que você pediu tudo aquilo que você está necessitada nesse momento. Vamos

0: bênção da água. Deus eterno e todo-poderoso, que tendo escolhido a água, fonte de vida e pureza, para nos dar a graça batismal, fizestes também aparecer no rio Paraíba a imagem da Virgem Imaculada. Abençoai esta água e fazei que ela nos recorde nosso batismo, para que, purificados de nossas faltas, vivamos como cristãos, membros da vossa Igreja, e cheguemos um dia à vida eterna. Por Cristo nosso Senhor. Amém. Pela intercessão de Nossa Senhora Aparecida, Rainha e Padroeira do Brasil, a bênção de Deus Todo-Poderoso, Pai, Filho e Espírito Santo, desça sobre vós e convosco permaneça para sempre. Amém.
1: Amém. Amanhã, nesse mesmo horário, a partir das 15h, convido vocês para orarem aqui comigo, pedindo a Maria que nos abençoe, que passe na frente do nosso mundo todo, né? No mundo todo a gente tem problemas, guerras, essas coisas de terremoto, essas coisas terríveis. Então, temos que ter fé, temos que orar, pedindo a Deus e a Maria que interceda por todos nós.
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0: Muito bem, daqui a pouquinho tem o nosso querido Amoreco, né? De volta, o Marcos Riton, para falar com Sagitário, Capricórnio, Aquário e Peixes. Mas mandaram para a gente aí umas fotos do Eli lá. Tá em mãos aí, Vini? Podemos mostrar então? Quem foi que mandou?
1: Quem mandou foi a Neném.
0: Neném?
1: Isso, do Taboão da Serra.
0: Ah, olha aí, gente. Olha aí o Eli Correia já lá todo de gravata, de óculos, a sério, né? Olha só. Está lá sendo... tomando posse agora, né? Que bom. Que Nossa Senhora te abençoe aí, meu amor. Eu gostaria de estar ao seu lado, te incentivando, prestigiando nesse momento, mas eu estou aqui, por isso que eu não estou aí com você, mas estou pedindo a Deus para que tudo dê certo, tá bom? Muito obrigada, viu? É Nenê, o nome da menina que mandou?
1: Isso, Neném.
0: Neném, muito obrigada pelas fotos. Tá aí, gente. Vamos mostrar as quatro campeãs de hoje. Quer dizer, uma só é campeã, né? Nós tivemos quatro músicas aí para você escolher aquela que você quer ouvir no seu fone.
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0: Muito bem, qual foi a quarta colocada de hoje?
1: A quarta colocada é Fricote, Arte Popular e João Paulo e Daniel.
0: Quarta colocada, o Fricote?
1: Puxa, sim.
0: Puxa vida, vamos lá, comandante, toca um trechinho aí. Você tinha prioridade de horário. Comandante?
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0: Muito bem, essa foi a quarta colocada de hoje. E a terceira?
1: A terceira colocada é Fada, Victor e Léo.
0: Tá aí, Vitor e Léo. Bem, agora nós temos as duas, né? A primeira que foi tocada, que é com a Adriana, I Love You Baby. E a segunda, Uma Noite e Meia, com Marina Lima. Então, vamos saber qual foi a segunda colocada.
1: E a segunda colocada é I Love You Baby, Adriana.
0: Olha aí. Então, não resta dúvida, né? A primeira colocada de hoje...
1: Primeira colocada de hoje é Uma Noite e Meia, Marina Lima.
0: Olha, comandante, a vencedora.
4: Boa tarde, Cíntia, e todos que estão ouvindo a Rádio Capital. Para mim, eu quero a número 2, por favor, tá bom? Beijo.
0: Beijos, linda. Olha, você pediu, muita gente pediu essa música e a Marcela acaba de nos informar aí. A campeoníssima de hoje é essa aí, comandante. Vem chegando.

0: Muito bem, 3 horas e 24 minutos. Tá aí a campeoníssima de hoje no Que Toca no Seu Fone. É, vocês pediram. E ela cantou aí, né? Tá cantando ainda no seu fone pra você ouvir. Tomando aquele cafezinho gostoso. Curtindo a Rádio Capital. Eita, coisa boa, coisa gostosa, não é mesmo, gente? Uma noite e meia com Marina Lima. Essa foi a mais pedida no Que Toca no Seu Fone.
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0: Muito bem, agora eu quero falar com você, quero falar aí com a senhora. Tá com algum problema? Quem é que não tem problemas, né? Todo mundo tem. Um tem problemas relacionados à saúde, outros ao amor, outros aí, sabe, com a família. Enfim, sempre tem alguma coisa para deixar a gente preocupada, né? Você tem aí um testemunho, um testemunhal, comandante? Eu gostaria muito de ouvir primeiro um testemunhal, depois eu dou o meu testemunhal aqui falando da Patrícia Vidente. 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
0: Tá aí, minha linda, Deus abençoe você também. 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
4: Evite a expressa da Tietê entre a ponte do Tatuapé e a ponte das Bandeiras. Você que chega a Tietê pela Dutra, já fique na pista local. 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Todo esse trajeto bem melhor pela pista local. 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
6: Ei, Rogerinho, tá que tá, hein? Tá estourando aí com o seu programaço, todo mundo aí ouvindo o Rogerinho com essa sua alegria gostosa, né? Com esse seu jeito tão carinhoso de conversar com os ouvintes. É hoje, hein? Tá no ar com o Rogério Rocha e aquele forró gostoso, né? Aquele, como é que fala assim? Como é que chama essa dança que eles falam? Oi, o Rogerinho tá ali. É, com essa... dançando esse forró gostoso. É muito bom ter o Rogerinho às tardes aqui na segunda-feira para a gente poder ouvir música boa, né? Sempre trazendo um convidado muito especial. Tá aí, daqui a pouquinho. Bem, mas agora para que nós vamos, comandante? Vamos fazer os últimos quatro signos do zodíaco? Ah, ele já está chegando. O nosso Amoreco, querido astrólogo esotérico Marcos Guiton, com previsões para você, que é meu irmão de signo, você é de Sagitário como eu? Então vamos ver aí como é que está a nossa semana, né? Ele vai falar com Sagitário, Capricórnio, Aquário e Peixe.
7: Sagitário!
8: 22 de novembro a 21 de dezembro.
9: Sagitário, não é uma semana para você começar já reclamando de tudo e de todos. O fato é que você larga muito a mão nas coisas, aguardando, esperando demais das pessoas, e elas não reconhecem, não fazem do jeito que você quer. As decepções começam aí. Quanto mais alto a ilusão, mais alto a queda. Então fique um pouco atento com isso para você não ficar aí tão chateado. Você está cansado de tudo, cansado de muita coisa, cansado das coisas. Isso tem lhe deixado um pouco desanimado. Mas ó, a energia dos astros essa semana renova essa força, trazendo um pouco mais de esperança, um pouco mais de decisão. Você não está com nada de grave da saúde, então é tudo mental. Então pare de pensar o negativo, confie em si mesmo, acredite que tem uma boa energia à sua volta e cuidando de você. A semana vai ser mais leve com esses sentimentos.
7: Capricórnio!
8: 22 de dezembro a 19 de janeiro.
9: Capricórnio, a semana começa com uma força indescritivelmente diferente daquilo que você está acostumado. Mas o fato é que a energia que traz essa semana é de força, é de poder, é de segurança, de decisões e sem medo. A hora que você achar que está procrastinando, que está ali duvidando, que está ali um pouco fraco, você vai meter as caras e as coisas vão acontecer. Não tenha medo de dizer quando você sente a necessidade e principalmente quando você sabe que é a sua verdade. Algumas pessoas não vão gostar, mas não é isso que você tem que se prender. É você que tem que cuidar dos seus sentimentos, não engolir sapo e principalmente levar adiante os seus planos, os seus projetos de uma maneira muito segura. Fale aquilo que for necessário. Seja sincero e direto essa semana, viu, Capricórnio? Não fique enrolando não e nem engolindo sapo.
7: Aquário!
8: 20 de janeiro a 19 de fevereiro.
9: Aquário, tenha um pouco de paciência essa semana. Você vai precisar. Você vai dizer que está tendo muita paciência com tudo, com todos esses últimos tempos, né? Mas na verdade é que essa semana é especial. Principalmente com as pessoas mais velhas, com as pessoas à sua volta, com as pessoas da família, que vão ficar falando, dizendo, metendo o dedelho e não parando, sabe, aquela coisa toda assim, tentando direcionar a sua vida e tentando, não deixa os outros manipularem a sua vida, não, de forma nenhuma. É uma semana de um pouco de desgastes, principalmente com as necessidades do outro, ou seja, se prepare para algumas decepções daquelas pessoas que você achava que eram necessárias, que eram boas, que eram amigos, isso tudo, porque não vão estar do seu lado. Você não está sozinho, fique tranquilo quanto a isso, aquariano, mas a força que te guia, a força que te ilumina, é mais forte que todos esses dissabores e ela que vai te levar essa semana a um caminho de mais realização, sucesso e paz.
8: Peixes. 20 de fevereiro a 20 de março.
9: A espiritualidade vai estar forte essa semana na sua vida, viu, pisciano? No sentido de que a intuição, os sentimentos e os seus desejos vão estar ali conectados, fluindo de uma forma muito única, muito ali junto. Isso vai deixar uma força muito grande, onde você não vai estar errando. Pelo contrário, vai estar aprendendo mais do que acreditando que está errando. Caminhe, vá, esteja em meia natureza, faça suas coisas, trabalhe, tenha ânimo e vontade, como você vai ter, coragem, força e determinação. Essa é uma semana decisiva para muitas coisas. E você vai estar direto, reto, sincero, claro, objetivo nesses pensamentos. Isso vai lhe trazer também uma energia de muita disposição para a saúde e para o corpo físico. Então, aquela maré, aquela energia que parece que estava pesada, está indo embora durante essa semana. Fique bem esperto e bem atento.
6: Tá aí, muito bem. Esse é o nosso Amoreco, né? O astrólogo Marcos Riton, que todas as segundas-feiras participa aqui do Toda Tarde com previsões para todos os signos do zodíaco. Ô, meu querido Amoreco, muito obrigada pela sua participação, viu? Segunda-feira tem mais e na quinta-feira, é dia de quinta-feira mística, ele também faz previsões aqui no nosso programa, tá bom? Previsões não, ele responde os ouvintes, né? As respostas dos ouvintes, tá aí. Muito bem, luzes para você, Marcos.

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0: 3:39. 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Já já vamos falar com a Tatá, daqui a pouquinho, tá bom? Porque agora eu quero mandar um beijo aqui, deixa eu mandar um beijo para
1: Beijo,
0: Maria
1: beijo,
0: Ivonete, lá de
1: beijo,
0: Sapopemba.
1: beijinho,
0: Ô, Maria Ivonete! Um beijo para você,
1: beijo,
0: minha linda, um beijo para
1: beijo,
0: todos de Sapopemba. A Ivonete
1: beijinho,
0: disse assim, que eu podia
1: beijo,
0: tirar um dia da semana para passar as minhas receitas de gostosuras. É, que coisa, né? Que tanto falam no ar. Assim poderia levar alguma coisa para o comandante. Ô, Maria Ivonete, faz isso comigo não. O comandante já me cobra todos os dias.
2: É, dona Cintia, inclusive, você poderia já fazer as receitas e trazer pronta para nós.
0: É, eu não tenho mais nada para fazer na vida, né, comandante? Eu não tenho minha família, eu não tenho, eu vou ficar preocupado em fazer receitas
2: Ao
0: gostosas
2: invés de
0: para
2: você ficar
0: você.
2: preocupado com esse jogo dessa seleçãozinha mequetrefe, faz as coisas gostosas e traz pra nós.
0: Seleção já foi, meu, já
2: Sim.
0: acabou. Agora eu tô só preocupada com o seu Palmeiras dar licença aí de não estar.
2: Ó, dia 22 volta o Campeonato Brasileiro. Eu tô com a saudade porque é só jogo ruim que eu tô vendo.
0: É.
2: É, agora que volte o Campeonato Brasileiro.
0: Ah.
2: Aleluia.
0: Aleluia. Vamos ver. Vamos ver. Vamos aguardar. E eu quero ver o meu São Paulo se melhora, se piora, ou se eu mando ele junto embora com a seleção, né?
2: Olha,
0: O que é que eu
2: Cintia,
0: faço?
2: eu não sei quem é pior, se é a seleção brasileira ou se é o São Paulo, viu?
0: Ah, vai, comandante. Eu não sei quem fala mais. É você. Você fala demais, comandante.
2: Fala
0: Poxa
2: muito,
0: vida.
2: fala muito.
0: Fala demais. Já posso falar com a Tatá? Não? Então, daqui a pouquinho a gente fala com a Tatá. Porque o André de Guarulhos pediu para me mandar um abraço e um grande beijo para a esposa dele, a Simone, que está
1: Beijo,
0: fazendo
1: beijo,
0: 43 anos hoje. Ô,
1: beijinho,
0: Simone! E eles têm três filhos adotados. E diz que essa foi a melhor escolha da vida dele. Que ele ama muito a sua linda família. Oh, que coisa bonita, André. Você me deixou até comovida, viu, com essas suas palavras. Então, eu quero mandar um grande beijo para a Simone, que está aniversariando hoje. Que Deus dê a ela muita saúde, muita força, né? Muita coragem, muita fé, para que ao seu lado vocês possam criar esses filhos, três filhos adotados que vocês têm. E que, conforme você disse, vocês amam demais, né? Vocês amam demais e eles vieram acrescentar muito na família. São os amores da sua vida e da vida da Simone, não é mesmo? Então, que vocês comemorem aí com muita alegria o aniversário da Simone e que ela aproveite bastante o seu dia de aniversário. Eu não sei, eu ouvi dizer um dia que quando você faz aniversário, o seu anjo de guarda fica ao seu lado durante 24 horas. Então, você tem o dia inteiro para pedir tudo aquilo que você quer de bom para o seu anjo da guarda. Então,
2: Ah, até vou
0: aproveite.
2: pedir pro meu, porque o meu é domingo, dona Cíntia.
0: Seu aniversário já é domingo?
2: Domingo.
0: Está falando isso que é para a gente já ficar
2: Não, não.
0: sabendo?
2: É para na sexta-feira você já trazer as receitas prontas.
0: Tá. Pode ficar esperando, sentado,
2: É,
0: tá,
2: aí
0: comandante?
2: domingo, então, eu vou ficar sentadinho, porque meu anjo da guarda vai tá tomando
0: Tudo
2: conta de mim,
0: vai
2: né?
0: estar 24 horas do seu
2: É
0: lado, viu?
2: exatamente.
0: Que bom, né, comandante? Então tá aí,
2: Eu
0: gente,
2: sou
0: ó.
2: especial.
0: É o aniversário do comandante, tá? No próximo domingo. Mas hoje é o da Simone e também é aniversário do Stallone. Ah, Stallone! Faz 80 anos hoje. Ei, Stallone! Sabe que uma vez, quando eu fui para os Estados Unidos, a última vez que eu fui já tem tempo, tava andando na rua assim, de repente, a gente viu o Stallone, viu aquele monte de segurança, né? Olhamos assim, quem era? Era ele. Eu dei um tchauzinho para ele. Ele respondeu. É, Stallone, que chique, né? E sabe quem tá fazendo aniversário hoje? O cantor Toquinho. Toquinho completando 80 anos. Saúde para todos os aniversariantes, muita paz, muito amor e muitos anos de vida, viu? Tá aí. Muito bem. Vamos falar agora, então, falando de saúde, muitos anos de vida para a gente poder viver bem, viver com saúde, né? 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
1: 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Eu sempre falo, Cíntia, qual é o peso que você tem pros seus netos? Pro seu esposo, pro ele correr. É um peso muito grande, porque você é uma pessoa importante, entende? E às vezes a gente tem uma coisa de cuidar sempre de todo mundo. E a gente deixa a nossa saúde por último. Começa a se cuidar, porque assim como você ama muito as pessoas, tem muita gente que te ama. E a gente tem uma mania de começar a correria da semana, Cíntia. E cuida dos filhos, dos netos, e vai trabalhar, e dirige, e arruma o carro, e vai no mercado. A gente faz tudo. E o corpo tá ali, ó, pam, pam, dando sinal de alerta.
0: É verdade.
1: Todo dia dor de cabeça, passa 2 dias com o remédio, melhorou, aí depois vem de novo, porque a dor crônica, o que que o remédio faz? Ele corta aquela dor, mas não trata o problema.
0: É.
1: Daqui a pouco, daqui 2 dias, você sente a dor de novo. 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O que é oxidante? 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O cigarro envelhece o corpo e a pele. O sol envelhece a nossa pele. 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Então, a cartilagem vai ficando mais gasta. A gente vai ficando mais cansado. O cérebro vai ficando mais cansado. 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Você não vai perder a sua paz no trânsito, não vai perder a sua paz com, de repente, um comentário, uma opinião de alguém, coisa que, às vezes, no dia a dia, se você não estiver bem mentalmente, qualquer coisa te sobrecarrega.
0: É verdade.
1: Qualquer coisa desalinha você. Isso não te faz bem. Você fica ali, ó, com a mágoa, né, dormindo com a raiva, 2, 3 dias. E isso também causa câncer, causa uma série de doenças para o nosso corpo. A mágoa, a tristeza. 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
3: É isso aí, né? Agora já foi. Olha, vê como tudo passa rápido, comandante. Já foi Dia dos Namorados. Já foram as festas juninas. Santo Antônio, São João, São Pedro. Acabou-se tudo. Agora, por último, foi o Jogo do Brasil. Também não deu nada, acabou, tudo bem. Então, agora, gente, vamos aí adquirir as forças, a energia, para ir nesse baile no dia 13. É a melhor coisa que está para acontecer aí, né, nesses próximos meses. Vamos nos divertir. Como é que é, comandante? Música lenta, vai ter música. Tem música lenta, tem música rápida, tem música.

com seu marido, fica fazendo uns cochichos assim no ouvido, né? Ai, você é tão linda, ai, eu te amo tanto, né? Sabe aquelas coisas assim? Tá aí. Agora, se você tá alegre, se você tá brigada com o namorado, tem aquelas músicas também pra você dançar sozinha, sabe? Tô nem aí pra ele. Deixa ele dançar aí com as outras e eu danço sozinha. Tem tudo pra você. Então, se você ainda não adquiriu o seu ingresso, não perca tempo, viu, gente? Porque agora é a nova onda aí. Nós todos agora estamos esperando chegar este momento. Todos estaremos lá. O Pedro vai estar lá? Vai, o Pedro vai estar lá, sim. É, mas ele vai estar acompanhado. Não adianta ficar toda assanhadinha aí, não, tá? Hã? Quem é o Bento? Ah, sei lá, meu. Eu sei que o Pedro...

0: seu ingresso, tá bom, gente? Muito bem, 3 horas e 55 minutos. O Rogério Gama já está na nossa escuta. E aí, Rogério?
1: Olha só, Cíntia, o rompimento de uma adutora hoje na Avenida Luiz Pequini, em São Bernardo do Campo. A Sabesp já está no local para solucionar o problema. Isso foi lá na altura do número 1140. E agora a prioridade é a segurança, reduzindo os impactos, porque vaza muita água quando ocorre o rompimento de uma adutora. E a outra informação, Cíntia, estamos a minutos de Portugal e Espanha. Hoje, às 16h, no estádio de Dallas, em Arlington, é a grande expectativa. Comunidade portuguesa, com a nossa amiga Fátima, Isabel, na Casa de Portugal, há um grande número de patrícios, e a comunidade espanhola reunida nos restaurantes espanhóis aqui de São Paulo, países vizinhos, nessa disputa que vai deixar a tarde quente em todo o país, aqui, principalmente o país português e os descendentes de portugueses aqui no Brasil e espanhóis, Cíntia.
0: É isso mesmo, Rogério. Todo aquele sofrimento que a gente passou ontem, toda aquela tensão, todo aquele nervosismo, né? Graças a Deus já acabou também. Pronto, já que não tá, não tá, não vamos mais pensar nisso. E agora tá, a querida amiga Fátima e a Isabel estão passando por isso nesse momento. Boa sorte para vocês, viu, minhas lindinhas? Espero que vocês saiam alegres, tá bom? Por favor. Alguém vai sair chorando. Alguém vai ficar triste, né? As minhas amigos espanhóis, né? Nós também desejamos tudo de bom, mas que vença o melhor, assim como aconteceu com o Brasil. Pelo menos ontem, a Noruega foi melhor, né? O Brasil é mil vezes melhor que a Noruega, mas ontem não deu. Então, vamos ver. Ô, Fátima, Isabel, tô torcendo pro Portugal, tá bom? Eu, ele Correia, o Vini, o Flávio Rangel, todo mundo aqui torcendo para Portugal, tá bom? Aproveita aí e come uma gostosa bacalhoada. E os jogadores já estão entrando em campo, né? Boa sorte para vocês, pros portugueses!
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0: Pois é, chegamos ao final do nosso programa e o comandante falou assim: faz tempo que eu não coloco as minhas playlists aqui. Ele quer mostrar trabalho, né, gente? Sabe como é que é? É, porque se não mostrar trabalho, corre risco, né? Então ele falou que ele já escolheu a playlist dele para encerrarmos o programa.

0: mais uma noite.
1: Ah, essa você foi funda, hein, comandante? Adorei. Christian Hill, Christian e Ralph.
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1: meus queridos amigos, saudades, né, do Christian, nos deixou tão cedo.
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1: uma dupla talentosa.

chegando a hora. Mas amanhã, se Deus quiser, a partir das 3 da tarde, tem toda a tarde com Eli Correia e Cíntia aqui na capital. Contando sempre com o seu carinho, com a sua audiência. Muito obrigada a todos que estiveram aqui com a gente aqui, tá bom? Beijão pra todo mundo. Fiquem com Deus. E vai Portugal! Tchau, comandante. Até amanhã. Tchau, Vini. Muito obrigada, como sempre, pela sua colaboração. Muito obrigada, Marcela. Muito obrigada. Tchau, lindinha. Tchau, bonitão. Tchau, bonitinhas. Um beijo pra todos vocês.

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0: semana nova. Ah, o coração doendo um pouquinho, mas a vida segue. Segundou na minha, na sua, na nossa gigante Rádio Capital. Muito boa tarde,
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0: Boa tarde, São Paulo. Boa tarde, Brasil. Boa tarde, mundo. Estamos no ar em AM 1040 no nosso FM 77,5 com o gigante sorriso aberto e um abraço gigantesco a você que vai se juntando junto conosco. São 4 horas e 5 minutos exatamente pelo nosso popular horário de Brasília em São Paulo. Neste momento, 24 graus. Chegamos à máxima deste dia. Segundou de forma diferente. Lembrando que a temperatura depois, ó, tá que nem o nosso time do Brasil. Lá nem na baixo vai descendo, né? Hoje teremos a mínima de 13 graus. Depois de um domingão, é um domingão gelado, um domingão triste, mas um domingão que passou. Passou e não tem mais o que fazer. É, agora levanta, sacode a poeira da volta por cima. Brasilzão volta pra cá, saem dos Estados Unidos, todo mundo pega. E a vida que segue, cara. É a vida que segue, é a vida que vai seguindo como a nossa semana. Hoje, eu aposto que hoje, porque o Brasil perdeu ontem, você não foi trabalhar. Não foi decretado luto nacional. Não foi decretado feriado porque o Brasil perdeu. Eu posso falar, levantei 7:30. E você tá rindo aí da minha cara, falando, nossa, esse horário já tava de pé faz tempo pra ir trabalhar, entendeu? Então é exatamente isso, é a luta que continua e vambora, 2030 vai chegar de novo. Eu só tenho uma dúvida, cara. Eu só tenho uma dúvida. Por que o Bruno Guimarães me bate o pênalti? É, por que não coloca o Vinícius Júnior? Por que não coloca o craque? Por que o Neymar não começou o jogo? É cada dúvida, hein, que vai surgindo na cabeça do brasileiro, mas fato é que os Vikings foram remando agora para as quartas de final e nós fomos, ó, chorando para casa. A vida que é assim, gente, não tem muito o que fazer. E no esporte, esses caras são preparados para isso. Nenhum esportista ganhou a vida inteira. Nenhum atleta ganhou a vida inteira. E a gente é da mesma forma, a gente não vai ganhar a vida inteira, a gente não vai ser campeão a todo momento. Esses caras, eles estão mais acostumados com a derrota do que você pensa. Eles estão mais acostumados com a derrota do que você pensa. Então, vambora, vamos seguir, porque hoje é dia 6 de julho, 6 do 6, ou melhor, 6 do 7. 6 de julho de 2026, esse é o nosso Chega Pra Cá, eu sou Pedro Casagrande. Lembrando, essa semana se inicia sem o nosso Vini de la Carte, porque ele está nos compromissos da manhã e a gente combinou e falou, meu velho, fica aí, faz a Nani Venâncio, faz o Altos Papos, faz também o Se Joga da Angela Matos, faz isso aí na manhã que pode deixar que o Chega Pra Cá, eu cuido e fico com a galera. Lembrando que nós vamos juntos até 6 horas da tarde junto com você, até o caminhar do início da sua gigante noite. Chega começando hoje, posso dizer que com o pé esquerdo, talvez para alguns pé direito, depende de como você sentir esse jogo, foi uma derrota dolorosa, mas a gente vai seguir. Estamos na 28ª semana deste ano, já se passaram 187 dias deste ano de 2026 e tem que continuar. Julho tá aí, julho tá no ar e mais uma segunda-feira você fica junto conosco na nossa gigante Rádio Capital e na nossa mesa de som, o torcedor, o coração dilacerado de Carlos Rosino, que nos acompanha todo dia. Boa tarde, Rosinão, boa tarde a nossa Tuli Simões, na nossa produção central técnica do nosso Luiz Jesus, direção operacional do nosso tio Amauri, direção comercial do Fábio Farias, capitão. E direção artística dele, do nosso Vini de la Carte. E só estamos começando, povo, hoje tem muita notícia, tem música boa, essa eu tenho certeza que você vai pular, já você vai sair do chão, tem um sorriso abre portas, tem Cala a Boca Magna, tem muita coisa pra rolar que você fica junto conosco no nosso Chega Pra Cá. E olha, então, já com o dia 6 no ar, já são 4:09. Aliás, o tempo já está voando. Está voando, é. Tá diferente do Brasil. Quer dizer, tá igual o Brasil, só que o Brasil tá voltando pra casa, né? Então, mas, bem, o tempo está voando. Então vamos, Carlos Rosino, às efemérides de hoje. Bem, o que celebramos hoje agora fica marcado na história das Copas do Mundo. No caso, ontem a gente celebra, né? Mas uma tristeza nacional. Porém, contudo, todavia, cara, hoje a gente tem, Rosino, um aniversário de uma pessoa muito especial. E já pode soltar, velho, porque essa música é boa demais. Essa música é espetacular. Hoje é aniversário desse cara. Esse ele é um símbolo da nossa música, né, cara? Ele é um dos grandes parceiros de Vinícius de Moraes, grandes composições dele. Toquinho! Fazendo aniversário 80 anos, rapaz. 80 anos. Que é uma tranquilidade, olha só. E eu imagino que o Toquinho, que eu já ouvi de outras pessoas falando, não conheço, mas é que ele é desse jeito, cara. Tranquilo, beleza, e comemorando 80 anos de muita história, 80 anos, obviamente, de muita presença na nossa música. Nossa, lá, MPB? Talvez, posso dizer sim, posso sim. É de grande qualidade, cara. E, obviamente, isso aí ficou marcado na história também, Aquarela, cara. Isso aí a gente ouve desde criança e é praticamente uma forma da gente aprender, né? O Toquinho nos ensina, o Toquinho com música, ele nos acalma. O Toquinho é um cara que tá presente na nossa vida desde muito cedo. Desde muito cedo, eu tenho certeza que você, até mesmo quando era mais novinho, novinha, você ouvia o Toquinho. Então, parabéns pra esse cara especial que vai celebrando 80 anos de idade. Então, Toquinho, com o nosso time da Capital te desejando feliz aniversário! Parabéns, parabéns pra esse cara que está marcado na música brasileira de modo geral. Parabéns pro nosso Toquinho, 80 anos. Mas hoje nós celebramos também Carlos Rosino. Hoje, rapaz, hoje é Dia Mundial do Desenvolvimento Rural. Olha aí pra galera, passará do interiorzão aí desse nosso Brasil de meu Deus. Hoje também é dia das zoonoses. Sabe o que é uma zoonose? São doenças que os animais nos passam. Ou seja, por exemplo, a leptospirose. Agora, por que a gente celebra? Isso não é uma celebração, né? Não é uma celebração. Doença nunca é uma celebração. Mas, provavelmente, é pra gente ter essa conscientização, pra gente cuidar um pouco mais. Leptospirose a gente sabe que vem da urina do rato, né? É complicado. Tem muitas situações, principalmente aqui em São Paulo, a gente até tem um cuidado muito grande. Até não, a gente precisa destacar isso principalmente por parte de prefeitura, do governo, de modo geral. A gente tem um cuidado muito grande. Imagina esses quilômetros e quilômetros que a gente tem de metrôs e trens. Em outros lugares do mundo, a realidade é essa, é lotado de rato. Mas aqui a gente tem um cara chamado Doutor Ratão. Doutor Ratão. O Doutor Ratão, cara, ele fez a desratificação de diversas linhas, de diversos quilômetros do nosso metrô. E aí

que faz essa desratificação, principalmente no metrô, é um cara que obviamente ajuda muito a nossa São Paulo de modo geral, porque tem outros lugares, eu vou falar até Paris, cheio de rato. Rato na lixeira, rato andando na rua, rato no metrô, rato no trem, rato em tudo quanto é lugar. Rato passando em cima de restaurante, rato que cozinha, rato que passa, tudo. Então, hoje é o Dia Mundial das Zoonoses. E aí, obviamente, tudo dos animais que passam pra gente. Hoje também é dia de Santa Maria Gorete. Rogai por nós, que é a santa considerada protetora das vítimas de estupro e a padroeira da castidade, da pureza e do coração e do perdão. A gente sabe que isso, infelizmente, a gente fala, cresce muito em São Paulo, cresce muito por todo o Brasil, que essa questão realmente é uma palavra forte. E você aí me desculpe, mas a gente precisa falar, a gente precisa destacar e não pode esconder. A questão do estupro, né? Então, você que tem alguém próximo, você que já passou por isso, saiba que hoje é o dia de você pedir pra ela, pra Santa Maria Gorete. Essa santa que provavelmente, infelizmente, ajuda muita gente, porque depois disso é realmente um trauma. Não tem. É uma memória que fica pra sempre, que fica marcada como uma tatuagem junto com você. Já com 4 horas e 14 minutos, hoje também, Carlos Rosino, é dia da criação do IBGE, o Instituto Brasileiro de Geografia e Estatística, o IBGE, que é responsável, obviamente, por retratar uma imagem. Imagem do Brasil, né? Ou seja, fazer os levantamentos sobre a demografia, pesquisas estatísticas sobre temas variados e garantir também a recolha de informações sobre os indicadores geográficos do país. Por exemplo, quando a gente vai falando aqui, a gente pode fazer. Por exemplo, a gente só sabe que Piraju tem 30 mil habitantes. 30 mil, né, Rosino? Falou aqui. Tem 30 mil habitantes. Porque o IBGE chega lá e fala, ah, pô, vai na casa de um, vai na casa do outro, ó. Vai fazendo a pesquisa, vai fazendo com o formulário. Tudo bem, a senhora tá bem? Ótimo dia. Às vezes enche o saco, a gente sabe, mas vamos ajudar, né? Faz parte. Ó, bom dia, tudo bem? A senhora tá bem? Quantas pessoas moram na sua casa? 3? Ah, tudo bem. Vai na vizinha. Ó, tudo bem? A senhora tá. Quantas pessoas moram na sua casa? É uma pesquisa do IBGE. Ah, tudo bem. Mais ou menos aqui, quantas pessoas a senhora circula, vê circulando e tal? Isso aí tudo faz parte do IBGE, do Instituto Brasileiro de Geografia e Estatística. Agora, as principais funções, é importante destacar que entre elas está atribuições, preste atenção, de responsabilidades que se destaca na organização e aplicação dos censos demográficos. E no Brasil, o censo é realizado de 10 em 10 anos e avalia o perfil dos brasileiros, tanto nível econômico, social, educacional e outros demais. Por exemplo, sabe quando a gente está em casa, às vezes a gente vê essas perguntas. Ah, sabe quantos banheiros tem na sua casa? Sabe quantas televisões tem na sua casa? Quantos banheiros tem por ali? Então, essas perguntas, sabe? Já viu? Às vezes é até um pouco invasivo. O seu fogão, ele é a gás ou é a indução, né? É porque a gente consegue fazer um parâmetro do nível econômico, principalmente regional, a gente que está aqui em São Paulo. No caso, por exemplo, a gente está aqui na nossa capital, no pezinho da Avenida Paulista, na Avenida Bernardino de Campos. Agora, a gente sabe que por aqui temos vários prédios, casas não são tão comuns. E casa cada vez vai diminuindo, né? Porque vão destruindo para fazer esses prédios. E aí é mais ou menos dessa forma que eles vão fazendo uma pesquisa. A gente sabe que o espaço de uma casa talvez caiba 3, 4 pessoas. Agora, se é uma casa muito grande, se é um casa grande, Se é um casa grande, aí talvez caiba mais pessoas. Mas hoje é dia da gente parabenizar toda essa galera, que é muito importante para o nosso país, até porque todas as informações que nós temos é devido também ao IBGE. 4 horas e 17 minutos, só estamos abrindo a nossa porteira. Tem um sorriso abre portas, tem também, sabe o que? A nossa previsão do tempo, porque vai mudar, hein? O tempo vai mudar. Temos também muita notícia chegando e tem essa aqui, Carlos Rosinho. Que essa aqui, homem, essa aqui vai fazer você tirar o seu pezinho do chão. Então vambora, que esse é o nosso Chega Pra Cá até as 18 horas em AM 1040 no nosso FM 77,5. Uma gigante abençoada tarde pra vocês. Um sorriso, um abraço e aquele...

0: 4h20 e esse é o nosso Chega Pra Cá!
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0: Já tem o Giba passando por aqui com a informação do trânsito que já vai aumentando, vida normal, né? Apesar que depois o Brasil foi eliminado. Aliás, também é uma coisa, cara, que eu preciso falar aqui, hein? Cara, quantos acidentes nós vimos ontem, hein? O pessoal tá confundindo Copa do Mundo com o fim do mundo, cara. Sinceramente, quantos acidentes, sabe? A gente tá falando de um caso que praticamente, desculpe até, eu não quero ser esse cara chato, mas a gente precisa falar. Isso aqui aconteceu praticamente muito próximo da gente, cara. Uma família faleceu por conta de um descuido de um possível, porque a gente não pode confirmar, né? De um possível bêbado ao volante. De uma pessoa alcoolizada no volante. Então, sabe, quando a gente dirige, a gente tem uma responsabilidade muito grande, não só com a nossa integridade física, mas com outros. Mas não só na estrada. A gente tá passando perigo em qualquer lugar, cara. E sabe por quê? Porque um homem, ele sacou uma arma durante uma briga num restaurante que a gente precisa falar, né? Que todo mundo conhece, todo mundo sabe que é aquele Outback, né? Aquele restaurante australiano. E sabe onde? Não é longe, não. A gente tá falando da Avenida Paulista. Aqui, agora, em 15, 20 minutos a gente tá lá. Porque foi no Shopping Center Norte, na Zona Norte de São Paulo. E, obviamente, o cara ele provocou momentos de pânico entre todos, clientes, funcionários, que acompanhavam a partida entre Brasil e Noruega, no domingo. Mas, segundo o relato de uma testemunha, a confusão ela começou após uma discussão entre um homem e uma mulher. E aí, outros clientes eles tentaram separar a briga. Oh, deixa disso, calma aí. E, em meio a empurrões e xingamentos, o homem ele teria sacado uma arma de fogo. O restaurante, imagina um restaurante cheio. Jogo do Brasil, qualquer lugar estava cheio. Com famílias, crianças que assistiam o jogo. Segundo todo esse relato de funcionários e pessoas que estavam lá. Agora, a testemunha ela afirma que a atitude provocou correria, medo entre as pessoas que estavam no local. Agora, sinceramente. Por que o cara vai assistir um jogo num restaurante armado? Não, me explica. Não tem explicação. Não tem explicação. Por que o cara vai assistir um jogo do Brasil armado? Dentro de um restaurante que tem bebida alcoólica como em qualquer lugar aqui no nosso país. Olha, sinceramente, é um caminho sem volta que a gente vai tomando. É um caminho sem volta que a gente vai tomando. É de se preocupar. É de se preocupar o que acontece no nosso país. Já com 4 horas e 23 minutos, a nossa parada é bem rápida. Mas nós vamos às ruas de São Paulo antes, porque preste muita atenção, hoje tem rodízio. Para placas finais 1 e 2, lembrando, às 5 horas você tem aí 36 minutos para você se organizar, porque hoje placas finais 1 e 2 nesta segunda-feira não podem circular no centro expandido de São Paulo das 5 horas até as 8 horas desta noite. E é por isso que o Giba que vem chegando com a informação direto das ruas, aqui no Chega Pra Cá.
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4: Falo da Raposo Tavares na saída de São Paulo. Ainda no Butantã tem lentidão da Caxingui até a Benjamin Mansur. E mais à frente, na altura do shopping, no quilômetro 17, tem ocorrência bloqueio parcial, trânsito afunilado, 1,5 km de anda e para. Depois do shopping, caminho livre. Do Rodoanel até o Butantã, chegada a São Paulo, Raposo sem dificuldades. E lembrando que já das 5 às 8, hoje vale rodízio segunda-feira no Centro Expandido para carros com placas finais 1 e 2. 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
0: Valeu, Gibaiome. Vai cuidar dessa voz aí, hein, rapaz. A gente imagina que pelo frio também. É complicado, vai pegando todo mundo. E a gente é ser humano, a gente não escapa não. Valeu, Giba, ótima tarde a você. Boa recuperação, 4 horas e 25 minutos. A nossa parada é rápida aqui no Chega Pra Cá. E na volta tem um sorriso. Abre portas, voltamos já já.
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0: já com 4 horas e 29 minutos, segundou por aqui, a temperatura lá fora é de 24 graus na nossa São Paulo, a máxima já atingida por aqui. Apesar dos pesares, a gente segue com a nossa programação normal. Mas vocês sabem que toda segunda-feira a gente tem um sorriso abre portas, mas hoje eu acho que muita gente não vai sorrir. Ah, hoje o pessoal vai estar tudo com o marfim coberto, né? Vai estar todo mundo de boquinha fechada. Mas vocês sabem que toda segunda-feira tem o nosso Dr. Marcelo Santé, da Clínica Ioi Santé, no Sorriso Abre Portas.
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2: Muito boa tarde.
0: Boa tarde, doutor. Tudo bem? Passou bem de final de semana, apesar dos pesares?
2: Pois é, hein, Pedro. Passei bem, mas olha, tô de coração apertado, hein, homem. Esse Brasil... Deu trabalho, hein?
0: Deu trabalho e hoje, não sei, acho que muitas portas não estarão abertas, porque hoje o sorriso vai estar cobertinho, o sorriso ele vai estar meio xoxinho, vai estar,
2: pois é,
0: vai estar um pouco mais...
2: Aquela alegria que a gente sempre traz aí toda semana, né, com um sorrisão.
0: É, hoje não tem como, mas hoje você está novamente com um convidado pra lá de especial, um convidado que esse aí solta teia. Isso aí vai passando por Nova York, chegou no Brasil. Ele novamente, ó, Miranha pintando por aqui. Mas agora com uma novidade, a caixa que há 2 semanas atrás estava lotada de money, muito dinheiro, hoje já vazia. O que aconteceu, doutor?
2: Pois é, olha
0: isso.
2: O que
0: aconteceu com essa caixa vazia?
2: Teve um ganhador, né, inclusive...
0: Opa!
2: Foi um dia de domingo, na semana passada... Não deu pra gente comparecer ao programa, sim, né? O Homem-Aranha tava assistindo aí o jogo lá fora do Brasil.
0: É verdade, verdade. Tava lá, o Miranha foi lá. Aí fez a... Eu só sei que esse cara aqui, ele é muito bom ator, tá? Eu não sei, o Wolf Maia, a galera do Abrapa, sei lá. Ele passou ali no aeroporto de Congonhas, em cima da avião, e já, né, já desceu aqui.
2: Caiu direto aqui na torre.
0: Mas espetacular, porque a gente já tá 2 semanas aqui e ele não sequer falou uma palavra. É, palavra.
2: Ninguém sabe nem
0: ninguém
2: a voz
0: sabe
2: dele,
0: quem é, não sabe a voz, não sabe nada. Então vocês aí, eu não sei se ele tem DRT, mas contratem, tá? Um grande ator do nosso Homem-Aranha.
2: O cara é fera, viu, Pedro?
0: Mas, né? Então tivemos um ganhador domingo... Não este, no domingo passado.
2: No domingo passado. Foi engraçado que eu tava com a minha família, do nada chega lá a numeração certinha no Instagram. Falei, gente, aí o pessoal já começou a me avisar, olha, já acertaram, hein, doutor, tal. Aí, quando eu fui olhar o perfil, cara, até fiquei preocupado. Falei, nossa, parece ser um perfil que no movimento, né? Aí entramos em contato com o cara, fomos conhecer o cara pessoalmente.
0: Ah, claro. Né? Importante.
2: Cara, gente boa, depois virou nosso amigo, mas, ó, não vou fazer vídeo, não vou fazer nada.
0: Tá bom. Beleza.
2: Falei, então você não vai ganhar, hein? Aí ele aceitou lá. Mas foi bacana. O cara gente boa.
0: É legal
2: boa.
0: A experiência, né, cara?
2: É legal a experiência. O cara ficou, assim, pessoa gente boa.
0: Sim.
2: Tá? Onde ele morava ali, uma região um pouco mais humilde, então recebeu a gente muito bem.
0: E vocês levamos, foram, né, até lá.
2: Fomos até lá, não foi, embora tinha o dinheiro na caixa, mas não foi pago em dinheiro, até por segurança, né, da equipe, né? Foi feito em transferência, mas foi feito na hora, o cara recebeu e já agradeceu lá, bacana de ver essa alegria intensa. Inclusive tem um vídeo aí, né, tem um videozinho que vai dar pra subir, um vídeo bem curto, né? ele autorizou lá colocar... Mas bem bacana, cara.
0: Então, beleza. A gente tem um vídeo, então a galera do nosso YouTube Capital com você vai ver aí na sua telinha. Você, do radião da rádio, vai ouvindo aqui a nossa Capital, porque tem esse vídeo que vai rolar aqui no Sorriso Abre Portas.
3: Bom dia, obrigado pra todos aí. Só acreditar, Rádio Capital aí. E só acreditar aí, vamos que vamos. Muito obrigado pelo prêmio aí.
0: Valeu. Qual que é o nome dele?
2: Cara, é Felipe.
0: Felipe foi o ganhador, então. Tem a quantia, a gente pode falar mais ou menos.
2: É, pois
0: aí,
2: é, deixa eu ver qual foi o...
0: Que Zé Clemente, porque aqui é... Você viu? Você ouviu? Pegou, né? Então, Felipe foi ele que ganhou. Parabéns ao Felipe. Usa bem esse dinheiro, hein, velho? Usa bem esse dinheiro, hein? Usa bem essa grana aí. Ou não sei se vai investir, o que, que vai fazer, pagar as contas atrasado, tá pensando em dar uma entrada num carro, alguma coisa. Mas usa bem o Filipão, que acompanha a nossa capital e, obviamente, ficou ligado nessa... Posso chamar de uma promoção? Uma premiação, melhor assim.
2: Que arrumar o carro. Ele acertou, foi R$8.931,20. O engraçado é que é o seguinte. Aqui no Ao Vivo, ele tava mandando um monte de mensagem. E sempre próximo desse número. Sempre. E até tinha comentado aqui com o Vini, não sei se ele se atentou. Falei, nossa, tem gente ali gente com o número próximo, né? E aí, beleza. E quando eu fui olhar lá no Instagram, não tinha. E aí, um dia certeiro, ele só comentou uma vez. No YouTube, ele comentou muitas. Diversas vezes. E aí, eu falei... Tanto é que eu repeti aqui. Olha, gente, a regra não é essa. Mesmo se acerta no YouTube, não é essa. A regra é, vai lá...
0: No né, Instagram.
2: No Instagram, marca alguém.
0: Que a gente explicou tudo aqui certinho e faça.
2: Aí ele fez e acertou.
0: Rapaz.
2: Cara. Gente, eu já acertei
0: sorte
2: jogo.
0: Sorte ou destino, não sei.
2: Eu já acertei
0: jogo. Já ganhou na loteria? doutor, ganhou na loteria,
2: ganhei
0: rapaz.
2: Na época eu ganhei R$800, eu acho.
0: Ah, tá bom,
2: foi
0: né?
2: Na quina, acertei na quina. Acertei, cara, acertei três vezes na quina já.
0: Que isso, hein, doutor? Você acertou pra caramba. Eu nunca acertei. Eu joguei, mas sempre... eu joguei raspadinha duas vezes na minha vida. Aí a primeira custa R$2. A primeira eu ganhei R$4. Na segunda, eu gastei e não ganhei nada. Ou seja, os quatro que eu ganhei, eu gastei em dois jogos. Então, mas tá tudo bem, tá tudo certo.
2: Não, e olha que interessante. Eu sei que tem gente que joga semanalmente,
0: ah, tem.
2: Né?
0: Tem gente que faz a caderneta lá na lotérica, paga fiado, é.
2: Não, e o pior é que assim, é datas específicas. Final de ano a gente faz aquele negócio em casa de, eita, vamos jogar a virada do ano. E aí a gente faz. E é sempre nessa data que eu ganho. É, inclusive ano passado eu não ganhei não.
0: Presentão, é o Papai Noel.
2: Mas sempre foi
0: o Papai Noel agindo, né? Por aí.
2: Ali eu ganhava ali R$800, né? Bom, tá. Eu acho que o tá máximo que eu ganhei foi mil e pouquinho, mas tá bacana. Ótimo. Pra dividir com 10 pessoas. Opa!
0: Não, e se tá no fim de ano, dá pra comprar presente, né?
2: Dá pra comprar presente.
0: Agora, por que que o Homem-Aranha está aqui? Por que a caixa continua aqui? Eu acredito que o senhor gostou.
2: Pode falar. O que vai acontecer aqui ou não?
0: O microfone da capital é completamente escancarado pro senhor.
2: Olha isso aqui, tá? Guarda tá. Bem, frisa bem nessa caixa.
0: É uma caixa vazia, né? Uma caixa de acrílico. É uma caixa só de acrílico, pro simplesmente. Aqui,
2: pro pessoal...
0: Ó, aqui não tem nada. Tô balançando, nada. Ó, caixa.
2: Nada.
0: Nada, vazia, ó. Tô balançando, tá, gente? Tem nada. Ó, a abinha tá aberta. Agora... É com o Dr. Marcelo Santé pra ver o que vai rolar com essa caixa. E até então tá vazia, tá empoeirada. A caixa tá empoeirada, rapaz.
2: Empoeiradíssima. Ó. E na quarta-feira, no programa aí que eu vou estar com o Vini, a 12h40, nessa quarta-feira agora.
0: No Altos Papos.
2: No Altos Papos. Essa caixa já vai voltar lotada de dinheiro de novo.
0: Lotada, hein?
2: Quarta-feira agora. Então acompanha você que tá aí de casa. Acompanha a gente, né? Tanto aqui ao vivo, quanto quarta-feira, 12h40 aí, né? No Altos Papo. Outra coisa importante. Essa caixa vai rodar tanto no seu programa, viu, Pedro? Quanto no programa do Vini. Então, vem coisa boa, rapaz, por aí. Vem regras novas. Vem outra... Assim, ó, a gente esperava...
0: E o Miranha continua com a gente.
2: E o Homem-Aranha é o outro dinheiro.
0: Ele é o guardião da grana.
2: Onde é que você tá ele arrumando é o esse dinheiro, hein, homem?
0: É o nosso... É o Morcar-Aranha.
2: Será que é o Morcar-Aranha?
0: É o Morcar-Aranha. É tudo junto, tá, gente? Não separa, não, porque senão eu vou ser processado. É o Morcar-Aranha. Beleza. Mas aí, agora, qual que é a expectativa? O que, que vai mudar? Vai continuar? Obviamente, isso aí a gente vai ver. Tudo vai acompanhar na nossa capital. 12h40 pontualmente no Altos Papos, quarta-feira agora. Ou seja, hoje segunda, terça, quarta desta semana, ou seja, dia 8 de julho, 12h40 no Altos Papos, a gente vai ter o reabastecimento. Mas aí, será da mesma forma? Vai ser diferente? Pra não estragar a expectativa, mas uma palhinha, sabe? Só um chorinho do que vai acontecer.
2: Aquele temperinho inicial, né?
0: Só pro pessoal ficar de ouvidos abertos.
2: Gente, a ideia é que o pessoal ganhe mais rápido.
0: Certo,
2: né?
0: Bacana.
2: Então, a gente até achei que demorou muito. Geralmente o pessoal acerta no próprio programa, né? A ideia vai ser ganhar ao vivo. Então, a gente vai abrir ali, vai ter as regras. Eu vou trazer as regras bem bonitinho, igual foi feito aqui. E já abrindo ao vivo, pro pessoal já ganhar mesmo, né? E acertar. E quero que tenha ganhador ao vivo, né? Bacana.
0: Com certeza. Com certeza. É muito melhor. É muito melhor, que a gente já fala. Quem sabe não põe uma conta aí, daí já põe na ligação. Chega aí. Você, Rosinho, participar? Não. Não quer compliance. Aí não pode. Porque o Rosinho tem informação privilegiada. Ele pega na caixinha, ele vê, tem mais ou menos. Não
2: vê
0: pode.
2: Mais próximo,
0: é.
2: Né?
0: Vê e
2: mais
0: a gente. Próximo. E é engraçado que o pessoal fala, ah, mas, por exemplo, eu. Não sabia nada. Eu não peguei o dinheiro, não contei o dinheiro, nem eu, nem o Vini, nem ninguém aqui da nossa rádio. Então a gente não participa. É pra vocês, única e exclusivamente. 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
0: Não é à toa que o Sorriso abre portas. E o seu sorriso abre as portas da clínica IOI Santé.
2: Pois é, outra coisa que eu queria falar também, viu, Pedro? Sobre as cirurgias guiadas. Você já ouviu falar, não?
0: Não.
2: Cirurgia sem corte.
0: Peraí. A gente tá falando de dente. A gente tá falando de boca.
2: De boca.
0: A gente tá falando que tem um negócio chamado gengiva.
2: Imagina você colocar um implante sem ficar com ponto na boca, sem aquele corte, sem atrapalhar teu dia. Bom, né? Então,
0: isso, peraí. Isso aí... Ô, doutor, não.
2: Impossível, né?
0: Não, parece impossível. Parece impossível, mas o senhor falando... Eu vou acreditar. Como que funciona? É uma cirurgia guiada? É isso? É assim que
2: guiada.
0: Chama?
2: Guiada. E eu vou contar até um pouquinho da história pro pessoal entender. Porque, assim, às vezes quem tá acompanhando agora olha pra gente e fala, mas peraí, lançou isso agora? Deus me livre, né, de enfrentar. É. Não. Isso tem mais de 30 anos no mercado, né? Não tinha essa acessibilidade que existe hoje. Então, assim, questão de valores, planejamento, tempo, o custo é melhor, né? E o custo é menor também. Então, o que vai diferenciar isso hoje em dia? O planejamento com o profissional. Então, como é que funciona desde o início até o fim? O paciente ele vai, né, numa radiologia parceira nossa, vai fazer todos os exames que a gente vai solicitar, vem esse arquivo, nesse arquivo eu faço todo o planejamento dele digital com computador. Depois que esse arquivo está todo planejado, eu indico essa moldeira, né, e essa moldeira cirúrgica, ela é impressa numa impressora 3D. Com essa impressora, vem um modelo. Esse modelo, no dia da cirurgia, eu faço pequenos botões anestésicos no paciente, para ele não sentir nada, e faço a cirurgia, às vezes, em 20 minutos. Uma cirurgia protocolo que durava mais de 3 horas. Então, assim, é facilidade... É conforto.
0: Velocidade.
2: E detalhe muito importante. Dependendo da estrutura óssea do paciente, ele ainda sai com a prótese protocolo no dia pronto. Ou seja, cirurgia e prótese no mesmo dia.
0: Então isso é para quem quiser fazer um implante.
2: Um implante dentário. Né? Então, cara...
0: Único e exclusivamente...
2: Único e exclusivamente, né? As cirurgias guiadas hoje em dia, assim, é padrão ouro. Né, mais de 25 anos no mercado. 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
0: Gente, o doutor Marcelo Santelli está sempre aqui, todas as segundas-feiras, aqui junto conosco, no Sorriso Abre Portas. 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Pessoal que sai da Casa Verde, pessoal que sai de Guanazes, pessoal que sai Zona Norte, todo lugar de São Paulo, gente até de fora. Gente de outras cidades, eu tô falando de gente que vem de Americana, não é, doutor?
2: Atendo o pessoal de Jundiaí, né, que também... que é pertinho daqui. Então atendo pessoal de Mogi das Cruzes, né? Atendo São Paulo em peso, atendo até de outros estados, né? Vem
0: exatamente.
2: Pessoal de Minas, vem pessoal aí do Nordeste, bem bacana.
0: 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Agora, doutor, eu tenho uma dúvida que eu queria abordar com você, até porque chegou uma querida ouvinte nossa. Ela chegou com uma dúvida, é a Luciana Almeida. E ela falou, doutor, eu tenho uma obturação já tem 4 anos. Ela tem validade? Ela tem hora para trocar? Agora, essa é a dúvida dela, da nossa Luciana. Mas o que é uma obturação? Para quem não sabe, para quem não conhece, para quem nunca fez, tem a necessidade, às vezes nesse momento vai se encaixar. E aí, obviamente, ela sabe que ela vai na clínica IOI Santé.
2: A obturação em si, né, quando a gente pega ali meados dos 20 anos para trás, vinha muito aquelas restaurações em amálgama, né? Que era aquelas prateada, meio escurecida. O que que acontece? Às vezes o paciente ele tinha uma cárie bem pequenininha. Porém, para colocar aquela amálgama era uma caixa. Então você desenhava como se fosse uma pequena piscina ali, né? Então você invadia espaços dentários que não tinha. E criava ali a restauração. Então isso era um problema. E aí vem a resolução, né? A evolução dos materiais. E chega as resinas, né? Com a cor perfeita ali do dente. Tudo bonitinho. Resolvendo esse problema. Então hoje em dia você tem uma cárie. É restaurado perfeitamente naquela estrutura. Tudo que fica para trás. É tudo estrutura positiva, saudável, sua. Tá? Então quando a gente fala de restaurações antigas. Tempo de trabalho, hora de troca, é reencaminhar ali, né? Passar com o profissional, a gente reavaliar todo esse trabalho e poder resolver isso da forma correta. Porque também se você deixar, o paciente ele vai evoluir ali, né? Com a complicação futura e ele vai virar o canal ou perder aquele dente. Então é importante tá atento com isso.
0: Agora, existe algum caso, a gente não tá falando de comum, que não são comuns. Aliás, a Tuli me mandou aqui. Obrigado, Tuli. Ela é da Zona Leste, essa nossa ouvinte, a Luciana Almeida, Zona Leste, na Moca, final do telefone 1946. Então, um abraço para ela que mandou aqui pra gente. Mas, nesse caso, existe em algum momento que a pessoa ela consiga ficar um tempo... Nosso ouvinte foram 4 anos, mas que fique 7, 8, 10 anos e não precise trocar?
2: Existe sim. Existem fabricantes, tá? São materiais um pouco mais encarecidos. São as nano-híbridas, né? Existe uma compactação desse material, onde ele se torna um material mais forte, mais resistente. Ele é duro, né? Então, essa dureza, ela dá vida a esse material. Então, às vezes, é uma resina que... Eu já vi no mercado resinas que têm indicação para mais de 20 anos, tá? Agora, se você me perguntar assim, você já acompanhou 20 anos esse paciente? Não. Tá, mas são materiais maravilhosos, acompanha às vezes a cada 3, 4 anos, tá lá impecável, né? No máximo ali você faz um polimento, o paciente tá novo de novo.
0: Sabe o que é bacana, gente? A gente tá ouvindo aqui o doutor falar, e aí o que o senhor falou? Nano?
2: Nano híbrida.
0: A gente não sabe o que é. Essa é a realidade. não, eu tô, mas é de coração que eu vou falar, porque é essa sensação que eu tenho. Eu não sei o que é, mas eu posso ir e pesquisar. No telefone. Mas é bacana que o doutor passe isso para vocês entenderem a qualidade das coisas. Cada processo tem o seu, cada material, e o doutor ele passa o nome, apesar que você não conhece, tá tudo certo. Mas você pode ir e pesquisar para você entender quando ele fala padrão ouro, que é o melhor padrão que a gente tem no mercado. Claro, tem alguns que vão passar, que a gente tá falando de coisas internacionais, que aí vão ser centenas de milhares de reais para chegar aqui. Sim. E obviamente o doutor ele pode trazer, mas o seu tratamento vai ficar muito mais caro.
2: Não, e eu vou te falar outra coisa importante, até pegando esse gancho do nano híbrido. Imagina, até pro pessoal entender de casa. Imagina assim, ó, que você tem um material, uma superfície de um queijo. Você não vê os furinhos?
0: Sim.
2: Imagina ali que é um tamanho real, tá? Quando eu começo a falar de nano híbrido, aqueles furinhos viram microscópio. Então, cara, às vezes você não enxerga a olho
0: nu. Não consegue ver.
2: Então, quanto mais tem essa qualidade, esse acabamento, maior é a durabilidade, é chance de manchamento nesse material. E o material que fica bonito e dura muito, né? Que é o que a gente quer também
0: para os nossos clientes. Né? A longevidade do seu sorriso, né? A gente pode falar assim, a longevidade do seu sorriso.
2: Não, eu vou até te dar como exemplo, viu, Pedro? Isso é importante. Eu trabalhei em clínicas populares quando me formei. E aí eu ouvia do cliente assim, nossa, a restauração é bem barata, né? E eu sempre fui muito cuidadoso. Então eu sentava com aquele cliente e falava, olha, é barato, mas o material é muito simples. Ele falava, nossa, mas como assim, até quanto? E aí você ia explicando ali, ele falava, nossa. Então às vezes compensa. Eu vou dar um exemplo aqui, tá? Imagina que é uma restauração que custava R$100. Só que não tem duração para um ano, 8 meses. Às vezes valia a pena você pagar um ali 300, mas que tinha duração para 20 anos.
0: Que é o barato que sai caro.
2: Que sai caro, porque se você colocar isso na ponta do laço, tá bom, vai. Imagina que dura um ano, R$100. Em 6 anos você gastou R$600. Sendo que você poderia ter gasto 300 para 20 anos, né? Lógico, tô dando um exemplo aqui exagerado, teria que ter a bula do fabricante para trazer isso. Mas assim, é um exemplo, mas é um exemplo verdadeiro. Tá, isso acontece. Então, às vezes, tem que tomar cuidado. Lógico que sim. Por isso que a nossa clínica ficou famosa e conhecida pelo pessoal até procurar a gente, justamente porque tinha essa transparência e era o que a gente falava. Né? Então, isso é ótimo.
0: Lembrando que o nosso WhatsApp para você participar aqui no Sorriso Abre Portas, tirar as suas dúvidas, é o 11-DDD de São Paulo, 983-34-5777. 11-983-34-5777. São 4 horas e 51 minutos. E mais dúvidas surgem, doutor, sobre a questão da obturação. Agora, como a pessoa ela tem o sinal que não tá legal? Que tá estragando, que tá chegando próximo ao prazo da validade, se isso existe, se você precisa fazer um acompanhamento recorrente, só realmente o profissional ali parado, sentado, no dia a dia, sabe, no dia a dia, tô escovando os dentes, aí você fala, opa, que isso?
2: Olha, eu costumo muito explicar para os meus pacientes, se autoexamine, né, então a gente sabe olhar ali no espelho e saber que a superfície do dente, ela é lisinha. Começou a ter mudança de cores, mais intenso, tem uma pigmentação que você fala, espera aí, a cor do dente, vou falar em cores naturais, normais, sim, né? Imagina que a cor do dente é amarelo, branco. Começou a aparecer pontinhos amarelados, pontinhos escurecidos, tá mudando o formato natural. Então tem que procurar o profissional, né? Lógico que ali na odontologia a gente fala de cores A1, A2... né? B1, B2, existe uma sequência de prisma, de cores. Então, o pessoal que está em casa começou a perceber que tem mudanças de formato, mudanças de cores, gengiva sangrante, tá? Uma gengiva mais volumosa, né? Mudanças de cor, em vez de ser rosinha, ela ser aquele avermelhado muito intenso. Então tem que se preocupar e tem que procurar um profissional, porque senão vai ter problema, né, de saúde bucal. Quando você começa ali algo mais voltado ao preventivo, isso geralmente vai bem, é mais barato, é mais rápido, é mais tranquilo de tratar. Quando você deixa virar algo reabilitador, a conversa muda, né? Então o que era para ser rápido já não é mais rápido, o que não era para ter sofrimento talvez tenha, tá? Então tem que ter cuidado, né? Prevenção é rápido, é barato e muito eficaz.
0: Doutor, chegou uma pergunta aqui no WhatsApp da nossa Rádio Capital e a gente já volta nesse assunto porque tem muita pergunta ainda para ser esclarecida. Entre elas, já vou falar, hein, qual que é o maior erro para o pessoal que tem uma obturação para continuar cuidando, então. Mas chegou aqui uma mensagem da Sirlene, que ela é de Tupã, tá mandando um abraço para o senhor, para o doutor Marcelo Santé, e ela diz aqui que fez um dente em uma clínica. Que acha que é resina, e ela ainda utilizou, acho que é resina que fala, mas ela não tem certeza. Para colocar um no outro, doeu muito. Agora, eu fui fazer um implante e doeu muito e eu desisti, mas eu estou tendo recorrentemente um mau cheiro e eu tenho um outro para colocar na parte de baixo. Nem sei o que eu faço, o que ele me indica. Um beijo. Quem mandou a mensagem foi a nossa Sirlene de Tupã.
2: Olha aí, hein, Sirlene, muito
0: precisa
2: boa
0: tarde,
2: precisa
0: de uma análise, né? Mais
2: é, olha, concreta. Pelo histórico que ela traz, me parece muito questão de profundidade, de implante, o tipo de material influencia. Quer um exemplo? Claro. Imagina que meu paciente, ele tem um histórico periodontal, né, uma gengiva que inflama recorrentemente, ele tratou recente, mas começou a voltar um pouquinho. É um paciente que, com certeza, eu tenho que fazer implantes Cone Morse, que é um implante mais profundo, ele não fica espiras exposta na boca. Tenho que realizar uma coroa de porcelana, que são coroas super lisa, né? Ela não tem porosidade. Por quê? Eu tenho que evitar 100% de agregante para aquele paciente. Por quê? Se eu deixo esses agravantes, não é... Isso é importante a gente relembrar. Não é que o paciente é descuidado, mas às vezes ele tem uns agravantes que mesmo ele cuidando, talvez volte. Facilite a entrada daquelas bactérias. E aí entra o nosso papel super importante de ir fazer o controle e um bom planejamento com indicação. Eu atendi uma paciente recentemente, a gente até finalizou o tratamento dela. A grande recorrência era: doutor, eu durmo sem as próteses e mesmo assim dá fungo. E a paciente sempre desenvolvia candidíase bucal. Sempre, sempre, sempre. Aquele sofrimento, né? A candidíase, ela vai comendo tanto a pele que fica na carne viva. E aí, sempre, sempre aquela recorrência. Sentamos com ela, conversei, falei: olha, existe material assim, assado, são materiais padrão ouro. Resolvemos. Tô em acompanhamento com ela agora há 2 anos já. Tá perfeita. Então, assim, é pegar cada problema e encaixar certinho no quadrado que vai ser resolvido. Tá?
0: Cada caso é um caso, né? Naquele
2: cada
0: popular,
2: caso cada caso é um caso. Né? Em especial, né, essa paciente, essa querida ouvinte que mandou mensagem aqui pra gente, procura a nossa equipe. Né? Senta
0: Sirlene
2: lá pra gente...
0: de Tupã.
2: Sirlene de Tupã. Então, procura, né? Pra gente poder conversar, eu entender um pouco esse caso, leva os exames que você tem, né? Leva os planejamentos e, com certeza, poder te ajudar, né, da melhor forma aí possível.
0: Pra que não fique dúvida, telefone de contato, Instagram, também pra quem quiser, obviamente, seguir as redes sociais ou... Já tem mais atitude. 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Quais são os dois endereços, doutor?
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0: Em tá? Qualquer caso.
2: Qualquer caso. Então o paciente às vezes consegue ir lá, pagar uma parcela de R$60 por mês e fazer o tratamento dele à vontade. 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Antes, já tá chegando quase no finalzinho aí, né? Antes de chamar o quadro Ligou Ganhou, que hoje vai ter aqui, sim, viu, Pedro? 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E já quero muito agradecer, né, aos nossos parceiros aí, o pessoal que manda o quadro Ligou Ganhou aqui pra gente, né? Ao Pedro, o outro Pedro, que é o Pedro Augusto.
0: Ah, também, parceiraço, né?
2: Parceiraço. Todo Pedro é gente boa demais.
0: É, geralmente é, né?
2: E um abração aqui pro nosso amigo Pedro Casagrande também. Cara fera demais aqui nesse programa.
0: Valeu, obrigado, doutor.
2: E vamos,
0: com
2: você
0: certeza.
2: Chama aí o quadro.
0: Já vou, só que a gente ficou com aquela dúvida que eu falei, e aqui você sabe que a promessa é dívida, é igual na clínica. Na clínica o doutor, ele chega, ele atende, ele faz o negócio dar certo, e da mesma forma aqui no Chega Pra Cá, o Sorriso Abre Portas. Agora, pra quem tem essa obturação, qual que é o maior erro das pessoas, onde tem que ter mais atenção com esse cuidado?
2: Olha, na verdade, viu, Pedro, tem que tomar cuidado com essa questão, primeiro, de material, tá? Segundo, realmente precisa trocar ou não. Tem que procurar, eu vou te falar como exemplo próprio. Quando eu vou procurar um profissional, imagina um profissional que está aqui, uma abertura pública, né? Eu me tornei um cirurgião dentista público, então hoje todos têm acesso, né? Às vezes encontro na rua, queridos pacientes, queridos ouvintes. E é bacana, é isso de saber ali que a gente tem essa responsabilidade de entregar isso para o nosso paciente. Então procurar pessoas ou por indicação, né, profissionais por indicação, ou uma referência igual somos nós aqui, né, que estaremos de portas abertas ali para resolver o seu problema, trocar a sua restauração se necessário. Às vezes tem casos, já chegou caso lá na clínica, onde o paciente falou, olha, já fui em diversos, todos indicam a troca. E chegou lá, era só um polimento. Então, aí fica
0: difícil. Tem que tomar cuidado, tem que prestar atenção e tem que procurar um lugar de confiança. Não é à toa que toda semana nosso doutor Marcelo Santé está junto conosco. Você que não sabe, não está ouvindo a voz dele, mas o nosso Homem-Aranha está aqui. Ô, Miranha, se ligar ganha.
2: Aí.
0: Não, fala. quase faltou isso aqui. Mas hoje... Ah, é, rapaz, ele tá... Ele tá
2: num suspense isso aqui.
0: Esse homem, ele tá num suspense. Aí, ele tá no suspense. Sabe lá, ó. Já com exatamente 5 horas. Carlos Ozino, prepara aí, porque você sabe que no Sorriso Abre Portas, o telefone vale muita coisa, porque ligou, ganhou! Ligou, ganhou!

0: ganhou.
1: Olha, preste muita atenção, ligou, ganhou aqui no Sorriso Abre Portas e preste atenção nesse número, hein? 11 95978982. Pegou? Tá vendo? Tá ouvindo? 11 95978982. E quem ligar nesse exato momento, doutor, o que vai ganhar no Ligou Ganhou?
2: 12
1: voucher
2: de R$650.
1: De vouchers de R$650? Não ouvi errado.
2: Não ouvi.
1: Não ouvi errado.
2: Olha, vou te falar outra coisa, hein? Me falaram aqui que já foram pagos de voucher aqui pela Clínica Oi Santé mais de R$100 mil.
1: Não, pera aí.
2: Do ano passado pra cá. Muito voucher, hein?
1: É o Pedrinho? É o Pedrinho que tá na frente desse? Esse é o Pedrinho, que beleza, hein? Ó, senhora, se um dia for na clínica encontrar pra ver um moço lá chamado Pedro, que não sou eu, mas dá um beijo, abraça esse homem, trata com carinho. Então você que ligar, então temos 12 vouchers pra você ligar no 11 95978982 12 vouchers de R$650 aqui no nosso Sorriso Abre Portas. Doutor, muito obrigado e faço o último convite, principalmente para o pessoal ir à clínica, tá com problema, você sabe o lugar e sabe onde você vai ter solução, carinho e não vai voltar mais naquele passado que você tinha do problema com o seu sorriso. E claro, também a chamada para o Altos Papos meio-dia e 40 agora, na quarta-feira, com o nosso Vini de la Carte.
2: Pois é, agora na quarta-feira, junto com o Vini de la Carte, vamos estar meio-dia e 40, né, no Altos Papo, ao vivo, e nossa caixa com o nosso querido Homem-Aranha. Não sei se o Homem-Aranha vai estar aí, né?
1: Porque tem que ver.
2: Você o vai homem pra tá... Nova York hoje, é,
1: ele
2: né?
1: tem que salvar. Uma... É. E o Rosinho tá com essa trilha aí, já tá no ponto.
2: E quero deixar também o convite. Vai conhecer nossas unidades, né? Tem, eu adoro isso. Às vezes o paciente aparece lá, vai pra tomar um café, vai pra tomar uma água, vai pra conhecer
1: vai
2: mesmo a estrutura.
1: Vai ganhar um kitzinho, né? Vai que pois tá é. Lá, se tiver disponível.
2: Sempre,
1: né?
2: Sempre tem promocional lá, né? Com uma das nossas parceiras também, Colgate, junto com o Google. Então você ganha alguns presentinhos, alguns brindes. Então fique à vontade, será sempre muito bem recebido. Às vezes o pessoal chega, quer conversar comigo. Eu tô em atendimento, mas assim, sempre que eu tô disponível é uma honra poder sair lá, dar um abraço, né? Isso é gostoso aí, né? Essa parte, o carinho dos nossos ouvintes.
1: Tá? E todas as segundas-feiras.
2: Todas as segundas-feiras, ao vivo aqui com o Pedro aí, Casa Grande.
1: O nosso Vini, que depois vai estar de bordo também. Aqui no Chega então, Pra Cá.
2: Toda essa equipe maravilhosa, né? E agradecer ao programa Chega Pra Cá, né? Toda essa equipe maravilhosa, o pessoal da mesa aqui. E todos, né? Essa audiência maravilhosa aí que temos toda segunda-feira.
1: Nós que agradecemos e não pode faltar. Faltou uma pessoa pra você agradecer, doutor. Uma só pessoa. Uma só. Ele não fala, mas ele salva. Ele cuida da caixa que nesse momento
2: dá um
1: está vazia.
2: Dá um mortal aqui em cima.
1: Ele
2: dá um
1: escala. Ele passa por São Paulo, ele toca aquela música Como é lindo na cidade de São Paulo. É o nosso Homem-Aranha, que também tá junto com você. É o seu parceiro já, né, doutor? É o parceiro aí, ó. Que beleza. O carinho, o afeto. Dando um abração. Que beleza. Doutor, muito obrigado. Todas as segundas-feiras aqui no Chega Pra Cá, com um Sorriso Abre Portas. Ótima semana e nos encontramos, porque eu vou estar na audiência na quarta-feira, mas segunda-feira, pessoalmente, aqui no Sorriso Abre Portas.

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2: 5 e 6, Sorriso Abre Portas, ele pinta por aqui na nossa segunda-feira, mas, ô Rosino, faz tempo que a gente não toca esse homem. Ele é chamado de príncipe, a gente gosta demais. E isso aqui é uma pedrada pra você, nessa tarde de segunda, porque Daniel vem chegando com Adoro Amar Você. Esse é o meu, o seu, o nosso. 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

0: 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Esse é o príncipe, esse é o nosso Daniel, povo. São 5 horas e 10 minutos do nosso Chega Pra Cá. A nossa parada é rápida e na volta tem Cala a Boca Magda, aqui na Rádio Capital.
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3: Ocorrência na Expressa da Tietê, na altura da ponte da Vila Guilherme, difícil se aproximar da Dutra pela Expressa travada desde a ponte da Freguesia. Pela pista local, apesar da intensidade, melhores condições para o motorista. E não esquece, das 5 às 8, hoje segunda-feira, vale rodízio para carros com placas finais 1 e 2. Transporte público sobre trilhos e linhas de ônibus na capital com operação normal. 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
4: SOS Previdência com a doutora Maria Faiocchi.
5: 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Atualmente, milhões de brasileiros aguardam uma decisão do Instituto. 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Mas atenção! Manter os documentos corretos e atualizados ajuda a evitar atrasos e exigências desnecessárias. 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

0: 5 e 16, nossa parada foi festa e agora chegou o momento. Arregacem as mangas, preparem um gogó, abram os ouvidos, porque hoje, segunda-feira, tem Cala Boca Magra. E hoje a história é da Marisete, da Zona Sul, pedindo não só a minha, mas também a sua ajuda no Cala Boca Magra.
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Eu estou desesperada e preciso da ajuda de vocês. Eu me chamo Marisete e moro aqui na Zona Sul. E eu tiro sustento da minha família vendendo os famosos doce do amor. Nesse período de festa junina, é onde eu mais consigo vender. Tem morango do amor, tem maçã do amor, uva do amor. E agora, a gente inventou até a pera do amor. E é dessa barraquinha que eu pago o aluguel, as contas, e eu coloco comida dentro da minha casa. Mas semana passada, uma mulher viu meus doces pelo Instagram, que eu comecei a investir para vender mais. Veio até a minha barraca e comprou 3 morangos do amor e 4 maçãs. Foi tudo normal. Ela foi embora e mais uma cliente. Eu nem lembrava mais dela. Mas o dia virou, eu fui para minha barraquinha, e no dia seguinte, ela voltou completamente fora de si, completamente alterada. Chegou dizendo que tinha quebrado 3 dentes.

0: dentes comendo uma das minhas maçãs do amor. E que eu seria obrigado a pagar todo o tratamento dentário dela. Ali eu fiquei sem reação alguma. Eu falei, calma, Tenem. Peraí, moça. Eu falei que vendo doces há bastante tempo e que nunca ninguém tinha reclamado disso. Nunca tinha acontecido com nenhum dos meus clientes. Disse que eu sentia muito pelo que aconteceu, mas que eu não podia assumir uma responsabilidade assim sem entender direito o que tinha acontecido. Até porque todo mundo adora minha barraquinha. Todo mundo me elogia. E foi ali que ela pegou o celular e começou a me filmar. E ela dizia bem alto: olha essa aqui! Olha essa aqui! Eu vou colocar tudo nas redes sociais. Vou acabar com a sua reputação. Ninguém mais vai comprar o seu doce duro. Na hora eu parei. Travei. Tremi. Minha barraquinha é a única renda da minha casa. Se minha imagem for destruída, acabou a minha vida. E com medo eu falei pra ela mandar um orçamento do dentista. E ela mandou. Ela me mandou o orçamento. E o valor? Vocês acreditam que ela apareceu dizendo que o tratamento ia custar 35 mil reais? Porque teria que fazer implantes. Porque teria que fazer implantes. Gente, 35 mil reais? Na hora passou um monte de coisa pela minha cabeça. Agora, será que ela realmente quebrou o dente por conta do doce? Ou será que já tinham alguns comprometidos? Que já não estavam tão legais assim? Será que ela está aproveitando essa situação para tentar fazer eu pagar um tratamento que ela já precisava fazer? Por ser caro, ela não tinha dinheiro? E falou, eu vou pegar a primeira besta que eu ver na frente. E agora eu tô vivendo um pesadelo. Eu não consigo dormir, eu não consigo mais viver, com medo dela postar vídeos na internet e acabar com a minha reputação, acabar com a história da minha barraquinha. Amigos do Chega Pra Cá, amigos do Cala a Boca Magda, o que vocês fariam no meu lugar? Sinceramente, vocês deixariam que os vídeos fossem postados? Ou ia pagar 35 mil reais num tratamento para fazer implante? Esse é o Cala a Boca Magda com a história da Marisete, nossa querida ouvinte da Zona Sul.
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0: Lembrando que o nosso WhatsApp é o mesmo. Segue igual, tudo certo. 11 983 345777. Pegou esse telefone? 11 983 345777. É o WhatsApp pra você mandar aqui a sua história. A sua história também, claro, mas a sua opinião para o Cala a Boca Magda, para essa história da Marisete. Olha, eu tô olhando aqui no nosso relógio. Há 20 minutos atrás, saiu um cara chamado Marcelo Santé daqui. Que eu tenho certeza, que primeiro que esse valor que ela traz, já é um absurdo. 35 mil reais é o que a bonitinha que quebrou os dentes fez o suposto orçamento. E agora ela tá cobrando a coitada da Marisete. Olha, sinceramente, às vezes, a melhor forma de você se defender é simplesmente com a verdade. Você tem 35 mil pra jogar ao céu? Acredito que não. Nem eu, nem Rosi. Rosi não tem. Eu não tenho. 35 mil pra sair aqui, ó. Ó dinheiro. Mas quem quer dinheiro, não tem. Não tem. Sinceramente. De todo o coração, eu não tenho. Mas, porém, contudo, todavia, existe uma coisa chamada reputação que depois de um momento é muito complicado recuperar. Quando ela fica manchada, é muito complicado ela voltar. Eu deixaria, sim, que ela postasse os vídeos e depois você, da mesma forma, repostasse esses vídeos no seu Instagram, como é a rede social que você falou, com uma defesa. Falando, essa mulher, ela tá errada, essa mulher, ela tentou me dar um golpe. E explica essa situação pra quem te segue. Pra quem gosta de você, pra quem acompanha você e sua barraquinha. É a sua fonte de renda. Você sem ela não vive. Você sem essa barraquinha não vive. Que, aliás, é uma das coisas mais sujas alguém que tenta passar a perna na outra. Existe uma coisa nessa vida, Rosine, que é a verdade e honestidade. Verdade e honestidade leva a gente ao céu. Leva a gente ao céu. Enganar o outro, passar a perna, uma rasteira, não. Derruba a outra pessoa. Existe uma coisa chamada karma. Há quem acredite e há quem não. Mas tudo que você faz um dia volta. Sabe aquela história de plantar? A gente planta e o que a gente planta a gente colhe. Se você planta algo bom, você colhe algo bom. Se você planta algo péssimo, se você planta desonestidade, se você planta, desculpe e o perdão da palavra, canalice, se você isso tudo você vai colher. E honestidade nessa vida é a melhor coisa que a gente pode ter. Porque no final do dia, quem é honesto mesmo vai chegar em casa, deitar a cabeça no travesseiro e vai dormir tranquilo. Honestidade, guardem essa palavra. Pro resto da vida de vocês, pequenininho que tá aí de férias, tá correndo, honestidade é o que o titio aqui tá falando pra você. 5 horas e 26 minutos, 11 98334-5777.
3: Boa tarde, Pedro.
0: Boa tarde.
3: Boa tarde a todos, Francisca do Horto. Olha, Pedro, essa mulher tá querendo tirar vantagem dessa moça, viu? Eu fosse ela falar, pode filmar que eu vou filmar você também. Onde já se viu isso? Né? Não, ela não pode acreditar nisso. Ela deve ter visto a barraquinha, tá precisando fazer tratamento dos dentes e se aproveitou disso. Pergunta pro doutor Marcelo, você tem como saber como que ela quebrou esses dentes? Porque, olha, tem gente muito mal careta, né? Querendo tirar proveito de todos e de tudo, né?
0: Exatamente.
3: Mas fala pra ela não fazer isso, não. Ela que vai fazer tratamento dos dentes dela. Porque eu não acredito que foi os doces dela que quebrou, não. Beijo pra vocês.
0: Um beijo, querida.
4: Ai, filha, eu não tava nem aí. Se eu conheço o meu trabalho, se as pessoas nunca aconteceu isso comigo, como é que a pessoa quebra três dentes com um doce? Ah, isso aí é golpe, né, gente? Pelo amor de Deus, vamos parar de palhaçada. Isso aí é golpe no duro. Ninguém quebra três dentes. No máximo, ela poderia quebrar um dente se tivesse estragado. Mas três dentes? Ah, pelo amor de Deus. Não, isso aí é golpe. Deixa ela postar o que ela quiser, minha filha. O importante é o que você é. As pessoas que te conhecem, entendeu? Tá? Beijo pra você, Pedro. É Marilene, Sorocaba.
0: Um beijo, querido, um beijo pra galera de Sorocaba. Um abraço pro Cabeça, grande Cabeça que era de Sorocaba. Hoje não é mais de Sorocaba, Cabeça. Sorocaba não é mais de Cabeça. Ou melhor, o Cabeça não é mais de Sorocaba. Ah, onde ele foi? Eu não sei. Faz tempo que eu não vejo Cabeça. Pode ser. Da Pitininga? Pode ser, eu acho que é. Você conheceu ele, não conheceu? Conheceu o Cabeça. Rosino conheceu. Conheceu o Cabeça. Grande Cabeça. Um abraço, Cabeção de Sorocaba. Bem, 5 horas e 28 minutos. É isso, gente. A vida, ela tem que ser feita de honestidade, de olho no olho, de conversa sincera. Ó, a galera da quebrada, o papo reto. Sabe o papo reto? É isso aí, é o papo reto, é honestidade, cara. Nada nessa vida, nada, nada, dinheiro algum, nada, compra uma coisa chamada honestidade. Nada. E essa mulher aí, que provavelmente tá passando belo de um golpe, 35 mil? Implante? Fazer o quê? Implante no pé? Implante aonde? Só de dente não é, não é possível. Tem caroço, Rosino. Nesse angu.
5: Boa tarde, Pedro, todos da Rádio Capital. Pedro, se eu fosse ela, não pagava coisa nenhuma. Posta seu vídeo que eu posto o meu. Eu tenho cliente e vou pedir para eles falar sobre minha barraca. Quero ver quem ganha. Não paga nem um centavo para essa pilantra. É isso aí, tá querendo tirar uma de você. Se você aceitar, você é muito burra. Beijo, Vera do Campo Limpo.
0: Um beijo, querido. Um beijo, Vera. Um beijo a você. Agora é... É, rapaz. Sabe por quê? Ela vai se colocar numa situação que é chata. E às vezes é melhor, de fato, ela chegar e ignorar. Essa, a nossa querida ouvinte, ela chegou e falou: é, não liga não. Então se defende, filho. Vai se defendendo. A gente vai tocar esse sucesso de Felipe e Rodrigo. E na volta tem mais Cala a Boca, Magda.

0: 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E esse é o Chega Pra Cá. A nossa parada é rápida e voltamos já já.
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0: Olha, neste momento o sol está se pondo em São Paulo, melhor a 2 minutos, quando você ouvir a nossa Robertinha, tipo, um beijo pra nossa, tipo, porque o sol, esse pois, começou, né, a descer, já naquele caminho descendo, tchau, dando tchau pra galera, tchau, tchau, tchau, até amanhã, tchau, gente, é igual indo embora do trabalho, tchau, gente, tchau, tchau, tchau, valeu. O sol se pôs, exatamente, começou essa descida aí do descanso, 5 horas e 33 minutos, e agora ele só vai nascer às 6 horas e 49 minutos. Neste momento em São Paulo temos 22 graus, lembrando que hoje é queda iminente. É queda iminente porque chegaremos a 12 graus. A 12 graus na nossa gigante São Paulo. Lembrando a você que a lua desta noite é a lua minguante. Então pra galera, mas preste muita atenção porque, gente, a gente viu que no final de semana não foi tão legal assim. A gente teve um domingo gelado, né? A gente teve um domingo bem gelado. Mas a tarde desta segunda-feira, ela apresentou, né, um predomínio de sol e temperatura agradável até na capital paulista. E de acordo com as estações meteorológicas automáticas do CGE da Prefeitura de São Paulo, alguns termômetros apontaram até 25 graus, como no Butantã, na Zona Oeste, e 20 graus na região de Engenheiro Marcilac, no extremo da Zona Sul. E a umidade relativa do ar nesses locais foram respectivamente 43% ali na região do Butantã e 87% em Engenheiro Marcilac. Hoje, lembrando que a média da temperatura máxima na cidade foi de 23 graus e os menores índices de umidade aproximadamente aos 42%. Agora, preste muita atenção porque nas próximas horas, a entrada da brisa marítima, ela favorece o ingresso de umidade. A temperatura, ela apresenta gradual declínio, a quantidade de nuvens aumenta, mas não há previsão de chuva para esta segunda-feira. Agora, lembrando, um aviso muito importante é porque a Defesa Civil da cidade de São Paulo, ela decreta estado de atenção para baixas temperaturas a partir das 11 horas e 45 de hoje. De hoje. Lembrando que no seu calendário, que vai rolando 6 de julho. Só que isso já está rolando desde o dia 3, quando começou essa frente fria. Então preste muita atenção, porque estamos em estado de atenção. Lembrando, se você ver alguém que está passando por necessidade, o número da Defesa Civil é 156. Agora preste atenção, porque a tendência para amanhã, na terça-feira, a tendência, porque no sábado deu uma mudada, né? Sábado a gente falou, vai ficar frio, máxima de 19, ai meu Deus do céu, será que vai chover? Não vai? Pegou quase 26 graus em determinadas regiões. Mas preste atenção porque amanhã começa a variação de nuvens e termômetros em torno de 13 graus, já na virada do dia. E o sol, ele aparece entre muitas nuvens pela manhã, ou seja, dia nublado. No entanto, no decorrer da tarde, a propagação de uma fraca frente fria aumenta a quantidade de nuvens e provoca chuva isolada de fraca intensidade, além de alguns chuviscos. Ou seja, no meu aniversário tem cara que vai chover. Bacana, legal, né? E a máxima prevista para amanhã é de 23. Mas a máxima. Não, isso aí é minha idade, tá, gente? Preste atenção, porque a máxima prevista é de 21 graus. Amanhã, 21 graus, e a umidade do ar permanece acima de 50%. Então preste muita atenção, porque mínima de 13 na madrugada, com máximas de 23 amanhã, no dia 7 de julho, e a possibilidade de chuva pela nossa São Paulo. 5h39, previsão do tempo na nossa capital. Agora, o que muda o tempo mesmo?
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0: Cala a boca! Esse Carlos Rosina é um ligeiro, rapaz. Esse Carlos Rosina é um ligeiro. Porque mudou realmente a temperatura foi na vida da Marizete. A nossa ouvinte que mandou a história pro Cala Boca Magra hoje. E você, no 11 983 34 5777, tá mandando a sua mensagem, tá dando ajuda para ela, porque 35 mil para ajudar a bonitinha que supostamente quebrou os dentes e vai ter que fazer um tratamento, né? Vai ter que fazer... eu posso chamar de um tratamento? Sim, porque é um implante. A bonitinha que vai ter que fazer um implante nos dentes. 11 983 34 5777 é o WhatsApp aqui da Rádio Capital, aqui pro Cala a Boca Magna.
2: Boa tarde, Pedro, Rosino, todos aí da Rádio Capital. Sou Sandra, da Vila Brasilândia. Ô, colega, imagina, isso aí é golpe dessa mulher. E uma, você tem que postar primeiro, você tem que colocar logo nas suas redes sociais o que está acontecendo, que você está sendo vítima de uma aproveitadora. Pode até ser que às vezes acontece, a gente, se não tiver tomar cuidado, a gente pode até quebrar um dente mesmo. comendo uma maçã de amor, um morango do amor. Mas isso daí é um absurdo que essa mulher está querendo fazer com você. Não, não paga isso não. Ela está querendo dar o golpe em você. Procure os seus direitos. E não deixe isso barato não. Tá bom? Beijos. Pedro, beijo a todos aí da Rádio Capital. Amo vocês.
0: Um beijo, querido. Obrigado pelo seu áudio. Obrigado pela sua participação aqui no Cala Boca Magda.
3: Boa tarde, Pedro Casagrande.
0: Boa tarde.
3: Tudo bem?
0: Beleza.
3: Quem está falando aqui é o seu amigo Leonardo.
0: Fala, Léo.
3: Marizete, minha amiga. Vou te dar um conselho de amigo.
0: Lá vem. É pedrada.
3: Essa mulher é um diabo do cão. Ela quer acabar com a sua vida. Fosse você, minha amiga, não pagava a dentista pra ela, não. 35 mil reais, minha amiga. É muito dinheiro, minha amiga. Olha, eu tô com medo dessa mulher te fazer pior. Fosse você, se ela te ameaçar, primeira coisa, você tem que ir numa delegacia de polícia fazer o boletim de ocorrência. Não deixa essa mulher te enfrentar, não. Sai fora disso. Não vai pagar nada pra ela, não. Só pra essa cliente malvada, cliente mal encarada, sai fora disso. Isso dá problema sério, minha amiga. Você tem que pagar aluguel, você tem que resolver sua vida. Cuidado. Sai fora disso. Não paga nada pra ela, não. Sai fora disso. Esse é meu conselho de amigo pra você. Tá ok? Uma boa tarde, boa semana. Beijos do amigo, até logo.
0: Beleza, valeu, Léo. Um grande abraço a você, ele que sempre participa aqui no Cala a Boca Magda. E hoje dando a sua opinião pra nossa querida ouvinte, ela da Zona Sul, a nossa Marizete.
4: Boa tarde, Pedro. Boa tarde, Tule. Boa tarde, Luiz, Rosindo, toda a equipe. Maria Quitéria, minha querida, você não tem que pagar nada. Deixa ela postar os vídeos. Porque essa vagabunda, ela tá com o dente tudo podre.
0: Epa.
4: Aí ela, quando ela viu no Instagram, ela achou a chance dela conseguir arrumar os dentes dela. É uma sem vergonha, não paga nada, deixa que ela poste. Ela é uma safada, é uma picareta, é uma sem vergonha, não deixa que ela faça isso com você. Deixa ela fazer o que ela quiser, mas não paga nada pra essa sem vergonha. Boa tarde. Boa sorte, amigo, não paga.
0: É, beleza. Valeu, valeu, Quitéria, sempre com a gente, né? Sempre ligada na nossa Rádio Capital.
5: Pedro, boa tarde, todo mundo da Capital, aqui lá estamos na Serra.
0: Boa tarde.
5: Minha amiga. Dá uma banana bem grande pra essa mulher, uma banana da terra pra ela, viu?
0: Da terra,
5: e
0: né?
5: E fica em paz.
0: Larga.
5: Deixa ela publicar o vídeo. Quem conhece o seu trabalho não vai se abalar, viu? Quem é rei não perde a majestade. Confio em você. Já aconteceu uma coisa comigo desse, mais ou menos, parecido com isso aí, e não me abalei. Bota, minha filha, bota na rede, bota no varal, onde você quiser, no inferno, onde você quiser. Eu tenho minha reputação, eu me conheço, e quem me conhece sabe quem sou eu. Então pode se lascar.
0: Isso aí.
5: A sua reputação de gente safada, vagabunda, não vai reinar. Porque as coisas de Deus, Pedro, rende. As coisas do Satanás não rende, não. Isso aí é coisa do diabólico que ela quer fazer com inveja da menina, porque a menina tá vendendo bem. Vai trabalhar, vagabunda, sem vergonha.
0: Isso.
5: Pilantra. Para de tá fazendo maldade com os outros. Porque você vai com os outros, volta pra você, viu? Seu traste. Vai trabalhar pra arrumar seus dentes, quer sorriso bonito, vai arrumar dinheiro pra você fazer sorriso bonito nas costas dos outros. Uma coitada trabalhando, ganhando o pão cada dia dela. Com maçãzinha do amor, não. Eu tenho prótese, já comi maçã do amor e nunca quebrei um dente. Eu tenho 7 dentes de prótese na minha boca. Deixa de ser à toa, sem vergonha, pilantra. Naquela hora todo mundo acerta. Tô revoltada, Pedro, com isso.
0: É, imagina, tô ouvindo.
5: É assim mesmo.
0: Tô ouvindo. Mas, você viu o que ela falou? Eu me conheço. Quando a gente se conhece, pode falar qualquer coisa, cara. Pode falar qualquer coisa. Quando você tem convicção de quem você é, quando você tem convicção das suas atitudes... Cara, e você mostra isso pros outros? Sinceramente, vai ter gente que vai olhar essa história, as pessoas próximas da Marizete. Isso aí não existe. A Marizete não é desse jeito. Então, a melhor coisa é a gente ser honesto, não só com a gente, mas honesto com o outro, com a outra pessoa. Porque eu sou honesto com o Rosino é honesto comigo. Se alguém chegar falando, ah, ele fez isso, você fala, não. Isso não é o perfil do Rosino. Eu tenho certeza absoluta. 983-34-5777.
6: Boa tarde, Rádio Capital. Luísa do Rio Bonito.
7: Boa tarde.
6: Ô Luiz, me diz uma coisa.
7: Luiz.
6: É a primeira vez que essa moça comprou o doce da outra? Ah. Porque eu tô achando que ela fez de casa pensada, viu? Ela queria trocar os dentes e arrumou essa, viu? Ela fala pra ela assim, pode botar onde você quiser. A boca é sua. Não vou me intimidar, não. Pode botar onde você quiser. Na rede social, não sei onde quiser, mas não vou me intimidar.
0: Luiz, toma juízo, Dardenha. Tá vendo, né? Mas o que a nossa querida ouvinte, a nossa Luísa do Rio Bonito, ela falou, é exatamente isso. Exatamente isso. Cara, eu tenho assim... Por que que as pessoas, elas insistem em querer mentir? Sabe aquela lei de Gerson? Sabe? Sabe a lei de Gerson? Aquela do... vantagem a qualquer custo? Sabe? Tá sempre por cima? É exatamente isso. É exatamente isso. Então, assim... o mal nosso é sempre achar que a gente é um malandro. Sabe aquela história? Levanta todo santo dia um malandro e um otário, e antes de sair de casa, você tem que decidir qual deles você será no dia. Só que todo mundo quer ser um malandro. Todo mundo quer ser malandro, e o outro vai ser sempre o otário. Isso é uma das piores coisas que eu posso falar que a gente tem aqui. Uma das piores coisas é sempre alguém querendo passar por cima da gente. É sempre alguém querendo levar vantagem nas nossas costas. Então, para nossa amiga, nossa Marisete, não paga não. E se você tem uma boa cartela, posso dizer assim, de clientes, sempre tratou eles bem e isso nunca aconteceu, simplesmente ela vai passar como uma mentirosa, uma canalha e quem sabe até mesmo. Por quê? Fazer isso, cobrar 35 mil? E as palavras são fortes, Rosinho. Já me olhou com cara assim. É. Essa bonitinha aí que tá querendo passar a perna na nossa Marisete é até mesmo mau caráter. 5 horas e 47 minutos. Eu sei que a segunda-feira não é de tanta alegria. Eu sei que essa segunda-feira teve história pesada. Mas nessa vida... Sabe... Lembra, teve um cara que ele falava assim, e ele é o síndico do Brasil, sabe o que ele falava? Quem canta, seus mares espantam. E um lugar pra você espantar tudo. Tira toda a maldade, Rosinho. 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

0: Esse é o nosso clima, povo. É desse jeito que a gente vai com o nosso Pine Capital Disco, 13 de setembro, às 14 horas, no Clube Piratininga. A nossa parada é muito rápida e na volta, o nosso gordinho gostoso já está aqui. O nosso Rogerinho Rocha, porque já já tem ele pintando por aqui, na nossa gigante capital.
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7: Raposo não é um bom negócio ainda na saída de São Paulo. Tudo trava do Butantã até a região do shopping no quilômetro 16. Bem melhor o caminho paralelo pela Cesefredo Fagundes e mais à frente, a partir da Praça César Washington Alves de Proença, Avenida Escola Politécnica. Você sai mais à frente da Raposo Tavares no quilômetro 18, já com um caminho mais tranquilo. A Raposo volta a congestionar entre o Rodoanel e a chegada a Cotia. Entre o Rodoanel e a chegada a São Paulo, chegada ao Butantã, Raposo Tavares livre. 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
0: Já com 5 horas e 55 minutos. E vocês sabem que toda segunda-feira, catolicamente, está o nosso Rogerinho Rocha com... Tá no ar! Ótima tarde a você, Rogerinho.
9: Boa tarde, Pedrinho. Boa tarde ao Rosino ali, a Lívia. Aí tá aqui da Lívia. Oi, Lívia, um beijo, Lívia. A Tune.
0: Que beleza, hein? Que beleza.
9: E a nossa ouvinte chega pra cá.
0: Chega pra cá e agora a gente vai pro Tá No Ar tá com no ar. Você. E o que você já preparou? O que vai ter hoje?
9: Ah, hoje vai ter ali o pessoal da Padaria Leão 3, vai ter aqui comigo hoje. Hoje nós temos também presentes hoje, hein? Vamos ter duas cestas da Leão 13. dois, um kit.
0: Uma cesta.
9: Duas cestas.
0: Uma vai pra minha casa.
9: Ah, bom, aí sim.
0: Então, uma cesta. Ah. Uma cesta pra vocês e uma cesta isso. pra mim.
9: Um kit do CIE, vamos também dar um presente.
0: Legal,
9: né?
0: Legal.
9: Dois livros do Eli Correia.
0: Olha aí.
9: Legal, né?
0: Tem, vai ter autógrafos?
9: Vai, pessoal, vai ter ligar pro vídeo, vou ligar pra você. Vou falar com você ao vivo.
0: Opa!
9: E a gente vai isso, vamos sortear aqui ao vivo, tudo ao vivo.
0: Então, por que você não muda de tá no ar? Pra show do Rogerinho Rocha. É um show, rapaz. É um show de prêmio, é um show junto com vocês, é um show com a galera, música, um show é da Leão 13, é um show
9: tudo,
0: com todo mundo.
9: Tudo.
0: Então já, coladinho já. Aqui. Em 3 minutos, exatamente 3 minutos, você vai ficar com Tá No Ar com o nosso Rogerinho Rocha. E eu fico por aqui, volto amanhã na terça-feira junto com vocês. Preste muita atenção porque é no mesmo horário, na mesma rádio e na sintonia, sempre com você. Muito obrigado pela sua audiência, paciência e a sua companhia aqui conosco, porque nós voltamos amanhã, aqui em AM 1040, no nosso FM 77,5. E agora a gente vai pra casa. Muito melhor. Vamos fugir pra casa. Fugindo, a gente sabe que o pessoal já vai voltando pra casa nesse momento. A hora do rush vai batendo, mas vocês ficam junto com o nosso Rogerinho Rocha, aqui na Rádio Capital. Tchau, gente!

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0: tô chegando!
1: Olá, pessoal! Muito, muito boa noite, né? 18 horas e 3 minutos. Chegamos com mais um Tá No Ar com o Rogério Rocha, comigo e com vocês. Tudo bem, Rosinão? Tudo bem? Uma mesa de som. Carlos Rosino, presidente de... futuramente presidente de Iraju. E ela, comigo, no microfone, nas câmeras, dançando. Que amanhã tem programa aqui, às 18 horas. Turi Simone! Ai! E comigo aqui no estúdio, aqui dentro, aqui é ele, meu parceirão aqui, meu brother, também São Paulino, César Augusto. Fala, César!
2: Boa noite!
1: Tudo bem com você, César?
2: Ah, meio triste, né, depois de ontem.
1: Ah, ontem foi triste, não foi, César?
2: Foi difícil.
1: Cara. Foi difícil, né,
2: cara? Foi difícil, eu ainda não vi o Brasil ser campeão, cara.
1: Não viu, né?
2: Não vi, tá difícil ver,
1: pois
2: né?
1: Pois é, eu tive a sorte de ver já, três vezes já, né?
2: Mas, três?
1: É, 70, né? 94 e 2002, né?
2: Pronto, tá bom demais.
1: Fora o São Paulo, né? Duas vezes tricampeão também.
2: Nem
1: São Paulo.
2: Nem essa sorte, né? Eu tô tendo,
1: olha, cara. Olha, tá vendo só? Gente, tudo bem com vocês? Muito boa noite a vocês. Estamos começando mais um Tá No Ar, aqui comigo e com vocês. Hoje é um programa também diferente, né? Nosso convidado, infelizmente, não veio hoje, né? Tem um problema de família, me ligou há um tempo atrás, que não, era um nutricionista que ia vir pra cá hoje, mas vai ficar pra uma próxima, sem problema nenhum. E hoje, nós vamos fazer aquele programa divertido, né? Com música, com presentes. Olha, temos presentes aqui. E eu aqui, cadê a minha listinha aqui? Ah, eu tenho a minha listinha aqui, ó. Nós temos ali 1, 2, 3, 4, 5, 6, né? Se der certo 6, a gente faz tudo hoje, tá bom? Quero ligar pra você, falar com você. Você vai entrar comigo no programa ao vivo e você vai sortear aqui um número. Tem um número só pra você pensar, tá? O número 8, número 11, número 15, número 17, 21 e 22. Vou repetir, tá? Você pode escolher o número 8, 11, 15, 17, 21 e 22. Se bobear, joga até na Mega Sena, engana a Mega Sena também. 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
1: 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Por falar em Marco Granade, Pituli, ia já aproveitar e emendar a parte de empregos, porque a padaria Leão 13, né? E outras padarias também estão precisando de mão de obra, que tá muito difícil hoje em dia, gente. Se você tem um amigo, um irmão, um parente, né, que você queira, que tá precisando de emprego, olha, eu vou te dar uma dica agora, ó. Você vai ligar pro telefone aqui, ó. Cadê a Túlia pra me ajudar? Túlia, ajuda aqui pra mim, ó. Eu gosto de ouvir sua voz. O Marco fala que gosta de ouvir sua voz, Tuli.
0: Ai, que bom saber boa que ele noite, gosta de ouvir o bem, doce Ira? Som da minha voz. A minha voz, ela consegue ser doce igual os doces doce, da padaria Leão 13.
1: Onde tens andado, me diga. Onde você... O Marco Granada, ele qual o telefone dele para empregos?
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0: Liga muito lá legal, vai... muito legal. Vai ou sim. 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
1: Com certeza mesmo. Ah, esqueci também de dizer que um dos brindes que nós vamos presentear hoje é o livro do Eli Correia, tá? Aqui, ó. Que saudade de você. As 30 mais da sessão do Eli Correia. Aí, olha lá. Eli Correia aqui, ó. Muito legal, hein? Obrigado, Eli Correia, por nos dar esse bônus aqui, né? São dois livros aqui, ó. Dois livros aqui, ó. Eli Correia, que saudade de você. Eli Correia, o homem sorriso do rádio. Uma vez um ouvinte me falou assim, Turi, César e Rosino. Olha, o Eli Correia não fala aquele oi, gente, né? Como você é no destino, você pode falar assim, ó. Ô, gente! Que aí dá o mesmo. 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Diga, Tuli.
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1: 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Opa, já fiz aqui os mechãs, já fiz aqui tudo do jingle. Olha só, gente, e vocês, hein? Como é que tava ontem lá do Brasil e... faltou do CIE, não é? Faltou do CIE, olha, CIE, Centro de Integração, Empresa Escola... Olha, se você hoje participando do programa, vai ganhar essa sacochila com esse monte de brindes aqui, ó. Tem a bolsinha porta-treco, canetinha, tem o mexedor, tem o squeeze, tem essa pazinha que você põe para beber água na se estiver correndo. Essa é dentro da sacolinha do CIE. Você participa também. Um dos prêmios é o CIE. É um dos números que eu falei com vocês no começo, tá bom? Essa é a sacochila do CIE. 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Centro de Integração Empresa Escola. Agora quer saber do pessoal, Rosino, como é que foi ontem, pessoal? Foi triste ontem, né? E que você depois mandasse pra cá uma mensagem do 98334-5777, 98334-5777. Manda aqui sua mensagem, que você estava fazendo no jogo de ontem, que você achou, qual foi a sua reação, tá bom? E você também com esse mesmo número, você vai ligar aqui, vai deixar, Tuli, eu quero falar, não tá no ar. Nós vamos ligar para você, você vai participar do programa ao vivo, vai falar comigo e com a Tuli, e você vai sortear um número e você vai ganhar um presente do Tá No Ar, tá bom? Participe aqui conosco assim, olha. Gente, como já tá aqui na nossa live, quero mandar um beijo para Marli Gomes, a Sabrina de Souza Batista, Ivone Cristina, o Gabriel Vieiras. Quem mais aqui conosco? A Ivone Cristina, já falei. Mari Gomes também está aqui conosco. Participe você também. Participe aqui com a live. Ou você manda para cá uma mensagem sua falando do jogo de ontem, o que você participou. Tá bom?

0: A Túlia, mulher não, acho que é da música. Você vai entender a Túlio, você vai entender a música, tá bom? Porque nós homens, essa música foi feita pra gente. Olha que coisa agradável, que coisa única. Rosino, toca pra mim, Rosino, a música do Zé Neto Cristiano. Presta atenção, gente, na letra da música. Deixa aberto, Rosinho, olha lá. Na letra da música. Aumenta o som. Oi.
1: O que aconteceu foi inédito, né?
0: Inédito, hein? Inédito. Se liga.
1: Sei nem o que eu faço agora nessa parte. Eu nunca cheguei.
0: Eu também não. Nunca. Na briga. A culpa é minha.
1: Olha pra mim.
0: Pra mim?
1: Você tá certo?
0: Eu? Eu tô certo?

0: César, fala pro César. Alguma vez, César?
1: Nunca, nunca.
0: Nunca?
1: Isso existe mesmo?
2: Não sei. Comigo, não.
1: Acho impossível.
0: Rosino, você, você, Rosino, você. Nunca? Ah, rapaz. Pelo amor de Deus, viu? Túlio, vamos ligar para os nossos ouvintes. Eu quero dar prêmio, quero dar prêmio. Quero participar, quero participação, quero prêmio. Você tá aí do outro lado. Vamos, liga. Ei, gente, quero falar com o Rogério, que tá na Rádio Capital. A Túlio vai ligar para você e vamos te colocar ao vivo aqui no programa Tá No Ar. Tá bom? Ao vivo. Quero falar com você, você vai escolher o número. Vou repetir aqui os números. Cadê? Certo. Nós temos disponíveis aqui o número 8, número 11, número 15, número 17, 21 e 22, tá bom? 8, 11, 15, 17, 21, 22. Não é Mega Sena, tá? São os números que estão para ser sorteados. Mene Gaspar, um beijo para você, querida. Tudo bem? Olivia Alves está aqui conosco também. Olha só, Gabriel Vieira. Quem mais está aqui conosco? Um abraço, Gabriel. Um abraço para você também, viu?
3: Só lembrando, Rogerinho, quem tá ouvindo a gente, e pedir desculpa pro pessoal, recebi mensagem aqui.
0: Eu vi aqui também,
3: né? O YouTube, ele brinca com a gente. É segunda-feira, acho que ele tá um pouco triste, né? Aí demorou um pouquinho porque não tava carregando, mas a gente conseguiu, a gente já tá ligado. E você que tá aqui conectado no Rogerinho Rocha, liga no 98334, quer dizer, liga não, mande mensagem.
0: Mensagem, né?
3: No 98334-5777 e diga que você quer participar. Enquanto o Rogerinho tá ali, a câmera tá bem em cima dele, aqui, eu vou ligar. Liga já, né,
0: Rogerinho? Liga já.
3: E, Rogerinho, quando eu ligar, tem que falar alguma coisa?
0: Ah, alô, tá no ar. Pra quem sabe, fala tá no ar, que eu vou
3: tá no gostar, ar? É. Então, o telefone tocou, tem que falar o quê?
0: Tá no ar, com o Rogerinho Rocha.
3: Isso aí, é agora.
0: O que temos amanhã? Ah, antes de você ligar, ah, você já foi? O que temos amanhã, às 18 horas?
3: Às 18, meu programa.
0: Amanhã.
3: Amanhã às 18.
0: Ao vivo.
3: O meu programa.
0: Aqui.
3: Sim, aqui na capital. Ah, capital Jesca.
0: Ai, ai, ai, ai. Essa mina tá impossível, viu? Essa mina tá impossível. Olha, vamos ligar agora pra você. Quero falar com você agora, ao vivo. 18. Que você que não, também às vezes não perdeu o programa de hoje, tá? Nós temos um pode ver aos sábados, das 15 às 16 horas, tá? Todo sábado, das 15 às 16, tá no ar com o Rogério Rocha aqui na Rádio Capital, AM 1040, FM 77.5, no YouTube, Capital com

0: você. Um abraço também ao Vini de la Carte, nosso diretor artístico, e ao tio Amauri. Já tá? Tá chamando. Que delícia. Alô? Tá chamando? O pessoal deve estar triste porque o Brasil perdeu ontem, né? Ana.
1: Eu só quero.
0: Aí. Olha só, é? Ah, canta forró. Alô? Ai, tá chamando. Tá chamando. Atende, atende, por favor. Eu quero dar prêmios. Eu quero dar prêmios. Presentes. Regalos. Em espanhol. Não atende, não quer atender. Fala alô. Tudo bem, como vai? Marinalva Santana tá aqui conosco também. Um beijo, Marinalva. Boa tarde, Rogerinho, Túlio, Rosinho, toda a família capital. Beijo no coração de todos vocês. Uma ótima, abençoada semana para todos nós. Ivone e Cristina Nóbrega. Nada ainda? Não, vamos outro. Ah, vai outro também, vai outro. Diga, pode falar, Tuli. Fale, fale comigo.
2: Eu liguei, você viu que só chamou?
0: Foi mesmo.
2: E aí, eu sou um pouco audaciosa. Sim. Aí eu mandei uma mensagem pra pessoa, eu disse, olha, eu liguei, você não atendeu. Ah. E vou ligar pra outra pessoa agora,
0: peraí. Tá bom,
2: peraí.
0: Mas depois entende de novo, né? O pessoal é participando. É, participando.
3: Tá um calor, hein? Ô, rapaz, olha lá. Tá bom demais. Olha nós do forró.
0: Eita. Igual força agora. Eita.
3: Olha isso aqui, tá muito bom. Isso aqui tá bom demais. Olha que fora que entra. Mas quem
0: tá. Opa, tá chamando. Agora vem. Eu tô sentindo que agora vem. Sentindo.
3: Olha que tá fora que entra.
0: Diga alô. Alô, quem fala?
4: Alô.
0: Alô. Oi, quem tá falando?
4: Mary Gaspar.
0: Oi, Mary. Como é que vai você? Tudo bem?
4: Bem, você?
0: Tudo bom. Você sempre tá aqui participando conosco. Tá gostando do programa, Mary? Tá gostando do programa? Alô?
4: Olha, eu tô gostando, é a segunda vez que eu tô te ouvindo.
0: Olha só,
4: mas
0: que legal.
4: O aplicativo não tá ajudando, não.
0: O aplicativo, né, tá devagar. É, segunda-feira realmente às vezes dá umas complicações aqui, mas o importante é que você tá participando, você tá no ar, tá aqui comigo, tá bom? Me diga uma coisa, e ontem no Jogo do Brasil, ficou muito triste, não ficou?
4: Olha, posso ser sincera?
0: Pode, deve.
4: Já esperava por isso.
0: Você mesmo? Você não tava colocando fé na seleção, né?
4: Não.
0: É, algumas pessoas também não estavam colocando fé. Não emplacou assim o jogo, né? Perdeu muitos gols também, né? Isso não tem muita. Eu acho que faltava um pouquinho mais de garra na seleção, não faltava de garra? De
4: faltava.
0: Querer, assim, ter vontade de vencer, não é isso?
4: Eu acho que eles ficaram um pouquinho com medinho do gigante lá. Menina, da Noruega.
0: Uma pessoa só, no máximo duas pessoas no time, não é possível, né? A gente tem tanto craque bom aí, né? De repente o pessoal não. A bola não chegou aí como merecia, né?
4: É.
0: Mary, você tem que participar aqui conosco. Você tem aí 6 chances pra você escolher do seu presente de hoje, tá bom? Eu vou repetir pra você os números. É número 8, número 11. Deixa eu colocar meus óculos, que não enxergo nada. Número 15, 17, 21 ou 22. Qual que você escolhe?
4: Peraí. Deixa eu pedir a opinião aqui da...
0: Quer que eu repita?
4: Da netinha, repete.
0: Número 8.
4: Número 8.
0: 11.
4: 11.
0: 15.
4: 15.
0: 17.
4: 17.
0: 21. E 22.
4: 21 e 22.
0: Isso.
4: 8.
0: 8. É o kit do CEE. A sacochila com um monte de coisas aqui legal, de squeeze, de bolsinhas, de caneta, mexedor, tá bom? É aqui, ó. Deixa eu pegar aqui o kit. Esse kit aqui do CEE. Você... Ixi, mas derrubei foi água aqui, peraí. Aqui dentro, tá? Tá tudo aqui, ó. Nós colocamos um filmezinho no começo do programa. Então você acaba de ganhar o kit do CEE, tá bom? A gente, depois eu vou te ligar pra gente combinar pra você vir aqui buscar o seu kit, tá bom, Mary?
4: Tá bom.
0: Olha, você aqui do programa... Deixa eu só anotar aqui o seu nome aqui. Mary Gaspar, número 8. É... Tá. Qual que você...
4: Diga,
0: pode falar.
4: Posso te corrigir?
0: Pode.
4: Não é Meire, é Mary.
0: Mary, ah, desculpa. Mary Gaspar, me perdoe.
4: Mary, tudo bem.
0: Então eu vou combinar com você, tá bom? Outra coisa, você é um tema pro programa de algum entrevistado, você tem alguma sugestão pra nos dar? Quer dar alguma sugestão? de algum assunto, de algum assunto que você acha interessante, que eu posso buscar para trazer?
4: Bom, eu sou a ganhadora da cesta da Leão 13, lembra?
0: Sim, lembro sim.
4: Então, eu tinha falado para você sobre psicólogo, mas você já levou.
0: Levamos aqui, doutora Blenda, que veio aqui.
4: É, hoje seria o...
0: Nutricionista.
4: A Nutri, né?
0: Isso, é. A semana que vem eu vou trazer o Grupo Mulheres do Brasil aqui, vai ser muito interessante, viu? Grupo,
4: quem?
0: Grupo Mulheres do Brasil.
4: Eu não ouvi, tá baixa a ligação.
0: É Grupo Mulheres do Brasil. Tá? Tem também no Instagram dela, Mulheres do Brasil, grupo. Muito bom também, fala a parte de mulheres, de emprego, um monte de coisa legal também.
4: Ah, legal também. Mas posso dar uma sugestão?
0: Pode sim.
4: Pode trazer alguém pra falar sobre pets.
0: Pet, boa.
4: Eu tenho um gatinho muito rebelde.
0: É mesmo? Como ele chama?
4: Badu.
0: Badu, muito bom. Badu, um abraço pra você, Badu. Muito obrigado mais uma vez, tá bom?
4: Imagina, eu que agradeço.
0: Tá bom, e depois eu ligo pra você pra gente combinar direitinho, tá certo?
4: Tá bom, dá um beijo aí na Tule, maravilhosa.
0: Obrigado, um abraço, querida.
4: Outro.
0: Obrigado por participar. Aí, boa, Rosinão. Olha aí, mais uma Mary Gaspar. E ganhou o nosso aqui, prêmio. O CIE é a sacochila com várias coisinhas dentro. Tem squeeze, tem bolsinha, tem porta-treco, tem mexedor, caneta, tem a canequinha do Capital Social que eu falei aqui com o Vini. Muito, muito legal. Muito legal mesmo, tá bom? Bom de música, Rosino? Põe a musiquinha pra gente tocar a música. Vamos tocar a musiquinha, Rosino.
3: Ô, Chico, tá um calor, hein? Ô, rapaz, tá bom demais. Ó, nós do forró.

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1: Estamos de volta. César, no jogo de ontem do Brasil...
2: Diga.
1: Na próxima Copa, quem você acha assim, de cabeça, que não vai estar na próxima Copa?
2: Que não vai estar?
1: Não vai estar.
2: Acho que o Casemiro.
1: Casemiro, né? Também acho.
2: Obviamente o Neymar já,
1: Neymar, né,
2: já foi. É. Acho que o Marquinhos também
1: Marquinhos
2: se despediu.
1: Marquinhos vai estar com 36 anos aí.
2: Acho que já não... Já
1: o Danilo também.
2: Danilo já está com 36, né? Eu acho, não é?
1: Acho que é, vai para 30, é quase 39, né?
2: É, também bem difícil. É. Acho que esses é certeza que não continua o ciclo, né? Agora o resto ainda tem... Ah, e o Alisson também acho que...
1: Já
2: foi o quê? Três Copas, né?
1: Três Copas.
2: Então acho que...
1: Vai estar com 39, se não me engano, né?
2: Difícil.
1: Para goleiro não é tão assim, né? Para goleiro, né? Mas quem sabe, né?
2: Eu acho que só vai se não tiver outras opções, né? Não que ele seja ruim, mas a idade pesa, né?
1: Uma outra pergunta. Você já teria renovado com o Ancelotti, como eles fizeram, antes de acabar com o Bruno?
2: Olha, o pessoal comenta muito de que quando ele assinou a renovação, já estava meio óbvio que essa Copa não ia render resultado.
1: Exato. Foi um ano e meio, ficou, né?
2: Exatamente.
1: Um ano e meio, né?
2: Então ele meio que já tirou dele da reta do tipo, vamos pro outro ciclo.
1: Sim.
2: É um dos melhores técnicos do mundo. Então... acho que vai trazer bom frutos aí e tudo mais. Eu renovaria.
1: Quem quer te achar nas redes sociais? Como é que faz pra te achar nas redes sociais?
2: César_R Santos.
1: César_R Santos,
2: isso.
1: Né?
2: Underline é aquela, setinha ali embaixo.
1: E fala um pouquinho do seu trabalho. Como é que você, o que você faz hoje?
2: Cara, eu trabalho com fotografia e com filmagem, né? De vários nichos aí, mas tudo mais voltado pra rede social.
1: Sim.
2: Né? Então, fotografia de produto, filmagem de produto, de evento, tudo. Precisando, estamos aí.
1: Pô, isso aí. Muito bom. Faz tempo que você trabalha com isso? Faz tempo?
2: 6 aninhos só. Pouquinho.
1: Mas é bom, é bom. Tuli, quiser ligar para o próximo ouvinte, pode ligar, viu? Já estou aqui a postos. Vamos faturar, Rodinho? Vamos faturar, oi. Vamos, depois do comercial, tá bom? 18h31. Vamos faturar, oi. Vamos faturar. Que alguém tem que pagar essa conta aqui, Rodinho. Nem eu, nem você, nem o César.
0: Você.
1: A Tuli paga.
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6: Motorista ligado na capital. Marginal do Tietê tá uma beleza em todo o trajeto para quem vai em direção ao sistema Anhanguera Bandeirantes. Nenhuma dificuldade em nenhuma das pistas. Sentido Dutra e Ayrton. Aí sim, a expressa muito ruim é a Vilão a partir da Ponte do Limão até a Ponte da Vila Guilherme. Um pouco antes ali da Ponte da Freguesia do Ó. Você que tá nesse trajeto aí, na primeira oportunidade, vá para a pista local. Transporte público sobre trilhos e linhas de ônibus na capital com operação normal. 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
1: Coisa boa. Segura, segura. Vamos ligar aqui pra você. Quero falar com você, você tá aí do outro lado. Você vai ganhar um prêmio. Ó, lembrando que, ó, nós temos ainda o número 11. Tá chamando? Diga alô, fale comigo.
14: Alô,
1: alô, quem fala?
14: Opa, meu amigo Rogério, tudo bem?
1: Tudo bem, quem fala? Quem? Tá dando eco. Abaixa um pouquinho o rádio, por favor.
14: É que eu tô no carro, vê se melhorou.
1: Agora melhorou. Por favor, pode repetir seu nome?
14: É David.
1: David, David, oi, David. Como vai você, tudo bem?
14: Graças a Deus, tudo bem. Sempre bem acompanhado aí com a Túlio.
1: Opa!
14: Equipe da capital. A capital é quem manda. São Paulo, dominado pela capital. É a melhor rádio do Brasil.
1: Graças a Deus, meu filho, graças a Deus. Você tá no carro, você é motorista de aplicativo ou não?
14: Não, não, eu tô saindo do trabalho agora, tô de férias na faculdade.
1: Pô, coisa
14: trabalho
1: boa.
14: Na região da Berrini, tô indo pra Cotia, pegando a Raposa agora.
1: David, você trabalha com o quê, David?
14: Eu sou bancário.
1: Opa, muito bom, né? Dá bom, é perto do dinheiro, né? Perto da bufunfa, né?
14: Dinheiro dos outros.
1: Escuta, você tá gostando do programa Tá No Ar? Tá gostando?
14: Tô gostando bastante e até parabenizar a Rádio Capital pela excelência... na programação, porque é um programa assim, leve, contraído, onde nós podemos ouvir com a nossa família, isso. Sem apelação. Isso é muito importante para a nossa cultura, que está tão esquecida. Então, uma rádio igual a Capital, com tanto tempo de comunicação, trazer um programa de qualidade, deixa a gente muito feliz.
1: Muito obrigado. Olha, é isso que a gente quer mesmo. Esse é o DNA da Capital, né? De você falar com o ouvinte, você ouvir o ouvinte aqui, dar voz ao ouvinte. Nós queremos ter sempre essa ligação, essa participação junto com vocês, tá? É isso aí. Me diga uma coisa, você sabe que você ligou aqui, obrigatoriamente você vai ganhar um presente. Você sabe disso, né?
14: Isso é muito bom.
1: É bom demais, né? Aí,
14: é isso aí. Vamos ver. Eu tô doido pra comer as coisas lá da Leão 13, hein? Vou torcer aí pra ganhar uma cesta.
1: Vamos lá, olha só.
14: Antes de participar, eu já liguei pra esposa e falei, ó, se eu ganhar essa cesta da Leão 13, você vai ter um dia de descanso.
1: Vamos aproveitar. Vamos ver se você tem sorte nos números aqui, hein? Olha vamos só. Lá. Eu tenho aqui ainda. Vou até que tá aqui pra câmera. Número 11, número 15... Número 17, número 21 e número 22. 8.
14: Eu vou de número 17.
1: 17? É a sexta da Leão 13.
14: Ah! Aqui, ó.
1: Sexta da... 17 aqui, ó. A sexta da Leão 13. Ganhou.
14: Que legal.
1: Ele gosta de vocês. Ganhou!
14: Uhul! É Capital, é Rogerinho.
1: Boa, David, que legal. Você mora onde mesmo? Você mora onde, David?
14: Eu moro em Cotia.
1: Cotia, muito bom. Você também participa aqui do programa de esporte nosso aqui também, né, do Basílio?
14: Sim, eu participo. A Rádio Capital, desde eu já sou idoso quase, hein?
1: Que isso, rapaz? Você não é mais velho que eu nunca, quer ver?
14: Não, eu tenho 45, já quase
1: 12. É, dá pra ser meu filho, rapaz. Meu filho tem 45. Mais velho.
14: Bom. Então, eu sempre, desde pequeno, minha afinada mãe já ouvia a Rádio Capital, então a gente vem acompanhando Paulo Barbosa, ele correndo.
1: Oh, coisa
14: e
1: boa.
14: Eu venho, e eu venho propagando isso. Minha primeira faculdade foi de Rádio e TV.
1: Olha
14: e realmente
1: só.
14: A Rádio Capital tá no sangue. O que vocês fazem é um bem danado pra população. A Rádio Capital realmente transmite segurança e qualidade para os ouvintes, e a prestação de serviço de vocês é fenomenal, não tenho o que dizer. Então você, ouvinte, espalhe que a Rádio Capital é a rádio do coração dessa cidade.
1: Rapaz, muito obrigado, muito, muito, aplauso, por favor. David, muito obrigado pelas suas palavras, pela sua participação, pelo seu carinho. Isso é para nós aqui, que estamos aqui do outro lado do microfone, né? É muito importante, né, a gente receber esse carinho. E a gente está no caminho certo. A gente quer alegria, quer levar para vocês uma coisa de prazer, de alegria, de brincadeira. Para a gente poder se divertir um pouquinho, porque a vida às vezes está tão chata, cheia de tantas coisinhas chatas, não é isso? Então, de repente, um pouquinho de música, de presente, de brincadeira, dá você aliviar um pouquinho mais essa tensão toda nossa do dia a dia, tá bom?
14: É isso. Isso aí, eu espero realmente que vocês continuem fazendo esse trabalho e que nós possamos escutar Rogerinho, a produção da Tule e
1: isso,
14: toda a equipe,
1: para que nós possamos
14: prosseguir.
1: Legal. Então, olha, eu mesmo vou te ligar, mandar mensagem para você, tá? A gente combinar um dia, você vir aqui buscar a sua cesta da Leão 13.
14: Ótimo, muito obrigado.
1: Que você vai dar para sua esposa. Como chama a sua esposa?
14: Olívia.
1: Um abraço, Olívia. Um abraço pra você, Olívia. Ganhou a cesta da Leão 13, tá bom? É isso aí.
14: Muito obrigado.
1: Muito obrigado. Um abraço. Fica com Deus. Um
14: abraço. Fica com Deus.
1: Valeu, tchau. Tchau. Olá. David ganhou uma cesta que com certeza vai mandar pra esposa, Olívia. Olívia se deu bem, Olívia. Se deu bem. Uma cesta gostosa, cheia de coisas maravilhosas. Vamos ligar pra mais um. Tem ouvinte? Manda ouvinte, Rosino. Ouvinte
15: que
1: manda.
15: Boa noite, Rogerinho.
1: Boa noite.
15: Boa noite, Tule. Maria de Diadema. Ah. Olha, você pediu para comentar a respeito do jogo de ontem.
1: Isso.
15: Eu chorei muito. Eu fui dormir. Assim que o jogo acabou, eu não quis papo com ninguém.
1: Tristeza, nem conversa, né?
15: Porque que decepção, hein, meu
1: muita,
15: amigo?
1: Muita, muita,
15: e
1: muita.
15: E deixa eu te falar,
1: diga, Tule,
15: liga para mim. Eu quero falar com o Rogerinho. Amanhã é meu aniversário, eu quero ganhar essa cesta.
1: Amanhã ela vai te ligar. Ela vai te ligar, vai te ligar.
15: Beijo, minha linda.
1: Tule, liga pra ela, Tule, agora. Tule, liga pra ela, que amanhã faz aniversário. Ai, que muito obrigado, gente. Muito obrigado mesmo pelo carinho, pela atenção. Aqui, mandar mais um beijo aqui pro pessoal do YouTube aqui. A Ivana Cristina, a Maria Quitéria. Maria Quitéria tá aqui conosco. Quem mais? Gabriel Vieiras. A Solange Pinheiro. A Joelma Silva, o Marco Antônio Granado está aqui conosco. Marcão, já fizemos propaganda aqui dos empregos, hein? Fica ligado aí, o pessoal vai te ligar. É Carmen Maria, a Cid Nascimento. Tudo bem, Rogerinho? Tudo bem, Cid? Muito, muito obrigado. A Ivone Cristina, o pessoal está aqui bombando aqui a live, viu? Vem aqui conosco participar, quero falar com você, quero dar presente para você. Tem ainda aqui, olha, tem ainda um livro do Eli Correia, tem também um Pix de R$100. E também mais uma cesta da Leão 13, hein? Se liga aí. Tá, já tá aí? Ouvinte? Manda pra
16: boa
1: mim.
16: Boa tarde, Rogério Rocha. Boa tarde, Tule. Galera do Tá No Ar. É o Felipe, que é de São Luís. Foi um dos ganhadores aí do pique de R$100 na segunda-feira passada. Acabei de gastar ele aqui. Fui no cabeleireiro, cortei o cabelo. Comprei umas coisinhas pra comer. Me ajudando bastante. Muito obrigado por ter ganho. Tô aqui curtindo, hein? Valeu.
1: Felipe, obrigado, viu? Um abraço. Felipe, se não me engano, ganhou o Pix de R$100, se não me engano. R$100, Felipe. Um abraço, Felipe. Muito obrigado pelo seu carinho, pela sua participação. Vamos, tem ouvinte aí, que é na linha, eu quero dar presente. Gildo, eu estou me coçando aqui, gente. Eu quero dar presente, Tule. Presente. Pelo amor de Deus. Cadê? Deu tilt? É tanta ligação aqui que deu tilt aqui.
15: Boa noite, Rogerinho. Tá no ar.
1: Quem está falando? Já adivinha quem?
15: Alô?
1: Oi, tô te ouvindo.
15: É a Maria.
1: Ah, Maria, que nome lindo, nome da mãe de Jesus, nome da minha neta Maria, maravilhoso. Tudo bem com você, Maria?
15: Oi, Rogerinho.
1: Oi, querida.
15: Está no ar com o Rogerinho.
1: Muito. Escuta, quando que você faz aniversário? Alô?
15: Tudo bem, Rogerinho, graças a Deus.
1: Tudo bem, você tá me ouvindo ou não? Maria, você tá me ouvindo?
15: Amanhã.
1: Amanhã, muito bem, muito bem. Amanhã faz aniversário, hein? Gostei de ver, sim. Você tá me ouvindo bem, tá? Tá me ouvindo bem?
15: Tô sim, Rogerinho.
1: Legal, olha só, muito feliz que você tá aqui participando com a gente, tá? E eu quero te dar um presente a você. Você tem, deixa eu ver, uma, duas, três, quatro chances aqui. Eu vou te dizer os números e depois
15: tá
1: que eu te falo.
15: Tá com delay, né? Você chama depois que você fala que aparece.
1: Ah, tá com um pouquinho de delay. Então eu vou esperar um pouquinho. Fala, Tudy, pode falar.
17: Maria, sua maravilhosa, você tá me ouvindo?
15: Oi, Tule.
17: Não é pra você prestar atenção. Você tá ouvindo pelo telefone e você tá vendo a gente pela live, né?
1: Tá com delay, né? Tá com delay. Tô
15: te ouvindo pelo rádio.
17: Ah, tá. Não é pra... é pra você ouvir só pelo telefone. Não é pra você ver pela televisão e pelo rádio que pode estar dando delay. Ouve a gente só pelo telefone.
1: Pode ser? Tá,
17: pode ser, meu amor.
1: Agora fica melhor. Agora, melhorou agora? Melhorou?
15: Melhorou.
17: Aê! Agora sim, maravilhosa!
1: Muito bem, Maria. Olha o seguinte.
18: Você vou... que é maravilhosa.
1: Olha só, eu vou te dizer os números para você escolher, tá bom? Em primeiro lugar, muito obrigado pela sua participação, muito obrigado pelo seu carinho, tá bom? Pela sua audiência, fico muito feliz e grato que você está gostando do nosso programa aqui, com muita animação e com carinho e com músicas também. E é nosso, de coração, tá? A gente faz de coração. Olha só.
18: Falou, Rogerinha. A Capital é minha amiga e minha companheira.
1: Exatamente. Desde o dia todo, né? Ó, você tem o número...
18: Sim, com certeza.
1: Número 11, número 15, número 21 e número 22. Vou repetir. 11.
18: Olha como eu quero ganhar a sexta, eu vou de 21, Rogerinho.
1: 21, você ganhou o Pix de 100 reais. O Pix de 100 reais. Boa! É bom também, menina.
18: Que bom! Obrigado!
1: Olha só, fique, eu vou te ligar amanhã, né, no máximo quarta-feira. A Arthur vai me passar seu contato. Eu mesmo vou falar com você, tá bom?
18: Tá bom, Rogerinho.
1: E você já gasta com o seu aniversário, não é isso? Já gastou aí R$100 aí no seu aniversário.
18: Ah, já vou parabéns.
1: Tá bom, então. E aí eu combino com você, tá bom? Pode ser?
18: Falou, Rogerinho. Obrigada,
1: viu? Um beijo, meu amor. Obrigado por estar participando, viu?
18: Sim, a Rádio Capital é maravilhosa, seu programa também.
1: Espalha, espalha.
18: Túlia, eu quero ver ela arrasar de novo no dia 3.
17: Ai, só é, maravilhosa. Tá aqui. Espalha pra todo mundo que você ganhou 100 reais aqui do Rogerinho na Capital. E amanhã eu espero você às 18 horas.
1: Isso, pra dançar?
18: É nóis.
17: E dia 3 eu espero você pra gente ir até o chão. O Rogerinho também vai.
1: Vou também. Bom.
18: Olha, o Rogerinho tá sempre lá no baile.
1: Tô mesmo, né? Caiu um
18: tá
1: baile,
18: bom, tô indo lá. Obrigada, viu?
1: Tá bom, obrigado, Kim. Um abraço pra você. Obrigado,
17: um
1: viu?
17: Um beijo, linda.
1: Um beijo, Kim. Fica com Deus.
18: Outro,
1: tchau.
18: Outro, meus amores. Que Deus abençoe nessa noite, nosso dia, amanhã e sempre.
1: Amém, maravilhosa. Amém. Olha só, ainda tem ainda dois livros do Eli Correia e uma sexta da Leão 13. Vamos ver se o pessoal acerta aí. Tem ouvinte aí, Rosino?
19: Boa noite, Rogério Rocha.
1: Boa noite. Oi.
19: Tudo bem?
1: Tudo bem.
19: Quem está falando aqui é o Leonardo.
1: Oi, Léo, né? Como vai?
19: Olha, vou falar uma coisa pra vocês. Sei que eu fiquei muito triste ontem que o Brasil... perdeu.
1: Sim.
19: Porque o primeiro tempo teve os pênaltis também, né? Ou, 2-1, quer dizer, que o Brasil fez
1: perdeu
19: um
1: o
19: gol
1: foi.
19: Também no fim do segundo tempo.
1: Isso.
19: Mas eu fiquei muito triste. Poxa vida, eu tava torcendo pro Brasil ser 4-0 também.
1: Também é.
19: E pensei que ele fosse ser ex-campeão que nada.
1: Foi não, rapaz.
19: Só teve desprezo só.
1: Foi.
19: Mas eu passei. Nervoso, tanta raiva também, viu?
1: Não, fica raiva não, faz mal coração.
19: Quem sabe que daqui 4 anos, em 2030, o Brasil resolve ganhar também.
1: Vai ser uma nova geração, uma nova geração.
19: Gostei dos kits do CIE, viu, Rogério Rocha?
1: Boa! Obrigado, Léo.
19: E um abraço aí do seu amigo.
1: Valeu, Léo, muito obrigado, Léo. Um abraço pro Léo, que é do... ele é da... agora já... não sei se é Aricanduva, se não me engano, acho que é isso. Um abraço, Léo. Obrigado, viu? E você que quer participar, ligue pra Túlio aqui, mande mensagem no 98334-5777. Fale, quero participar. Qual é o WhatsApp, Rosino? Me diga aí, por favor.
17: WhatsApp.
20: Envie sua mensagem.
21: 11 98334-5777.
1: É isso aí. WhatsApp.
17: Esse é o telefone mágico que você manda a mensagem. Isso. E se tiver sorte, com certeza será sorteado. Eu quero aproveitar aqui o espaço para poder mandar um beijo para todo mundo que tá aqui na live. Para Marli, para Ivone, para o Gabriel. Deixa eu ver. Para Mary, que acabou de ganhar a sua maravilhosa. Parabéns. Para Olivia, para Marina, para Maria Quitéria. Maria Quitéria, sua fofa. Gabriel, novamente, um beijo. Marco Antônio. Ah, o Marco Antônio Grinaldi tá aqui na linha, no YouTube. Marco, se Deus quiser, você vai receber bastante ligação com bastante currículo. Pra Carmen Maria, pro Sidney, pra Ivone, pra Joelma. Gente, manda mensagem no 98334-5777, que a promoção, a ação é direto no WhatsApp.
1: Olha só, o Márcio Granadi tá aqui no WhatsApp comigo e falou assim, Rogério, pode sortear agora que eu tô autorizando... 1 quilo de pão de queijo congelado e também 500 gramas de café.
17: Esse pão de queijo café é maravilhoso.
1: Corações, tá?
17: O café é maravilhoso e o pão de queijo também.
1: Vamos fazer um combo. 1 quilo de pão de queijo e um café 3 corações da padaria Leão 13. Marco Granadi está aqui autorizando. Repetindo, o próximo ouvinte vai ganhar esse prêmio agora. Quem ligar agora vai ganhar esse aí, o Tule. Não precisa nem escolher o número. O Marco autorizou. Vamos fazer esse presentão. É, o kit é o quilo de pão de queijo congelado e também café 3 corações 500 gramas, tá bom? É isso? Vamos só fazer agora. Quero ouvir. Alô, alô, alô, alô. Alô, alô. responde, responde com toda sinceridade. Quem cantava essa música? Sabe, né? Ah, a Maria Alcinda. Maria Alcinda. Tocou um. Atenção, estamos chamando já. Diga alô, fale comigo, fale comigo. Ó, um kit, um quilo de pão de queijo. Um quilo de pão de queijo. Pão de queijo. E 500 gramas de café Três Corações.
2: Deixe a sua mensagem na...
1: Eu vou deixar a mensagem. Você perdeu, meu amor. Diga alô, não diga mensagem. Tudo bem, fica pra próxima, não adianta. Aí, vamos tentando outro. Quer, Rosina, tu quer tocar uma musiquinha? Enquanto eu tô ali. Ah, eu chamo o Laércio. Chamo o Laércio Maciel, que eu quero que ele faz da Leão 13.
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1: Rosinão, quero ouvir música, tá? Depois, vamos tocar música, Rosinão? Agora. Ah, lá, ele, olha lá. É o Tim.
22: Opa.

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1: É. Opa, vamos sempre assim com alegria. Tá no ar, programa todas as segundas-feiras, das 18 às 19 horas. Espalhe, fale pro seu amigo, pra sua amiga, pro seu bairro, pra sua escola, pra sua igreja. Olha, tem um gordinho lá, meio doidinho, que toda segunda-feira, na Rádio Capital, AM1040, FM77.5, no YouTube Capital com você, e tá lá, dando pontos de presentes. Olha, tem sexta, tem CIE, livro dali Correia, tem Pix, tem um monte de coisa legal, tá? Sempre com presentes aí, participação de vocês, falando com o ouvinte ao vivo. Eu quero falar com mais um ouvinte. Tu lhe dá tempo ainda pra mais um ouvinte? Eu quero falar, mais um ainda. Temos ainda 4 prêmios aqui, hein? Rosinho gosta da musiquinha assim. Mijador, Rosinho gosta, né? Ei, acasalando. Seu danadinho, viu? Na Ipiraju eu só dava ele, viu? Alô? Não diga alô, diga tu. Tentar mais uma vez, senão fica pra semana que vem, tudo bem. A gente acumula pra semana que vem vão ter mais participações. Semana que vem vai ter um programa legal, né? É, Mulheres do Brasil, vai ser muito legal. Muito legal mesmo. A minha amiga Lilian Leandro. Clube Mulheres do Brasil. Um assunto interessantíssimo. Que vai falar muito sobre a mulher, né? A mulher que é protagonista, a mulher que é empoderada. Vai ser muito interessante. Você vai gostar, com certeza. Hoje iríamos aqui a nutricionista da Leão 13. Infelizmente ela não pôde vir, mas virá na próxima vez, tá? Com certeza.
2: Alô?
1: Alô, quem fala?
2: Sabrina,
1: como vai você, Sabrina?
2: Tudo bem, e você?
1: Tudo bem, graças a Deus. E aí, tudo certinho com você?
2: Tudo sim, e com você?
1: Também, e gostou do seu... Você ligou, vai ganhar prêmio também aqui, você sabe disso, né? Já tá, já tá acostumado, né, Sabrina? Já se acostumou, né, Sabrina?
2: Já.
1: Sabrina, você tem aí 4 números pra você escolher, né? É o número, deixa eu ver aqui, número 11, número 15... Número 22 e número 23.
2: Qual número que você... 22.
1: 22 é a sexta da Leão 13. Parabéns, Sabrina. Parabéns. Isso aí, Sabrina aqui. Ganhou a sexta da Leão 13. Eu vou combinar com você pra você ver quem retirar, tá bom, Sabrina?
2: Tá bom, obrigado.
1: Tá gostando do programa? Tá gostando?
2: Eu tô. Ah, amando.
1: Que bom, muito bom. Muito legal mesmo. Oi, Flori.
3: Eu quero saber uma coisa, Sabrina, boa noite, maravilhosa, é a Tuli.
2: Boa noite.
3: Você está ligada no meu programa também de terça-feira ou invadindo o programa do Rogério?
1: É isso aí, tá certo.
2: Sim.
3: Sim, não senti muita firmeza, mas tudo bem, obrigada, viu?
1: A Tuli está aqui amanhã a partir das 18 horas. Sabrina, muito obrigado mais uma vez pela sua participação, pelo seu carinho, pela sua audiência, que eu fico muito feliz que você está gostando do programa, está participando e também está ganhando prêmio, certo? Sabrina?
2: Oi.
1: Tudo bem com você? Tá bom?
2: Tá me ouvindo?
1: Agora tô ouvindo. Você ouviu o que eu falei? Eu vou repetir então. Muito obrigado pela sua participação, né? Vi que você tá gostando do programa, tá ganhando prêmios também, né? Participando. Isso pra mim fica muito feliz, tá bom? Espero que você tenha realmente gostado do nosso programa e continue participando conosco, tá bom?
2: Tá bom, obrigado, viu?
1: Eu espero você aqui na semana que vem. E essa semana ainda, até quarta-feira, eu vou entrar em contato com você para nós combinar pra você vir aqui buscar a sua sexta da Leão 13, tá bom?
2: Tá bom.
1: Obrigado, viu? Boa noite, fica com Deus. Um abraço, querida.
2: Boa noite, abraço.
1: Beijo. Abraço. Na mesa de som, ele, Carlos Rosino, nas redes sociais, no microfone, me ajudando na produção, Tuli Simões. Aqui comigo na mesa, aqui, o César Augusto, meu bookmaker. É isso, é? Chama bookmaker, isso não.
4: É o filmmaker.
1: Filmmaker, olha só. Bookmaker é pra nudes, né? Eu vou...
4: É outro segmento.
1: Eu vou fazer nudes, César. Você vai me ver pelado, César.
3: Como assim, Rogério? Você tá fazendo nudes?
1: Bom, César vai me fotografar.
3: Como assim, César?
4: Ele vai pra outro nicho.
1: Vai ser a visão do inferno, não é a mesma coisa. Gente, muito obrigado a vocês, tá? Segunda-feira que vem eu volto a partir das 18 horas. Toda segunda-feira lá, doce amor, tá bom? Obrigado, com mais prêmios, participações de ouvintes, tá? Tudo ao vivo aqui na capital. Beijo! Beijo no gordo, valeu! Fica com Deus!

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0: Muito boa noite para você que tá ligado aqui na Capital, no FM 77.5, no AM 1040, Capital com você. Este é o Capital da Bola com o Basile Amigos, nesta segunda, sem Brasil na Copa. Eu só quero saber o seguinte, hein, Rosino? Quem tá pagando a camisa da seleção em 3, 4, 10 vezes, hein? Quem ajudou na vaquinha para pintar a rua, para colocar a bandeirinha? Quem passou o churrasco de ontem no cartão? Enfim, acho que talvez a maioria achava que o Brasil não ganharia a Copa, ok. Mas esperava-se que pelo menos fosse um pouco mais longe. Aí eu falei assim, bom, deixa eu ser mais frio, né? Conversei ainda com o Basile ontem à noite, quando acabou o jogo, falei, bom, Brasil empatou com o Marrocos, ganhou do Haiti, ganhou da Croácia e ganhou do Japão. Então, ou seja, uma Copa, se você olhar para números, é uma decepção muito grande. Desde 1990, o Brasil não parava numas oitavas de final. E é o fim de uma geração, da geração Neymar, de muitos jogadores que, com todo o respeito, eu sei que muita gente brinca, ah, geração de perdedores, mas de fato em Copas do Mundo sim, né? Uma geração que pouco conseguiu alcançar algo relevante e que pouco vai deixar aí para um próximo trabalho. Aliás, Carlo Ancelotti está tranquilo, afinal de contas teve o seu contrato renovado antes mesmo desta Copa do Mundo. E agora muitas discussões ficam aí pelo ar, né? Essa semana vai ser uma semana de muitas reflexões, enfim. Mas fato é, e eu falei isso aqui quando o Ancelotti foi contratado, nós acompanhamos o Real Madrid, até o Milan, de quando o Ancelotti foi treinador, campeoníssimo, isso ninguém tira, tá no currículo dele. Mas a estratégia dele é jogar a bola, dar a bola para o adversário jogar no contra-ataque em transição. E ontem 35% de posse de bola não dá. E aqui no estúdio, ele veio, está aqui.
1: Peraí, quem? Dá pra acreditar na voz dele.
0: Vai soltar a voz.
2: Neymar.
0: Luciano Fatioli, parem as máquinas que ele está aqui ao vivo.
2: Que tristeza, viu?
0: Num dia que eu não esperava que ele viesse por esse motivo.
2: Eu tinha me programado, Raul, Rogério, Basílio, Rosino, Tule e grande elenco, não é? Eu tinha me preparado para vir na segunda-feira após a final. Independente se o Brasil fosse vitorioso ou não, minha programação era estar aqui para a gente debater, tomar uma vitória, um título, né? Mas se não fosse, pelo menos chegamos até a final. Olha, eu cheguei a uma conclusão rapidamente aqui, já que, lógico, vamos falar muito ao longo do programa. Eu cheguei a uma conclusão que é a seguinte, viu? Eu também, pro meu lado torcedor e pelo coração, pelo amor à seleção, pelo amor ao futebol, eu também fui traído. Eu também fui traído por uma seguinte situação. Eu digo também porque tem outras pessoas com a mesma opinião. Qual é? Nas vitórias que nós tivemos, Raul, Rogério, Baza, Rosine e Tule, as vitórias, se a gente levar ao pé da letra, agora, né, que a terra, falam que não está arrasada, está arrasada sim, como alguns colegas na TV, ai, não é terra arrasada, lógico que é, pô, perder pra Noruega, pô, para, pô, é terra arrasada sim. Então, nas vitórias que tivemos, vencemos, mas não convencemos. Pensando 150% com a razão, vencemos, mas não convencemos. Quando enfrentamos uma seleção, eu nem vou falar que seja melhor que Marrocos, porque não é, que seja superior ao Japão, que não é, ao Haiti, ao Suécia, sim. Mas quando pegamos uma seleção que soube explorar a única arma, pô, uma seleção tem 11 jogadores, tem duas armas, vai, que é o Haaland lá na frente e o camisa 10, que é extremamente habilidoso, mas numa seleção de 11, só dois poder confiar ou acreditar, e caímos nessa armadilha, pô, é porque a situação realmente estava se desenhando para que isso acontecesse, com certeza absoluta. Vamos pensar pelo lado bom? Vamos pensar pelo lado bom? Qualquer uma das demais poderosas que estão agora passando, como hoje a Espanha diante de Portugal, como a Argentina, que eu acredito deva confirmar, diante do Egito, como a própria França, qualquer uma das três que a gente pegasse, teríamos tomado de 6. 3 vira, 6 acaba. Certeza, certeza. Ah, mas se o Neymar tivesse jogado aí no começo, bateria o pênalti, ali seria 1-0. Não sei. Não sei se ele aguentaria 90 minutos, não sei. Ah, mas se tivesse começado com o Hendrick, ele estaria mais quente no jogo e não perderia aquela bola, aquela chance excepcional que ele perdeu. Também não sei. Ah, mas e o Luiz Henrique? Eu tô num mistério danado. Que desgraça esse moço caiu, hein? O que ele fez? Será que ele bateu na porta do Ancelotti de madrugada? Será que ele jogou bombinha debaixo da porta? Porque até então o jogador que era algo que o Ancelotti queria contar, caiu no esquecimento, nunca mais, estranho, viu? Enfim, hoje, como todos os dias, o programa tem uma hora. Mas se fosse necessário o tempo que precisaríamos para tentar entender por que estamos fora numa pior campanha desde 66, né? Desde 66, teremos que invadir o horário do sei lá que meio depois, se é o padre, se é o pastor, qual é a programação, enfim. Sinceramente não sei, não estou aqui tirando um sarro, estou falando, não sei qual seria qual é a programação depois, não sei mesmo, mas teremos que invadir o horário para debater o tema, Raul. Triste demais, nossa senhora. Eu, pela primeira vez, uma mistura de tristeza, lógico, porque quantas outras pessoas assim ficaram, mas de raiva também. Cada um está com seu 1 milhãozinho no bolso, que é quanto a CBF vai repassar aos jogadores, 1 milhão a cada um dos 26 atletas. Podiam ganhar 50 milhões, não é isso, que parece que é inveja, que é dor de ser pontinhos, né? Aquele termo feio. Não é. É que o dele está garantido, pô. E hoje, os brasileiros, em sua totalidade, 70%, 80%, quem sabe, voltaram à sua rotina para pagar contas, para trabalhar, iludidos que foram ou que fomos, porque eu me incluo também, por jogadores que a gente esperava que tivessem o mínimo de tesão para jogar pela seleção e não tiveram. A camisa que eu estou, metade portuguesa, meio símbolo da Portuguesa de Desportos, Brasil e Portugal, porque eu acreditava em Portugal, que jogou com raça, com gana, tem seus limites, mas jogadores, no meu entendimento, muito mais comprometidos com a tática que o treinador espanhol, que dirige a seleção portuguesa, quis implantar, e Cabo Verde, que eu chorava que nem um louco sábado vendo na internet a chegada deles de volta ao arquipélago, ao país, não é? Que negócio bacana, bonito, emocionante. Por esses, valeu a pena. Pelo Brasil, sinceramente, nessa Copa, se tiver uma lata de lixo aqui próxima, tô vendo que tem uma aqui no estúdio, pra mim, Brasil pode estar nessa lata de lixo que não vai me fazer falta alguma. Eu, Luciano Fatioli, penso assim, me perdoe ter me alongado um pouquinho mais, fazia tempo que eu não vinha, né? Raul, Rogério, Rosino, Túlio, aí eu aproveitei, né? E Basílio também, claro.
0: Pois é, mas o sentimento do Fatioli é o mesmo sentimento de todos nós e acho que todos nós sabíamos que seria difícil por conta do ciclo totalmente equivocado, uma bagunça, mudança de presidente na CBF, mudança de técnico.
2: Ah, viu mais uma?
0: Falta de transparência no caso.
2: Viram mais uma do presidente? É o que eu falei, ele leva aquele que é, né?
0: A irmã dele.
2: É, ele leva o presidente Samir Chaudi da importantíssima seleção ou federação de Roraima, que tem um papel, nossa senhora, fundamental na história do futebol brasileiro, por isso que ele assumiu a CBF, né? Ele leva quem ele quer. Se é com o dinheiro dele, se ele quiser me levar, claro, eu também aceito na próxima Copa. Mas além de levar as duas amantes e a esposa, e o termo certo é esse, duas amantes e a esposa, agora também levou a irmã com o dinheiro da CBF.
0: Isso mesmo.
2: É um circo, é uma farra do boi, né?
0: Dizem que vai cair, viu?
2: Será?
0: O Elias Júnior.
2: Ele falou hoje. O Elias tem o olho mortal dele e do Ancelotti, né?
0: Falou hoje que vai cair. Vai ter uma limpa e ele tá nessa limpa também.
2: Ó, Raul, Rogério, eu, Rosiro, Baza, essa mulherada viajou com o nosso dinheiro, porque a gente que paga, né?
0: Sim. Então a gente sabia que seria difícil, mas pela
2: não mídia, da maneira que foi.
0: Não, pela
2: não
0: mídia.
2: Não é isso, não é? Não é, Rogério? Não
0: com
2: é,
0: certeza,
2: Raul?
0: Com certeza. É pela mídia.
2: Não da maneira.
0: O povo merecia um pouco mais de dignidade. Você pega Cabo Verde, jogou muito mais que Brasil.
2: Pô, pelo amor de
0: Deu
2: Deus.
0: Deu sangue, lutaram.
2: Pô, sabe que

0: Brasil, lógico, vai ser novamente, não sei quando, em qual situação, o dia que o Brasil for eliminado novamente, e ao mesmo tempo encontrar um jogador da seleção na minha frente, e tiver duas crianças, duas ou uma, crianças, vai, chorando, pô, pelo amor de Deus, que eu não esteja ali, que eu grudo nesse jogador, que eu não posso ver. Senhores e senhoras, são pessoas mais emotivas, né? É, enfim, eu li um meme aqui, aliás, centenas, não é? Como é que é? Quero ver agora para pagar a camisa, a carne, a cerveja. Não, tudo bem, até aí é uma tiração de sarro mesmo, humor, aí para avacalhar de vez ou arrombar o que já está arrombado, que é a culpa desses jogadores. Mas pô, eles não tinham o direito de fazer isso com o povo brasileiro. Eles não tinham o direito. Mas, pô, Fatioli, eles perderam de propósito? Não. É o direito de se mostrar uma seleção broxante. Os jogadores que não têm a menor empatia com o povo brasileiro, eu sempre falei isso, eu e o mundo, que é a seleção mais antipática dos últimos anos. Eles nunca tiveram direito, nunca tiveram, mas abusaram e fizeram isso defecando, me permitam o termo, defecando na nossa cabeça, pô.
1: Rogério Rocha, muito boa noite, Rogério.
2: Oi, Raul, tudo bem? Estamos junto com vocês aí. Também estou muito, muito triste pelo que aconteceu ontem, decepcionado, porque eu esperava mais, né? Até ainda falando de posse de bola. Mas bem, posse de bola parece ser uma coisa meia... Mas assim, a intensidade do jogo, a quantidade de ataques jogados, o Brasil não teve nada, deixou a bola fluir, assim...
0: Parecia que o Brasil não é assim, ó.
2: Jogava empate,
0: sei lá. Ou então, parecia que o Brasil era a Noruega e a Noruega era o Brasil.
2: Exatamente,
0: né? Como é que é o ditado? A banana comeu o macaco, parecia isso. Então, assim, não chegava, Haaland, então, era proibido. Naquele segundo gol, aquilo é um negócio pavoroso, né? Era proibido encostar nele, era o Danilo que tava. Ah, não podia chegar nele, não podia, parecia arame farpado ou cerca elétrica que vai dar choque. Ah, pô, o cara já tem, como diria Dirceu, Marchioli, maravilha, tem o cheiro do gol. E ainda vão dar espaço? Pedir pra se arrebentar.
2: Com as vitórias sobre Haiti, sobre Escócia e Japão, a gente até fica um pouquinho mais animado, né?
0: Mas então, mas daí é isso que eu tava pensando, Rogério e Raul, de ontem pra hoje. E Rosino, fica até tarde vendo as entrevistas, que daí perdi o sono, fiquei com uma raiva no caçamba. Pô, nós vencemos e convencemos nenhum desses jogos.
2: Não, nem.
1: Mas eu achei que o Japão era melhor que a Noruega, sabia?
0: Eu falei isso, eu também acho.
1: Eu falei
0: com o Japão, Marrocos, infinitamente melhor.
2: Então, assim, mas...
0: Só o Haiti que também é gato morto, bem, né?
2: Mas assim, o jogo foi passando, né? A história foi passando e não acontecia nada. Tivemos chance pra poder... Se não ganhar jogo, né?
1: Mas a gente falou aqui, ó, vamos lá. Que jogada tinha no Brasil? Era só o Vinícius Júnior.
0: Só lançamento. Que ontem ele é sujeito a chuvas e trovoadas. Então ontem não
1: foi o Vinícius normal. O anormal foi uns três jogos da Copa.
0: Isso mesmo. Eu falo isso do Santos. Santos, que aliás, vocês são paulinos, também não sei. O Raul também não sei, mas eu ainda vou ter o Santos no brasileiro. Olha o que me espera quando o assunto é futebol.
1: E agora, daqui a alguns dias, a gente vai falar sobre Neymar. Ele vai ter que voltar pro Santos agora.
0: Será que volta?
2: Ele não conseguiu nenhum contrato nos Estados Unidos. Não conseguiu nenhum contrato.
0: Não, né? Não. Será ele jogou... que não fala que, eu vou parar, não
1: sei o quê? A Copa do Neymar foram 55 minutos que ele jogou.
0: O Neymar, ele se transformou, e não é de hoje.
1: Menos que o Memphis.
0: O Neymar se transformou, o país, não sei, vocês concordam, porque sabem que é assim. O país, quando o assunto é política, ele é dividido em dois. Tem aqueles que, e normal, funciona. Claro. Tem aquelas pessoas que amam o Lula e odeiam o Bolsonaro. Isso. E aqueles que amam o Bolsonaro e odeiam o Lula, isso? Exatamente. As últimas eleições, o resultado em termos percentuais mostrou um país dividido. Pois bem. Do Neymar é exatamente a mesma situação, não sei se vocês vão concordar. O Neymar, ele divide opiniões, mas daí por culpa dele, por ações dele, por atitudes dele. O Neymar ou é amado ou é odiado, não tem meio termo.
1: É verdade.
0: De repente, não sei, vocês, eu, por exemplo. Pô, mas eu não gosto dele, então eu odeio ele. Não é necessariamente odiar. Mas vamos lá, uma grande maioria é odiado ou é amado.
2: É diferente de um Basílio, de um Marco Palmeiras.
0: Pô, pelo José amor Maria, de Deus, pô, pelo amor de Deus.
2: De um Zico,
0: De um Ronaldo Fenômeno, de um Romário.
2: Todo mundo gosta.
0: Zico, excelente. É. Pô, de um Serginho Chulapa na sua época.
2: Todo mundo gosta.
0: Ah, mas não devemos ouvir um colega falando e tudo bem, normal. Ah, não podemos comparar, pô. É errado comparar com... Não é errado. Ah, mas esse tempo não volta mais. Tá bom, mas não... então vamos discutir numa segunda etapa. Então essa boa época de jogadores compromissados, essa época, esse jeito não volta mais, por quê? Aí vamos

0: entrar num debate para ir buscar uma resposta. Nossa, é o que o Raul falou. E muita gente, eu acho que isso é uma unanimidade. Não é ser eliminado pela Noruega. Ou até é, mas é a maneira como fomos, passiva.
1: As duas coisas, pela Noruega e a maneira.
0: É, passiva, nossa senhora.
2: E o Ancelotti já não está na concentração da seleção nos Estados Unidos. Deixou o hotel nesta segunda, passará em Nova York e depois vai para Vancouver, no Canadá, onde sua família tem que... Não volta.
0: Acho que nenhum.
1: O Léo volta amanhã.
0: Amanhã é terça, né?
1: O grupinho que volta amanhã,
0: Tudo bem, vai. O que eu vou falar também, cabe ou não cabe? Não sei. Como eu falei de Cabo Verde, vendo nas redes sociais lá, vendo a volta deles para casa, nossa, que negócio espetacular. Pelas ruas, qual é? A capital de Cabo Verde é São Vicente, é isso? Eu não sei exatamente. Eles voltando para casa no aeroporto, uma multidão. Eles num caminhãozinho, simplão, não era nada demais. Um caminhão como se fosse um caminhão de transportar
1: de pé no chão,
0: material de construção, coberto, né? Caminhão.
2: Cidade da Praia.
0: Cidade da Praia. Aí a população, nossa, enlouquecida com eles e... tudo bem, é uma outra realidade, porque eles também... É a primeira grande alegria da vida deles quando o assunto é futebol. Mas essa empatia... Essa seleção não tem, eu continuo com a minha opinião. Os mais simpáticos ao povo brasileiro, não tem procuração de milhões de pessoas, óbvio que não. O Everton, o terceiro goleiro, que não acrescenta nada, né, nesse momento de seleção. O Everton, terceiro goleiro, que é um cara que tem uma simpatia geral. O lateral, o Douglas, que foi direitinho, fez aquele, como todo mundo falou, aí, arrozinho com feijão temperado. Ai, pernambucano.
1: Formado pelo Náutico.
0: Ah, formado pelo Náutico?
1: Quem subiu ele foi o Cuque. Subiu ele.
0: Olha! Ele começou lá. Olha, não sabia. Então, o Douglas, que foi uma fica na dele, quietinho, isso, né? Ah, e o Marquinhos, zagueiro, também não atende todos com respeito.
1: Zona Norte,
0: ah, é verdade. Vai, Rayan, sim, mas os demais, esse Casemiro não me passa, e depois dessas trairagens com o Endrick, companhia limitada, menos ainda. O Neymar, será que é aquele choro do Neymar no campo, sabendo que só de FIFA são 45 câmeras, né? Aliás, é a FIFA que gera o sinal para todo mundo, então são 45 câmeras em campo. Será que quando ele ajoelhou, levantou as mãos, como se estivesse orando, pedindo a Deus, ou desculpas, ou sei lá? Será que ele fez espontaneamente? Ou sabendo que das 45 câmeras, 40 estariam nele? Chorando e tal, será? Do Neymar? Não sei, sinceramente não sei. Não acredito na reação desse pessoal, não acredito mesmo. Nossa, que decepção, pelo amor de Deus.
2: E viu? O problema é a falta de perspectiva. Porque você vê, a CBF colocou à disposição um avião que amanhã sai de Nova Jersey para o Rio. Só que a maioria já foi embora. Ah,
0: quem vai é a comissão.
2: Staff, né?
0: O staff.
2: Roupeiro, cozinheiro.
1: Segurança. Quase todos moram na Europa.
2: E o zagueiro do Flamengo.
0: Isso, o time
2: do Flamengo.
0: Então, olha, isso daí também, Rogério e Raul, eu estava pensando também comigo. Aliás, fato raro eu pensar, mas de ontem para hoje fiquei pensando. Essa questão, a gente, todos nós, também me incluo no time, a gente fala assim no embalo, mas eles não estão nem aí pro Brasil. Não, normal. Se eles jogam na Europa, é por mérito deles. Mas eles também não fazem questão alguma, na minha opinião, de que sejam simpáticos ao povo brasileiro. Não fazem questão à imprensa, Ontem eu não identifiquei. Bom, também não vou identificar com centenas de jornalistas. Ontem, quando eles saíram na Zona Mista, vi um colega que falou, ninguém vai atender a gente, Vocês viram que foram todos passando atrás do outro? Não reconhecia a voz. Não reconhecia a voz, porque são centenas, sei lá quem é. Mas parabéns pra esse colega. Porque eu tava torcendo pra algum jogador parar e, peitar, que daí ia ser um pau de doido, aí eu queria ver quem é que ia pipocar. Mas ele foi brilhante. Ninguém vai parar. Nossa, que beleza, Ninguém. Eles faziam de mortos, né? Mas eu queria que um deles parasse pra peitar o cara, que daí ia ser um debate verdadeiramente como deveria ser. Pelo amor de Deus, viu?
2: Rogério, eu sei que tem jogo. A Copa não acabou. Não. Acabou
0: pro Brasil. Maíbor Thiago é novo. Deve estar na próxima Copa, né? Tudo está perdido.
2: O quê? Se bobear, o Casemiro vai estar. Não como jogador. É capaz de ele estar do lado do Celso como auxiliar. Porque, pelo amor de Deus, na hora que ele tirou o Bruno Guimarães e não tirou o Casemiro, eu falei, meu Deus do céu.
1: Eu ouvi dizer que o Bruno pediu pra sair.
0: Mas mesmo pediu? Assim,
1: diz. Mesmo assim. Não sei.
0: E a história do pênalti, então? Eu acompanhava ontem o André Rizek no Sport TV, que é muito criticado, até aí nós que assumimos posições, não agradamos a todos 100%, também. Né? Me ajudem aqui, ele falou, não foi, vejam se eu estou correto, ele falou que o Bruno Guimarães bateu dois pênaltis.
2: Três pênaltis. É que um foi no amistoso.
0: E acertou os três?
2: Sim.
0: Tá. E aí é com base nesses números, não é isso? Que o Ancelotti justificou a escolha dele para bater, não é isso? É.
2: Isso.
0: Então, porque ele teve. Foi uma, as estatísticas mostraram, segundo o Ancelotti, que ele era a pessoa melhor preparada. Pô, pelo amor de Deus, pô, nessa hora o tal do Vini Júnior tinha que. Pelo menos eu entendo assim. Eu entendo, quem é o melhor, quem é o astro do time? Pô, corre lá no banco, professor, posso bater? Quero chamar pra minha responsabilidade, posso? E aí vai lá e bate ele, pô. Ou ele só tem disposição pra ir pra cima da Virgínia e outras mulheres. No que ele não tá errado. Mas se tivesse a mesma disposição que ele tinha, ou que ele tem, eu faria o mesmo. Mas não tem pra jogar bola, pô, não tem. Ontem tinha que dar duas bolas. É uma pro jogo e outra pra ele, pô. Viu que não tá conseguindo na primeira, na segunda, na terceira, passa a bola. Ou então o Ancelotti substitui o cara, ou ele não pode sair. Ele não pode, ele tem contrato com a Nike, né? Ou com a, sei lá com quem. Ah, nossa senhora.
1: Eu tenho aqui nove cobranças do Guimarães, nove cobranças dele.
0: Nove.
2: É, não, mas no último ano...
1: Mas eu falando do Flamengo.
2: Mas no último ano foram três.
0: Então, e não foi isso que ele falou na coletiva? Foi. No último, não foi, ele usou o termo último ano, o Ancelotti.
2: E aí ele citou quais seriam os batedores. Neymar... Bruno Guimarães, Martinelli e o Vini Júnior não tava nem entre os cinco. Não. Agora, o Vini Júnior de 10 pênaltis do Real fez 8. Não dá pra entender.
0: Não, então, não é o dono da bola, não é o dono da bola, o astro não é ele, pô. É aquilo que tá todo mundo falando aí, escrevendo. Na Inglaterra, quem bate?
1: Haaland.
0: Não, o Kane. Na França,
1: Mbappé. Argentina,
0: Messi. Pô, eu não entendo. No Brasil, daqui a pouco, iam chamar o Everton, o terceiro goleiro pra bater, umas coisas estranhas. E aquela tese também que alguns defendem? Mas se o Neymar estivesse no começo do jogo, desde o começo, não perderia o pênalti. Tá, aquilo que o Rogério falou, aquele C, botar com ovo no bumbum da distinta galinha também, até qualquer um faria, né?
2: O Basílio tá no evento e ele não ligou até agora, mas ele mandou um áudio. É isso, Rosino? Deixa eu ouvir o Basa aí, deixa eu ouvir.
3: Boa noite, Raul. Boa noite, Rogério, Rosino, Tugli, Patioli, a todos aqueles que nos acompanham todos os dias, né, das 19 às 20 horas. Vou deixar aqui minha opinião, a qual acredito eu que o Brasil teve a grande chance, sim, de passar. Pecou nos seus próprios erros, tanto na hora de fazer os gols, como na hora que tomou os dois gols também. Eu acho que, em cima do que aconteceu... Muitas críticas aparecerão, mas agora é muito tarde, gente. Continuo com a minha opinião, enquanto não se mudar um pouquinho as estruturas, né, daqueles que mexem com o futebol, desde seus dirigentes de clubes, dirigentes de confederação, seriedade principalmente na formação dos garotos na base... jogadores que venham com o compromisso de saber representar sua pátria. E a gente está vendo aí o exemplo que muitas seleções estão dando, né? E para mim não é diferente. O jogo em si, para mim, resultado para mim, normal seria uns 4-2 de tantas oportunidades que o Brasil desperdiçou. Eles tiveram duas e fizeram. Culpar alguém agora é muito tarde. Eu acho que o culpado são todos aqueles que praticamente estão nos representando lá e até mesmo a nós, porque nós deixamos passar aquilo que eu falei, eu não esqueço até hoje. Depois de você fazer formar uma seleção e a gente ficar lamentando sobre as posições aos quais a gente viu que tinha algumas deficiências, e isso acabou nos levando praticamente a esses erros. Volto para a segunda parte.
2: Daqui a pouco o Baza complementa, mas antes, Rogério, só para atualizar o placar da Copa, porque
1: e ontem,
2: a gente está só no Brasil, isso. Mas só para atualizar, vai.
1: Ontem, lembrando, Noruega 2, Brasil 1. México 2, Inglaterra 3, né? Então passou Noruega e Inglaterra.
2: Jogo eletrizante esse,
1: hein? Hoje já tivemos, como o Fati falou, Espanha 1, Portugal 0. E às 21 horas tem Estados Unidos e Bélgica, né?
0: Nossa!
1: Então hoje já tem na parte de cima a quarta de final. França e Marrocos. E Espanha aguarda o vencedor de Estados Unidos e Bélgica.
2: E amanhã?
1: Na parte de baixo já tem Noruega e Inglaterra. E hoje amanhã vamos saber Argentina e Egito e Suíça e Colômbia.
2: Que horas que é Argentina e Egito amanhã?
1: 13 horas.
2: 13 horas. E depois?
1: 17 horas. Colômbia e Suíça.
2: Colômbia e Suíça.
0: E o Trump que pediu, hein? Que absurdo, hein?
2: Lamentável.
0: Que
2: é uma varza,
0: lamentável. Né? É gincana de colégio, né? Quando será que o presidente Gianni Infantino deve ter ganho um presentinho? Isso é uma absurdo, troca de gentilezas, absurdo, né? Absurdo. Ah, liberou, toma esse presentinho, né? Não sei se foi em mala, se foi em mochila, como é que foi. Ah, pouca vergonha, né, gente? Vocês estão acompanhando, olha isso aqui, né?
2: Comitê...
1: Meu green card.
2: Olha o comitê da FIFA se defende. Uma nota há pouco emitida pela FIFA do Comitê Disciplinar da Entidade, que é o órgão que suspendeu a execução do gancho automático ao atacante Balogun, dos Estados Unidos, e ele vai jogar hoje, né? Para o órgão, anular a aplicação da suspensão por cartão vermelho é uma medida disciplinar comum. O texto diz: essa suspensão da execução foi decidida levando em consideração todas as circunstâncias específicas do incidente e as provas disponíveis. Mas não houve detalhamento das razões para isso. Essa nota do órgão ligado à FIFA reforçou o mantra de que é independente. E sobre a decisão em si, recorreu a uma... nunca ouvi essa palavra, a uma tecnicidade que na prática parece contraditória. Ou seja, segundo eles, anulação de cartões na UEFA é algo comum. Meu Deus do céu!
0: Ah, que isso!
2: É uma aberração.
0: É uma aberração. É Estados Unidos e quem?
2: Bélgica. E sou a Bélgica está recorrendo.
0: É isso, nossa, mas sou Bélgica desde... sou Bélgica desde criancinha. Bélgica desde criancinha. Aí ainda falar o quê? Do Klaus do passado, né? Ele levantou...
1: Do passado do Klaus, ele foi duvidoso. Duvidoso,
0: passado duvidoso, né? Esse Trump também, qualquer hora, vai encontrar o dele bem dado.
1: Cartão amarelo,
0: bem, nem vermelho. Bem mirado, né?
1: Ele não sabia nem que existia cartão amarelo nem vermelho, não sabia disso.
2: E aí, ó, CBF, Federação Paulista e Conmebol emitiram nota defendendo o Klaus, ao menos isso, né? Solta aí o que o Edilson Capetinha falou na Globo agora há pouco, na Globo News, olha só. Escutem só o pentacampeão Edilson Capetinha, olha o que ele falou.
4: Tem bons jogadores, gente, tem em todas as seleções. A gente não está acostumado com bons jogadores, nós estamos acostumados com jogadores excelentes, com craque, que fazem a diferença. Não é jogador, o Haaland tem 1,80m, o melhor jogador do mundo é o Messi, tem 1,60m, não corre, é o jogador que menos corre na Copa do Mundo, e é o artilheiro da Copa do Mundo, tem 39 anos e está fazendo a diferença. Então, o problema não é tamanho, o problema não é nada. O problema é que nós temos, além de ter um treinador fraco, nós temos uma seleção frouxa, jogadores frouxos, sem personalidade. Porra. E na hora de ir pro pau, de ir pro jogo, fica todo mundo pipocando. É isso que é isso que a imprensa tem que falar. Não é ficar passando pano, ficar passando a mão na cabeça de ninguém, não. Porque agora está todo mundo lá cheio de dinheiro, vai para a Europa. E aí, ó, amanhã depois, sabe quem é que sofre? É o torcedor brasileiro que chora, que rasga a camisa, que compra uma camisa de R$700 para poder... O cara que ganha um salário mínimo, como é que vai comprar uma camisa de R$700? Está tudo errado, gente. Está tudo errado. Só que as pessoas só querem falar depois que perde. Por que não fala antes? Tá todo mundo agora metendo pau em Ancelotti, todo mundo metendo pau em um, em outro. Por que não fala nada antes? É fácil falar depois, né? Antes ninguém fala. Então, gente, na minha opinião, tá tudo errado.
2: Zé Edilson soltou o verbo aí.
0: Posso?
2: Pode.
0: A camisa de R$700, compra quem quer também isso daí. Tô só dando um exemplo aqui. Ninguém é obrigado a comprar camisa de 700, abrigo de R$1.000, nada disso. Compra quem quer. Mas onde entendi até onde o Edilson, acho eu, onde ele quis chegar, não respeitar o amor que o torcedor brasileiro tem pela seleção, aí fica até melhor do que fazer essa crítica aí, ou esse comentário infeliz. Eles não respeitaram e não respeitam já de alguns anos pra cá. Ontem. Quais foram os jogadores que pararam para atender a imprensa? Tirando aquela entrevista com, o Denilson e com o pessoal da Cazé TV, é obrigatória, não é? Porque pagaram, sim, então sim, tem sim. direito. Senão eles não param, é. Senão não param, não dão satisfação. Pô, ganhar de 4-0 até eu quero falar. Ganhar eu fazendo um golaço até eu quero falar. Mas nessas horas das derrotas, das situações ruins, que tem que dar uma satisfação. Mas não, eles são covardes, né? A maioria dos jogadores brasileiros, a maioria é de gente covarde. E ontem eles provaram isso novamente. Pessoal covarde, jogadores covardes. Infelizmente é assim. Infelizmente é assim. E agora essa dúvida do Neymar. Ai, mas se ele tivesse começado o jogo... Olha, eu não sou mãe de nada, não sou... Qual é o nome daquela colega que vem aqui?
2: Cássia.
0: Não sou a Cássia Delvecchio, não sou a Patrícia Vidente, bem lembrado, não sou.
2: Roberto de Ogum,
0: aquele outro, Carlinhos Vidente. Sei lá que você é mãe de Ná, sei lá se ele tivesse o Neymar começado o jogo, a situação seria outra, não sei. Mas, e agora todo mundo acha que pra outra Copa ainda dá pro Neymar. Será que nós vamos ter que viver mais 4 anos esse inferno outra vez?
2: Aliás,
0: pelo amor de Deus.
2: Essa, vai estar com 38 anos. Essa discussão ontem, o ESPN...
0: Vai estar com 38. Olha, pode jogar Silas, tranquilamente, né?
2: Se cuidar.
0: Não, né, agora não recupera mais, que já arrebentou no
2: O Silas e o Zé Elias bateram boca feia. Pô,
0: eles engolfinharam mesmo? É, eu vi um comecinho só.
2: Por conta disso, e aí o Zé Elias falou, tá, tudo bem, se o Neymar tivesse começado jogando, talvez não teria o pênalti, que o pênalti foi no Matheus Cunha, o Neymar não está, é muito difícil falar em possibilidade, mas fato é, que não sei se vocês vão concordar comigo, mas o Ancelotti, ele começou a perder um pouco do crédito que ele tinha a partir do momento que ele convocou o Neymar, naquele dia lá, pelo discurso que ele fez o tempo todo, aquela questão do Neymar, dele ir a Novo Horizonte, não foi? Não, a...
1: Mirassol.
2: Dali pra frente começou a ficar esquisito. Ah, eu quero, só vai ser convocado quem tiver 100%. Aí leva o Neymar lesionado. A gente
0: sabe. Ele traiu o que ele mesmo falou. E traiu ontem, a sua.
2: A partir do momento que entrou o Neymar, quando o Neymar entrou, tava 0-0 o jogo. O Brasil teve que se reorganizar de uma maneira diferente. O Rayan, que não tava aparecendo na frente, mas o cara tava voltando aqui. O gol foi ali, exatamente onde saiu o Rayan. Aí ele corrigiu o erro. Gente, como é que ele pode colocar o Ederson, com todo respeito ao Ederson?
0: Também não entendi nada.
2: Mas eu te explico por quê. Porque a partir do momento que ele coloca Neymar, ele tem que reorganizar atrás, porque o Neymar não vai correr. Então ele ficou com o Casemiro, com o Ederson e com o Danilo Santos. Três volantes para um jogo que tava 0-0, para ter na frente Vini Júnior, Neymar e Endrick. Só que essa arrumação não deu certo.
1: Que armar o jogo?
2: Não deu certo, porque nunca treinou desse jeito. E aí também aquela coisa, né? Não dá para reclamar de cansaço. O Brasil teve um dia a mais que a Noruega. O Brasil não teve que viajar, já tava no lugar do jogo. E aí ele deu folga segundo. O jogo contra o Japão foi no domingo, sábado.
1: Sábado?
2: Eu não vou lembrar quando foi. Ele deu 2 dias de folga. Gente, é Copa do Mundo. Que a gente até falou aqui, o jogador foi pra balada, alguns, enfim. 2 dias de folga. O Brasil, acho que foi numa sexta.
1: Segunda-feira.
2: Foi segunda. Folga terça, folga quarta. Aí treinou quinta e sexta. E aí foi de Martinelli, enfim, não dá pra entender. Comercial? Rapidinho, na volta, o Fatioli falou.
0: Já?
2: Os que falaram,
0: vão falar aqui. 19h38?
2: Passou rápido, voltamos já.
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8: Boa noite, Raul Machado, Basílio. Aqui é o Rogério de Cidade Ademar. Que papelão o Brasil fez, hein? Meu Deus, que isso? Rapaz, eu acho a seleção que, para mim, que foi humilde, que jogou um futebol, foi Cabo Verde. Jogadores humildes. O Brasil só tem Nutella. Esses Nutella que tá aí, ó. Não é da geração de 94. A geração de 2002, que os caras, meu, deu sangue lá e levantou o título. Esses caras que tá aí, ó, é Nutella. Entendeu? Essa é a minha modesta opinião. E se continuar assim, não vai ser campeão. Não vai ser campeão. Porque esses Nutella que tá aí, rapaz, Neymar só foi pra Copa pra ganhar dinheiro, patrocínio. E o Vini Júnior, com aqueles dribles dele, todo mundo já conhece. Já conhece como que ele faz. Entendeu? Fiquei com dó, pessoal aí da mesa. Os meninas, as meninas chorando, né? Isso é uma vergonha que o Brasil fez. Uma vergonha. Rogério Cidademar.
2: Valeu, Rogério. Tem mais aí, Rosino? Pode soltar, deixa o povo falar.
9: Raul, boa noite. Meu nome é José Teixeira Dantas. Sou aqui do Jardim Apurá. Meu amigo, eu nunca vi uma seleção tão feia igual essa. Os caras entram em campo olhando para as câmeras, vê se estão sendo bem filmados. Os caras não jogaram nada em nenhum jogo. O Patioli falou aí, Jardim não é futebol. O melhor jogo desse foi aquele joguinho com o Japão. Os outros, eles jogavam o primeiro tempo, o segundo tempo, só se defendia. Onde não, nem isso fizeram. Como que o seu Benício Júnior, que é o homem que é o, sei lá, o protagonista da coisa do jogo, pega a bola, dá para aquele idiota bater aquele pênalti, atrasar para o goleiro. Ele atrasou para o goleiro, ele não bateu o pênalti, tá louco? Nunca nós vimos uma seleção tão ruim igual essa, nunca. Vocês nunca viram, eu nunca vi. Nunca. E outro, o Brasil tem que acabar com esse negócio de seleção dos Estados Unidos. Tem que fazer a seleção de jogador daqui. Boa noite.
2: Valeu, abraço pra você. Tem mais um? Solta aí, Rosino.
10: Eu não tenho um brasileiro que tá contente hoje, viu? Falha do treinador, falha de leva jogador, deixa no banco. Então é um desabafo. É para todos vocês aí, viu? Não tem um brasileiro que está contente hoje. Era para nós estar curtindo um joguinho aí sossegado aí. Para mim perdeu a graça já. Um abraço a todos vocês. Basílio, Rogério, todo mundo.
2: Verdade.
10: Tem não vou sim. Falar o nome de todos, não, mas...
2: Milton,
11: valeu, Milton.
2: Tem sim, Luxemburgo.
0: Mano Menezes, Leão.
2: Aquele papelão lá, que teve um evento da CBF. Que
0: ah, o...
2: Tava
11: Carioca, Mancini. Carioca.
0: Quem é o Carioca?
2: Oliveira.
0: Esses comemoraram a derrota. Mas... Aliás, vocês viram um vídeo do Luxemburgo, me parecia... É. Eu estou fazendo uma afirmação, parecia um tanto alterado, não sei se por efeito do álcool, tá num bar.
2: Acho que foi Iável. Eu acho que é montado. Não, no Luxemburgo é mesmo.
11: É dele mesmo. É oficial.
0: Ele falando um monte, né? Tudo espontaneamente. Ele não queria gravar aquele vídeo. Ele deve estar bravo que vazou, não tá? Ah, tá muito bravo que vazou aquele vídeo.
2: Tá na rede social dele.
0: Tá na rede social dele.
2: Tá na rede
0: social. Vocês viram, gente? Ele descer a mandioca. Ué, vocês vão querer o treinador estrangeiro? E agora? Mas fez fala tudo com errado. Ódio, com
2: tinha
0: ódio,
2: que ter feito um esquema em cima do Neymar. Mais um.
12: Boa noite, Raul. Boa noite, Basílio. Tá boa certo. Noite, Luciano Fatioli. Sempre muito pertinente os seus comentários, muito poderante, né? E aqui faço isso porque eu tô do outro lado aqui do Brasil, mas estou ouvindo você. Com certeza, faço das suas palavras as minhas. Fatioli, eu acho que o Brasil... Ele não tem estrutura mais para se ganhar uma Copa do Mundo. Não adianta ficarmos aqui vivendo de aventura, de fantasia. E o maior erro, vocês podem olhar meus áudios anteriores aí, com todo... Ah, mas ele entrou. Se você analisar bem, Para mim, aquela bola do lance ontem, para mim ainda não foi pênalti. Só se tiver outras câmeras da FIFA que viram através de outros recursos, né? É o chamado 90 graus. Para mim, eu não vi aquele pênalti. Ali foi um prêmio de consolação para que ele fosse lá, cobrasse o pênalti e fosse, né, diminuir já o prejuízo. Então, pelo menos o que nós estamos vendo. Mais uma eliminação e a sexta eliminação consecutiva para seleções europeias. Qual é o problema? O problema são os jogadores estrangeiros que estão aqui? Não. Isso eu vou falar porque os outros países também, esses outros países também têm jogadores estrangeiros. E daí? Né? Então, isso é conversa. Para mim, a CBF, não sei, deve se fazer uma reflexão muito grande. E será que Ancelotti continuará com o seu contrato? E aí fica uma pergunta, né, Raul? Abraço a vocês, Basílio. Abraço a todos vocês, Rogerinho Rocha. Estamos aqui ligados no interior da Bahia, na Chapada Diamantina, em Wagner, na sintonia. Boa noite.
2: Boa noite, muito boa noite, obrigado, Sérgio, a todos vocês que participaram.
1: Obrigado.
2: Tem o Basílio aí, mais um comentário do Basílio, vamos ouvir.
3: Em cima desses erros que nós tivemos, pagamos um preço muito alto. Então agora nós ficamos se lamentando, acusando, culpado não existe. E é aquilo que eu falei, eu acho que está na hora de se reestruturar tudo, desde a base até praticamente a principal, através dos clubes, através dos jogadores que nós estaremos formando, até praticamente a sua definição como profissional, mudar bem os conceitos sobre o trabalho, pararmos de ficarmos preocupados em levar a família, ao invés de nós levarmos a nossa dedicação, nosso empenho, a nossa concentração naquilo que tem que ser feito. Então agora é muito tarde. Raul, gostaria só de deixar aqui uma lembrança. Vocês vão ver, o que vai chover de crítica é muito grande o número de críticas que nós teremos. Desde colegas meus, né? Até praticamente aqueles que formam opinião. Mas agora é fácil fazer a crítica. Tinha que ser feito lá na frente. E agora nós só podemos fazer uma coisa. Torcer para que esses próximos jovens que vierem, os talentosos, possam saber como honrar nossa camisa.
2: Aí, Basílio Pé de Anjo, como eu falei, tá no evento, amanhã tá aqui pra responder a cada um de vocês, falar um pouco mais, foi só uma pincelada. Soltei o Rodrigo Caetano, só pra gente ouvir o que diz a CBF. Prestem atenção, vamos ouvir.
13: Confiança é total no treinador, no próximo ciclo?
14: Sem dúvida. Isso já foi definitivamente publicizado aí pela CBF. E eu acho que aí também é outra questão a ser debatida, né? A CBF confiou no treinador antes mesmo do resultado, então pelo trabalho de um ano apenas. Por que que agora não vai se abrir um ciclo? Eu acho que o questionamento deveria ser outro. Que bom, né? Senão nós vamos estar no eterno recomeço. E aí, volto para você. Seleções hoje apontadas como muito fortes, que são mesmo, como é o caso da França, com um técnico há 16 anos. Sendo que nas duas primeiras, né, não teve sucesso. Não estou pedindo que tenhamos, é muita pretensão da minha parte pedir que tenhamos, né, esse tipo de tolerância, não é isso. Mas é talvez a primeira vez que isso ocorra, né? Um contrato renovado com ele antes mesmo da Copa do Mundo. Eu espero que isso sinalize um pouco de confiança e convicção no ciclo que vai começar. Muito obrigado, beleza?
2: Aí, então, como já era esperado, o contrato do Ancelotti renovado antes da Copa. E o Brasil volta a campo agora em setembro. Dois amistosos contra a poderosíssima Austrália. Agora vai,
1: hein? Exatamente. Em setembro, Raul, já foi fechado esses amistosos, né? Contra a Austrália, lá na terra do canguru perneta.
2: Fatioli, tem muita gente aqui na live aproveitando a sua ilustre presença aqui no estúdio. Mais forte
0: que eu, né? Ah, meu Deus.
2: O povo quer... Ah, o Chicão não, tá aqui, não, ó. Você falou do Chicão aqui, ó.
0: Aí, Chicão.
2: Ah, estamos aqui juntando
0: os cacos. Aqui na live, olha eu procurando
2: não, ele mandou aqui. Não mandou áudio hoje.
0: Fala, Chicão!
2: Mas vou resumir.
0: Todo aliás, mundo... o Chicão que é o autor da frase, né? Se era pra voltar a ser mundial, levassem um time do Palmeiras, né? Disse o Chicão.
2: Os ouvintes querem saber a sua análise sobre Neymar nesta Copa. Neymar, tem várias mensagens
0: ele jogou, aqui. Ele foi, ele estava na Copa? Ele estava na Copa, o Neymar? Esteve na Copa?
2: 55 minutos.
0: Ah, olha aí.
2: Dois jogos.
0: Gente, não dá pra fazer uma avaliação, é sério. Não tô falando porque é o Neymar, pode ser o Chiquinho, o Maurinho, o Robertinho. Não dá pra fazer uma avaliação pelos poucos minutos que esteve em campo.
2: E o que você acha, você que tá lá na Baixada Santista,
0: já, do que vai acontecer
2: se ele volta,
0: não volta? Sinceramente, não sei. Eu não duvidaria, se ele não encerrar a carreira agora. Ou joga o brasileiro pelo Santos, já que o Rogério bem disse, nos Estados Unidos ninguém quer.
2: Não.
0: Né? Nenhum time se interessou. Então, talvez jogue o brasileiro pelo Santos e no final do ano ele para, não sei. Acho eu. Agora, se intramuros, como diriam os mais letrados, na CBF, sinalizarem que, olha, para a próxima Copa, se você ficar bonzinho, se você realmente agora depois de velho e todo quebrado, voltar no tempo e se preparar adequadamente, você tem até chance. Aí, de repente, ele não para. É sério, não estou ironizando, mas, falando Fátia, sério.
2: Eu acho que aí precisaria mudar o tipo de jogo dele, né? Mudar a característica de jogo, porque ele vai para não tem mais velocidade, não tem mais arranque.
0: É.
2: Mas o projeto dele vir para o Santos não era se preparar para a Copa? É, acabou a Copa, e agora?
0: Pois é.
2: É isso que eu quero saber. Que significa,
0: ele vai ter que mudar o tipo de jogo. O Modric lá na Croácia, ele tá jogando, ele parece um volante às vezes.
2: É.
0: Ele vem na frente, um terceiro zagueiro até. Mas na Croácia, como é que é o ditado? Quem terra de cego, quem tem olho é rei.
2: É.
0: Então, mas a Croácia nos eliminou na outra Copa, tá bom. Mas vamos e convenhamos, o Modric lá é rei, faz o que ele quer, escala time, enfim. O Neymar hoje no Brasil, ele é apenas mais um. Hoje, no momento atual, ele é apenas mais um. Então, sinceramente, Raul, essa pergunta, eu e ninguém, absolutamente ninguém tem.
2: Eu nesse instante. Precisaria mudar, né, a função dele. Lothar Matheus também na Alemanha, jogava no meio e depois veio jogar
0: isso,
2: atrás.
0: Isso.
2: Mas é perfil do Neymar, difícil vê-lo. Foi estranho ver ele no banco. Eu até imaginei que ele não fosse aceitado.
0: Comportado, né?
2: Mas é muito difícil. Aliás, vai ter que ser uma renovação completa. Vamos lá. Goleiros, esquece os três, né? Aliás, o Alisson, tudo bem.
0: O Alisson nessa quantos Copa, anos tem?
2: Ele vai ter na Copa, quer ver?
0: Hoje ele tem que ver o também. Alisson, ferrei vocês, né?
2: Vai ter 38 anos, é isso? Ou tem 38? Eu não sei.
0: 38? Daria tranquilamente. Pra goleiro, olha, até quarentinha vai bem, pô.
2: 38. Tá aí, 38.
0: Sério?
2: Mas o problema do Alisson, assim, nessa Copa até acho que ele fez algumas boas defesas. Mas é um goleiro, chama gol. Lembra do Volpi?
0: Ah,
2: é aquela bola, vai não. No ângulo.
0: Júlio César, ex-Corinthians e Bragantino. Isso,
2: fazer a correção. Está com 38.
0: Ah, não, então esquece. 42 acho que não.
2: O Ederson, né, também não, é o eterno segundo goleiro. E o Everton também não, tem 39.
0: Apaga tudo. O Alisson tem 33.
2: 33
0: ou 33? Ah, peraí, 33, tá.
2: 33,
0: né? Então, tranquilamente, pode ser.
2: O Ederson,
0: pode...
2: 32 e o Everton, 38.
0: Mas então, esquece o Everton.
2: No bastidor hoje, o Everton. A informação que tá circulando é que o Tafarel vai cair.
0: Ah,
2: aí
0: sim,
2: já muda
0: sim,
2: tudo.
0: Sim.
2: Porque, na verdade, é o seguinte, o Alisson levou o Tafarel pro Liverpool. Então isso acabou interferindo. A gente fez enquete aqui. Qual seria o goleiro? Mas eu acho que não dá. A bola que é pra pegar, ele não pega. Aí no zagueiro também. Zagueiros. Marquinhos.
0: Aqui também hoje tem 30 aí. Cadê o
2: Marquinhos aqui, meu Deus? 32. O Danilo falou aí, né? Solta o Danilo. Danilo já declarou que já foi. Vai virar um torcedor agora. Vamos ouvir Danilo, que foi o primeiro convocado, né? Antes da lista, o Ancelotti já garantiu ele. Solta aí o Danilo.
15: É natural pela idade, pela demanda do futebol. Eu cumpro 35 anos talvez na próxima semana. E, obviamente, agora eu vou estar sempre na primeira fila como mais um torcedor por aqueles que continuam. E só gratidão, um olhar de tentar colher coisas boas, de tentar... para mim, singularmente, né, eu acho que acreditar sempre naquilo que eu poderia fazer me deu essas oportunidades, e que as pessoas possam também se permitir sonhar e serem resilientes e trabalhadores nas suas vidas, porque isso dá frutos importantes.
2: E o Neymar, já que a gente falou dele, vamos, inicialmente ele passou reto, não quis falar, mas lá na frente ele parou e proferiu as palavras, essas palavras aí, vamos ouvir.
16: Neymar, como é que é pra você a última Copa, a despedida, como é que tem sido assim, remoer tudo isso, o sentimento, é claro que ainda vai cair essa ficha, é muito tempo de você na seleção brasileira, todo mundo queria muito você nessa Copa, como é que tá o sentimento agora?
17: Sentimento de tristeza, mas parte, infelizmente mais uma Copa do Mundo que ficou de fora.
2: Aí, fala curta, fala e muito antes, breve.
0: Ele falou pro Bruno Formiga do GE, da GE TV, no campo, eu aqui comecei, aqui eu terminei, tchau, né? Alguma coisa no campo ali.
2: Em 2014, né? E fez gol ontem.
0: Daí ele saindo de campo assim, mas nem parou, tipo falando em voz alta, Formiga, não, deixa disso. Ele falou, não, tá.
2: Acabou. Agora eu acho que
0: o que eles falam ao meio-dia não se confirma uma da tarde, então,
2: mas
0: pra
2: eu acho
0: todos,
2: que
0: né?
2: O carimbo, a marca do fim dessa era e dessa eliminação, na minha cabeça, né, pra mim. É o momento que o Neymar faz o gol de pênalti e ao invés de lá pegar a bola e rápido para mim, para tentar... Não, ele vai discutir com o goleiro.
0: Que deu risada na cara dele.
2: É. Foi ridículo.
0: E você sabe, não sei se vocês viram, tem gente defendendo, falando que ele é quase que um herói por ter feito isso. Fônico que peitou o goleiro, Fônico que teve lá, teve aquilo roxo para peitar, para desafiar o goleiro. Ô, gente, não quero entrar na mente de ninguém, mas, pô, vocês acham que isso foi louvável, foi bacana?
2: Jeito nenhum. Fati, seu destaque final.
0: Destaque final é que nem tudo está perdido. O Santos ganhou um amistoso do União São João de Araras 3-0 no Pacaembu. Aliás, parabéns, hein? Parabéns à iniciativa privada pela reforma do Pacaembu. Ficou um lixo.
2: Pensei que tinha elogiar.
0: Não, lixo. João Dória era o prefeito, quando a Mercado Livre, que empresta o nome, ou sei lá se é o arrendatário, ficou um lixo, arrebentaram, dilaceraram parte da história do futebol de São Paulo e do Brasil. Uma vergonha como está o Pacaembu, pô.
2: A menos que o Santos tenha ganhado um bom din-din pra fazer esse jogo lá.
0: Pra fazer, tinha 10 mil pessoas, bacana. 10 mil e alguma coisinha.
2: Mas pensa, se o gramado é sintético e os caras não gostam de jogar no sintético, por que fazer o jogo lá? Não tem lógica nenhuma, era melhor jogar no Canindé.
0: Acho que vai ver os dirigentes do Santos são videntes. Falaram, pra provar que tem algo pior que a seleção, vamos já antecipar o nosso amistoso pro sábado no Pacaembu.
2: Rogério Arboleda, agora voltou.
0: Fala.
2: Só pode jogar contra o Bragantino. Time pra todos 0-0, né? Só pode jogar com dois times aí.
0: Tá.
2: Na surdina, escondidinho ele
0: voltou. É mesmo?
2: Ele e o Mike também,
0: Gente,
2: voltaram os dois.
0: Dorival abraçou.
2: Agora já está voltando aos braços da torcida.
0: Mas a pergunta é, independente de estar a favor quem manda no São Paulo, é independente, assim como no Corinthians, a Gaviões.
2: Caramba,
0: e a festa da Gaviões de aniversário?
2: 45 mil pessoas
0: minha
2: lá.
0: Minha Nossa Senhora! Não, foi no estacionamento ou no campo?
2: Ao lado, do estacionamento ao lado. Bem do lado... onde ficam as organizadas, exatamente atrás, do lado de fora do estádio.
0: Tá, caramba, grandes atrações.
2: Belo, Sorriso Maroto.
0: Parabéns, hein?
2: Ontem no Jogo do Brasil tinha uma faixa de Gaviões
0: lá no fundo, né? Eu vi, tem uma faixinha legal, sou Brasil hoje e Corinthians sempre. Apareceu essa faixa também.
2: Voltamos amanhã, Rosino?
0: Isso, vai.
2: Valeu, Túlio, valeu, vó. Não deu pra gente colocar todos os áudios, amanhã a gente coloca. Tchau, gente.
0: Túlio Maria, né?
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0: É, meu compadre, tá ruim, mas vai melhorar. Segura as pontas aí. Vou ver se eu ponho algum contigo aí pra acertar uma conta que eu tô devendo.
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1: Está no ar a Voz do Brasil. As notícias do governo federal que movimentaram o país no dia de hoje.
2: Olá, boa noite.
3: Boa noite para você que nos acompanha em todo o país.
2: Segunda-feira, 6 de julho de 2026.
3: Vamos ao destaque do dia na Voz do Brasil.
2: Estudantes podem se inscrever a partir de amanhã no ProUni, o programa Universidade para Todos.
3: A iniciativa seleciona quem busca uma vaga em uma instituição privada de ensino superior. Gabriela Noronha.
4: Para participar, o estudante deve ter cursado ensino médio em escola pública ou como bolsista integral em escola privada.
2: Imunização contra o HPV. Jovens de 15 a 19 anos podem se vacinar até dezembro.
3: Deve ser vacinado quem não recebeu o imunizante na idade